0: do Brasil, resposta, teve Pink, também Harry Styles. A gente abriu essa hora com Tyler Water. Ótima noite de segunda-feira pra você, uma ótima semana, seja muito bem-vindo à Jovem Pan. Eu sou Dinho Oliveira, a gente fica, segue junto durante toda essa noite curtindo as melhores músicas aqui na número 1 do Brasil.
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som do Green Day, Wake Me Up, Where September Ends. Antes de Weekend, Ariana Grande, Save Your Tears, a gente abriu essa sequência com Olivia Jean. Não saia daí, daqui a pouco tem muito mais aqui na número 1 do Brasil.

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0: Esse é o som do Gotye aqui na número 1 do Brasil. Antes, Coldplay, também Kelly Clarkson e Dua Lipa.
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0: Melhor da semana aqui da Pan, chegando com Ed Sheeran e Martin Garrix. Repeat.

0: Seu BTS na Pan Swim, antes Charlie Brown Jr., Dias de Luta, Dias de Glória e Pharrell Williams, Happy. Não sai daí, daqui a pouco tem muito mais, entre outras, a gente curte o som do Justin Bieber.
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0: e também Barão Vermelho.
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2: E quem pensa que apenas o The Weeknd tem quebrado recordes e recordes, precisa investigar um pouco mais aí com atenção os números de Bad Bunny. Após o encerramento da turnê de Bi Tirar Más Fotos, o astro porto-riquenho, que também passou pelo Brasil, arrecadou nada menos que 123 milhões de dólares em 14 apresentações. E isso somente no mês de junho. E depois do Morgan Freeman estrear no universo de blues, agora foi a vez de outro veterano de Hollywood realizar o seu sonho musical de adolescência. Estamos falando de Life is a Dream, o primeiro álbum de Anthony Hopkins, e traz como destaque Breaking Road, música composta por ele em 1963, quando ainda era ator do teatro em Liverpool, vai? Essas e outras você acompanha em Conexão Jovem Pan ou através das nossas redes sociais.
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0: Esse é o Coldplay BTS, My Universe. Antes, Ted Swim, também Magic e Dua Lipa, Da Baby. Não saia daí, daqui a pouco tem muito mais pra você aqui na número 1 do Brasil.
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0: Tani Céu, primeiros erros. Antes, Sabrina Carpenter e James Morrison. Na sequência, aqui na número 1 do Brasil, tem os clássicos da Pan.
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é mais um Clássicos da Fã. Começa aqui na número 1 do Brasil. Só o momento da gente reviver e relembrar o que era que estava tocando aqui na Jovem Pan desde os anos 70 até os anos 2000. Por falar em anos 2000, a gente bate a porta. Escuta esse som de 1999, da Jennifer Lopez, com If You All Had My Love. Você ainda ouve por aqui Duran Duran, John Secada, Phil Collins, A Raça, Céu e muito mais.

0: é o Jovem Pan número 1 do Brasil com Phil Collins, You Be My Heart. Essa música aí nos anos 2000 simplesmente fez com que o Phil, que é quem escreveu essa música, ele levou o Oscar de melhor música original nos anos 2000, além do Globo de Ouro também na mesma categoria. E mais, ele gravou essa música em versões em outros idiomas, como português, espanhol e francês, além de italiano e alemão também, para que o filme do Tarzan, a animação, tivesse a mesma voz em todas as versões da música que você acabou de relembrar aqui no Clássicos da Pan. Eu toco para você agora a Aha com Take On Me.
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é o Clássicos da Pan, Man at Work, Down Under. Som de 1981, que se ouviu demais aqui na programação, escuta até hoje. E esse som deixou aí com que a Austrália entrasse em evidência e tivesse, ganhasse aí uma popularidade. Essa música foi lançada no ano de 81, ajudou a apresentar culturas da Austrália para o mundo inteiro, como referências, por exemplo, ao sotaque, costumes e até a um famoso sanduíche Vegemite. Você acabou de relembrar aqui na Jovem Pan. Na sequência, você vai curtir uma atrás da outra. E agora, tem o som de Dave Smith, com The Boy with the Thorn in His Side.

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0: Agora 4h59, olá, bom dia para você. Hoje é terça-feira, 4 de agosto de 2026. Seja bem-vindo, bem-vinda aqui à programação da Jovem Pan. O Jornal da Manhã está no ar, vamos aos destaques da edição de hoje. Ferroviários de São Paulo entram em greve, paralisam as linhas 11 Coral, 12 Safira e 13 Jade por tempo indeterminado. A CPTM reassumiu essas linhas por 3 meses depois de falhas nos primeiros dias sob concessão da Trivia Trens. A prefeitura suspendeu o rodízio de veículos. Edson Fachin propõe regras contra conflitos de interesse no judiciário. As medidas incluem a participação de juízes em eventos, o recebimento de presentes e os vínculos com parentes e começam a ser analisadas hoje pelo CNJ. Nunes Marques diz que a urna eletrônica é patrimônio da democracia brasileira. Para garantir transparência, o presidente do TSE propõe demonstrações públicas de como o equipamento funciona. Líder nas pesquisas, Cleitinho chora ao anunciar que não será candidato ao governo de Minas Gerais. O senador comunicou a decisão em vídeo ao lado do presidente do Republicanos e alegou problemas familiares. O Republicanos recusa convite de Flávio Bolsonaro e confirma independência na disputa presidencial. Às vésperas do prazo para a definição das chapas, o PL ainda tenta aliança com o Podemos para ter a deputada Renata Abreu como vice. Ministros do STF decidem ampliar a isenção de impostos na compra de veículos por pessoas com deficiência e casos menos graves de autismo. Agora são 5 horas e 1 minuto, a edição de hoje do Jornal da Manhã começa destacando para você que São Paulo registrou o maior número de prisões e apreensões para um primeiro semestre desde 2020. Os dados são da Secretaria da Segurança Pública e as informações quem traz para a gente é o David de Tasso.
1: Desde 2020, esse número não era visto na quantidade de prisões em todo o estado de São Paulo no primeiro semestre, que representou pouco mais de 110 mil pessoas presas. Um crescimento de 0,44%, já que no mesmo período do ano passado foram pouco mais de 109 mil. O principal crescimento foi na região metropolitana, com um aumento de 6,3%, passando de pouco mais de 15.700 pessoas para 16.700. E se a gente for avaliar também os números em relação às prisões em flagrante, houve um crescimento de 6,2%, passando de 66 mil pessoas presas no período para pouco mais de 70 mil. Segundo o secretário de Segurança Pública do Estado de São Paulo, Oswaldo Nico Gonçalves, várias medidas estão sendo vistas com a integração das forças de segurança e também o uso da tecnologia, como, por exemplo, Muralha Paulista, que é capaz de detectar aquelas pessoas que são foragidas da justiça e estão circulando pelas ruas do estado. É emitido um alerta e assim o patrulhamento consegue atuar e deter essas pessoas. Então, essas questões da tecnologia e também a integração das forças de segurança têm contribuído para se chegar a esse número, mas a gente ainda vê, apesar da representatividade por meio dos números, uma insegurança por boa parte da população paulista, porque a gente não consegue muitas vezes caminhar com tranquilidade utilizando o celular, porque se passa ali um ciclista, a gente já fica receoso, né? Muitos deles se passam por entregadores, mas na verdade são criminosos que acabam furtando ou até mesmo roubando. Tem as gangues quebra-vidro, que quebram os vidros dos veículos quando eles estão parados nos semáforos para justamente levar o celular, além também do avanço do crime organizado que precisa de medidas de segurança pública para conter todo esse crescimento. David de Tarso para a Jovem Pan News.
0: Bom, falando nisso, o secretário de Segurança Pública de São Paulo, Oswaldo Nico Gonçalves, foi o convidado dessa semana do Direto ao Ponto aqui da Jovem Pan. E durante o programa não quis entrar em polêmica sobre as eleições e comentou sobre os crimes de feminicídio no estado. Acompanhe com Pedro Trito.
2: Durante o Direto ao Ponto da Jovem Pan, o secretário de Segurança Pública de São Paulo, o doutor Oswaldo Nico Gonçalves, evitou falar de eleições. Para ele, o mais importante, nesse momento, é focar na segurança da população paulista.
3: Eles gostam de atacar o pessoal, que, o adversário, quer falar da segurança e tal, mas eu não me preocupo, não. Eu me preocupo com o meu trabalho, eu nem vejo essa parte de propaganda eleitoral.
4: Nesse momento, os números em São Paulo...
3: Os números têm baixado da série histórica para cá, né? Não consegui ainda o feminicídio, que é muito difícil.
2: Apesar de não entrar em tantos detalhes, o secretário garantiu que o governo de São Paulo tem total parceria com a Polícia Federal.
3: Eu tenho uma parceria total com a Polícia Federal. Todas as operações nós estamos juntos com o diretor da Polícia Federal aqui. Várias, como eu te falei, mais de 200 operações fizemos em conjunto. Nosso inimigo é o mesmo. É o que eu quero, o que eles querem. Então, toda vez, eu não tenho esse negócio de não é do governo federal, não vou apoiar. Putz, quando eles pedem apoio aqui, é na hora. A gente, tanto eu quando peço... E eles, quando peçam, nosso entrosamento é total.
2: Sobre o aumento de crime cibernético, alertou que nos dias atuais, o ladrão fica atrás de um computador e não mais na rua.
3: Quando eu entrei na polícia, a gente tinha as quadrilhas de roubo a banco, né? Se você entrar no meu Instagram, eu até vou divulgar aqui, delegado Nico, eu tenho matérias lá aí de cercar agência, sabe?
4: De banco.
3: De banco com os ladrões lá dentro, ele saía. Aí, quando ele saía, eu já sabia quem era o ladrão que estava roubando na tal agência, porque era uma ramificação de outra quadrilha. Eu tenho matéria lá, como eu falei, você não conhecia, mas o Gil Gomes, Jacinto Figueira Júnior, Wagner Monte, pelos repórteres policiais da época acompanhar. Era um negócio até romântico. Eu sabia quem era o ladrão e sabia prender. Eu sabia quem era e prendia. Hoje, o ladrão está atrás do computador.
5: E o ladrão respeitava ainda.
3: É, respeitava.
2: O secretário também fez questão de abordar o tema feminicídio, já que o estado de São Paulo registrou mais de 100 casos entre janeiro e abril deste ano. O doutor Nico Gonçalves confessou que esse é um dos principais desafios do setor.
3: Estou lutando para isso. Nós fizemos tantas ações no SP Mulher Segura. Se você ver, nós temos o nosso botão do pânico. Hoje que a mulher pode acionar, ela faz um BO pelo telefone, ela precisa ir até a delegacia, a gente tem um convênio com o táxi, manda buscar, a gente paga o táxi. Se ela precisa ir no IML fazer o exame, nós pagamos o táxi. Nós estamos com monitoramento, mais de 230 pessoas que são agressores de mulher. O que é a gente? A mulher, ela deixa uma relação, eu trabalho na rua tal, eu vou buscar o meu filho na escola na rua tal, tal, tal. Quando um agressor está chegando perto dela e a gente fica, monitora isso aí, manda uma viatura. Em São Bernardo aconteceu um caso assim, um agressor estava indo até a mulher, chegando no próximo...
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0: E olha só, a Petrobras anunciou uma nova descoberta de gás natural em águas profundas da Colômbia. A companhia afirma que o resultado reforça o potencial da região para grandes reservas do combustível. A reportagem é de Rodrigo Viga.
6: A Petrobras fez uma nova e importante descoberta de gás na costa colombiana. Poço de Sandia 1, que fica relativamente perto, a 42 quilômetros da costa, há uma lâmina d'água de 1.251 metros de profundidade. A Petrobras é líder global na produção e exploração de petróleo e gás em águas profundas e ultraprofundas. A campanha exploratória lá na Colômbia, nesse poço, começou em junho. No final de julho, a sonda atingiu o reservatório e confirmou a presença de hidrocarbonetos. Colômbia tem sido uma grande aposta da Petrobras aqui no continente sul-americano. Tanto que, recentemente, a empresa fez uma descoberta recorde histórica para o país. Esse gás que está sendo descoberto como Sandia e também Sirius deve abastecer o mercado colombiano no futuro. Somente na fase de produção estão previstos investimentos de US$ 1,2 bilhão. Na fase de desenvolvimento da produção, quase US$ 3 bilhões. Aqui no Brasil, a estatal também tem feito esforços e investimentos para aumentar a produção de gás. Mas o gás ainda por aqui está em segundo plano. Afinal de contas, temos muito petróleo e o óleo do pré-sal é muito valorizado. Há também outras questões que acabam dificultando o desenvolvimento e a exploração desse gás. O governo brasileiro tem adotado algumas medidas para aumentar a oferta e, principalmente, baratear o preço do produto para a indústria e, consequentemente, para os consumidores brasileiros. Mas, em termos de reservas, frente a grandes países no setor de gás, o Brasil tem pouco a acrescentar. Além disso, os gasodutos são também em pequena quantidade e operam praticamente no limite. E para completar, o foco da legislação é a exploração e produção de petróleo. E esse gás do pré-sal, ele é associado, ou seja, extremamente importante para ser reinjetado nos poços e aumentar justamente a produção na camada pré-sal. Do Rio, Rodrigo Viega.
0: Agora são 5 horas e 9 minutos. Você acompanha aqui o Jornal da Manhã da Jovem Pan nesta manhã de terça-feira. O Tribunal Superior Eleitoral abre uma urna eletrônica em rede nacional em uma ação para combater a desinformação. Os detalhes você tem na reportagem da Janaína Camelo.
5: Em uma ação inédita, o TSE demonstrou ao vivo, em rede nacional, a abertura de uma urna eletrônica. A ideia foi mostrar para o maior número de pessoas possível que o sistema de votação é seguro. Para isso, foi montada uma rede de transmissão, com TVs públicas, emissoras de canais abertos e os canais no YouTube da Justiça Eleitoral. Ao vivo, o coordenador de tecnologia do TSE, Rafael Azevedo, mostrou, por exemplo, as mídias onde são carregados os programas oficiais de votação e o componente onde os votos são gravados e criptografados. Mostrou também que é impossível adulterar qualquer peça. A urna não funciona. E que nem é possível hackear o sistema, já que ele não é conectado à internet.
7: Essa simplicidade.
8: Exatamente. A gente vai abrir a urna eletrônica. Essa ausência de conexões Bluetooth, Wi-Fi, qualquer coisa sem fio, impede que qualquer um ataque a urna à distância. Mas ela também tem segurança suficiente para que, mesmo aberta, se alguém tentar atacar, não vai conseguir adulterar nada, nem colocar nem outro sistema, nem alterar votos, nem nada.
5: Mais cedo, técnicos do TSE fizeram a mesma demonstração em uma escola da rede pública no Distrito Federal. Alunos do ensino médio viram de perto como é possível garantir o sigilo do voto. A equipe do TSE também tirou dúvidas dos estudantes sobre o processo eleitoral. As atividades fazem parte da Semana Nacional do Sistema Eletrônico de Votação, promovida pelo TSE para aproximar a população da Justiça Eleitoral e mostrar, na prática, os mecanismos de segurança, transparência e auditoria do sistema. Ao abrir a primeira sessão do semestre no TSE, o presidente do tribunal, o ministro Cássio Nunes Marques, disse que a urna eletrônica é patrimônio da democracia.
9: Ao longo desta semana serão promovidas demonstrações públicas da urna eletrônica, atividades educativas, visitas guiadas e ações voltadas ao esclarecimento da população sobre o funcionamento do sistema eletrônico de votação. O objetivo é ampliar o conhecimento da sociedade acerca das diversas etapas do processo eleitoral e reafirmar, por meio da transparência, da informação qualificada e da participação cidadã, a robustez, a auditabilidade e a permanente evolução tecnológica de um sistema que constitui patrimônio da democracia brasileira.
5: Em parceria com os tribunais regionais eleitorais, a Semana Nacional do Sistema Eletrônico de Votação segue até sexta-feira, com atividades em todo o país.
0: E a senadora Tereza Cristina afirma que, até a hora final, ainda tem chance de ser vice de Flávio Bolsonaro, apesar da decisão do Progressistas de neutralidade. Quem tem as informações para a gente é o repórter Marcelo Matos.
10: A chance de ser vice de Flávio Bolsonaro diminuiu bastante, avalia a senadora Tereza Cristina.
11: O partido, quando me disse que ia continuar na neutralidade, eu, como uma pessoa de partido, eu só me cabe ver que essa é a posição majoritária do PP, do Progressistas. Mas é claro que ainda tem um tempo, as conversas continuam não só com o PP, mas com outros partidos, né, do mesmo campo, e agora é aguardar. Né? Tem ainda 2 dias, mas eu acho que a chance hoje ela diminuiu bastante.
12: A única certeza é que a decisão precisa ser tomada até o dia 5 de agosto, quarta-feira, a definição das oficializações para a campanha de 2026. Tereza Cristina, a senadora, colocou que, de fato, apresentou seu nome para ser vice de Flávio Bolsonaro, mas caberá ao presidente do Progressista, Ciro Nogueira, a decisão.
11: Eu coloquei o meu nome à disposição, conversando lá atrás. Isso foi uma construção de muitos meses, não era o meu projeto inicial, mas eu quero dizer que sim, eu coloquei meu nome à disposição há umas uma semana, duas semanas atrás, mas contando que isso era uma decisão não pessoal, também era uma decisão do partido. E o partido achou por bem que ele deveria continuar na posição de neutralidade.
10: A senadora Tereza Cristina, do Progressistas do Mato Grosso do Sul, preside o Conselho Superior do Agronegócio da Fiesp e participou da reunião com representantes do setor aqui em São Paulo.
0: Já o candidato à presidência Ronaldo Caiado, do PSD, voltou a alfinetar Flávio Bolsonaro sobre o voto do setor do agronegócio. Acompanhe com o André Anelli.
7: O candidato à presidência Ronaldo Caiado tem adotado discursos mais alinhados à internet na tentativa de ganhar popularidade. E nesse contexto, afirmou que é agro raiz, diferentemente de Flávio Bolsonaro, que segundo ele, não tem legitimidade para representar o setor. Caiado citou o Mato Piba, fronteira agrícola formada por Maranhão, Tocantins, Piauí e Bahia. E ainda citou Goiás e Mato Grosso, todos os estados com agronegócio pujante e que, consequentemente, apresentam alta renda per capita e escolaridade. O ex-governador de Goiás associou o progresso à atividade econômica proporcionada pelo agronegócio e afirmou que, por conta disso, o setor precisa ser mais incentivado. Ele afirmou ter conhecimento de causa, diferentemente de Flávio Bolsonaro, que seria só sabor agro, nas palavras dele. Na mesma ocasião, o ex-governador afirmou que os produtores rurais não podem produzir com a atual taxa de juros. Questionado sobre o porquê de ainda não ter convertido esse discurso em votos do setor, Caiado disse que o eleitorado do agro ainda não acordou para a candidatura dele. O ex-governador atribuiu parte da desvantagem à estrutura de campanha. Ele lembrou não ter tido partido até receber o apoio de Gilberto Kassab, presidente do PSD, enquanto Flávio conta com organização política montada há mais de 8 anos. De Brasília, André Anelli.
0: Jornal da Manhã, agora são 5 horas e 16 minutos.

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0: Manhã, 5h19. O ex-governador de Minas Gerais, Romeu Zema, anunciou que está de malas prontas de Belo Horizonte para São Paulo. E o motivo é a campanha política à presidência. Acompanhe com Matheus Dias.
1: Pelas redes sociais, o ex-governador de Minas Gerais e atual pré-candidato à presidência pelo Partido Novo, Romeu Zema, declarou que está de saída de Belo Horizonte. Ele agora vai ficar mais focado aqui em São Paulo, onde fica, inclusive, o QG da campanha à presidência. Romeu Zema morou nos últimos 8 anos na capital de Minas Gerais, enquanto foi governador do estado. Agora anuncia que sai do local. Na legenda da publicação, diz que é para um corte de gastos, porque lá pagava aluguel. E agora fica mais em São Paulo. De uma certa forma, segundo pessoas ligadas a ele, não é uma mudança definitiva, já que com muitas agendas ao redor do país, Zema vai acabar morando em hotéis, passando de hotel em hotel, dependendo da região do país em que estiver. Mas, a princípio, passará mais tempo em São Paulo para fazer todas as fases da campanha que fica concentrada aqui. Vou ter um trecho da publicação do ex-governador de Minas Gerais pelas próprias redes sociais.
2: Caixas aqui para todo lado, esparramadas aqui na minha casa de Belo Horizonte, que eu estou fechando agora. Nos últimos 90 dias fiquei aqui pouquíssimo tempo, a maior parte do tempo rodando o Brasil e principalmente em São Paulo, para onde eu estou mandando aqui um pouco das coisas. Levo ótimas lembranças de Belo Horizonte, que me acolheu aqui tão bem. Morei aqui nessa cidade 8 anos praticamente e ótimas lembranças para a vida toda. Mais um ciclo que se encerra.
1: Romeu Zema, que nos últimos meses tem intensificado agendas ao redor do país, principalmente com o empresariado, lideranças evangélicas e também pessoas ligadas a todo tipo de tecnologia ou investimentos, já que ele quer fazer com que a candidatura dele fique mais conhecida ao redor do país. Romeu Zema, nesse momento, se posiciona abaixo dos oponentes, seja Renan Santos ou Ronaldo Caiado, além, claro, citando também Flávio Bolsonaro e o presidente Lula nas pesquisas de intenções de voto. Tem como objetivo, então, aumentar a cancha da campanha, como assim se pode dizer. Para isso, fará compromissos ao redor do país. Ele que ainda não tem um vice definido na chapa. O prazo máximo para definição desse vice é na próxima quarta-feira. Romeu Zema tem agendas no Rio de Janeiro entre terça e quarta-feira e é lá, no estado carioca, que deve ser feito esse anúncio, que segundo pessoas ligadas ao governador, ainda não está definido. Pessoas são cotadas para a vaga de vice na chapa dele, são comentadas ali e os esforços são feitos para se definir rápido, mas ainda não está definido. Romeu Zema deve fazer o anúncio, pelo menos até quarta-feira esse anúncio acontece no Rio de Janeiro.
0: E o presidente Lula quer fechar nesta semana as primeiras agendas de campanha. Discussão sobre debates e sabatinas são temas que devem estar inclusos. Os bastidores são de João Vitor Revedilho.
3: A cúpula da campanha de Lula deve se reunir nesta semana para bater o martelo sobre as agendas do petista logo na largada oficial das eleições deste ano. A única certeza do momento é o evento que marcará o start do pleito previsto para o dia 16 em São Bernardo do Campo. Na reunião, o PT quer afinar a participação em debates e sabatinas de emissoras de rádio e TV. A principal indefinição está exatamente nos debates. Há uma preocupação interna com ataques gratuitos ao presidente da República, considerando que, além de Flávio Bolsonaro, Ronaldo Caiado, Romeu Zema e Renan Santos também entram no espectro da direita. Já a participação em sabatinas é quase certa, de acordo com interlocutores. A avaliação é que as conversas seriam mais moderadas, sem afetar diretamente Lula. Os aliados também querem fechar as primeiras agendas do petista na campanha eleitoral. Viagens para o Nordeste e estados como Rio de Janeiro e Minas Gerais, logo nos primeiros dias, estão na rota de discussão interna no PT.
0: E ainda falando de política, só que agora em relação a estados, o senador Cleitinho anunciou que não será o candidato ao governo de Minas. E a decisão muda o cenário eleitoral no estado e abre, claro, uma disputa ainda sem definição. A análise é de Dora Kramer.
4: Com a saída do senador Cleitinho Azevedo do sistema, o cenário eleitoral em Minas Gerais é da mais completa indefinição. O jogo zerado por lá, segundo o Colégio Eleitoral do país. Em princípio, o quadro em Minas favorece o campo da direita, já que mesmo a gente não tendo ainda o quadro completo de candidatos ao governo do estado, a esquerda só disputa com um nome, que é o do petista Patrus Anania. Vai ser uma dificuldade a mais para o presidente Lula. Quando ao vai vem do senador Cleitinho, que a gente acompanhou aí, a verdadeira novela, o que houve, em última análise, foi a derrota de um amador para os profissionais da política. O senador achou que, por ser o favorito nas pesquisas, estava com todas as fichas na mão. Ele se esqueceu, ou pior, ele não sabe, porque ele não é do ramo, que partidos têm interesses mais amplos, como, por exemplo, a eleição de deputados e senadores, e não podem, nem aceitam, ficar na dependência da vontade de uma pessoa, sobretudo se essa pessoa for imprevisível e incontrolável.
0: E a indústria brasileira teve a mais forte contração em 5 meses. Entenda agora os motivos na reportagem da Thaís Sprovieri.
5: Da linha de montagem de veículos, a fabricação de alimentos, medicamentos e equipamentos, a indústria está presente em produtos que fazem parte da rotina dos brasileiros. Nesta terça-feira, o IBGE divulga a produção industrial de junho, um indicador que vai mostrar se as fábricas aumentaram ou reduziram a atividade no mês e como o setor terminou o primeiro semestre. O levantamento é feito a partir do acompanhamento de empresas industriais de diferentes setores e compara a quantidade produzida em relação a períodos anteriores. O último dado divulgado pelo IBGE mostrou perda de ritmo da indústria. Em maio, a produção caiu 0,2% na comparação com abril, depois de 4 meses seguidos de alta. O novo levantamento vai indicar se o setor voltou a ganhar força ou se manteve o cenário de desaceleração. A produção industrial é considerada um dos principais termômetros da atividade econômica. O desempenho das fábricas ajuda a medir o nível de produção, investimentos e demanda por bens no país. Por isso, o indicador é acompanhado de perto por empresários, investidores e pelo mercado financeiro, como explica o diretor de economia da Confederação Nacional da Indústria, Mário Sérgio Teles.
6: Na indústria de transformação, de 24 segmentos, 17 tiveram queda de janeiro a maio e apenas 7 tiveram crescimento. Então, é o crescimento desses 7 setores é que ainda levou a indústria de transformação a crescer 0,2. E o mercado dá uma atenção muito grande a esse indicador, porque a indústria tem um peso significativo na economia brasileira e ela capta, principalmente a indústria de transformação, a tendência da economia como um todo. Então, para o mercado financeiro e todos os analistas, ver o que está acontecendo com a indústria, assim como também ver o que está acontecendo com o comércio e com o serviço, é um bom indicador de quão desacelerada está a economia brasileira.
5: A divulgação abre uma semana importante para a economia. Na quarta-feira, o Banco Central anuncia a decisão do Copom sobre a taxa Selic. Na próxima semana, o IBGE divulga o IPCA de julho, o índice oficial da inflação. Juntos, os indicadores ajudam a traçar um retrato da atividade econômica e das perspectivas para os próximos meses.
0: E as empresas ganharam um alívio na adaptação à reforma tributária. A Receita Federal deu mais tempo para os ajustes nas notas fiscais eletrônicas e evitou, assim, a rejeição automática dos documentos. Quem tem a análise é a Denise Campos de Toledo.
7: A partir desta semana, as empresas estão tendo de modificar as notas fiscais eletrônicas, incluindo informações sobre os tributos criados com a reforma tributária. A contribuição sobre bens e serviços, CBS, e o imposto sobre bens e serviços, o IBS. As notas têm de ter espaço para inclusão nesses tributos, com alíquotas teste de 0,9% de CBS e 0,1% de IBS, que serão compensadas, não vão ser pagas agora. Essa etapa não atinge as empresas que estão no Simples. Agora, Agora, a Receita atendeu às reivindicações das empresas em geral, de especialistas na área, e com isso, as notas fiscais, sem o preenchimento correto dos campos com os novos tributos, não serão rejeitadas automaticamente. Essa era uma grande preocupação que poderia travar determinadas operações, como vendas, entrega de mercadorias, logística de transportes. Portanto, as empresas ganharam tempo para os ajustes necessários. Só que em algum momento o preenchimento correto vai ser exigido de forma definitiva. As empresas que forem deixando mais para frente a adaptação podem ter de corrigir em um prazo muito curto sistemas, cadastros, processos internos, os relacionados a fornecedores e clientes. É uma mudança bem complicada. E mesmo que a implementação final da reforma só ocorra em 2032, haverá mudanças progressivas. Em 2027, por exemplo, vai entrar em vigor para valer a CBS, o Tributo Federal, com extinção do PIS e da COFINS. A reforma vai sendo implementada meio que no escuro em alguns aspectos. A alíquota final será definida ao longo desses anos, até 2032, com a preocupação de manter a arrecadação para o governo, estados e municípios. Se trabalha com um teto de 26,5%, mas as projeções indicam que pode chegar a 28%.
0: Agora, 5h30, a gente volta a falar aqui do cenário político, né, das movimentações que vão ocorrendo nesse período. O Avante oficializou na segunda-feira a candidatura do escritor Augusto Cury à presidência da República. Cury falou em mudar o regime de governo do país e que contaria com Tarcísio de Freitas para essa missão também. A reportagem é de Beatriz Manfredini.
8: O Avante oficializou na noite desta segunda-feira a candidatura de Augusto Cury à presidência da República durante convenção realizada na Assembleia Legislativa de São Paulo. O evento também recebeu convidados como o governador de São Paulo, Tarcísio de Freitas, a quem o Avante apoia para a reeleição, o prefeito da capital, Ricardo Nunes, e o presidente da Casa Legislativa, André do Prado. Cury afirmou que, se eleito, uma de suas primeiras medidas será propor a mudança do sistema político brasileiro do presidencialismo para o semipresidencialismo. E completou dizendo que convidaria Tarcísio para assumir o cargo de primeiro-ministro.
9: Se eu tiver o privilégio, eu convocaria duas grandes reformas iniciais.
8: O governador também foi convidado a discursar e não fez acenos diretos à candidatura, já que apoia Flávio Bolsonaro.
9: E a gente precisava agregar um partido tão importante como é o Avante. Tivemos a nossa reunião com o Tibé, com o Josué, e quero dizer que para nós, Tibé, foi uma alegria receber esse apoio do Avante.
8: A formalização do nome de Cury como candidato ocorreu sem um nome para vice na chapa. Segundo ele, as conversas sobre o tema ainda estão embrionárias. Cury afastou ainda a possibilidade de aliança com Romeu Zema, também presidenciável, e disse que o cargo até poderia ser ocupado por uma mulher.
10: Eu conversei com Zema, conversei com muito carinho, ele me recebeu muito bem. Não falamos sobre quem vai ser, o que aconteceria como vice, um ou do outro, mas falamos, eu e você somos de fora da política. Nós não dependemos da política, do prestígio da política, do dinheiro da política. Então vamos somar. Ele se sentiu muito honrado, é leitor dos meus livros. Conversei com o Aldo Rebelo diversas vezes, se tornou um amigo, o Aldo queria. Mas ele tinha um problema no Democrata Cristão e esse problema não conseguiu ser resolvido a tempo.
8: Cury é escritor e psiquiatra, com dezenas de livros publicados. Cury também falou muito contra a polarização, que, segundo ele, adoeceu o país. Segundo a pesquisa BTG Nexus, divulgada nesta segunda, ele tem 1% das intenções de voto no primeiro turno.
0: E a Procuradoria Regional Eleitoral de São Paulo pede a impugnação do registro da candidatura do ex-ministro Ricardo Salles ao Senado. Acompanhe com o Matheus Dias.
1: Pedido protocolado pelo TRSP defende que Salles não poderia estar na condição de elegível pela falta da apresentação de documentação obrigatória exigida pela legislação eleitoral. Sendo assim, a Procuradoria pede a impugnação da candidatura. O deputado e ex-ministro de Bolsonaro justifica a falta em um ato em defesa do ex-presidente e ainda ataca o presidente da Assembleia Legislativa, André do Prado.
11: Na época da motossiata, nós fizemos aquela motossiata junto com o presidente Bolsonaro. Aliás, eu não vi o André do Prado na motossiata, pelo que eu me lembre. Acho que ele não era tão bolsonarista como ele quer fingir que ele é hoje em dia. Mas, enfim, nós bolsonaristas todos fomos processados, porque fizemos uma motossiata, aquela coisa toda, junto com o presidente Bolsonaro naquela época. E aí entraram com a ação, e essa ação ficou pulando da Justiça Federal para a Estadual, da Estadual para a Federal.
1: Para a Justiça Eleitoral, o que falta é um documento chamado de Certidão de Objeto e Pé, que descreve todas as fases e decisões já tomadas em um processo em andamento. A lei exige que esse documento seja apresentado para confirmação de uma candidatura.
11: O Ministério Público Federal entendeu que precisava esclarecer qual é o status da ação e amanhã, portanto, vai ser juntado a certidão com o status detalhado da ação. Mas quem emitiu a certidão incompleta, ou pelo menos dizendo apenas que saiu da federal para estadual, da estadual para federal, foi o cartório.
1: A Procuradoria Regional Eleitoral notificou o deputado, mas reforça que o processo ainda não está no julgamento final e o candidato pode apresentar a documentação faltante.
0: As definições para a disputa ao governo do Paraná avançam em ritmo acelerado. Enquanto as alianças ganham força, a corrida eleitoral já registra a primeira desistência de uma pré-candidatura em nome de uma nova composição política. A reportagem é da Rafaela Moron.
12: O senador Sérgio Moro tornou oficial o lançamento da candidatura ao governo do Paraná na convenção do seu partido, PL. Moro defendeu propostas do plano de gestão e defendeu como bandeiras segurança e o trabalho anticorrupção, citando Lava Jato.
13: Nós não temos nenhuma preocupação com os nossos adversários, nós temos as nossas propostas e temos a confiança. Inclusive as próprias pesquisas que estão sendo feitas nos apontam uma liderança expressiva nessa disputa que reflete a credibilidade do projeto do PL, do Novo e do Podemos. Né? Nós queremos transformar o Paraná. Respeitamos, evidentemente, os nossos adversários, mas fazemos o nosso próprio projeto. Aqui, o Novo, o PL e o Podemos representam a oposição ao que nós assistimos em Brasília, ao governo Lula, ao governo do PT, que tem feito o Brasil caminhar para o precipício, com as famílias endividadas, com os juros nas alturas, com a volta desenfreada da corrupção e o crescimento do crime organizado.
12: O candidato ao governo pelo PDT, deputado Requião Filho, que ainda não definiu um nome a vice, tem concentrado esforços de campanha em Curitiba e região. Requião espera bater o martelo em torno de um nome até 5 de agosto.
14: Nessa semana ficaremos em Curitiba e região metropolitana. Muitas entrevistas com a imprensa, conversas com lideranças e com políticos. E no dia 5 teremos o lançamento da nossa Aliança por um Paraná que cuida de gente. Será dia 5 aqui em Curitiba, lá no Thalia. Estaremos comemorando essa aliança de um Paraná que cuida.
12: Ainda em tempo de mudanças no xadrez político, o cenário eleitoral do Paraná teve a sua primeira desistência de uma candidatura direta ao governo. Claro, para formar alianças. O ex-prefeito de Curitiba, Rafael Greca, do MDB, partido que acaba de realizar convenção, decidiu abandonar a disputa como cabeça de chapa ao governo para se juntar ao PSD e se tornar vice do candidato Sandro Alex.
15: Então, se a inovação vira um processo social num governo, ela também nos faz avançar. Tradição só vale se houver inovação, senão é família antiga, falida, que não serve para nada. Agora, a família que pode avançar, que pode prosseguir, é quem, pela inovação, vai mudar o futuro.
12: Sandro Alex é um indicado do governador Ratinho Júnior para disputar as eleições. E com o apoio de Greca, garante um apoio importante num ponto estratégico, Curitiba, que é o principal colégio eleitoral do Paraná. De Curitiba, Rafaela Moron.
0: Rafaela Moron, portanto, aí com informações do Paraná. E olha, o Congresso Nacional adiou por mais uma semana o retorno das votações. Além desses dias a mais, a preocupação com as eleições deve voltar a esvaziar o parlamento brasileiro. Quem conta essa história para a gente é a Thaís Spruvieri.
16: O Congresso Nacional deveria ter retomado o trabalho esta semana, mas o que se viu foram corredores vazios, tanto na Câmara quanto no Senado. Por conta da reta final das convenções partidárias, os parlamentares só voltam a Brasília a partir do dia 10. Mesmo assim, o esforço concentrado vai durar apenas uma semana. As campanhas eleitorais começam no dia 16. Com isso, mais uma vez, o Congresso ficará esvaziado até o segundo esforço concentrado antes das eleições, que vai do dia 31 de agosto a 3 de setembro. O calendário mais curto aumenta a pressão sobre líderes partidários para definir o que realmente tem chance de avançar. Fora das semanas de esforço concentrado, a expectativa de uma redução no ritmo de votações, já que muitos parlamentares devem dividir a agenda entre Brasília e as bases eleitorais. Entre os temas que seguem na fila estão a regulamentação da inteligência artificial, mudanças no Código Eleitoral, a PEC que trata do fim da reeleição e discussões sobre a reforma administrativa. A definição da pauta dependerá de acordos entre governo, oposição e as presidências da Câmara e do Senado. O desafio é aprovar propostas consideradas prioritárias em um período de menor presença dos parlamentares.
0: Bom, assuntos não faltam, né? E o fim do recesso muda a rotina de Brasília. A partir de agora, Judiciário e Congresso vão voltando, né, ao centro do debate nacional em meio à corrida eleitoral. A análise é de Dora Kramer.
4: Com o fim do recesso legislativo e do judiciário, será que Brasília volta ao normal ou se esvazia neste ano de eleição? A resposta a isso depende a respeito de qual poder estamos falando. No judiciário, há investigações importantes que realmente vão tomar conta do debate nacional. Por exemplo, as investigações do caso Master, do INSS, do longo caso das emendas parlamentares. Já no Congresso, os comandos da Câmara e do Senado adiaram o recesso do dia 10 de agosto, e aí convocaram dois períodos do chamado esforço concentrado. Agora, dependendo da disposição dos congressistas de abandonarem ou não suas bases e as campanhas para irem para Brasília, isso aí pode não ser nem esforço, nem concentrado, ou seja, está em nada. Mas ainda que algumas votações sejam feitas, as pautas mais polêmicas e principalmente as de interesse do governo, como a PEC da segurança e escala de trabalho 6x1, dificilmente vão sair do lugar. E o mais provável é que nem sejam votadas este ano, e sim que fiquem para o novo Congresso, que só toma posse em fevereiro de 2027.
0: É isso, que é aquele alerta que todo mundo tem feito, né? Ou seja, a gente vai ter um cenário voltado apenas para eleições. São 5 horas e 42 minutos. Agora seguimos aqui com o Jornal da Manhã e outros destaques para você. O senador Flávio Bolsonaro tenta amenizar declarações recentes e garante que vai aceitar o resultado das urnas. O candidato também declarou acreditar que o TSE vai atuar de forma imparcial. O André Anelli tem os detalhes.
17: Após ser questionado sobre críticas às urnas eletrônicas e dúvidas que levantou em relação ao sistema eletrônico de votação, Flávio Bolsonaro afirmou que vai aceitar o resultado da eleição porque o TSE vai atuar de forma imparcial na disputa. Flávio voltou a defender o aumento de mecanismos de segurança e transparência no processo eleitoral, sem citar quais seriam as vulnerabilidades das urnas. Segundo Flávio, o posicionamento não representa um ataque às urnas eletrônicas, mas uma cobrança por aprimoramentos no sistema. As declarações foram dadas em entrevista à Band. E, na ocasião, ele também repercutiu uma reunião com diplomatas, na qual afirmou que as urnas brasileiras seriam fabricadas pela empresa Smartmatic, que teria atuado de forma fraudulenta nas eleições da Venezuela. Flávio reconheceu que disseminou informação equivocada, mas voltou a defender o que ele considera como mais uma camada de segurança. Por fim, Flávio Bolsonaro foi questionado sobre o motivo que levou a ex-primeira-dama Michele Bolsonaro a gravar e tornar público um vídeo em que disse ter sido maltratada e humilhada por ele. O senador afirmou que não poderia dizer o que se passa na cabeça de Michele, mas especulou que pudesse estar relacionado a uma insegurança dela com a candidatura dele, algo que, segundo postagens dos dois, já foi pacificado. De Brasília, André Anelli.
0: O brasileiro está mesmo fugindo da política? José Maria Trindade chama atenção para o tema após o novo anúncio da desistência do senador Cleitinho Azevedo ao governo de Minas Gerais. Acompanhe.
18: Pois é, olha, com mais de 40% da preferência dos votos em Minas Gerais, Cleitinho, chorando, diz que não será candidato por problemas pessoais. O presidente Marcos Pereira, do Republicanos, teve que vir a público explicar que não era o partido que prendia o Cleitinho. Mas o que está acontecendo? Em todos os estados há dificuldades para definir o nome do candidato. E aí os deputados dizem que é um apagão de líderes políticos, principalmente em Minas Gerais, o berço de grandes políticos, Magalhães Pinto, Tancredo Neves, Juscelino Kubitschek e outros grandes líderes lá em Minas Gerais. Mas o que está acontecendo é que as pessoas estão fugindo da política. Os homens de bem, organizados, não querem ser prefeitos, ordenadores de despesa. O que está acontecendo? Quem sai de uma prefeitura sai com muitos, muitos processos. Nem sempre se trata de processo por roubo. Ninguém está defendendo o ladrão. Ladrão tem que ir para a cadeia. Mas é evidente que há exagero e uma luta política através de processos e inquéritos contra prefeitos, governadores e assim por diante. É preciso que os homens de bem ocupem a política. Política, ela tem que existir. Sem a política é barbárie, né? Então, os homens de bem têm que voltar a apostar em política e apresentar os nomes como candidatos para evitar esse apagão nacional de líderes políticos.
0: O candidato ao governo de São Paulo, Fernando Haddad, finalizou o plano de segurança pública dentro das propostas de governo. E a apresentação está prevista para esta semana ainda, como nos conta aqui o João Vitor Revedilho.
3: Os detalhes do plano de segurança pública de Fernando Haddad foi finalizado no fim da tarde de segunda-feira, durante a reunião semanal da cúpula da campanha. O documento prevê propostas para a valorização das polícias, políticas para a redução de feminicídios no estado e medidas para agilizar investigações criminais. Um dos pontos já citados por Haddad é o uso da inteligência artificial para colaborar na elaboração de boletins de ocorrência. Outro projeto em discussão é a possibilidade de gravações ininterruptas das câmeras que ficam nos uniformes de policiais militares.
19: O Estado de São Paulo não tem, provavelmente, o plano de governo do atual governador vai copiar, como está falando agora de inteligência artificial. Eles não têm aparato de inteligência artificial, mas nós vamos mudar radicalmente a maneira como os boletins de ocorrência são feitos em São Paulo. Nós vamos promover uma desburocratização grande e uma agilidade muito grande das forças de repressão ao crime. Uma outra questão, a questão do feminicídio, violência contra a mulher em São Paulo, muito grande. Eu quero chamar, inclusive, é um programa de proteção, quer dizer, é diminuir o feminicídio, mas diminuir a violência contra a mulher.
3: A ideia da campanha é apresentar o plano de segurança ainda nesta semana. A tendência é que seja realizado um evento neste sábado, para o anúncio dos projetos. A equipe de Haddad quer um tempo para afinar os termos que serão usados na apresentação, antes de bater o martelo sobre a data.
20: Haddad esteve na noite de segunda-feira em um jantar com o Movimento Negro aqui na capital paulista. Durante a conversa, ele fez diversas promessas, mas a principal delas é a abertura da Secretaria de Igualdade Racial.
19: Para o governo do Estado, desde o governo Montoro, nos anos 80, pouca coisa se fez. Então nós temos uma expectativa de fato que as 645 cidades do Estado possam ter de início um programa ligado à saúde, porque é o que todo município tem. E esse trabalho já tem, já existe produção científica que permite isso. Isso significa salvar vidas. Já existe esse programa. Então, de cara a esse, que é algo que nem vai representar um custo. Mas, por outro lado, a gente também pensa em ter uma secretaria, né, da Igualdade Racial, como o prefeito Haddad criou enquanto prefeito.
3: Além de prometer a criação da secretaria, o petista também garantiu a criação de políticas públicas para a população negra.
19: E eu penso que a criação da secretaria, justamente por permitir uma interação contínua, né, com intelectuais negros, com o movimento social, nós vamos poder imaginar soluções novas e atacar esse quadro de desigualdade a que o professor se referia. Por exemplo, na saúde, nós temos censo mostrando o quão díspare é o atendimento da população negra. Por quê? Porque às vezes o posto de saúde não está instalado na localidade certa, o hospital não está sendo construído, né, onde a população está. Então tem toda uma questão de saúde pública que precisa ser tratada corretamente. E o censo mostra que a disparidade é muito grande.
3: Haddad deve usar a semana para reuniões fechadas com a equipe de campanha e preparação para o debate previsto para o fim de semana. Ele também deve focar em encontros para finalizar o programa de governo como todo, que deve ser divulgado ainda neste mês.
0: E olha, ainda em cima desse assunto, né, violência especificamente contra a mulher, a ex-ministra do Meio Ambiente e pré-candidata ao Senado por São Paulo, Marina Silva, voltou a falar em mais proteção às mulheres vítimas de violência e fortalecimento da democracia também. Acompanhe com o Matheus Dias.
2: Presente no Ato do Direitos Já, Fórum pela Democracia, a ex-ministra do Meio Ambiente, Marina Silva, defendeu a importância das cotas raciais nas universidades e o fortalecimento das delegacias especializadas no atendimento às mulheres vítimas de violência.
21: Enquanto o feminicídio caiu no país 2%, aqui cresceu 10%. Há uma contribuição importante a ser dada pela minha experiência, pelo meu olhar, até porque a causa que eu defendo não tem fronteiras. A causa que eu defendo é de um novo ciclo de prosperidade, que São Paulo, que está perdendo competitividade na sua indústria, faça com que essa indústria volte a ser vigorosa em bases sustentáveis.
2: Quem também participou do evento foi Márcio França, candidato a vice-governador na chapa de Fernando Haddad. França defendeu o papel de São Paulo para o cenário eleitoral nacional e destacou a importância da chapa com duas mulheres, citando Marina Silva e Simone Tebet.
22: Quando você põe a Marina, a Simone, o Haddad, eu, a imagem que fica é de pessoas que têm experiência, porque todo mundo aqui já passou por diversas funções importantes no Brasil. E vários deles estudaram, né, escreveram estudar a presidência da República, né, já passaram por ministérios diferentes. E eu acho que São Paulo, do ponto de vista do Estado, já está, de algum tempo, um governo menor do tamanho da cadeira do governo de São Paulo.
2: Márcio França ainda disse que, em São Paulo, por se ter apenas dois candidatos, a eleição acaba se tornando perigosa e deve ser definida no primeiro turno, dizendo que cada voto vale dois.
0: Agora a gente fala de esporte aqui na programação do Jornal da Manhã. O futuro de Gianni Infantino voltou ao centro do

0: tem poder nenhum para destituir o presidente da FIFA. Segundo o estatuto, Infantino só sai do cargo de duas maneiras: ou ele mesmo renuncia, ou o Congresso da FIFA decide destituí-lo. O Congresso é formado por 211 associações membro, cada uma com um voto. E esse órgão é aquele que elege e que pode destituir Infantino. A UEFA tem 55 federações. Mesmo que conseguisse o apoio unânime de todas elas, algo que já é muito difícil, isso representaria apenas cerca de 26% dos votos. Longe de ser suficiente para tirar Infantino do cargo. Ele continua politicamente forte porque construiu uma base sólida fora da Europa, África, boa parte da Ásia, com CACAF e influência importante na América do Sul. Enquanto essa maioria permanecer alinhada ou neutra, a pressão europeia tem dificuldade de se transformar em destituição real. E o recuo de Gianni Infantino, no plano de vender fatias da Copa, facilitou ainda mais a vida dos indecisos. Muitas federações que estavam desconfortáveis agora podem simplesmente não se posicionar e continuar neutras. É por isso que, apesar do tsunami de críticas, Infantino, até agora, segue, digamos, com uma posição de grande força. Até a próxima.
1: É assunto para a gente seguir acompanhando e monitorando de perto. Lembrando, né, que a Copa do Mundo de Futebol Feminino vai ocorrer no Brasil já no ano que vem, em meio a toda essa polêmica envolvendo a FIFA. Jornal da Manhã, agora são 5 horas e 55 minutos.
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2: Ao da manhã são 5h58. Seguimos juntos, aqui levando para você as principais informações do Brasil e do mundo. Hoje é terça-feira, 4 de agosto de 2026. Daqui a pouco a gente vai estar entrando já na segunda hora do Jornal da Manhã, em sua primeira edição, com muita análise também a partir de agora. Seguimos de olho na greve dos ferroviários, que afeta a operação de 3 linhas da CPTM nesta terça-feira em São Paulo. Estão paralisadas as linhas 11 Coral, 12 Safira e 13 Jade, incluindo o serviço expresso aeroporto. As linhas 7 Rubi, 8 Diamante, 9 Esmeralda e 10 Turquesa, essas operam normalmente, assim como todas as linhas do metrô e do monotrilho. Para quem nos acompanha com imagens, a gente tem imagens neste momento das pessoas tentando saber informações, tentando descobrir informações ao vivo de uma das estações, acompanhando de perto essa situação na qual afeta vários paulistanos nesta manhã. A paralisação atinge principalmente a zona leste da capital e cidades da Grande São Paulo, como Guarulhos, Ferraz de Vasconcelos, Poá, Itaquaquecetuba, Suzano e Mogi das Cruzes. Por causa da greve, a Prefeitura de São Paulo suspendeu o rodízio municipal de veículos nesta terça-feira. Então, os carros com placas de finais 3 e 4 podem circular normalmente por São Paulo. Eu lembro ainda que essa greve dos ferroviários é um protesto pelas falhas apresentadas nas linhas desde que a empresa Trivia Trens assumiu o controle da operação. Você deve se lembrar que na semana passada houve um princípio de incêndio, inclusive num dos vagões, num dos trens, e por isso esse protesto dos ferroviários no dia de hoje paralisando essas linhas. A gente vai seguir acompanhando de perto no decorrer da programação aqui da Jovem Pan. Traremos outras informações e o acompanhamento do prejuízo que isso causa para as pessoas. Mas lembrando, hein, rodízio municipal de veículos está liberado no dia de hoje para os carros com placas de finais 3 e 4 em virtude da greve dos ferroviários. 6 em ponto, a gente muda de assunto agora. A senadora Tereza Cristina afirma que até a hora final ainda tem chance de ser a vice de Flávio Bolsonaro, apesar da decisão do Progressistas de neutralidade. Quem tem os detalhes para a gente dessa fala é o Marcelo Matos.
3: A chance de ser vice de Flávio Bolsonaro diminuiu bastante, avalia a senadora Tereza Cristina.
4: O partido, quando me disse que ia continuar na neutralidade, né, eu como uma pessoa de partido, eu só me cabe ver que essa é a posição majoritária do PP, do Progressistas. Mas é claro que ainda tem um tempo, as conversas continuam, não só com o PP, mas com outros partidos, né, do mesmo campo, e agora é aguardar, né? Tem ainda 2 dias, mas eu acho que a chance hoje ela diminuiu bastante.
5: A única certeza é que a decisão precisa ser tomada até o dia 5 de agosto, quarta-feira, a definição das oficializações para a campanha de 2026. Tereza Cristina, a senadora, colocou que, de fato, apresentou seu nome para ser vice de Flávio Bolsonaro, mas caberá ao presidente do Progressista, Ciro Nogueira, a decisão.
4: Eu coloquei o meu nome à disposição, conversando lá atrás. Isso foi uma construção de muitos meses, não era o meu projeto inicial, mas eu quero dizer que sim, eu coloquei meu nome à disposição há duas semanas atrás, mas contando que isso era uma decisão não pessoal, também era uma decisão do partido. E o partido achou por bem que ele deveria continuar na posição de neutralidade.
3: A senadora Tereza Cristina, do Progressistas do Mato Grosso do Sul, preside o Conselho Superior do Agronegócio da Fiesp e participou da reunião com representantes do setor aqui em São Paulo.
2: E a Petrobras anunciou uma nova descoberta de gás natural em águas profundas da Colômbia. A companhia, inclusive, afirma que o resultado reforça o potencial da região para grandes reservas do combustível. É assunto aqui para o Rodrigo Viga.
6: A Petrobras fez uma nova e importante descoberta de gás na costa colombiana. Possui de Sandia 1, fica relativamente perto, a 42 quilômetros da costa, a uma lâmina d'água de 1.251 metros de profundidade. A Petrobras é líder global na produção e exploração de petróleo e gás em águas profundas e ultraprofundas. A campanha exploratória lá na Colômbia, nesse poço, começou em junho. No final de julho, a sonda atingiu o reservatório e confirmou a presença de hidrocarbonetos. Colômbia tem sido uma grande aposta da Petrobras aqui no continente sul-americano, tanto que recentemente a empresa fez uma descoberta recorde histórica para o país. Esse gás está sendo descoberto como Sandia e também Sirius, deve abastecer o mercado colombiano no futuro. Somente na fase de produção estão previstos investimentos de US$ 1,2 bilhão. Na fase de desenvolvimento, na produção, quase US$ 3 bilhões. Aqui no Brasil, a estatal também tem feito esforços e investimentos para aumentar a produção de gás. Mas o gás ainda por aqui está em segundo plano. Afinal de contas, temos muito petróleo e o óleo do pré-sal é muito valorizado. Há também outras questões que acabam dificultando o desenvolvimento e a exploração desse gás. O governo brasileiro tem adotado algumas medidas para aumentar a oferta e, principalmente, baratear o preço do produto para a indústria e, consequentemente, para os consumidores brasileiros. Mas, em termos de reservas, frente a grandes países no setor de gás, o Brasil tem pouco a acrescentar. Além disso, os gasodutos são também em pequena quantidade e operam praticamente no limite. E para completar, o foco da legislação é a exploração e produção de petróleo. E esse gás do pré-sal, ele é associado, ou seja, extremamente importante para ser reinjetado nos poços e aumentar justamente a produção na camada pré-sal. Do Rio, Rodrigo Viega.
2: Ainda falando de economia, a indústria brasileira teve a mais forte contração em 5 meses. Entenda agora os motivos com a Thaís Sprovieri.
7: Da linha de montagem de veículos à fabricação de alimentos, medicamentos e equipamentos, a indústria está presente em produtos que fazem parte da rotina dos brasileiros. Nesta terça-feira, o IBGE divulga a produção industrial de junho, um indicador que vai mostrar se as fábricas aumentaram ou reduziram a atividade no mês e como o setor terminou o primeiro semestre. O levantamento é feito a partir do acompanhamento de empresas industriais de diferentes setores e compara a quantidade produzida em relação a períodos anteriores. O último dado divulgado pelo IBGE mostrou perda de ritmo da indústria. Em maio, a produção caiu 0,2% na comparação com abril, depois de 4 meses seguidos de alta. O novo levantamento vai indicar se o setor voltou a ganhar força ou se manteve o cenário de desaceleração. A produção industrial é considerada um dos principais termômetros da atividade econômica. O desempenho das fábricas ajuda a medir o nível de produção, investimentos e demanda por bens no país. Por isso, o indicador é acompanhado de perto por empresários, investidores e pelo mercado financeiro, como explica o diretor de economia da Confederação Nacional da Indústria, Mário Sérgio Teles.
8: Na indústria de transformação, de 24 segmentos, 17 tiveram queda de janeiro a maio, e apenas 7 tiveram crescimento. Então, é o crescimento desses 7 setores é que ainda levou a indústria de transformação a crescer 0,2. E o mercado dá uma atenção muito grande a esse indicador, porque a indústria tem um peso significativo na economia brasileira e ela capta, principalmente a indústria de transformação, a tendência da economia como um todo. Então, para o mercado financeiro e todos os analistas, ver o que está acontecendo com a indústria, assim como também ver o que está acontecendo com o comércio e com o serviço, é um bom indicador de quão desacelerada está a economia brasileira.
7: A divulgação abre uma semana importante para a economia. Na quarta-feira, o Banco Central anuncia a decisão do Copom sobre a taxa Selic. Na próxima semana, o IBGE divulga o IPCA de julho, o índice oficial da inflação. Juntos, os indicadores ajudam a traçar um retrato da atividade econômica e das perspectivas para os próximos meses.
2: Os atritos diplomáticos entre Brasil e Argentina ganham mais um capítulo. O presidente Javier Milei voltou a insultar Lula. Acompanhe na reportagem de André Anelli.
9: O presidente da Argentina, Javier Milei, chamou o presidente Lula de corrupto e de ladrão e fez novas referências à Operação Lava Jato.
10: É ladrão. É um ladrão. É um corrupto. Foi condenado por ladrão e corrupto.
9: Milei afirmou que Lula não foi inocentado, mas sim beneficiado por uma falha processual que provocou a nulidade da condenação. Milei também relembrou que Lula ficou mais de um ano preso e, por isso, seria correto chamá-lo de presidiário. Por fim, Milei afirmou ainda que não considera graves os insultos ao presidente brasileiro e que em nenhum momento ofendeu a população do Brasil. As declarações foram dadas em entrevista à LN+, emissora de TV argentina, cerca de uma semana depois de Milei ter vindo ao Brasil para a cerimônia de lançamento da candidatura à presidência de Flávio Bolsonaro. Naquela ocasião, Milei deu declarações semelhantes e ainda criticou o ministro do STF, Alexandre de Moraes, por ter proibido visitas ao ex-presidente Jair Bolsonaro. Como resultado dessas declarações, o Itamaraty convocou o embaixador do Brasil em Buenos Aires, Júlio Bittelli, para prestar esclarecimentos numa sinalização de desconforto diplomático com a situação. Até o momento, não existe previsão para que o embaixador retorne à capital argentina. A expectativa é que isso aconteça somente quando os ataques de Milei acabarem, o que o presidente da Argentina não tem demonstrado, principalmente depois de reforçar os insultos, que, segundo ele, são menos graves do que o ato de roubar. De Brasília, André Anelli.
2: É assunto para a primeira participação do Túlio Nassa. O Túlio vai comentar com a gente hoje os principais assuntos na primeira edição do Jornal da Manhã. Túlio, a gente está acompanhando de novo esse cenário do Javier Milei atacando o presidente Lula. Já tinha ocorrido isso anteriormente, o governo brasileiro de algum modo respondeu e se falou que a parte diplomática não seria afetada. Mas não está passando um pouco do ponto, não? Aquela rivalidade tão boa que a gente tem no futebol entre brasileiros e argentinos. Aliás, falando em futebol, não vou tocar muito nesse tema, porque isso é sensível a você nesse início de semana. Entendedores entenderão. Diga, bom dia.
11: Bom dia, meu caro. Eu só queria saber se essa semana nós teremos Vargentina a favor do Palmeiras. Aliás, toda a audiência está perguntando, Nonato, não sou eu.
2: Isso é intriga da oposição e linha Milei de raciocínio. Mas deixa eu te perguntar uma coisa. Não está passando um pouco de ponto, não, essa ação do Milei em relação ao governo brasileiro? Isso já não podia ter um basta, meu caro. Bom dia mais uma vez.
11: Bom dia novamente, Nonato. Bom dia também a você que acordou cedo, está aqui no Jornal da Manhã na sua primeira edição. Nonato, você tem razão, realmente passa do ponto, né? O Milei joga como um argentino jogou na Copa do Mundo, realmente joga usando da catimba, usando da verborragia, muitas vezes ofendendo, só que isso faz parte do jogo político, especialmente o papel da diplomacia está em conseguir amenizar essa situação e não entrar no jogo na catimba argentina, né? Churchill, grande estadista, já dizia que a diplomacia é a arte de ser convidado para ir ao inferno, aceitar o convite, fazer bem feito e depois ainda agradecer o convite que lhe foi concedido. Então, nesse caso, o Brasil tem que ter habilidade diplomática, algo que está faltando muito. Nós já tivemos na diplomacia brasileira o grande barão do Rio Branco, que conseguiu anexar o estado do Acre no Brasil, que conseguiu resolver contra a França o imbróglio envolvendo o estado do Amapá, criou ali a primeira arbitragem internacional na Suíça. Eu estou falando de 1900. Nós já tivemos Oswaldo Aranha, que mediou a Assembleia da ONU, que criou dois estados, Israel e Palestina. Olha a dificuldade daquele conflito. Naquele momento, a diplomacia brasileira brilhava. Nós já tivemos Rui Barbosa, que também preconizou o que hoje nós conhecemos como Corte Internacional de Justiça, lá em Haia. Ele é chamado do Águia de Haia. Olha só que apelido bonito. E hoje a nossa diplomacia, infelizmente, sofre de um revanchismo, de uma rivalidade
12: contra os principais países que já foram grandes aliados do Brasil, aliados históricos, como Estados Unidos e Argentina. É bem verdade que é muito difícil lidar com Donald Trump, lidar com Milei, mas esse é o papel da diplomacia. Ela não pode ir para o jogo sujo, para o jogo das ofensas. Ela tem que ir para o campo diplomático, amenizar os problemas e procurar aumentar as relações comerciais. A ver, meu caro, porque infelizmente, em época de eleição, o que vale muito mais é o interesse político partidário do que os verdadeiros interesses nacionais.
2: 6:13, daqui a pouco o Túlio está de volta e a gente volta a lembrar aqui a respeito da greve dos ferroviários, que vai afetando a operação de 3 linhas da CPTM nesta terça-feira. Estão paralisadas as linhas 11 Coral, 12 Safira e 13 Jade, incluindo o Serviço Expresso Aeroporto. As linhas 7 Rubi, 8 Diamante, 9 Esmeralda e 10 Turquesa, essas operam normalmente, assim como todas as linhas do metrô e também do monotrilho. Essa paralisação atinge principalmente a zona leste da capital paulista e cidades da Grande São Paulo, como Guarulhos, Ferraz e Vasconcelos, Poá, Itaquaquecetuba, Suzano e Mogi das Cruzes. Você observa, para quem nos acompanha com imagens, neste momento, imagens da região do Brás, imagens ao vivo em São Paulo. Estação Brás, que é um importante polo de integração do transporte público aqui em São Paulo. Aliás, reúne linhas do metrô e também da própria CPTM, conectando, por exemplo, pela CPTM, as linhas 10 Turquesa, 11 Coral, 12 Safira e a 13 Jade. A gente segue monitorando de perto. Eu lembro que, diante da greve, a Prefeitura de São Paulo suspendeu o rodízio municipal de veículos nesta terça-feira. E lembrando, né, que os grevistas, entre as reivindicações da categoria, eles pedem a reestatização das linhas 11 Coral, 12 Safira e a 13 Jade. Essas foram concedidas à Trívia Trens. Eles pedem ainda garantia de todos os empregos na CPTM e a aprovação de um projeto que tem apoio do governo, que é o 730/2025, na Assembleia Legislativa. Esse texto prevê a absorção dos funcionários da estatal por órgãos da administração pública estadual após concessões. Então, eles querem o apoio do governo para esse projeto. Isso está entre as reivindicações dos ferroviários grevistas na manhã de hoje. Você que nos tem com imagens, observa muita gente, entre aspas, até certo ponto perdida, nessa manhã de terça-feira. Seguiremos acompanhando, monitorando de perto a qualquer momento outras informações a respeito dessa paralisação dos ferroviários em São Paulo, na manhã desta terça-feira. E lembrando mais uma vez, rodízio municipal de veículos está liberado, carros com placas 3 e 4 podem circular normalmente na manhã de hoje. E por extensão, né, a gente acaba tendo, eu citei aqui várias cidades, Guarulhos, Ferraz de Vasconcelos, Poá, que acabam sendo afetadas, certamente você vai ter um fluxo maior de pessoas para os ônibus que fazem a ligação dessas cidades, tanto com São Paulo quanto entre elas mesmas. Ou seja, teremos um fluxo maior de trânsito e também de pessoas em busca desses ônibus. Na manhã de hoje, seguiremos acompanhando e a qualquer momento outras informações aqui na Jovem Pan. Agora são 6:16. A Procuradoria Regional Eleitoral de São Paulo pede impugnação do registro da candidatura do ex-ministro Ricardo Salles ao Senado. A reportagem é de Matheus Dias.
13: Pedido protocolado pelo TRE-SP defende que Salles não poderia estar na condição de elegível pela falta da apresentação de documentação obrigatória exigida pela legislação eleitoral. Sendo assim, a Procuradoria pede a impugnação da candidatura. O deputado e ex-ministro de Bolsonaro justifica a falta em um ato em defesa do ex-presidente e ainda ataca o presidente da Assembleia Legislativa, André do Prado.
14: Na época da motossiata, nós fizemos aquela motossiata junto com o presidente Bolsonaro. Aliás, eu não vi o André do Prado na motossiata, pelo que eu me lembre. Acho que ele não era tão bolsonarista como ele quer fingir que ele é hoje em dia. Mas, enfim, nós bolsonaristas todos fomos processados, porque fizemos uma motossiata, aquela coisa toda, junto com o presidente Bolsonaro naquela época. E aí entraram com a ação, e essa ação ficou pulando da Justiça Federal para a Estadual, da Estadual para a Federal.
13: Para a Justiça Eleitoral, o que falta é um documento chamado de Certidão de Objeto e Pé, que descreve todas as fases e decisões já tomadas em um processo em andamento. A lei exige que esse documento seja apresentado
15: para a confirmação de uma candidatura.
14: O Ministério Público Federal entendeu que precisava esclarecer qual é o status da ação e amanhã, portanto, vai ser juntada a certidão com o status detalhado da ação. Mas quem emitiu a certidão incompleta, ou pelo menos dizendo apenas que saiu da federal para estadual, da estadual para federal, foi o cartório.
13: A Procuradoria Regional Eleitoral notificou o deputado, mas reforça que o processo ainda não está no julgamento final e o candidato pode apresentar a documentação faltante.
2: Jornal da Manhã, 6 horas e 18 minutos.
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3: Jornal da Manhã, 6 horas e 22 minutos. No programa Direto ao Ponto, o secretário de Segurança Pública, Oswaldo Nico Gonçalves, secretário de São Paulo, preferiu não entrar em temas políticos ou eleitorais. Segundo ele, a prioridade absoluta da sua gestão agora é intensificar o combate ao crime e focar na segurança da população de São Paulo. Vamos ouvir.
4: O adversário quer falar da segurança e tal, mas eu não me preocupo, não. Eu me preocupo com o meu trabalho, eu nem vejo essa parte de propaganda eleitoral.
5: Nesse momento, os números em São Paulo...
4: Os números têm baixado da série histórica para cá, né? Não consegui ainda o feminicídio, que é muito difícil.
3: Muito bem, Túlio Nassa, ele dizendo que não conseguiu ainda feminicídio, que é muito difícil, mas outros números vão baixando. E se a gente pegar a frieza dos números, você tem essa baixa efetiva. Acho que o problema maior é a sensação de segurança que talvez a sociedade não sinta. E aqui a gente pode até espalhar isso, não só por São Paulo, mas para o restante do Brasil também. Me parece que essa sensação de segurança é que não se tem, né, Otúlio? Não sei se porque a gente propaga mais, você tem mais esses casos sendo explícitos, ou efetivamente a bandidagem está com mais coragem e atuando à luz do dia, porque são vários os casos que ocorrem em plena luz do dia, seja de assalto para celular ou mesmo roubo de correntes, alianças e por aí vai. Então me parece que, ainda que você tenha números em queda, a sensação para a população não é a mesma, né?
6: Pois é, Nonato. Você tem de um lado a sensação de insegurança e a segurança de fato. De outro lado, você tem a propaganda em relação a projetos de segurança pública no país e aquilo que os partidos políticos efetivamente fazem na prática. Veja, o PT, nos governos que ele administra, nos governos estaduais, tem os piores índices de homicídio do Brasil. A Bahia é o estado com o maior número de homicídios per capita do Brasil, é governada pelo PT há décadas. Nós vamos para Pernambuco, Raquel Lira, apoiada pelo Lula, o antecessor também apoiado pelo governo do PT, segundo pior índice de violência de homicídio no Brasil. Terceiro, Pernambuco, desculpa, Raquel Lira em Pernambuco. Segundo, Bahia, primeiro, Amapá, Jerônimo Rodrigues. Então, esses três estados, todos eles com os piores índices de homicídio, mas a propaganda diz outra coisa, a propaganda fala que a culpa não é do governo federal, que a culpa é dos estados. Em relação à sensação de insegurança, a sensação de segurança acontece porque, infelizmente, um quarto da população brasileira vive dominada pelo crime organizado, em territórios controlados pelo Comando Vermelho ou pelo PCC. Isso é expandido pela mídia todos os dias. É evidente que o brasileiro fica perplexo, fica com aquela sensação realmente de insegurança, que ele vai sair na rua e a qualquer momento ele vai ser assaltado. E soma-se a isso o fato da impunidade. Quantas vezes esses criminosos são presos e são soltos e a mídia mostra quantas e quantas vezes eles voltam a praticar esses crimes. Então, uma coisa é o discurso, outra coisa é a prática. Em São Paulo, o secretário Nico é um secretário de carreira, é um delegado formado aqui pelas delegacias, pela Polícia Civil, e não exerceu nenhum cargo político nesse momento. Está de parabéns o governador Tarcísio de ter colocado ele à frente desse projeto. Agora, existem falhas? Existem muitas falhas. Uma delas, o Estado precisa investir mais em delegacia de defesa da mulher. São esses equipamentos públicos que cuidam das mulheres que são vítimas de feminicídios e elas precisam de verba. Para quê? Para que elas possam ficar em segurança, porque elas não têm trabalho. Os agressores, os maridos voltam para casa e agridem elas. E elas não têm como fugir desse ciclo porque depende do trabalho do marido. Então, as delegacias de defesa da mulher com programas financeiros de proteção à mulher são necessários. Isso o Estado de São Paulo precisa avançar. É uma medida urgente, muito mais do que falar de PL da misoginia, Nonato.
3: Túlio Nassa volta daqui a pouco com outros comentários para você no Jornal da Manhã. As definições para a disputa ao governo do Paraná avançam em ritmo acelerado, hein? Enquanto as alianças ganham força, a corrida eleitoral já registra a primeira desistência de uma pré-candidatura em nome de uma nova composição política. A reportagem é da Rafaela Mourão.
7: O senador Sérgio Moro tornou oficial o lançamento da candidatura ao governo do Paraná na convenção do seu partido, PL. Moro defendeu propostas do plano de gestão e defendeu como bandeiras segurança e o trabalho anticorrupção, citando Lava Jato.
8: Nós não temos nenhuma preocupação com os nossos adversários, nós temos as nossas propostas e temos a confiança. Ah, inclusive as próprias pesquisas que estão sendo feitas nos apontam uma liderança expressiva nessa disputa que reflete a credibilidade do projeto do PL, do Novo e do Podemos. Né? Nós queremos transformar o Paraná. Respeitamos, evidentemente, os nossos adversários, mas fazemos o nosso próprio projeto. Aqui, o Novo, o PL e o Podemos representam a oposição ao que nós assistimos em Brasília, ao governo Lula, ao governo do PT, que tem feito o Brasil caminhar para o precipício, com as famílias endividadas, com os juros nas alturas, com a volta desenfreada da corrupção e o crescimento do crime organizado.
7: O candidato ao governo pelo PDT, deputado Requião Filho, que ainda não definiu um nome a vice, tem concentrado esforços de campanha em Curitiba e região. Requião espera bater o martelo em torno de um nome até 5 de agosto.
9: Nessa semana ficaremos em Curitiba e região metropolitana. Muitas entrevistas com a imprensa, conversas com lideranças e com políticos. E no dia 5 teremos o lançamento da nossa Aliança por um Paraná que cuida de gente. Será dia 5 aqui em Curitiba, lá no Thalia. Estaremos comemorando essa aliança de um Paraná que cuida.
7: Ainda em tempo de mudanças no xadrez político, o cenário eleitoral do Paraná teve a sua primeira desistência de uma candidatura direta ao governo. Claro, para formar alianças. O ex-prefeito de Curitiba, Rafael Greca, do MDB, partido que acaba de realizar convenção, decidiu abandonar a disputa como cabeça de chapa ao governo para se juntar ao PSD e se tornar vice do candidato Sandro Alex.
10: Então, se a inovação vira um processo social num governo, ela também nos faz avançar. Tradição só vale se houver inovação. Senão é família antiga, falida, que não serve para nada. Agora, a família que pode avançar, que pode prosseguir, é quem, pela inovação, vai mudar o futuro.
7: Sandro Alex é um indicado do governador Ratinho Júnior para disputar as eleições. E com o apoio de Greca, garante um apoio importante num ponto estratégico, Curitiba, que é o principal colégio eleitoral do Paraná. De Curitiba, Rafaela Moron.
3: 6h29, a gente volta a falar da paralisação dos ferroviários. Trabalhadores da CPTM confirmaram greve nas linhas 11 Coral, 12 Safira, 13 Jade e Expresso Aeroporto a partir de hoje, terça-feira. A repórter Danúbia Braga acompanha essa situação, participa conosco aqui do Jornal da Manhã e tem outros detalhes e informações a respeito desse movimento. Bom dia para você, Danúbia.
11: Oi, Renato, bom dia para você, bom dia a todos. A gente fala ao vivo aqui da estação do Brás, mostrando a situação de momento. A gente já tem algumas atualizações. A primeira delas é justamente para mostrar que a linha 12 já começa a operar, ainda que de forma parcial, a linha 12 Coral até Engenheiro Goulart. Essa é a primeira atualização. Depois, a linha 11 voltando a operar, pelo menos ali, a 12 Safira, né? E a 11 Coral operando até Guaianazes. Já a linha 13 Jade, que inclui o serviço Expresso Aeroporto, essa permanece completamente fechada. As linhas 7 Rubi, 8 Diamante, 9 Esmeralda e 10 Turquesa operam normalmente, assim como todas as linhas de metrô do monotrilho. Aqui na estação a gente vê ainda muita gente parada esperando para saber qual é a situação, para onde se deslocar, se existe a possibilidade de mais alguma linha ser liberada ou até qual estação essas linhas podem ser liberadas, para que as pessoas consigam ali minimamente planejar como vai ser a rotina nessa terça-feira, que já começa puxada para muitos trabalhadores, com dor de cabeça, rodízio suspenso, já para que as pessoas que têm aí carro consigam, né, se locomover nessa terça-feira sem a necessidade de contar somente com o transporte público. A paralisação ela atinge principalmente a zona leste da capital paulista e também cidades da Grande São Paulo, como Guarulhos, Ferraz de Vasconcelos, Poá, Itaquaquecetuba, Suzano e Mogi das Cruzes. Então, por conta da greve, a Prefeitura de São Paulo suspendeu para hoje, né, o rodízio municipal de veículos. E aí a gente tem, então, aqui essa a estação infinitamente mais tranquila do que o normal. A gente sabe que esse horário, às 6h30 da manhã, já tem um movimento bem grande, mas como a maioria das pessoas já ficaram sabendo ontem à noite que hoje teria essa greve, já tinha ali toda essa questão de ser avisado e aí pedindo para que tivesse uma operação mínima, né, de pelo menos algumas linhas operando. Então a gente tem as últimas atualizações em relação à linha 12, ela funcionando parcialmente, acabou de ser liberada, tem aproximadamente uns 8 minutos que ela foi liberada até a Engenheiro Goulart, depois a linha 11 até Guaianazes e aí a linha 13, que inclui o Expresso Aeroporto, essa ainda permanece completamente fechada. A população ainda tentando entender para ver se vão aí abrir algumas outras estações da linha, por exemplo, 11 e 12, ou se a linha 13 também existe a possibilidade de liberarem, voltarem a operar em algumas estações a linha 13, o que por enquanto não acontece somente na linha 11 e 12, mais uma vez reforçando, a 12 até Engenheiro Goulart e ali a 11 até a estação Guaianazes, Nonato.
3: Essa da Núbia Braga, atualizando para a gente essas informações sobre essa paralisação. A gente lembra que a CPTM divulgou uma nota dizendo que lamenta a decisão tomada pelo sindicato, pela paralisação dos ferroviários. Divulgou essa nota, inclusive, arrematando da seguinte forma. A CPTM recorreu ao Tribunal Regional do Trabalho, que determinou a operação de 80% do efetivo nos horários de pico, como informa a nota, entre 4 e 10 da manhã e entre 16 e 21 horas e 60% nos demais períodos. E segundo a CPTM, em caso de descumprimento, o TRT fixou multa diária de R$ 400 mil ao sindicato. De qualquer modo, o estrago já está feito, porque como a Danúbia destacou, a gente tem só agora uma possibilidade de movimentação de algumas dessas linhas. Mas muita gente já sentiu, obviamente, já foi prejudicada com a paralisação no dia de hoje. Seguiremos acompanhando e monitorando de perto essa movimentação. São Paulo registrou o maior número de prisões e apreensões para um primeiro semestre desde 2020, segundo dados da Secretaria da Segurança Pública. Quem tem as informações para a gente é o David de Tarso.
12: Desde 2020, esse número não era visto na quantidade de prisões em todo o estado de São Paulo no primeiro semestre, que representou pouco mais de 110 mil pessoas presas. Um crescimento de 0,44%, já que no mesmo período do ano passado foram um pouco mais de 109 mil. O principal crescimento foi na região metropolitana, com um aumento de 6,3%, passando de pouco mais de 15.700 pessoas para 16.700. E se a gente for avaliar também os números em relação às prisões em flagrante, houve um crescimento de 6,2%, passando de 66 mil pessoas presas no período para pouco mais de 70 mil. Segundo o secretário de Segurança Pública do Estado de São Paulo, Oswaldo Nico Gonçalves, várias medidas estão sendo vistas com a integração das forças de segurança e também o uso da tecnologia, como, por exemplo, o Muralha Paulista, que é capaz de detectar aquelas pessoas que são foragidas da justiça e estão circulando pelas ruas do estado. É emitido um alerta e assim o patrulhamento consegue atuar e deter essas pessoas. Então, essas questões da tecnologia e também a integração das forças de segurança têm contribuído para se chegar a esse número, mas a gente ainda vê, apesar da representatividade por meio dos números, uma insegurança por boa parte da população paulista, porque a gente não consegue muitas vezes caminhar com tranquilidade utilizando o celular, porque se passa ali um ciclista, a gente já fica receoso, né? Muitos deles se passam por entregadores, mas na verdade são criminosos que acabam furtando ou até mesmo roubando. Tem as gangues quebra-vidro, que quebram os vidros dos veículos quando eles estão parados nos semáforos para justamente levar o celular, além também do avanço do crime organizado, que precisa de medidas de segurança pública para conter todo esse crescimento. David de Tarso para a Jovem Pan News.
3: Jornal da Manhã, 6h36.
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1: O Tribunal Superior Eleitoral abre uma urna eletrônica em rede nacional numa ação para combater a desinformação. Quem tem os detalhes para a gente é a repórter Janaína Camelo.
2: Em uma ação inédita, o TSE demonstrou ao vivo, em rede nacional, a abertura de uma urna eletrônica. A ideia foi mostrar para o maior número de pessoas possível que o sistema de votação é seguro. Para isso, foi montada uma rede de transmissão com TVs públicas, emissoras de canais abertos e os canais no YouTube da Justiça Eleitoral. Ao vivo, o coordenador de tecnologia do TSE, Rafael Azevedo, mostrou, por exemplo, as mídias onde são carregados os programas oficiais de votação e o componente onde os votos são gravados e criptografados. Mostrou também que é impossível adulterar qualquer peça. A urna não funciona. E que nem é possível hackear o sistema, já que ele não é conectado à internet.
3: Essa simplicidade.
4: Exatamente. A gente vai abrir a urna eletrônica. Essa ausência de conexões Bluetooth, Wi-Fi, qualquer coisa sem fio, impede que qualquer um ataque a urna à distância. Mas ela também tem segurança suficiente para que, mesmo aberta, se alguém tentar atacar, não vai conseguir adulterar nada, nem colocar nem outro sistema, nem alterar votos, nem nada.
2: Mais cedo, técnicos do TSE fizeram a mesma demonstração em uma escola da rede pública no Distrito Federal. Alunos do ensino médio viram de perto como é possível garantir o sigilo do voto. A equipe do TSE também tirou dúvidas dos estudantes sobre o processo eleitoral. As atividades fazem parte da Semana Nacional do Sistema Eletrônico de Votação, promovida pelo TSE para aproximar a população da Justiça Eleitoral e mostrar, na prática, os mecanismos de segurança, transparência e auditoria do sistema. Ao abrir a primeira sessão do semestre no TSE, o presidente do tribunal, o ministro Cássio Nunes Marques, disse que a urna eletrônica é patrimônio da democracia.
5: Ao longo desta semana serão promovidas demonstrações públicas da urna eletrônica, atividades educativas, visitas guiadas e ações voltadas ao esclarecimento da população sobre o funcionamento do sistema eletrônico de votação. O objetivo é ampliar o conhecimento da sociedade acerca das diversas etapas do processo eleitoral e reafirmar, por meio da transparência, da informação qualificada e da participação cidadã, a robustez, a auditabilidade e a permanente evolução tecnológica de um sistema que constitui patrimônio da democracia brasileira.
2: Em parceria com os tribunais regionais eleitorais, a Semana Nacional do Sistema Eletrônico de Votação segue até sexta-feira, com atividades em todo o país.
1: Mais uma vez, o Túlio Nassa participa conosco aqui, trazendo a análise dele. Ô Túlio, 2026, tem muito político que já foi eleito aí por urna eletrônica mais de uma vez. Isso já não deveria estar superado, ô Túlio, essa discussão?
6: Olha, Nonato, poderia já estar superado. Mas o problema é que a justiça eleitoral é igual mulher de César, Nonato. Não basta ser honesta, precisa parecer honesta. Por quê? Lembra que a gente estava falando aqui da questão da segurança pública? Uma coisa é a segurança em si, outra coisa é a sensação de insegurança ou de insegurança, no caso, a insegurança que o cidadão brasileiro vive, né? No caso das urnas eletrônicas, é a mesma coisa. É preciso que a justiça eleitoral, e está fazendo isso em boa hora, demonstre, pareça realmente que as urnas eletrônicas são confiáveis, são seguras. Por quê? Porque isso permite ao eleitor uma sensação de confiança, de segurança e trará com isso pacificação no pleito eleitoral. Então é positivo que o ministro, agora presidente do TSE Cássio Nunes, venha a público e faça essas demonstrações, abra a urna eletrônica, seja proativo, mostre para a sociedade como funciona. Isso tudo é positivo, é isso que a sociedade quer. A sociedade, no geral, não quer atacar por atacar as urnas eletrônicas, ela quer apenas ter a sensação de que o pleito eleitoral será lícito. É por essa razão, inclusive, que existem organismos internacionais que vão conferir as eleições no mundo inteiro. Por quê? Para que haja uma sensação maior de transparência, de credibilidade. Por essas e por outras, é importante, por que não discutir a questão do voto impresso, que anteriormente a Justiça Eleitoral tinha falado que ia custar muito caro, que seria realmente dificultoso implementar, mas para umas próximas eleições, o voto auditável pode ser que, não estou querendo dizer que as urnas não são seguras, mas o voto auditável dará ao eleitor uma sensação de confiança de que aquele que ele votou, ele pode conferir depois. Por essas e por outras, eu aprovo essas medidas e entendo que sempre elas são positivas. Uma coisa é crítica, outra crítica construtiva, outra coisa é ataque. Eu acho que nesse momento a sociedade está fazendo críticas construtivas às urnas eletrônicas.
1: Agora são 6 horas e 44 minutos. Está na hora de mais uma edição do É da Sua Conta. 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
3: 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Em primeiro lugar, as roupas, os calçados e acessórios, sendo a intenção de 62% dos entrevistados. Aí, Nonato, logo depois vem os perfumes, com 27% de procura, e por fim, os itens como ferramentas eletrônicos e também os artigos esportivos. E olha só que interessante, Nonato, acho um bom sinal para os empreendedores. Mesmo com o aumento do e-commerce, muitos consumidores ainda pretendem visitar lojas físicas para comprar o presente, cerca de 67%.
1: Quer tocar ali no produto, quer conferir, quer checar de perto, isso é bem interessante. 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
1: Até. Agora temos 6 horas e 48 minutos. Seguimos aqui com o Jornal da Manhã da Jovem Pan. Depois de mostrar como o tarifaço dos Estados Unidos pode impactar o agronegócio, a série especial da Jovem Pan sobre as eleições deste ano destaca agora o peso político do setor no Congresso Nacional. A reportagem é da Camila Yunes, explicando como a Frente Parlamentar da Agropecuária influencia as principais pautas do país e qual também deve ser o papel da bancada durante a campanha eleitoral.
7: As frentes parlamentares são associações de deputados e senadores para debater sobre determinado assunto de interesse da sociedade. No Congresso Nacional, são mais de 300. Uma delas, de bastante destaque e representatividade, é a Frente Parlamentar da Agropecuária. Ela é composta por 345 parlamentares, 297 deputados e 48 senadores, e é o maior suprapartidário do Legislativo. O agronegócio brasileiro representa 25% do PIB do país, e é essa essa importância econômica que sustenta a frente. O especialista em recuperação de ativos, Valdo Silveira, destaca a atuação suprapartidária da FPA.
8: Ela é representada por deputados e senadores de vários partidos, né? Que aí vão trazer todo o aspecto de atuação em projetos, atuando em cima de tributação, aspectos relativos a meio ambiente, regulação fundiária, os próprios aspectos, né, de defesa sanitária e também muito focado na parte de infraestrutura.
7: A bancada tem um relevante peso político, sendo decisiva na aprovação de matérias como o licenciamento ambiental, marco temporal das terras indígenas e o Código Florestal. Antigamente chamada de bancada ruralista, a FPA tem representantes de todos os espectros políticos. Mas o especialista em relações governamentais, Samuel Oliveira, lembra que, de forma geral, a bancada está mais alinhada à direita e detalha os motivos.
9: A esquerda conversa muito mais com um pequeno produtor ou um produtor de pequeno porte, né? E os grandes produtores de alimentos tendem a conversar mais ou ter uma proximidade maior com setores mais à direita, porque tem ali uma questão de liberdade econômica como pauta e que interessa, de certa forma, esses produtores ou grandes produtores.
7: Com as eleições chegando, o presidente da Federação da Agricultura e Pecuária de São Paulo, Tirso Meirelles, afirma que os candidatos precisam olhar para o agronegócio.
10: Candidatos hoje, ele não pode entrar numa candidatura sem tiver um projeto comprometido com a sociedade, sobre a educação, sobre a segurança. Nós estamos numa guerra civil. Hoje você pega as guerras que estão ocorrendo ao redor do mundo, morre mais gente aqui do que na guerra. Né? Então nós estamos numa guerra civil, nós não temos um projeto de educação, nós não temos um projeto de saúde, nós não temos um plano agrícola que hoje praticamente você observa as cidades vocacionadas do agronegócio, você pega o IDH delas, são excelentes, é um crescimento extraordinário. Então a vocação brasileira é o agronegócio.
7: Para o presidente da FAESP, é preciso ter um projeto de país, e não apenas de governo, para consolidar as cadeias produtivas.
1: A União Europeia faz hoje uma reunião de emergência para discutir a crise migratória em Ceuta. O bloco busca uma resposta conjunta para a entrada em massa de migrantes vindos do Marrocos. A travessia até o território espanhol deixou dezenas de mortos e aumentou também a pressão sobre os países europeus. Luca Bassani, nosso correspondente na Europa, tem mais informações e detalhes a respeito desse assunto para a gente. Estava vendo uma reportagem também, Luca, a preocupação com os menores, né? Porque tivemos muitos que se perderam dos seus pais, alguns estão sozinhos no território de Ceuta e, obviamente, é mais um retrato dessa tragédia humana que foi a saída dos marroquinos para Ceuta, não? Bom dia para você, bem-vindo.
11: Exatamente, Nonato. Bom dia a você, a todos que nos acompanham. Pois é, a região de Ceuta, que teve uma das maiores crises migratórias dentro do território soberano europeu, com imigrantes ilegais durante a última semana, ainda está tentando resolver todo o imbróglio causado juridicamente e politicamente, principalmente, depois de tudo isso. É exatamente por essa questão que a União Europeia, através dos seus ministros do interior de cada um dos países respectivamente, marcaram uma reunião de emergência para discutir cooperação conjunta e também como reforçar as fronteiras externas do bloco, principalmente aqueles países que têm fronteiras com outros estados que não pertencem à União Europeia, a exemplo da Polônia, a exemplo da Grécia, Bulgária e a própria Espanha. Apesar disso, nós vemos que o caos dentro do enclave de Ceuta ainda não foi resolvido. Das mais de 50 mil pessoas que entraram ilegalmente, cerca aí de 48 regressaram. O governo espanhol e outros estudos estimam que entre 3

0: aos adultos e às crianças, muitos deles exauridos nas suas capacidades, mas há a vontade europeia de tentar solucionar essa crise o mais rápido possível. Ao mesmo tempo, também que o governo de Pedro Sánchez acusa os países que são governados pela direita ou países que não têm afinidade com a Espanha por conta de questões políticas nesse momento de querer isolar o país e de causar divisionismo em uma época que é necessária a solidariedade. Tudo indica que essa discussão dos ministros do interior não será fácil, terão muitas divergências, mas obviamente é um assunto que estampou as principais manchetes de todos os jornais aqui na Europa e pelo mundo e que exige uma resposta conjunta. Junta também para a população, já que esse tema envolvendo a imigração acaba sempre surgindo como um dos temas mais polêmicos das eleições nacionais todos os anos. Aqui na Alemanha não foi diferente, neste ano, e com certeza na Espanha no ano que vem também deve ser algo utilizado politicamente. A gente vai ficar de olho em diversas declarações conjuntas e também nas possíveis divergências, algumas decisões que podem ser tomadas. Buscando dar alguma resposta à população.
1: Certamente seguiremos monitorando de perto. Obrigado ao Luca Bassani na Europa. O senador Flávio Bolsonaro tenta amenizar declarações recentes e garante que vai aceitar o resultado das urnas. O candidato também declarou acreditar que o TSE vai atuar de forma imparcial. Quem tem os detalhes de Brasília é o André Anelli.
2: Após ser questionado sobre críticas às urnas eletrônicas e dúvidas que levantou em relação ao sistema eletrônico de votação, Flávio Bolsonaro afirmou que vai aceitar o resultado da eleição porque o TSE vai atuar de forma imparcial na disputa. Flávio voltou a defender o aumento de mecanismos de segurança e transparência no processo eleitoral, sem citar quais seriam as vulnerabilidades das urnas. Segundo Flávio, o posicionamento não representa um ataque às urnas eletrônicas, mas uma cobrança por aprimoramentos no sistema. As declarações foram dadas em entrevista à Band. E, na ocasião, ele também repercutiu uma reunião com diplomatas, na qual afirmou que as urnas brasileiras seriam fabricadas pela empresa Smartmatic, que teria atuado de forma fraudulenta nas eleições da Venezuela. Flávio reconheceu que disseminou informação equivocada, mas voltou a defender o que ele considera como mais uma camada de segurança. Por fim, Flávio Bolsonaro foi questionado sobre o motivo que levou a ex-primeira-dama Michele Bolsonaro a gravar e tornar público um vídeo em que disse ter sido maltratada e humilhada por ele. O senador afirmou que não poderia dizer o que se passa na cabeça de Michele, mas especulou que pudesse estar relacionado a uma insegurança dela com a candidatura dele, algo que, segundo postagens dos dois, já foi pacificado. De Brasília, André Anelli.
1: Jornal da Manhã, 6h57.
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9: Bom dia, estamos começando essa terça-feira maravilhosa, com muita paz, com muito amor. Eu estou aqui ao lado das minhas companheiras de bancada, Natália Barros, Camila Bibiano, nosso querido Bitoca, sempre na técnica aqui, nos auxiliando, a Júlia Azevedo nas redes sociais e a Ana Luísa Leão também aqui conosco, né? Temos o Maílson Franklin, direto das ruas de Maceió, junto com o Geraldo Salgueiro. Bom dia, Natália Barros, bom dia, Camila Bibiano, sejam muito bem-vindas ao Jornal da Manhã.
10: Muito bom dia, João Mouzinho, bom dia, meu querido ouvinte, chegou a terça-feira, o nosso terçou. Vamos começar mais um Jornal da Manhã com muito trabalho, muita correria, né? Muita dedicação aqui para você que nos acompanha. E é isso, né? O dia tá chuvoso, o céu tá bem fechado, mas ele continua muito bonito para a gente começar esse terçou muito bem informado. lado. Muito obrigada pela sua companhia, obrigada pela sua audiência. Vamos seguindo, hein, Camila Bibiano? Quem está aqui nos acompanhando, se ainda estiver em casa, não saiu ainda, puxa a cadeira, pega um cafezinho, que está começando aqui as primeiras notícias do seu dia. Minha amiga, muito bom dia, como é que você está hoje?
0: Muito bom dia, Natália, bom dia, João Mouzinho, bom dia, nosso querido Damião também, bom dia você, nosso ouvinte, né, que é quem faz isso tudo acontecer. Muito obrigada pela sua companhia no dia de hoje, por começar a sua terça-feira aqui juntinho conosco, porque a gente tem muita coisa para trazer, muito bastidor da política para falar também, e até esse momento que estamos vivendo, inclusive, né, como a Natália falou, sobre esse tempo fechado, ainda estamos aí, provavelmente, no alerta de chuvas. Vamos acompanhar também o desenrolar disso durante o nosso dia. Enquanto isso, fica aqui com a gente e se atualiza com o Jornal da Manhã. Né, João?
9: É isso aí. Natália Barros, Camila Bibiano, nossa cara audiência, no dia de ontem foi espalhada uma notícia, uma fake news, diga-se de passagem, afirmando que o pré-candidato a deputado federal, Rui Palmeira, está inelegível. Isso é uma baita de uma fake news, e aqui o jornalismo verdade tem que fazer valer a sua posição na sociedade. A pré-candidatura do deputado federal, Rui Palmeira, está mantida, está preservada, assim como todos os direitos políticos do vereador por Maceió, pré-candidato a deputado federal Rui Palmeira. É muito ruim quando a gente vê órgãos de imprensa usando esse tipo de expediente para atacar um político simplesmente porque ele começou a fazer críticas mais duras, mais contundentes em relação ao Banco Master, em relação ao paradeiro dos 117 milhões do dinheiro dos aposentados e pensionistas de Maceió. E aí, uma banda, né, uma ala dessa imprensa ligada às empresas de comunicação da família Caldas começou de forma orquestrada esse movimento contra o Rui Palmeira. Isso é muito ruim para a nossa democracia e aqui a gente não pode silenciar diante desse fato, diante deste caso. Natália Barros, Camila Bibiano, dito isto, vamos para as nossas principais manchetes do dia. Prefeitura de Maceió renova contrato de cerca de 5 milhões dos gigantinhos com o Instituto, que tem diretor indiciado pela Polícia Federal.
10: Kelman revela desgaste com Coronel Diego e abre crise no entorno de JHC.
0: TRE rejeitação da Federação de JHC contra a Tribuna do Sertão.
9: Vamos trazer ainda que Flávio Bolsonaro cogita estender busca por vice até o dia 15 de agosto.
10: Tribunal Eleitoral diz que carros por aplicativo em Alagoas não podem exibir propaganda eleitoral.
9: Essas e outras notícias, outras manchetes, você vai verificar aqui conosco no Jornal da Manhã, pela Jovem Pan, em 100,7.
10: É isso aí, João Mouzinho, Camila Bibiano, meu querido ouvinte. Está começando mais um dia de notícias nesta terça-feira, então você fica aqui com a gente. Fica sintonizado que tudo isso e muito mais você confere aqui no Jornal da Manhã. 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
0: E olha, ouvinte, a sua participação aqui com a gente é muito importante. Você pode enviar sua mensagem aqui para o WhatsApp do Jornal da Manhã. Mande para a nossa produção a sua sugestão, o seu reclame, as suas dúvidas. Tudo isso pelo número 829-9932-7591.
9: Repete aí, Camila, por favor.
0: É o 999-32-7591. 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
9: Aí, nesse é o contato do nosso WhatsApp aqui do Jornal da Manhã. Então, você que tá ligadinho na Jovem Pan 100,7, manda uma mensagem de texto, manda uma mensagem de voz, faz um vídeo de como anda a sua comunidade, a sua localidade. É sempre importante essa troca, esse feedback de você que tá aí do outro lado, sempre nos auxiliando. Vamos dar um alô agora, né, para aquele que tá sempre atento às demandas da nossa população, sempre nas ruas de Maceió. Bom dia, Maílson Franklin, onde você se encontra neste exato momento?
11: Bom dia, João Bozinho, bom dia, Camila Bibiano, bom dia, Natália Barros, bom dia a você, ouvinte do programa Jornal da Manhã. Hoje é terça-feira, dia 4 de agosto de 2026. Ótima terça-feira para todo mundo. Essa terça-feira chuvosa, frio, não é verdade? Como você perguntou onde eu estava, estou passando aqui, estou passando aqui pela Avenida Walter Ananias. E já que eu estou falando de Walter Ananias, vamos começar com o trânsito aqui de Maceió.
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11: Trânsito aqui na Walter Ananias, nessa parte baixa aqui de Maceió, região central. O trânsito flui normalmente, mesma coisa acontece aqui na Buarque de Macedo, né? Já para quem vem da parte alta de Maceió, pela Avenida do Valde Góes Monteiro e Avenida Fernandes Lima, sentido centro de Maceió, o trânsito flui com intensidade, aquele engarrafamento, sentido centro da nossa capital. Avenida Álvaro Otacílio e Antônio Gouveia, principal orla de Maceió, trânsito flui sem registro de engarrafamento. Mesma coisa acontece na Avenida Menino Marcelo. Choveu, desde ontem que chove, o fluxo, o trânsito aumenta aqui nas principais avenidas da nossa capital, tá bom? Essa foi a informação do trânsito de Maceió.
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11: Agora a previsão do tempo, chove muito desde ontem aqui em nossa capital. Nesse exato momento, Maceió está fazendo 24 graus, a mínima de 23, a máxima de 27 graus. Chuva forte, tá bom? Chuva forte para essa terça-feira, não há previsão de sol. Choveu ontem o dia todo, à noite também, principalmente à noite, choveu forte. As rajadas de vento estão a 21 km por hora. Nesse momento está garoando aqui na parte baixa, mas o tempo está completamente fechado, nublado, né? Não vai ser dia de praia hoje, então fique em casa se você estiver de férias, porque não há previsão de sol para essa terça-feira, mas previsão de chuva, inclusive chuva forte. Isso preocupa porque o solo fica encharcado, as encostas também, principalmente as pessoas que moram nessas áreas de barreiras, de encosta, possibilidade de deslizamento devido ao solo encharcado, né? Com muita chuva aí nas últimas 24 horas. Então, essa é a previsão de chuva para essa quarta-feira, né? Dia 6 de agosto de 2026, sem previsão de chuva. A previsão de chuva até amanhã, quarta-feira, de acordo com a meteorologia, tá bom? São essas as minhas primeiras informações. Eu sou o Maílson Franklin. Daqui a pouco eu volto. Eu trabalho ao lado de Geraldo Salgueiro, pelas ruas da cidade. Eu volto já.
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9: Tá aí o Maílson Franklin trazendo as primeiras informações do nosso clima, do nosso trânsito aqui da capital alagoana. Natália Barros, Camila Bibiano, a Prefeitura de Maceió renovou um contrato, né, de cerca de 5 milhões de reais com a questão dos gigantinhos, com um instituto que tem como diretor um indiciado pela Polícia Federal, que já deixou grandes rombos aí em outras administrações públicas Brasil afora, especialmente lá em Minas Gerais. Traz mais detalhes para a gente, Natália Barros.
15: João, a Prefeitura renovou por mais 12 meses o contrato de 4 milhões e 800 mil reais com o Instituto Social Prosperar, uma organização que tem entre os seus dirigentes o Paulo Henrique Silva Maia, empresário que já foi alvo de investigações da Polícia Federal e do Ministério Público de Minas Gerais. O primeiro termo aditivo ao termo de colaboração prevê repasses mensais de R$ 400.524 para a operacionalização de unidades de educação infantil da rede municipal. Os gigantinhos, que ficam localizados ali no bairro da Levada e do Vergel. A parceria foi prorrogada até abril do ano que vem, abril de 2027. O Instituto Social Prosperar é uma organização da sociedade civil fundada em Betim, em Minas Gerais, e que nos últimos anos ampliou sua atuação na execução de políticas públicas em diferentes municípios brasileiros, principalmente nas áreas de educação, assistência social e gestão de serviços públicos. Aqui em Alagoas, a entidade instalou uma filial em Maceió em 2025 e passou a executar serviços vinculados à Secretaria Municipal de Educação por meio de parceria com a Prefeitura. Um dos dirigentes do Instituto Prosperar é o Paulo Henrique Silva Maia, que ocupa o cargo de diretor de projetos sociais e educacionais da entidade. De acordo com seu currículo profissional público, ele atuou na Prefeitura de Betim entre 2013 e 2022 em funções ligadas à gestão de saúde e, desde 2023, integra a direção do Instituto Social Prosperar. Em dezembro de 2024, Paulo Henrique Silva Maia foi indiciado pela PF na Operação Entre Amigos 2, investigação que apurou um suposto esquema de fraudes em contratos públicos da saúde firmados durante a pandemia da Covid-19 em municípios de Minas Gerais. Segundo o relatório da Polícia Federal encaminhado ao Ministério Público Federal, ele foi indiciado pelos crimes de organização criminosa, contratação direta e ilegal, frustração do caráter competitivo de licitação e corrupção passiva. A investigação apontou que ele teria atuado como um dos intermediários entre o Instituto Brasileiro de Desenvolvimento Social e administrações municipais na celebração dos contratos investigados. A Polícia Federal também informou que a quebra dos sigilos bancário e fiscal indicou movimentações financeiras que, segundo a investigação, estariam relacionadas ao esquema apurado. O relatório foi encaminhado ao Ministério Público Federal, responsável por analisar o caso e decidir sobre o eventual oferecimento de denúncia, e até o momento não há condenação judicial definitiva em relação aos fatos investigados. Além, João, do indiciamento na Operação Entre Amigos 2, o nome de Paulo Henrique Silva Maia e do Instituto Social Prosperar também aparecem como representados em um procedimento preparatório de improbidade administrativa instaurado pelo Ministério Público de Minas Gerais em maio do ano passado. O procedimento também envolve o município de Sarzedo, também em Minas. O extrato publicado pelo Ministério Público não detalha o objeto da apuração nem aponta conclusões sobre eventuais irregularidades, registrando apenas a instauração da investigação preliminar. O aditivo publicado pela Administração Municipal mantém todas as demais cláusulas do contrato original e assegura a continuidade da parceria até abril de 2027. Então tá aí, né? Uma parceria para que uma empresa, né, uma organização social de fora, de Minas Gerais, passe a gerir, a organizar, né, a ser responsável pelo projeto dos Gigantinhos aqui em Maceió. Instituto esse que já tem aí como seu diretor, né, um dos seus dirigentes, uma pessoa que chegou a ser alvo de investigações da Polícia Federal e do Ministério Público de Minas Gerais.
9: É, a impressão que a gente tem, sabe, Natália, Camila, Bibiana, é que as coisas aqui em Maceió são sempre com o intuito de alguém levar algum tipo de vantagem, algum negócio escuso. Ou seja, essa é a impressão que a coisa pública tem aqui na capital alagoana. É o camarada que faz os shows da pirotecnia, que tem ganhos milionários, é o camarada que gere os Gigantinhos, são as outras OSs que estão recebendo emendas parlamentares aí aqui em Maceió e nada fazem. Enfim, é um emaranhado de pessoas se locompletando com o erário que chama muita atenção. Aí é muito trabalho realmente para o Ministério Público Estadual, Ministério Público Federal, Polícia Federal, Controladoria Geral da União, Tribunal de Contas da União, Tribunal de Contas do Estado, porque tem que estar de olho realmente nessa turma. E falando em olho nessa turma, Camila Bibiano, ao que parece, né, existe um racha interno aí dentro do comando do PSDB, pelo menos nesse momento agora de pré-campanha, nesse momento onde as tensões políticas elas se começam a se avolumar, justamente entre o ex-major Diego, atual coronel Diego, e o vereador da Câmara de Maceió, Kelman Vieira. Isso ganhou debate público no dia de ontem, principalmente nas redes sociais. Traz mais detalhes para a gente.
0: Exatamente, João. O vereador Kelman Vieira revelou publicamente no último domingo um desgaste político envolvendo o coronel Diego, um dos nomes mais próximos de JHC, e deixou em aberto a sua permanência no grupo ligado ao ex-prefeito de Maceió. A manifestação foi feita por meio das redes sociais, onde Kelman reconheceu a existência de um conflito que, segundo ele, não poderia mais ser tratado como especulação ou boato. O parlamentar afirmou que, por uma questão de princípios, não poderia negar a existência de um relacionamento muito difícil com o coronel Diego. Sem detalhar os motivos desse impasse, Kelman ressaltou que o respeito e o cumprimento de compromissos políticos são condições indispensáveis para a permanência em qualquer projeto partidário. Segundo ele, independentemente da posição ocupada por alguém dentro do grupo, esses valores precisam ser preservados. O vereador também relembrou a sua saída do MDB para ingressar no PSDB, afirmando que tomou a decisão para acompanhar a JHC no seu projeto político estadual. De acordo com Kelman, ele foi o único a deixar o MDB sem a anuência do partido para seguir esse caminho e que, em sua avaliação, demonstra sua lealdade ao grupo. Segundo o parlamentar, os acontecimentos recentes o levaram a refletir sobre a sua continuidade nesse grupo político. Ele afirmou que o tratamento recebido nos últimos dias o fez considerar decisões importantes, ressaltando que a sua palavra e o respeito à sua base política têm mais valor do que qualquer espaço de poder. Em outro trecho da publicação, Kelman adotou um tom mais incisivo ao afirmar que não se intimida diante de cargos, influência ou patentes. Segundo ele, já enfrentou secretários e governadores e está disposto a enfrentar qualquer pessoa que não o respeite, acrescentando que a patente de alguém é o aspecto que menos pesa na sua avaliação. Apesar das críticas, o vereador não anunciou um rompimento com o JHC nem a saída do PSDB. Ele informou que aguardará o resultado de reuniões e conversas internas antes de definir a sua posição, destacando que cargos nunca foram a sua principal preocupação e que o respeito continua sendo o fator mais importante. Kelman também afirmou que pretende tratar o assunto com transparência diante dos seus apoiadores e garantiu que qualquer decisão futura será comunicada diretamente ao seu público, reforçando que não haverá tratativas em segredo e que seus aliados merecem honestidade, transparência e verdade. Então tá aí, João, mais um que tá ali pensando em pular do barco, que vem cobrando, né, inclusive publicamente, essas questões, já envolveu agora nomes de terceiros, mas parece que a questão da insatisfação tá grande dentro do grupo político, inclusive, como ele próprio disse, né, uma pessoa que queimou o seu nome com o partido do MDB, numa saída extremamente polêmica e complicada, cheia de nuances, também perdeu, arriscando perder seu mandato, todas as questões envolvendo essa questão mais burocrática, né, que envolve essa saída abrupta de um partido para o outro. Ele que começou o seu mandato dentro de um partido e mudou para permanecer aliado de um grupo político que aparentemente agora desmerece o seu valor, os seus apoiadores e tudo que ele tem a oferecer dentro do grupo político do PSDB. Vamos acompanhar se o Kelman realmente vai pular desse barco e vai anunciar a sua saída desse projeto.
9: O Kelman faz essa atenção pública porque ele tem cobrado estrutura do PSDB. E quando eu falo de estrutura, todos sabem do que eu estou falando aqui no estado de Alagoas. Que política em Alagoas se faz com estrutura, e muita estrutura. O carro precisa de combustível, pessoas que o acompanham precisam de lanche, a bandeirinha precisa ser impressa, ou seja, as pessoas precisam de camisa, de boné, ou seja, há uma cobrança pública das pessoas que estão em torno do JHC dessa estrutura, ou seja, estrutura que não existe para as pessoas que o apoiam. E quem está na ponta da lança nessa discussão é o coronel Diego, que é um pau-mandado, é um capacho do JHC, aquela pessoa para dizer justamente os nãos que o JHC não pode dizer para não ter nenhum tipo de indisposição com essa turma. E o Major Diego, atual Coronel Diego, faz esse tipo de papel, faz esse tipo de serviço para o JHC. É o garoto de recados do JHC, o tal do Coronel Diego. E aí a gente vê que a política na prática é isso. E não adianta dizer que é o novo, que é a novidade da política, que é o outsider da política. A gente sabe de onde veio o JHC. A gente sabe de onde veio a família Caldas. Ou seja, é tudo mais do mesmo do que está aqui no estado de Alagoas. E pagar de paladino da moralidade, paladino da justiça, da renovação, isso não cola. Não cola até porque a Polícia Federal está desembarcando aqui em Maceió em breve, justamente com mais uma fase da Operação Compliance, e vai trazer todos os detalhes do envolvimento entre o IPREV, entre o Banco Master, os 117 milhões, e muita coisa, muita verdade vai vir à tona que a população maceioense alagoana precisa saber de fato. E ainda sobre JHC, Camila Bibiana, Natália Barros, vai ter uma grande convenção, uma convenção cartorária do PSDB, no dia 5, às 14 horas. Quem quiser ver, pode ir lá no arroba Política Alagoana, viu? Vai ser a cartorária, vai estar lá, todo mundo vai poder assistir do seu celular, do seu smartphone, ou seja, não vai ter presença de público, não vai ter presença de ninguém, porque o JHC está com medo da imprensa, está com medo da imprensa. Infelizmente, a reportagem do Jornal da Manhã, da Folha de Alagoas, não vai poder estar presente justamente na convenção do JHC, porque é uma convenção cartorária. Ou seja, infelizmente, a gente não vai poder pegar o microfone e colocar para o JHC questionando aonde foi parar os 117 milhões do IPREV. Ou seja, o JHC, o ex-prefeito de Maceió, está com medo da imprensa, está com medo da imprensa verdade, fazer os questionamentos que merecem ser feitos. Ao contrário de outras convenções, que vai ter presença maciça de público, já tem local divulgado, a convenção, né, do PSDB, do JHC, vai ser às 14 horas, num escritório aqui perto da Pajussara, às 14 horas, no dia 5 do 8, amanhã, né, na quarta-feira, e vai ter a transmissão do Política Alagoana. Pode assistir pelo Política Alagoana, todo mundo dando audiência para o Política Alagoana, todo mundo assistindo para a gente ver as falas, né, as falas muito bem decoradas, né, do JHC, da sua turma, aquilo tudo muito roteirizado, como é o seu padrão de comunicação até aqui. E, mais uma vez, reforço, sem prestar esclarecimentos sobre os escândalos do IPREV Maceió, os escândalos do Banco Master, que tem uma íntima ligação com a gestão passada, com o Rony Mota, ex-assessor do João Henrique Caldas. Então a gente vai estar acompanhando tudo isso de muito perto e trazendo todos os detalhes para você aqui dentro do Jornal da Manhã, das convenções que acontecem no dia de amanhã, do PSDB, do MDB, do PSDB. Então, enfim, a gente vai estar fazendo toda essa cobertura e trazendo na quarta-feira, na quinta-feira, todos esses detalhes.
15: É, infelizmente, como você falou, a gente não vai conseguir acompanhar diretamente do local.
9: A gente faz,
15: né,
9: a pergunta pelo Política Alagoana,
15: vamos
9: pelo
15: tentar.
9: Chat do Política
15: e, assim,
9: Alagoana.
15: Já é habitual do JHC, né, do ex-prefeito de Maceió, não ter esse trato, não ter esse, essa relação com a imprensa, claro, com os veículos em que ele tem, né, seus aliados, com os veículos que são próximos do seu grupo político. Ele fica muito bem à vontade, ele consegue, inclusive, abrir espaço para essas pessoas. Então, são entrevistas e falas quase que exclusivas, né, João? Mas todo o resto, todos os veículos, por exemplo, que já foram processados pelo JHC, têm essa dificuldade de acesso ao ex-prefeito. Isso desde na época da sua gestão, desde quando ele ainda estava na prefeitura, né? A gente lembra aqui que na campanha para a sua reeleição em 2024, foi o mesmo problema, ninguém conseguia chegar no JHC, ninguém conseguia falar com ele, e agora, né, nada diferente. O que chama atenção é que ele teve sempre um jeito de governar, né, um jeito de sentar naquela cadeira de prefeito, e agora que ele está tentando chegar ao governo do estado, sempre com muitos holofotes, né, sempre com muitos eventos, muitas festas, muitos shows. Chama atenção que essa convenção partidária, que é algo que vem sendo nessa linha, né? Os outros partidos, as federações estão todos indo muito nessa linha de ter um grande evento, de ter uma presença massiva da imprensa, mas de outras pessoas envolvidas. É estranho que exatamente no DELE, no do PSDB, não tenha nada que simbolize esse jeito festivo, festeiro, né, que gosta de estar entre as pessoas, no meio do seu eleitorado. Então, assim, é estranho. O que, que aconteceu? Por que,
9: que
15: ele não quer...
9: Camisa, tem que comprar a camisa.
15: Não
9: tem que ter
15: camisa.
9: R$38
15: e aí,
9: a camisa.
15: Mas será que as pessoas que caíram nessa de comprar a camisa de participar... será que essas pessoas, até as que compraram a camisa por R$38, será que elas vão poder participar dessa convenção do PSDB? Vai ficar essa dúvida até amanhã, né?
9: É, realmente chama muita atenção. Parabéns para todos os envolvidos. A gente vai estar fazendo essa cobertura online da convenção do PSDB aqui no estado de Alagoas. Natália Barros, Camila Bibiano, vamos para o nosso primeiro e único intervalo comercial e daqui a pouco a gente está de volta com mais Jornal da Manhã pela Jovem Pan em 100,7.
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9: Estamos de volta com o Jornal da Manhã pela Jovem Pan. Estou aqui ao lado das competentíssimas jornalistas Natália Barros, Camila Bibiano, o nosso querido Bitoca, sempre na técnica, aqui nos auxiliando, a Júlia Azevedo nas redes sociais, junto com a Ana Luísa Leão, e o Maílson Franklin, direto das ruas de Maceió, junto com o Geraldo Salgueiro. Inclusive, vamos agora nos reconectar com o Maílson Franklin. Bom dia novamente, Maílson, é com você.
11: Bom dia novamente, João Mozinho, ouvintes aqui do programa Jornal da Manhã. Olha, você já atualizou a sua caderneta de vacina? Está com a sua vacina em dias? Está faltando tomar alguma vacina? É importante você tomar. E a gente sabe que nesse período de inverno, nesse período de chuva, né, a gripe aumenta. Casos de gripe aqui no estado e no país aumentam. Eu vim até a sede do Programa Nacional de Imunização aqui em Alagoas, o PNI, vou conversar com a Alana Corrêa, ela que é enfermeira aqui do PNI, ela vai fazer um chamamento, inclusive, porque está com a campanha de multivacinação aqui em Alagoas. São aquelas vacinas que estão atrasadas, que você não tomou, que você esqueceu de tomar. Vacina para todo que é tipo, para qualquer doença. Então, você está com a sua caderneta atrasada, procure a unidade de saúde mais próxima da sua casa. Alana, bom dia, seja bem-vinda ao programa Jornal da Manhã. Qual a importância da população estar com o seu calendário de vacina atualizado? Bom dia.
2: Bom dia. Nesse momento, a gente chama a população, e principalmente a campanha multivacinação é das crianças de 1 até os 15 anos, para atualização desse cartão de vacina, porque às vezes a mãe esquece. E aí, nesse momento que você levar essa criança, esse adolescente, já leva o seu cartão também de vacina para ver essa questão das suas vacinas atrasadas. Para quê? Para que a gente continue realmente vencendo algumas doenças, eliminando realmente, como a da poliomielite, que é a da paralisia infantil que a gente conhecia antigamente, né? Então, a gente tem um novo reforço para as crianças de 4 anos, então a gente já entra nessa multivacinação com esse novo esquema vacinal da poliomielite. Então, a gente pede crianças nessa faixa de 0 até os 15 anos, busquem os postos de saúde, para que façam essa renovação e essa atualização de caderneta. E também, se possível, já leve o seu cartão para que num posto de saúde já avalie.
11: E é uma vacina muito importante que a criança ela não pode deixar de tomar. Né? Então, se caso aquele pai ou aquela mãe que não levou o seu filho, imediatamente procura uma unidade de saúde para que ela seja vacinada, ela seja protegida da poliomielite, né?
2: Isso, em todas as vacinas, né? Não existe, como a gente já discutiu, não existe uma vacina que seja de extrema importância. Todas são importantes porque todas têm um efeito para erradicar todas as doenças. Estamos aí com um pequeno surto de sarampo em São Paulo, então a gente pede para que as mães procurem um posto de saúde para ver se realmente a criança daqui está vacinada, para que não tenha esse surto aqui em Maceió e aqui em Alagoas, para evitar realmente que as doenças voltem, né? Que a gente tem muita doença aí que já foi erradicada, e aí a gente pede para que elas não voltem, para que a gente mantenha a saúde de todos em dia.
11: E parece que é de costume, a população só procura quando há um surto, né? Ah, tô gripado, meu vizinho, meu parente tá gripado, vamos lá no posto tomar a vacina de gripe. E tá lá disponível, né? Todos os dias tem vacina de gripe. Nós estamos aí no período de inverno, nesse tempo, pessoas gripadas, aí a pessoa resolve ir para um posto de saúde tomar a vacina. Tá lá, e tem muita gente que não tomou ainda, né?
2: Isso, as metas ainda estão bem baixas, a gente ainda continua pedindo para que a população volte a buscar os postos de saúde, a gente tem vacina nos postos, então esse momento realmente a gente está em um momento chuvoso, uma quadra chuvosa, onde as pessoas aglomeram mais, estão ficando mais quentinhos, então a gente pede que quem não vacinou ainda também contra a influenza busque os postos de saúde, façam essa vacinação para evitar um surto novamente de gripe, né, de influenza.
3: Alana, a orientação é para aquela pessoa ficar atenta à sua caderneta, né? O seu cartão de vacina, tal. Você tem o seu cartão de vacina ali e hoje é tudo online, né? Tem um aplicativo aqui do SUS que você pode baixar e lá você tem, você confere as vacinas disponíveis que você já tomou e aquela é segunda dose de reforço, né?
2: Isso, mesmo quem não tem esse cartão de vacina, basta procurar as unidades de saúde que você vai sair ou com um novo ou com algum para atualizar. Quem não tem, busca o posto de saúde, faz essa atualização. E quem tem, busca lá para ver se está tudo ok. Aproveita, já leva essa criança que está nessa faixa etária da multivacinação e já faz essa análise.
3: Tem muitos mitos por aí, mas é mitos. O importante é você estar protegido, porque doença mata. A gripe mata também, né? Então é importante você tomar.
2: Isso, a influenza, infelizmente, existem os casos graves que é que realmente a vacina protege. A vacina vai lhe proteger contra os vírus graves, contra os agravos da doença. A de Covid também. E aí ficam esses mitos, esses disse-me-disse, essa dificuldade de aceitação na vacina, mas ela é a única forma ainda de prevenção.
3: Tem aquelas vacinas também que você toma em 10 em 10 anos, aí você não atualizou, faz muito tempo que você tomou essa vacina, você precisa tomar a segunda dose de reforço. Não esqueça, ela não é para a vida toda, ela tem um tempo, né? Uma década. Tem vacina ali que é para uma década, são para 10 anos. Mas quando completa aquele tempo, você tem que dar o reforço. Aí ela passa para mais 10 anos. Né?
2: Isso, vamos dizer, do tétano, né?
3: Que tétano.
2: É isso que a gente chama de ETP. Então, a gente diz que, primeiro você precisa completar o esquema. E logo em seguida você fica só com os reforços a cada 10 anos. Só que aí tem gente que nem faz, nem completa o esquema, esquece e não busca mais o posto de saúde, mas é necessário que esse esquema esteja completo.
3: Tá joia, Alana. É importante aí as pessoas, né, ficarem atentas, olhar o seu cartão de vacina, né? Qualquer dúvida, pode procurar uma unidade de saúde, porque lá os profissionais, eles entram no sistema e verificam qual vacina você tomou, qual você deve tomar a segunda dose, né?
2: Isso, os 102 municípios estão aptos para receber essa população que busque o posto de saúde e a sala de vacina para fazer essa análise, para tomar essa vacina. Os postos estão todos abastecidos, tem vacina para todo mundo, para quem precisar, para quem está lá buscando só uma orientação. Então é só ir no posto de saúde mais perto da sua casa, buscar essa orientação, ver se realmente você tem alguma vacina desatualizada ou se precisa só continuar assim.
3: Tá joia, Alana. Muito obrigado. Alana Correia, enfermeira aqui do Programa Nacional de Imunização da CESAL aqui de Alagoas, passando essa orientação para a população, campanha multivacinação, que são aquelas vacinas de todas as, para todas as doenças, que é aquela vacina que você não tomou. Se você deixou de tomar, procura uma unidade de saúde para você tomar, para que você seja protegido. Vacina salva vidas, viu? Lembre-se disso, leve seu filho, leve seu adolescente, né? Você é adulto também, você é idoso, procure uma unidade de saúde mais rápida possível, tá bom? Eu sou Maílson Franklin e volto com vocês aí no estúdio.
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9: Tá aí, né? Maílson Franklin trazendo essa pauta. E aqui fazer uma pauta, Natália Barros, Camila Bibiano, de prestação de serviço, né? O Hemocentro aqui de Alagoas, o Hemoal, está realizando daqui a pouquinho, lá no município de Rio Largo, uma ação que começa agora, às 8 horas. Ela vai de 8 horas da manhã até às 16 horas na rua, né? No Conjunto Cruzeiro do Sul 1, lá na Tomás Burger. Ou seja, de 8 horas até às 16 horas, essa ação do Hemoal. E lembrando, né, que para doar sangue, o voluntário deve estar bem de saúde, ter uma idade entre 16 e 69 anos de idade, conforme determina o Ministério da Saúde. É obrigatório pesar no mínimo 50 quilos e portar um documento de identificação oficial original com foto, ou apresentar a questão do documento pelo aplicativo eGov. As pessoas que tenham sido diagnosticadas com doenças de Chagas, AIDS, sífilis, hepatite após os 11 anos ficam proibidas de doar sangue permanentemente. Mulheres grávidas ou que estejam amamentando também são impedidas de fazer a doação de sangue. Os candidatos à doação de sangue devem estar alimentados, mas também devem evitar, né, alimentos gordurosos. Entre as recomendações do Ministério da Saúde está também a proibição da ingestão de bebidas alcoólicas nas últimas 12 horas. Ou seja, é extremamente importante seguir essas dicas do Ministério da Saúde. Então está dado o recado, o Hemocentro, o Hemoal aqui do estado de Alagoas, realiza nessa coleta de sangue de 8 horas até às 16 horas, lá no Conjunto Cruzeiro do Sul 1, lá no Tomás Burger. Está feita aí a prestação de serviço dessa pauta importantíssima para a nossa sociedade, que é do Hemoal. Estamos com um estoque de sangue baixo, muito baixo, e é importante que a nossa população possa, né, possa sempre estar unida para colocar, né, o Hemoal sempre com um quantitativo mínimo para ajudar a nossa sociedade. Natália Barros, Camila Bibiano, o Tribunal Regional Eleitoral rejeitou mais uma ação da federação, né, do PSDB, PSDB Cidadania, contra o jornal Tribuna do Sertão. Traz mais detalhes para a gente, Natália Barros.
15: Isso mesmo, viu, João? O TRE Alagoas rejeitou a ação movida pela Federação PSDB Cidadania contra a Tribuna do Sertão e manteve no ar uma publicação contestada pelo grupo político de JHC sob a alegação de propaganda eleitoral antecipada negativa. A decisão foi proferida pelo desembargador Maurício César Breda Filho e reforça a proteção à liberdade de imprensa e ao direito de crítica no período pré-eleitoral. A federação alegava que a reportagem associava JHC à censura e à perseguição contra a imprensa e humoristas, pedindo a retirada do conteúdo, a proibição de novas publicações semelhantes e a aplicação de multa. No entanto, o magistrado concluiu que a postagem tinha caráter editorial, representava uma reação a uma decisão judicial e não continha pedido de não voto, imputação criminosa ou divulgação de informações falsas. O entendimento foi acompanhado pelo Ministério Público Eleitoral, que considerou que a publicação permaneceu dentro dos limites da crítica jornalística e política legítima. A defesa da Tribuna do Sertão, conduzida pelo advogado Ivan Barros Neto, sustentou que o conteúdo exercia regularmente a liberdade de imprensa e de expressão. Na decisão, Breda destacou que críticas políticas, ainda que duras, fazem parte do debate democrático e que o Poder Judiciário deve atuar com a menor interferência possível sobre conteúdos jornalísticos publicados na internet. O desembargador advertiu que intervenções indevidas podem resultar em censura prévia e comprometer o pluralismo político. Ao manter a publicação, o TRE Alagoas reafirmou que a atuação da imprensa, inclusive quando critica agentes públicos ou decisões judiciais, está protegida pela Constituição, desde que não haja divulgação de fatos sabidamente inverídicos nem violação da legislação eleitoral. João.
9: Tá aí, né, a posição do Tribunal Regional Eleitoral, mais especificamente do desembargador Maurício Breda, defendendo, claro, o direito à liberdade de expressão, o direito de opinar, principalmente da imprensa, onde a crítica é algo extremamente natural e ela é feita desde sempre. Agora, o que não pode é um ex-prefeito, é um ex-gestor, um pré-candidato, ele simplesmente não saber conviver com essas críticas. Ele ficar sempre choramingando aos cantos e pedir para que a sua assessoria jurídica, através de um partido político, tente censurar veículos de comunicação, colegas jornalistas, blogueiros, humoristas, enfim, derrubar páginas de Instagram, páginas de sites, enfim, isso é o que não pode acontecer. Ou seja, a democracia ela tem que ser respeitada e, para além disso, ela deve ser protegida. E o que a gente vê é um perfil autoritário. O que a gente vê é um perfil de uma pessoa que não sabe conviver democraticamente, com as críticas, ou seja, só com os elogios, só com os aplausos, só com aquela sua bolha da rede social, que é algo que realmente não condiz com a realidade absoluta, né? A realidade objetiva da nossa vida concreta na capital alagoana e aqui no estado de Alagoas. Todo homem público ele deve, sim, saber conviver com as falas do contraditório. Até porque é assim que se faz a política, a democracia, a disputa do voto popular. E o que a gente observa é algo bem diferente, algo bem distinto aqui na nossa capital. E parece que o Tribunal Regional Eleitoral, nas suas últimas decisões, ela tem primado justamente pela defesa da liberdade de expressão, pela liberdade de imprensa, que é algo que realmente precisa, é necessário ser defendido. Ou seja, a imprensa livre é um dos pilares da nossa democracia. Se não for assim, não é democracia. E, repito, é muito ruim a gente ter no nosso processo democrático alguém que tenta calar, silenciar, vedar justamente a fala desses colegas, desses veículos de comunicação. Natália Barros, Camila Bibiano, ainda sobre a nossa pauta política, a nossa pauta central aqui do Jornal da Manhã, o senador da República, Camila Bibiano, Flávio Bolsonaro, senador do Rio de Janeiro, ele anda cogitando, né? Ele anda cogitando estender a busca pelo seu vice-candidato a presidente da República até o prazo limite, até o dia 15 de agosto. E muito se fala, né, que pode ser uma mulher, pode ser uma mulher do Nordeste. Alguns nomes já começam a ser ventilados, outros já começam a ser barrados. E aí a gente vê que essa busca pelo vice do Flávio Bolsonaro pode fazer diferença nessa corrida eleitoral. Traz mais detalhes para a gente, Camila Bibiano.
0: Pois é, João, a campanha de Flávio Bolsonaro, que vinha estabelecendo, né, a data limite de 5 de agosto para definir o seu vice, agora tem dito que pode estender a decisão para até o dia 15, que é o prazo final do registro no TSE. Os dirigentes partidários entendem que a jurisprudência da Corte Eleitoral permite que a vaga de vice fique aberta mesmo após o término do prazo de convenções. No entanto, outras legendas têm de tomar a decisão de apoiar o candidato até o dia de amanhã. O candidato tem enfrentado algumas dificuldades para conseguir apoio de partidos aliados. Se não conseguir fechar alianças nesta semana, terá que lançar chapa pura. No PL, há ainda a expectativa pelo apoio do Podemos e do Republicanos, que precisam bater o martelo nas convenções nesta semana. Isso depois de o PP vetar o nome da senadora Tereza Cristina e decidir pela neutralidade na eleição presidencial. E neste caso, a campanha de Flávio já ofereceu a vice aos dois partidos, caso eles o apoiem, né? Uma das cotadas para vice de Flávio é a economista e ex-presidente da Caixa Econômica Federal, Daniela Marques, do Republicanos. Ela, no entanto, não tem apoio irrestrito da cúpula do partido. E como plano B, nomes do PL, como as deputadas Priscila Costa, do Ceará, e Júlia Zanatta, de Santa Catarina, são cogitados, além do senador Rogério Marinho, do Rio Grande do Norte. Então, uma indefinição bem grande, né, em relação a quem seria a vice de Flávio. Na verdade, várias outras chapas ainda não divulgaram os seus vices, né? É uma coisa que ainda está mantida em muito segredo. Hoje, eu acredito que o único partido que já divulgou quem será o vice é o PT, né? Que está lançando a reeleição do presidente Lula, juntamente com o seu atual vice, Geraldo Alckmin, que deve manter, né, nesse posto, caso haja que tenha alguma reviravolta muito contundente nos próximos dias. Mas até o momento foi isso que foi divulgado. As outras chapas ainda não têm essa definição. E isso vale também até para a eleição local aqui, né? A gente também ainda tem essa indefinição nos nomes de vice para os candidatos a governo do estado aqui de Alagoas. Temos indefinição até de candidatos, né? Que a gente não sabe qual vai ser o cargo a qual eles vão concorrer, a veiculação de nomes também. No dia de ontem se falava até em Marina JHC como vice de Flávio Bolsonaro. Assim,
9: meu Deus.
0: Surgiu. Foi bem claro esse nome. E a gente fica tentando entender quem foi que jogou, né? Porque nunca houve uma movimentação nesse sentido, nunca houve conversas nesse sentido. E a gente vai acompanhar aí, já que os nomes mais fortes, com certeza, são nomes de mulheres, né? Flávio quer trazer essa força feminina para tentar também atrair esse eleitorado, que é o maior do país, e observar, né, como vai se andar, né, Natália, essa questão.
15: Então, Camila, já que você mencionou a Daniela Marques, né, a ex-presidente da Caixa Econômica, ela que é do Republicanos, queria só trazer uma atualização que saiu na noite de ontem sobre o Republicanos, viu, João, Camila, parece que o Flávio ele vai seguir sozinho, o PL vai seguir sozinho aí nessa candidatura, né, nessa campanha,

0: e com a intenção de liberar os estados a apoiarem qualquer candidato a presidente. Na reunião, que teve também a presença do presidente do PL, o Valdemar Costa Neto, Flávio voltou a pedir o apoio dos republicanos e ofereceu mais uma vez uma vaga de vice em sua chapa, que poderia ser a Daniela
1: A
0: Marques,
1: Daniela,
0: né, que
1: exatamente.
0: estava aí sendo cogitada, e ele reforçou essa vaga. Ele reforçou que poderia colocar alguém, como eles querem também, uma mulher. Porém, o anúncio formal do partido do governador de São Paulo, Tarcísio de Freitas, vale lembrar que é um aliado muito próximo do Flávio, né? Inclusive na convenção do próprio Tarcísio, o Flávio estava ali bem protagonizando ali aquele evento, mas vai acontecer esse racha, esse afastamento do PL, do Republicanos com o Flávio Bolsonaro e, consequentemente, do PL Nacional, João.
2: É, a gente vai estar acompanhando essa história, né, dos vices até o último segundo, até o último
0: Último
2: momento,
0: suspiro,
2: até
0: né?
2: o último
0: Último
2: suspiro.
0: suspiro.
2: Inclusive, também nas disputas, como a Camila muito bem colocou, aqui no estado de Alagoas. Até agora, né, o Renan Filho, pré-candidato do MDB, não se posicionou de forma oficial em relação ao seu vice. O JHC não se posicionou de forma oficial ao seu vice. São as duas
1: Nem ao
2: candidaturas
1: cargo,
2: tochas.
1: nem. Nem ao
2: Até,
1: cargo que pretende
2: mas a gente
1: concorrer.
2: vai estar, tá, a gente vai estar. Tá, vamos fazer a propaganda, né? Arroba Política Alagoana, amanhã às 14 horas. Todo mundo ligadinho. Essa grande
0: Nossa, que
2: convenção
0: exclusividade, coisa
2: do
0: boa,
2: João Henrique
0: né? Que
2: Calda. A gente
0: bom.
2: vai estar aí nas redes sociais, através do Instagram, do grande Instagram, esse grande veículo de comunicação do Instagram, fazendo essa grande aparição pública, né? Um evento
0: Uma
2: cartorial fechado,
0: transmissão, né,
2: as
0: João?
2: portas fechadas, justamente para a imprensa não questionar o que todo mundo quer saber. Onde foi parar os 117 milhões de reais do dinheiro sagrado dos aposentados e pensionistas de Maceió? JHC, aonde foi parar o dinheiro dos aposentados? Infelizmente, a gente está aqui no Delman, a gente não vai poder estar acessando o escritório do PSDB também aqui no Delman, porque vai ser as portas fechadas. Infelizmente, o Mailson não vai poder estar na reportagem, nas ruas da convenção do PSDB, nem a reportagem da Folha de Alagoas, porque vai ser cartorial. Mas a gente vai estar acompanhando pelo arroba Política Alagoana. Vamos fazer essa propaganda tão bacana, né? Para poder a gente ver se tem um espaço democrático, pelo menos nas redes sociais, de questionar aonde foi parar os 117 milhões do dinheiro dos aposentados e pensionistas de Maceió. Natália Barros, Camila Bibiano, para a gente encerrar no dia de hoje, o Tribunal Regional Eleitoral, né, disse que carros por aplicativos em Alagoas não podem exibir propaganda eleitoral. Então, adesivo, furadinho, galera do APP, do 99, galera do, como é o nome do outro
1: Da
2: aplicativo, do
1: Uber.
2: Uber. Então, fica ligadinho aí, não pode fazer propaganda nos seus veículos automotores. Traz mais detalhes para a gente, Camila Bibiano.
1: Pois é, o Tribunal Regional Eleitoral de Alagoas informou, né, João, que os veículos usados por aplicativos de transporte não podem circular com esses adesivos ou outras formas de propaganda eleitoral, nem receber pedidos de voto durante as corridas. A restrição alcança carros vinculados a plataformas como Uber, 99 e InDrive, além de outros serviços de mobilidade, e vale para vidros, portas e todas as áreas externas do automóvel. Segundo o TRE, esses veículos são tratados pela legislação como bens de uso comum, porque permanecem disponíveis ao público, uma condição que impede a divulgação de material eleitoral durante a prestação do serviço. A mesma regra alcança espaços de acesso coletivo, como os cinemas, centros comerciais, templos religiosos, clubes, ginásios, estádios, clínicas e hospitais, mesmo quando pertencem à iniciativa privada. Quem identificar essa propaganda eleitoral em carro de aplicativo poderá denunciar o caso pelo Pardal, que é o aplicativo do TRE, do TSE, na verdade, para registro dessas propagandas eleitorais inadequadas. Você coloca a foto do veículo, a captura da tela da plataforma que permita confirmar o automóvel utilizado nessa corrida. E o aplicativo da Justiça Eleitoral receberá denúncias a partir do domingo, dia 16 de agosto, em celulares e tablets. O responsável poderá ser notificado para retirar o material em até 48 horas e, se descumprir a ordem, ficará sujeito a uma multa. Então, lembrando, a partir do dia 16 de agosto, domingo, é o dia que realmente começa as campanhas, né, que os candidatos podem divulgar números, podem divulgar os seus nomes.

0: nomes, né, já vinculados a partidos. Então a campanha começa dia 16 de agosto. E é quando também o Pardal começa a funcionar para que as pessoas possam fazer essas denúncias de propagandas eleitorais irregulares. Isso não só vale para os carros de aplicativos, mas qualquer tipo de propaganda eleitoral irregular. Tem as regras do TSE, então qualquer questão que a população notificar como inadequada, pode fazer essa denúncia que vai ser avaliada e, caso se concretize, vai ser pedido a retirada desse material e, posteriormente, uma multa vai ser aplicada também.
1: Natália Barros, Camila Bibiano, agora sim, para encerrar. Contrato do mercado da produção estendido pela Prefeitura de Maceió por mais um ano. Amanhã vamos trazer mais detalhes. E o Sintea, os trabalhadores de educação, acusando o prefeito Rodrigo Cunha de autoritário.
2: Mas já?
1: Já, já, já. Amanhã mais notícias sobre a nossa cidade de Maceió, o nosso estado, a nossa política nacional, a nossa política local e todos os bastidores aqui no Jornal da Manhã pela Jovem Pan 100,7. Então, vamos marcar um compromisso com a nossa audiência para estarmos juntos a partir de amanhã, às 7 horas, se Deus quiser.
2: É isso aí, ouvinte. Muito obrigada pela companhia nesse terço. Amanhã a gente tá de volta. A gente se encontra às 7 horas da manhã. Tchau, tchau.
0: Obrigada, ouvinte, pela sua companhia no dia de hoje. Uma excelente terça-feira para todos vocês. Lembrando que amanhã o Jornal da Manhã está de volta às 7 da manhã. Então, cola aqui com a gente e participa desse momento aqui, grudadinho, na Jovem Pan Maceió. Até mais.
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6: Olá, ouvintes da Jovem Pan, o Caio pergunta: Caribé, como iniciar a prática de corrida? Sempre tive vontade com essa maratona de Maceió, vi muita gente na rua, o que é que eu faço para começar? Sim, bora responder. Olha só, Caio, o ideal é que você faça primeiro uma avaliação clínica, uma avaliação médica, para ver que você está apto a realizar essa atividade com toda a segurança cardiovascular. Esse é o primeiro ponto. Segundo, procure uma boa assessoria de corrida. Tem várias aqui em Maceió bem bacanas que vão te ensinar a correr de forma intervalada, pegar a mecânica da corrida e tudo mais. Terceiro ponto, fazer uma musculação. O próprio pessoal da assessoria de corrida vai te indicar para fazer, fortalecer membros inferiores, para melhorar a sua potência e resistência, minimizar o risco de lesão, principalmente as articulações de joelho, tá bom? Joelho e quadril são importantíssimos. E aí você vai começar essa prática aí, e aí é com regularidade, com um bom treino, com uma boa indicação, é que você vai seguir evoluindo. Corrida é maravilhoso, ainda mais na nossa vibe aqui de Maceió, com essa orla, tem tudo para dar certo, tá bom, meu amigo? Então, para você que quer fazer a sua pergunta, manda aí na Jovem Pan Maceió. Eu sou Fabrício Caribé, vamos embora correr e vamos embora cuidar!
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0: Na Jovem Pan número 1 do Brasil, você ouviu Harry Styles, só musicão aqui, uma atrás da outra. Bom dia!
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0: Jovem Pan número 1 do Brasil, Dua Lipa, Training Season, aqui na melhor programação.
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0: Bom dia pra você, 9h36, Katy Perry.

0: Vai mais side, uma atrás da outra.
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0: 9h48, bom dia.
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Fechando aqui uma hora de música, sem intervalos comerciais, uma atrás da outra, vai ficando por aqui, de volta amanhã. Bom, é o seguinte, rápido intervalo, daqui a pouquinho mais uma super sequência, uma ótima manhã de terça-feira pra você, onde quer que você esteja. Estamos aqui na número 1 do Brasil, Jovem Pan. E aí, olha, rápido intervalo e daqui a pouquinho teremos mais músicas, tá bom? Não sai daí. Queria mandar um abraço para a Tamires, que está ouvindo a gente lá no bairro do Farol. Mandar um abraço também para a Grazi, lá no...

0: Civil, que investiga uma série de golpes do falso Pix praticados contra comerciantes e prestadores de serviço na capital e em municípios do interior do estado. De acordo com as investigações, o suspeito realizava compras ou contratava serviços e apresentava comprovantes falsos de transferências bancárias para simular o pagamento. As vítimas, acreditando que o valor havia sido creditado, entregavam os produtos ou concluíam um atendimento sem verificar a confirmação da transação. A Polícia Civil informou que o investigado já acumula mais de 30 boletins de ocorrência relacionados à mesma prática criminosa. Entre as vítimas identificadas durante a investigação está também uma garota de programa que teria sido enganada pelo suspeito. Durante o cumprimento dos mandados de prisão preventiva e de busca e apreensão, os policiais encontraram fardamento com identificação do Batalhão de Operações Policiais Especiais, o BOPE, e um simulacro de arma de fogo. Segundo a investigação, o material era utilizado para transmitir credibilidade às vítimas e facilitar a aplicação dos golpes. O investigado ingressou na Polícia Militar em 2006 e foi excluído da corporação em 2023, após ser autuado por envolvimento em crimes semelhantes no município de Marechal Deodoro. Mesmo após deixar a instituição, ele continuou sendo investigado por novos casos de estelionato. Após a prisão, o ex-militar foi encaminhado ao Complexo de Delegacias Especializadas, o CODE, no bairro da Mangabeiras, onde permanece à disposição da Justiça. Ele deverá responder por estelionato reiterado e vai aguardar a realização da audiência de custódia. De Maceió para a Rádio Jovem Pan, Maílson Franklin.
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3: Bom, é o seguinte, vamos falar sobre o trânsito aqui na capital na manhã desta terça-feira, né? Que começou chovendo, agora deu uma parada, o tempo está nublado. Vamos falar sobre a rua Cleto Campelo, que fica ali no Jacintinho, já sabe, né? Trânsito intenso, tem carros parados no acostamento, né? Aquele trânsito pesado, tem que ser com calma para você que está aí querendo pegar a parte alta, né? De repente, indo pelo Jacintinho, que é a principal aí, pela rua Cleto Campelo. Olha, rua Avenida Governador Afrânio Lages, trânsito também um pouco tenso, mas fluindo. Lento, mas está fluindo, né? Isso que importa. Você que está aí ouvindo a Jovem Pan na manhã desta terça-feira também vai com calma. Vamos ver outro ponto aqui. Avenida Juca Sampaio. Tem essa ligação aí, né? Da parte de baixo com a parte alta. Para quem também está saindo do Jacintinho, trânsito fluindo normalmente na manhã desta terça-feira. Vai com calma que você chega e, é claro, ouvindo a Jovem Pan. Bom dia!
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4: Clostridiose, um perigo silencioso no rebanho. Você já ouviu falar da clostridiose? Ela é uma doença grave, causada por bactérias do gênero Clostridium, que vivem naturalmente no solo e podem provocar a morte dos animais de forma rápida. Entre os sinais de alerta estão febre, dificuldade para andar, inchaços, falta de apetite, apatia e, em alguns casos, morte repentina de animais restante do rebanho. Mas a melhor estratégia continua sendo a prevenção. Manter a vacinação em dia, seguir um bom manejo sanitário e contar com orientação técnica são atitudes fundamentais para evitar doenças e prejuízos. Lembre-se, prevenir é sempre mais seguro do que remediar. Essa foi mais uma pílula do conhecimento. 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

0: Na número 1 do Brasil, hoje, terça-feira, por aqui, Wesley Costa, vamos juntos até o meio-dia. Muita música legal, muita música bacana, só pra você. E agora chegou aquela hora, né? Já sabe? Já, né? As mais pedidas da Pan, você ouve a partir de agora.
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0: banda Taylor Swift aqui na Jovem Pan número 1 do Brasil. Rápido intervalo, daqui a pouquinho mais uma super sequência pra você na manhã desta terça-feira. Uma manhã muito legal, né? Deixa eu ver se parou aqui de chover. Parou, sol nublado, frio e um clima muito bacana. Vamos lá.
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2: Olá, ouvintes da Jovem Pan. O Caio pergunta: Caribé, como iniciar a prática de corrida? Sempre tive vontade com essa maratona de Maceió. Vi muita gente na rua. O que é que eu faço para começar? Sim, bora responder. Olha só, Caio, o ideal é que você faça primeiro uma avaliação clínica, uma avaliação médica, para ver que você está apto a realizar essa atividade com toda a segurança cardiovascular. Esse é o primeiro ponto. Segundo, procure uma boa assessoria de corrida. Tem várias aqui em Maceió bem bacanas que vão te ensinar a correr de forma intervalada, pegar a mecânica da corrida e tudo mais. Terceiro ponto, fazer uma musculação. O próprio pessoal da assessoria de corrida vai te indicar para fazer, fortalecer membros inferiores para melhorar a sua potência e resistência, minimizar o risco de lesão, principalmente nas articulações de joelho, tá bom? Joelho e quadril são importantíssimos. E aí você vai começar essa prática aí, e aí é com regularidade, com um bom treino, com uma boa indicação, é que você vai seguir evoluindo. Corrida é maravilhoso, ainda mais na nossa vibe aqui de Maceió, com essa orla, tem tudo para dar certo, tá bom, meu amigo? Então, para você que quer fazer a sua pergunta, manda aí na Jovem Pan Maceió. Eu sou Fabrício Caribé, vamos embora correr e vamos embora cuidar!

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3: De volta na Jovem Pan, agora sim, vamos à música de número 4, nas mais pedidas.
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0: O flashback da Jovem Pan, você ouviu Ares Google Dolls.
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0: Nas mais pedidas, Bruno Mars. Bom dia.

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0: Você ouviu Sam Fender e Olivia Dean, Irian, na Jovem Pan, encerrando aqui as mais pedidas. De volta amanhã, né, gente? Acabou, não vai ficar com saudade, não. 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
0: Acabou as mais pedidas, mas eu vou dar esse bônus para você que está ouvindo aí a Jovem Pan. Bom dia!

aqui na Jovem Pan número 1 do Brasil. 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Maius que adora uma pizza, né? Só que agora cortou, né, Maius? Agora cortou o Omelite Diet. Daqui a pouquinho mais músicas, não sai daí.

0: Trânsito tranquilo. Também na Avenida Presidente Roosevelt, trânsito tranquilo. Avenida Juca Sampaio, aquela região ali do Barro Duro, né? Já chegando ali também no Feitosa, trânsito fluindo normalmente na manhã desta terça-feira.
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Terça-feira, dia 4 de agosto de 2026. Por aí, tudo bom? Tudo bem? Tudo certinho? Muita música legal aqui na Jovem Pan. Não esquece, tem promoção, sim. 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

0: Jovem Pan número 1 do Brasil, você ouviu The Weeknd, Out of Time na melhor. 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

Jovem Pan, número 1 do Brasil. Vamos agora para um rápido intervalo. Daqui a pouquinho tem mais uma super sequência. Não sai daí, você está na Jovem Pan.

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5: Clostridiose, um perigo silencioso no rebanho. Você já ouviu falar da clostridiose? Ela é uma doença grave causada por bactérias do gênero Clostridium, que vivem naturalmente no solo e podem provocar a morte dos animais de forma rápida. Entre os sinais de alerta estão febre, dificuldade para andar, inchaços, falta de apetite, apatia e, em alguns casos, morte repentina de animais que pareciam saudáveis. Ao perceber qualquer alteração, procure imediatamente um médico veterinário para identificar a causa e proteger o restante do rebanho. Mas a melhor estratégia continua sendo a prevenção. Manter a vacinação em dia, seguir um bom manejo sanitário e contar com orientação técnica são atitudes fundamentais para evitar doenças e prejuízos. Lembre-se, prevenir é sempre mais seguro do que remediar. Essa foi mais uma pílula do conhecimento. 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
2: De volta na Jovem Pan. Bom dia, bom dia, bom dia. 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

Jovem Pan, número 1 do Brasil. Você ouviu Ed Sheeran, Bad Rivets. Muita música legal aqui na melhor programação. Jota Quest, do seu lado. Bom dia!

Você ouviu Creed aqui na Jovem Pan, número 1 do Brasil. Encerrando aqui, gente. Manhãs da Pan, que estará de volta amanhã, a partir das 8 horas da manhã. 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Você está na Jovem Pan, a número 1 do Brasil. Tô indo embora. A gente se fala amanhã às 8 horas. Vem aí o Pânico. Muito bacana, né? Tchau, gente. Bom dia.

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0: Chico vem pra desinstalar.
1: Olá, meus taxados! Meus taxados e mal pagos, pelo amor. Como é que vocês estão? Tudo bem com vocês? Que bacana, estamos de volta aqui, mais um singelo programa Pânico pelas astutas plataformas da Jovem Pan. Sejam bem-vindos ao programa que, assim como o seu político, adora ganhar benefícios em cima do seu sacrifício. Hoje é dia de inteligência e sagacidade nesta programação. Linha de Pensadores com Mário Servi Costela e o nosso querido pastor Silas Mela Fralda. Diga lá, pastor.
2: Povo abençoado do meu Brasil.
3: Meu Deus. E Deus.
2: E caloteiros de Deus. Fala, Deus. Emílio, você tá bom, meu irmão?
3: Eu tô.
2: Como é que tá esse cajado de batizar a coroinha?
1: Vai brincando, vai. Vai brincando.
4: Vai, brinca com Deus aí.
2: Quero ver o senhor na igreja, mas se quiser não ir, pode mandar o Pix, que tá abençoado. E agora segura essa porrada bíblica, meu irmão. Vai lá, Reginaldo. Deus pode fazer um grande milagre na sua vida, mas não nessa sua cara feia. Pegou a visão, meu irmão? Aqui é povo ungido de Deus. Chupa, fariseus. Agora faz aquele pix abençoado. E agora vai o buchudo do cabrunco. É contigo, meu irmão.
5: Obrigado, pastor. Boca de corneta. Bom dia, Emílio e imbeciloides deste programa. Hoje estou deveras faminto. Eu poderia comer facilmente um leitão, comer também uma buchada de bode e um seguidor do Pablo Vittar. Mas o pensamento do dia é o seguinte.
6: Amigo Leão.
5: Na vida, seja resiliente com os pelos do seu fiofó, pois mesmo estando na merda, eles continuam crescendo. Fique com Darwin. E não se alimentam de seringas, detergente e Deolane. Agora é com você, Emílio Zurita.
1: É isso aí, vamos pra agenda dele? Vamos lá? Bora. Melhor show de stand-up comedy do Brasil. No meio, ele é conhecido como ator principal do filme 11 Homens e um Torresmo.

0: Rogério Morgado?
1: Ei, olha lá.
2: Com bola,
1: que maravilhoso.
3: Aí no umbigo
1: sou bola. Eu, Rô, com bola toda quarta-feira. 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Canoas, Morgadão tá chegando. Alô, Rio Grande do Sul, tche. Morgadão, dia 8, sexta-feira, agora, aliás, dia 7, sexta-feira, em Canoas, lá no Boteco Comedy Club. Você compra no simpla.com.br. Pra galera de Novo Hamburgo, também no Boteco Comedy Club de lá, dia 8, sabadão, simpla.com.br. E no domingão, galera de Bento Gonçalves aí no Rio Grande do Sul, e você compra no Serra Comedy. E mandar um abraço aí pra Jovem Pan Porto Alegre, que tá apoiando o show do Morgadão. Esses shows aí no Rio Grande do Sul é no Simpla, tá bom? Galera de Santo André, Morgadão tá chegando aí no dia 14. Não esquece de comprar o seu ingresso, porque vai esgotar. Sempre esgota a galera de Santo André no Hilários. E o site é o ticketnamão.com.br. Entra lá e garanta o seu. Galera de Brasília, ó, tem 4 anos que o Morgado não vai pra Brasília. Nem Brasília e nem Goiânia. Fazia tempo que eu não e tô chegando aí. Em Brasília vai ser lá no Lendary Comedy Club, tá legal? E em Goiânia, no Guardians Comedy Club. Todo mundo conhece. Você compra no Simpla também. A venda aberta para Americana, Teatro Paulo Altran, tem show solo do Rogério Morgado e é o bilheteriaexpress.com.br. 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E Joinville, Teatro da Liga e ticketcenter.com.br. E mandar um abraço para toda a Jovem Pan, Jovem Pan Goiânia, que tá apoiando a gente aí no show de Goiânia, e para Jovem Pan Joinville também, que dá esse apoio pro Morgadão. Quer patrocinar o show? Eu filme e falo. Quer patrocinar o show do Rocombole? Manda um e-mail, contato@rogeriomorgado.com.br. Ribeirão Preto, Bauru, também tem pra galera de Londrina, já tá tudo certo aí, é só preciso de você, patrocinador. Obrigado, Emílio, que alegria.
0: É isso aí, e você, meu querido Guerezito?
4: Ah, Emilhão, nessa sexta-feira estarei em terras guarulhenses. Muito mal.
1: Muito mal.
4: Galera de Guarulhos, sexta-feira, Fábio Gueré chegando aí com toda a delicadeza de um mamute, fazendo aquele showzinho bacana lá no Um Show Comedy. Entra no bilheteriaexpress.com.br, já garante seu ingresso pra curtir esse showzão maluco nessa sexta-feira, hein? Não vacila, bora lá comer um franguinho que é maravilhoso, dá umas risadas e arrumar uma briga no final. Conto com vocês. Segue lá também, @FábioGueré, tudo bonitinho pra vocês. Muito obrigado, Emílio.
0: Boa, boa decisão. Olha só quanta gente bacana aqui conosco. Jean Paulo Abreu Correia.
1: Eita,
0: não, João. É, que o nome é muito... Letras muito pequenas.
4: Certo.
0: É isso aí, bichão. Temos aqui o Anderson da Costa, de Santa Bárbara do Oeste.
4: Boa.
0: Gustavo Lisboa, de Maceió.
4: Terra boa.
0: Terra dos Caetés.
4: Incrível. Ora.
0: Os Caetés eram bravos.
4: É, sim.
0: Eram bravos, enfrentaram os portugueses. E comeram. Frei Sardinha.
4: Comeram.
1: Caramba.
4: Por causa do nome.
0: É, comeram Frei Sardinha. Turma brava lá, enfrentaram os portugueses.
1: Portugueses.
0: É. Os Caetés são bravos, meu.
4: Muito,
0: por isso você não pode mexer com a muito. Turma lá do... Turma de Alagoas.
4: Se eu não me engano, era das menores tribos que tinha.
0: E Alagoas é terra do Deodoro da Fonseca.
4: Exatamente.
0: Perna fina e bunda seca.
1: É. Grande Deodoro.
0: Grande Deodoro. Nosso herói, porra. Não é?
4: Herói.
0: Manda um abraço pra Alagoas. Terra muito bacana. Praias mais lindas do mundo, né, porra. Zuzu?
5: Opa, adoro.
0: Você que gosta de lá.
4: Aquela brisa.
0: Não é?
5: Adoro. Porra.
0: Que lugar sensacional. Um abraço aí pra todo o Nordeste aí.
4: Opa.
0: Gente muito bacana que acompanha o Pânico todo dia aí. Um grande abraço pra vocês. Porque agora chegou a hora de homenagear quem alugaria um puxadinho em Taipas, só pra ser vizinho do nosso fuzil. É hora de nossa audiência, a Majestade.
4: A
2: majestade de hoje vem do ABC Paulista, da Estonteante Santo André. O cara é analista de sistema, mas já tá aposentadinho de Oliveira. O mano é um casadinho alegre que adora viajar e fazer umas zoeiras com a IA. Palmas para José Martinho Queijo.
0: Ó o Martinho.
1: Martinho Queijo.
0: Fala, Martinho.
1: É o Rei Queijão.
3: Tudo bem? Tudo bem com vocês aí?
0: Aposentadão?
3: É, bem aposentado, viu? Hoje, quando acordo, já vejo que não tenho nada que fazer. Quando vou dormir, não fiz nem metade.
0: Delícia.
1: É, ah, boa.
5: Sem férias.
0: E você era da TI?
3: Eu trabalhava, né?
0: Na TI? Lá.
3: É, TI.
0: E agora, e qual é o seu hobby?
3: Agora é mexer com inteligência artificial sacaneando os amigos.
1: É isso aí.
0: Entendi.
1: Tipo o Sam.
3: Isso mesmo. E eu vim aqui mais mesmo, por causa que o meu sobrenome é Queijo, né? Vocês viram,
0: sim,
3: né?
0: Sim.
3: E eu vi a majestade e lembrei do meu vô. Meu vô é rei, né? É o Rei Queijão. O meu pai,
1: Pinhada, o pai Merzão. O pai Merzão.
3: É a manteiga. Minha mulher é a dona Ricota. Eu tenho um filho que é o Xambinho, o Polenguinho. E a minha irmã é Golda.
1: Bem bolado.
3: Que é professor de faculdade, que é o Provolone. E agora tem a minha nora, né? Que é a dona Cheddar. Acha que é queijo, mas não é.
4: Sensacional.
1: Bem bolado.
0: O queijo, ó. Queijo é engraçadão, hein?
4: O queijo é. Ele veio soltar o redondo.
0: Não é? Boa, queijo. Você vai mandar um abraço pra quem?
3: Eu vou mandar um abraço lá pra minha esposa, se não apanha em casa. Os meus filhos, André lá, e o Rodrigo.
4: Esqueceu.
3: Né? Esqueci
1: o filho.
5: É muito filho.
3: É muita coisa pra decorar.
4: O polém.
0: Boa.
3: Muita coisa. E pro pessoal lá de meus amigos, tudo lá de Santo André, tem pessoas do...
0: Santo André é um lugar bacana, né?
3: É, bacana.
0: Porra, manda um abração lá pro ABC, pra
3: todo
0: turma
3: mundo.
0: Do
3: ABC.
0: Santo André.
3: Todo mundo.
0: Muito bem. Parque das Nações.
1: Parque das Nações.
0: Meu amigo lá, o Augusto da Sunshine.
1: Sunshine.
0: Foi muito lá. Você conheceu o Augusto? Augusto é da... Tem a produtora grande agora.
3: Isso.
0: Augustinho.
3: Ele tinha a lojinha de disco na rua debaixo da minha casa.
0: É isso aí.
3: Na Rovira de Carvalho.
0: É isso aí.
3: Aí eu... Algumas vezes.
0: Você foi na Sunshine?
3: Foi.
0: Sunshine era legal lá, né? Tempo de papai. Tempo de vovô.
3: De vovô.
0: Aquilo era vovozinho que ia na Sunshine.
3: É.
0: Lugar muito bacana.
3: Ainda dava pra entrar de graça, né?
1: Baladeiro, hein? O queijinho baladeiro da galera.
0: Muito legal, muito legal.
3: Era Ricota Dançante, chamada.
0: Isso aí, e esses lugares marcaram, né? Uma geração. Muito bacana. Sunshine. Parque das Nações. Santo André.
1: Sim.
0: Muito bem.
1: Vou estar lá. Vai lá me ver, queijinho.
0: Você vai fazer show lá? Olha o queijinho.
1: Fiz rapidinho.
0: É, muito bem. Se você...
1: Foi eu que fiz.
0: É isso aí. Se você quiser participar aqui do quadro, pô, é um prazer receber aqui a nossa audiência. Olha só que bacana. Você mande o seu e-mail para audienciamajestade@jovempan.com.br. Dito isso, vamos falar de séries. Vamos falar de dicas de filmes, fofocas da web.
1: Ok.
0: Com eles, os homens que adoram um puxão de cabelo durante o coito.
6: Ai, gostei.
0: Bem direta essa, né? É, uma coisa assim bem grotesca.
1: Pesada.
0: Pesada, né, meu? Coisa feia, Beré.
1: Para com isso,
0: não é horário pra isso, né?
4: Inteligência artificial.
0: Linhagem Geek com Homem-Aranha, que na cama foi apelidado de vagaroso André Alba.
7: Ele gosta.
8: Linhagem Geek, Linhagem Geek.
7: Linhagem Geek.
8: José da Manga.
9: Zé da Manga.
4: Boa tarde, se inscreva lá no canal da Aranha. Muito obrigado aí pelos 500
1: boa tarde, Emílio.
4: Pelos 500 mil inscritos. Boa tarde, Emílio. Boa tarde, Daniela.
1: Boa tarde, do Pânico.
5: Pode então, se inscrever.
1: Já tá no cofre.
4: Muito obrigado aí pelos 500 mil inscritos. Muito obrigado.
0: Se inscreveram ou não?
4: Não.
5: Mas hoje vão.
4: Dobrou.
0: Hoje vão. É hora de se inscrever do site.
4: Pelo amor de Deus. Muito obrigado aí pra essa marca que
1: histórica,
4: É histórica, muito especial.
9: pra gente. Vamos lá, eu fiz um trabalho de investigação de novo.
0: Fofoquito. É.
9: Não, temos uma pauta boa, que obviamente vocês conhecem.
0: Nosso querido que teve aqui, pô. Soldani.
5: Soldani.
9: Que isso, Soldani?
0: Não. O Soldani, o que ele tá... Você já viu?
10: Tem nova.
0: Isso, Soldani. Entra lá, ele tá descobrindo coisas.
10: É mesmo.
9: Tem coisa nova. Velha.
5: É uma Soldani, bomba, tem coisa nova.
0: O Soldani é uma bomba atrás da outra. O tempo inteiro.
10: É jornalismo investigativo.
0: É no Twitter, no X. Né?
10: X.
9: No X do Soldani.
0: Ah lá, o Soldani.
9: Eu tô seguindo o Soldani lá.
5: Soldani.
0: Você tá na mesma linha.
9: Muitas informações.
0: Ele faz uma investigação.
9: Isso aí.
0: Agora tem daquele cara, um caso cabeludo.
9: O Soldani é muito bem informado e ele procura na internet. E é o seguinte, vocês conhecem muito bem a nossa queridíssima atriz... Paola Oliveira.
0: Clássico.
9: Oliveira, muito conhecida pelas novelas e por sua... Ela é linda.
11: E por sua
9: beleza. Teve uma breve matéria no Fantástico, que aí eu queria até pedir um auxílio ao querido Samidana, porque é o seguinte... A inteligência artificial, certo. Né? A gente sabe que tem muita gente que usa a inteligência artificial para algumas brincadeiras, só que quando você tem uma figura pública muito visada, como a Paola Oliveira, o negócio meio que sai do controle.
10: Sim.
9: E aí eu separei um videozinho pro Bernardo, só para vocês entenderem o contexto dessa história. Por favor,
11: tem
9: Bernardinho.
11: Tem fotos minhas na internet que eu nunca tirei. Vídeos meus falando coisas que eu nunca disse. Um corpo circulando por aí com um rosto em cima que não é o meu.
12: É isso, ó. É com imagem nova, com imagem velha. E sem nenhum limite, ó. Aí fazem com todo mundo.
11: Nada disso aqui, ó, sou eu de verdade. Mas isso pra mim já virou uma rotina.
12: Quando começou essa coisa de inteligência artificial, você não sabia muito pra onde ia. Aí comecei a ver que não tem mais parada, né? Eu já tive situações muito expostas, vexatórias mesmo, assim, de cunho sexual e tudo mais. Você pega algumas fotos e consegue fazer isso com muita tranquilidade. Mas assim, eu tenho condições de olhar e falar, essa pessoa
0: tá
12: não sou eu.
0: Olha o que você criou.
9: Olha o trampo. Então, Sam, é o seguinte.
0: Tá vendo?
9: Você
0: tá vendo?
9: Ela fala que todo dia tem um negócio novo.
0: Você tá vendo, professor Samidana?
5: É culpa do Sam.
9: Sim, mas assim,
5: você faz.
9: Todo
5: tem.
0: Você sabe quanto ele gasta de inteligência?
10: É que verdade.
0: Eu não vou falar. Não, eu vi.
5: O boleto.
0: Eu nem vou falar.
9: Não fala.
0: Porque vocês vão ficar assustado. O Brasil se assusta.
9: O Brasil vai quebrar a internet.
0: Mas pode concluir, desculpa.
9: Não, é porque, obviamente, Sammy, depois disso tudo, abre-se aquele debate que a gente conhece muito bem da regularização das inteligências artificiais. A gente sabe, como estavam falando, a inteligência artificial é um mercado. É bilionário, é um negócio incrível porque realmente você consegue fazer os vídeos dependendo do quanto você paga. É claro que você tem algumas que são grátis, só que são piores. Se você quiser uma qualidade maior, você tem milhares de sites que conseguem desenvolver em grande qualidade. Só que aí, Sam, isso cai na nossa querida regularização da inteligência artificial, que parece que não falta muito para começar a ser pautada. Não,
5: já tá na mira. O ponto, Alba... Talvez o que faça mais sentido é o seguinte, o que foi gerado por IA tem que ter uma marquinha ou um aviso que foi gerado por IA e acabou. Porque senão, você ficar proibindo as pessoas de usar é a mesma coisa que criar um site. É ótimo criar um site na internet, ajuda muita gente, ajuda muita empresa, mas nada impede que você crie um site...
9: Para roubar, dar golpe.
5: Para dar golpe, para dar informações que sejam... que façam o mal... Então, eu acho que, assim, a ferramenta não tem como voltar atrás. Agora, para mim, o mínimo de regulação seria já suficiente. Mas o que a gente teme é que tenha uma regulação gigantesca que só algumas pessoas vão poder usar para os objetivos dela. Então, é simples. Foi feito por IA, fica uma marca d'água, fica um aviso e deu. Também fazem com a Paola, porque ela é um sucesso.
9: Exato.
5: Vê se fazem com qualquer pessoa.
9: E se faz comigo? Não faz.
10: Eu acho que o problema é deepfake.
9: A galera tem que saber usar isso daí a favor. Porque, tipo, que nem ela falou assim, ó, nada disso daqui sou eu. Então ela pode fazer vídeo sendo ela mesma e falar, ó, é IA.
0: Ah, mas tudo na natureza humana É. Ou vai ser usado pro bem ou pro mal.
9: É.
0: Não tem jeito. Mas
9: tem como
0: ser
9: controlar.
0: Humano, isso é humano.
9: Mas pro mal.
0: Não tem como controlar.
5: Sim,
0: né?
5: Um automóvel
0: controlar
5: o cara pode
0: o instinto.
5: Usar pra destruir alguma coisa.
0: Então, o homem, ele faz o bem e faz o mal. É isso. Isso é da
9: e
0: nossa
9: essa
0: natureza.
9: É a delícia de ser humano.
0: É claro que erra.
9: Sim.
0: Né?
9: Exagera. Eu aprendi, eu aprendi com um grande apresentador.
0: É que é o seguinte, o problema da Paola é que ela é muito famosa.
9: Sim.
0: Muito. Então as pessoas muito famosas, elas vão sofrer mais. Já dizia Newton Travers.
9: O grande Newton.
0: Grande Newton Travers.
4: Ensinamentos.
0: Quanto mais alta a montanha, mais forte é o vento.
9: É isso aí.
0: Então você é tão famosa, tão linda, tão maravilhosa, que os caras vão ficar usando.
9: Vai ventar
0: você
9: muito.
0: Porque você é maravilhosa.
9: É isso aí. Difícil segurar na montanha.
0: A caixa do supermercado.
9: Olha, ninguém vai. Faz.
0: Olha só. E ela vira aquele. Ela vira aquele animal. Olha lá,
9: ó. A onça.
0: Ela vira é onça.
9: Mano,
0: é isso aí, é o sucesso.
9: É sucesso.
5: A IA não sabe
0: é
5: se é verdade ou se
0: é o sucesso.
9: E o apresentador com esse. Eu aprendi com um excelente apresentador Zurita, que é o espírito de porco do brasileiro, né? Então.
5: Mas é mesmo.
9: O brasileiro, ele vai usar o negócio da pior forma possível. Mesmo.
5: É, o ruim é que você não sabe se tá fazendo, se é verdade, né? O que tá rolando nas redes ou não, né? Eu não sei se o Bernardo tem aí imagens de coisas que a gente não sabe se isso aconteceu ou não. Se aconteceu, eu gostaria muito de ter participado desse churrascão na época da Copa. Olha aí, eu sou.
9: Você tá aí. Você
5: vai lá, viu? Imagina um churrascão com da Atena de Kipá. Maravilhoso. Muito bom.
13: Infelizmente tem muito pouco.
5: Não vê, não vê, não vê, não, que a gente tava no churrasquinho gostoso aqui.
14: Churrasco
5: véio.
14: Na casa do Dani.
5: É isso aí, velho.
9: Se o da Atena for, eu pulo na piscina com ele. A inteligência artificial é a grande pauta aí, Sami. Vai ser pelo menos pelos próximos 3 anos.
5: Que rola nas
9: redes. E por falar em julgamento, né, de rede social, tem uma atriz que é atriz cantora muito famosa também, que é a Ariana Grande, que ela falou que vai se retirar das redes sociais e da vida pública.
5: Nossa,
9: por um
5: favor.
9: Tempo.
14: Obrigado por avisar.
9: Por conta do julgamento da possível e grande, né, magreza.
5: Parece que se tripiou.
9: É, a galera ficou falando bastante mesmo da Ariana, da mudança, né?
5: Jesus.
9: Da Ariana Grande, né? E ela deu um pronunciamento aí nas redes sociais.
5: Caramba.
9: Falando que vai se retirar da vida pública por um tempo.
5: É o cheeseburger, pelo amor de Deus.
9: O antes e depois.
5: É o Monjarão, né?
9: É,
4: ela tem que sair das redes e ir pro Mac.
9: Então, as pessoas estão falando dessa moda aí do Monjaro, aí tá o vídeo dela, do Monjaro, né, que as atrizes de Hollywood estão aderindo bastante e ficando com aparência quase irreconhecível. Quase irreconhecível.
5: Cabeça do fuzil, velho.
9: Então, a Ariana Grande fez um depoimento aí que vai se afastar das redes sociais também por conta do julgamento e discurso de ódio.
5: Tá
9: sempre, a gente sempre cai, né,
5: tá certo.
9: No discurso de ódio.
5: Tá
9: e,
5: bom, tá certo.
9: E eu sempre gosto de novos e de novas palavras da utilização da semântica. E temos um novo. Uma nova nomenclatura,
5: Emílio. Um verbete.
9: O John Bertal, que é o nosso querido justiceiro, que tá na Odisseia, ele deu uma entrevista. Sucesso. John Bertal tá vivendo a melhor fase. Fez ali o especial do justiceiro, fez o
5: Contador 2.
9: Fez o Homem-Aranha, tá em todos os blockbusters. Só que ele deu uma entrevista, Emílio, e ele tem pitbull. O John Bertal, ele gosta bastante de pitbull. E aí ele foi questionado na entrevista. Falou assim, não, mas tem o pitbull não é perigoso? E ele falou que o pitbull não é perigoso. Que as pessoas que inventam que o pitbull é perigoso, chama-se racismo canino.
5: Maravilhoso.
9: Então, é isso aí. Essa é a parte do
4: eu concordo com ele.
9: Essa é a parte do trecho que ele fala que... olha lá. Ele fala que ele não ataca lá.
15: Racism, you know, I think to be afraid of a breed of dog is completely ridiculous. It's like being afraid of somebody for their race or their sexual orientation. It's
9: racismo ridiculous. Canino,
4: mas
9: se você...
4: Tá certo, é preconceito contra o cachorro
5: é raça.
4: Mesmo.
0: Mano, não, mas cachorro não tem.
4: Pinter morde mais que pitbull, irmão.
0: Não existe.
14: Você não vai preso por preconceito com o cachorro.
9: Calma, Sammy.
4: Deveria.
0: Os cachorros são amados incondicionalmente.
9: Sim.
0: Os cachorros... As mulheres e as crianças.
9: É verdade.
0: Universalmente são amados. Incondicionalmente são amados.
9: Sim.
0: Porém, homens,
14: não.
0: Vocês precisam ser provedor isso. Para que alguém te ame.
9: É.
0: Se você, como homem, não tiver proventos, Você não é amado, Samir.
10: Ouvi o Morgadão.
0: Triste. É triste eu dizer isso pra você, mas você tem que sair todo dia da sua casa e levar uma caça. Puxa. Levar algo... pra ser amado.
10: É sofrer.
0: Se cachorro, tiver mal, mulher e criança.
5: Se tiver mal, você ainda pode.
0: Claro.
5: Você não pode
0: ficar
5: mal.
0: Nunca.
9: Isso é verdade. Você não tem aquela história de quando uma mulher é muito bem sucedida, fica com um cara.
0: De forma alguma.
9: Não fica.
0: De
9: não
0: forma
9: fica,
0: alguma. Você fica. É provedor.
10: É isso aí.
0: Lembre-se disso. Daniel!
10: Eu lembro todos os
0: Daniel!
10: Dias.
0: Vem aqui.
9: Para de beber já.
5: Daniel!
10: Já mandou mensagem agora. Vem, pagou o Pix. Eu faço assim.
0: Lembre-se disso. Pix. Não é fácil, não. E agora vem lei aí, ó.
5: É. E agora que ele tem filha, elas ficam brigando para quem manda mais nele.
10: É isso aí.
5: Tem uma briga para ver quem manda mais.
0: Quem manda mais no pai.
10: Puta, coitado de mim.
9: Exatamente, Zuzu. Acho que você vai, talvez, você possa passar por isso.
10: Filha,
9: e falando do John Bertal, que ele fez a Odisseia, que a Odisseia é um grande sucesso, já está com 900 milhões de bilheteria, deve bater bilhão nas próximas duas semanas. O Homem-Aranha já bateu bilhão, então o John Bertal, que é o nosso querido justiceiro, já está fazendo bastante sucesso. Só que aí, Emílio, eu fui pesquisar, né, na Odisseia, toda aquela polêmica da Helena de Troia, e eu achei um vídeo muito legal que alguns ouvintes me mandaram do nosso querido Pró-Pró.
0: O Pró-Pró!
9: Eu fui pesquisar, né, a opinião das pessoas da Odisseia, e eu queria saber mais sobre a opinião dele sobre a Lupita Nyong'o ser a Helena de Troia.
10: Mas ele fala sobre a Odisseia original, é isso?
9: Ele faz ali, o vídeo é interessante, que ele fala do anacronismo, que só do fato de você... Por favor, Reginaldo, só o fato de você ter uma adaptação cinematográfica já seria um anacronismo de uma obra literária antiga. Mas eu peguei esse trecho do nosso querido Pró-Pró pra gente entender bem qual a opinião dele.
0: Pró-Pró é gênio.
9: Ele é gênio, por favor.
16: Quando você olha pra uma linda atriz negra que faz o papel de Helena, uma linda atriz negra que faz o papel de Clitemnestra, nós temos diante de nós uma questão importante. Se só isso lhe incomodou como anacronismo, isso está escondendo um preconceito que provavelmente é racismo. Se foi isso que lhe incomodou, não estamos debatendo anacronismo, nem história, nem Marlowe, nem Homero. Estamos debatendo só racismo. Um abraço.
9: Então é isso.
10: Um abraço.
9: Seria essa opinião. Bem gostoso. Essa é a opinião do nosso querido professor, que cai, né? Que cai ali com toda a narrativa, com tudo que é colocado ali pelos progressistas.
0: Isso aí é marketing, meu amigo.
5: É marketing.
9: Professor é bom.
10: Não,
9: professor,
10: fala que vai fechar.
0: Marketing um no filme. Você quer o quê? Ele quer bilheteria, pô.
9: Não, eu não tenho dúvida.
0: Você acha que ele quer o quê?
9: Não, tenho dúvida.
0: Lógico.
9: Mas a Odisseia, assim, na bilheteria, a Odisseia é um grande sucesso. Vai bater aí bilhão, tranquilamente.
0: Já dizia Newton Traveco. Hoje eu estou com o Newton Traveco. De novo, Newton Traveco, em cima disso que você está falando.
10: Que é um sábio.
0: Newton Traveco era o melhor diretor de televisão.
10: Ele tinha sensibilidade.
0: Inventou o Fantástico.
9: Um oráculo.
0: Ele inventou o Fantástico,
5: ele via o que
0: Show da Vida.
5: Via.
0: É claro. E ele falava o seguinte.
5: Ele via por ele trás falava, da cortina.
0: A diferença, que é o Nolan.
9: Claro.
0: Nesse caso é o Nolan.
9: Sim.
0: Porque ele falava o seguinte.
5: Seria o novo Newton.
0: A diferença do amador e do profissional é a seguinte: o amador quer ter razão.
9: Sim.
0: E o profissional quer ter dinheiro.
5: Isso.
0: Então o Nolan, ele quer dinheiro. Ele coloca ela negra pra gente ficar falando, mas a Athena tá negra. Ai, mas por que que ela é negra?
9: Exato.
0: Aí você vai no cinema pra ver. Aí aparece outro e fala, vocês são todos racistas.
9: Isso.
0: Porque vocês...
10: Racismo estrutural.
0: Todo mundo quer ter um pedacinho do biscoito.
10: É doce.
5: Isso.
0: Todo mundo quer morder o biscoitinho.
10: Isso.
0: Meu amor.
10: O negócio é bom.
0: É isso aí, bicho.
10: É isso mesmo.
0: Não é?
9: É isso, Emílio.
0: É. Não é?
9: E o sucesso da cria, principalmente nos cinemas. Porque eu falei bastante aqui do sucesso do Michael, né? E a gente vai ter uma série do Joseph, do pai do Michael Jackson.
0: Oh!
9: Uma série dedicada, né? Que a postagem foi feita oficialmente, Jesus, né? Pelo perfil.
10: Klingon.
9: Perfil do The Jacksons, né? Jackson 5.
0: Mas esse cara aí não merece nada.
9: É,
0: né?
9: Mas...
5: A Suzane merece.
9: O filme do Michael...
0: Mas você assistiu o julgamento?
5: Não.
0: Porque tem... O julgamento é um especial que tem.
9: Sim.
0: Do Michael Jack contra a história do julgamento.
9: Sim.
0: E é o seguinte... O pai dele, na morte do Michael Jackson, ele foi vender a gravadora...
10: Putz, ela miséria.
0: Ele fez uma gravadora, então tava o Michael lá, o esquema.
9: Sim.
0: Isso tem registrado, né?
9: Sim.
0: Mas vai ser o quê? Para demonizar ele?
9: Então, Emílio, fica difícil porque...
4: Ah, tem que ser, porque não tem outra coisa.
9: É, então, mas é...
4: Não falar bem dele.
1: É, mas não, mas tem uma galera que falou assim... É, mas se também não fosse desse jeito, o Michael Jackson não... Sei lá. Não. Tem gente que ainda defende o cara.
9: É, o...
1: É aquele, tipo assim, não concordo, mas entendo.
17: É a Matsunaga.
4: Eu ia falar exatamente isso. É a galera defendendo a Elise.
9: Mas é difícil saber isso aí, galera, porque é a família que tá envolvida, né? Então, e até a postagem oficial do The Jacksons, né? Eles contam um pouco, que eles falam... Só pelo anúncio, acho que não vai ser um negócio pra demonizar, que era o seguinte... O empresário, a mitologia e a lenda.
1: A lenda? O cara
9: é a lenda.
4: Não, é
9: uma série,
4: lenda.
9: É uma série original desenvolvida em colaboração com o irmão Marlon, né? Que é o irmão mais novo, Marlon, o Marlon Jackson. Oferecendo um olhar mais profundo, né? Um olhar mais profundo sobre o homem cuja visão ajudou a moldar a nossa família.
0: Eles estão brigando lá pelo...
9: Estão brigando
0: pela grana, né?
9: Os filhos do Michael Jackson.
1: O filho do Michael Jackson, a filha do Michael Jackson.
17: O filme é pra passar um pano também.
14: O Michael Jackson tinha os direitos dos Beatles, né?
9: Sim.
0: Então, a FIA é totalmente o Michael Jackson, ele tem mais grana morto do que vivo. O Elvis Presley também.
17: Que agora
0: o Presley é um empresário. Deu.
17: Porra, fazer ele trabalhar, hein, esse empresário do Elvis Presley.
14: Então não gostava de sair dos Estados Unidos. Não podia.
9: Era o Coronel, né?
0: Coronel.
9: O filme é bom. Coronel, meu Deus do céu, esqueci.
0: E ele ganhava uma participação bem menor do... Ele ganhava, acho que 60%, o empresário ganhava 40%. Era uma coisa assim, bem
17: justa.
0: Mas ele confiava naquele empresário.
17: Tom Parker.
4: Pegou na planta, né?
17: Era o Tom Hanks faz ele.
1: Ué, mas tem aqui no Brasil, tem gente que ganha 20%.
9: Era o 70. Tom Parker.
1: E estouradão.
14: Não, 20 é normal, né?
17: Não. O artista.
4: O artista.
17: É bom pra ter carreira.
14: O padrão é 20 pro empresário, não é isso?
17: Exato.
1: É, mas depende. É o que a gente tava falando aqui, aquela questão da musical, né? Hoje o cara tá lá tocando no boteco, aí chega uma produção que já sabe todo o caminho, injeta dinheiro pra caramba. O cara ganhava 5 conto no mês, hoje ele ganha 1 milhão por mês. Aí você quer o quê? Ganhar 100% de 5 mil ou 100% de 1 milhão? Então, é isso aí, porque para estourar hoje em dia vai muito dinheiro.
0: Então, por isso que tem contrato.
1: Exatamente. É isso aí. Só que o ruim é o cara faz o contrato, o cara, entre aspas, vende a alma pro capeta, aí depois, quando tá bombado, quando tá estourando, ele acha briga. Que foi ele sozinho. Aí fala assim, meu empresário me roubava, olha quanto eu ganhava.
17: Tá vendo?
1: É isso. Pois é. Receba!
0: Mas que rouba, rouba.
1: Receba!
17: Né? Mas roubadinha. A premissa é, o cara investiu no cara no começo da carreira.
1: Quando o cara
17: bombou.
1: Nada,
17: depois sei, o cara fala, mas meu, abraço.
14: Vocês estão pensando num caso único, um empresário.
1: Não é único, não, é muita coisa.
17: Pensando em muita coisa.
14: Eu tô falando que o empresário, ele vai financiar 20 artistas pra um dar certo.
1: Exatamente.
14: Então,
1: ele tomou,
14: exato. Tem que pagar os outros 19, senão a conta não fecha. É que nem a indústria farmacêutica. O remédio que dá certo, paga todos que deram errado.
1: Exato.
14: E essa é a lógica que o artista não entende. Ele fala, pô, mas eu dei certo. Mas ele não vê o quanto
0: mais mas o problema é o que você... É que a gente imagina as coisas, professor.
14: É.
0: Pode reparar, a gente sempre imagina o que vai acontecer. Então, na nossa cabeça...
17: Certo.
0: Tudo é muito diferente.
17: Lógico,
0: né? A gente imagina, quando a gente vai imaginar um programa, você vai imaginar que ele vai fazer sucesso.
17: Exato.
0: Opa, você não acha que vai ser um fracasso.
9: Que vai dar errado.
0: Que vai dar errado. Por isso que o cara chega e fala, olha, vamos fazer um contrato aqui. O contrato aqui é o seguinte.
17: Como é que é?
0: Se acontecer isso, é assim, assim, assim. Porque aí não dá chance de você imaginar alguma coisa.
17: Perfeito.
0: O contrato serve para proteger.
17: Sim, mas não é vitalício também. A hora que o cara quer pode romper uma hora.
4: Como diria Palmirinha, não adianta você colocar açúcar em cocô achando que vai virar brigadeiro.
14: Palmirinha. Não, tem outra. Não é porque tem contrato na justiça brasileira, às vezes tem o contrato.
0: Não, aqui no Brasil.
14: Aí o cara fala: não,
0: aqui
14: mas
0: no Brasil
14: era um contrato perverso, ele não tinha condições de assinar. E aí o cara que assinou, ele às vezes é protegido por uma lei. E aí o que acontece? O empresário vai lá, ou não financia mais, ou vai ser mais ainda abutre com o outro, porque ele sabe que depois na justiça as coisas não são válidas.
0: Aqui no Brasil virou um aiatolá em cada esquina,
17: um juiz.
0: Que cada um decide da sua cabeça. Aqui virou casa da mãe Joana.
17: Virou.
0: Mas a gente está falando, pelo menos, num lugar onde tenha, né? Onde tem uma lógica.
17: Sim.
0: Né? Que as pessoas respeitem o que está acordado. É. Não é isso,
17: professor? Exatamente.
0: O bicho está bravo. O professor está bravo. O professor está bravo.
17: O professor, ele brigou com o empresário.
0: Ele mandou uma proposta lá na granja para abalar. Vai abalar o real estate da Granja Viana.
17: É mesmo?
0: Vai abalar o real estate de Granja Viana.
14: Nunca mais o mercado será mesmo.
0: Granja Viana nunca mais será mesmo.
17: Vem aí residencial Samidana.
0: Vamos seguir?
17: Vamos.
0: Então vai lá.
17: Sammy Residence.
9: Não, só pra gente finalizar falando do Michael, né? O próprio Jafar Jackson, né? Que é o ator que fez o Michael Jackson. Ele vai estar num filme de ação com Will Smith. Então tá todo mundo se dando bem aí da família, né? Tanto o Jafar, que fez o Michael, e também a própria família, que tá bolando ali outras séries, como do próprio Joseph Jackson, pai do grupo. Então, o Jafar vai fazer um filme com o Will Smith, todo mundo aí rendendo do grande sucesso do filme Michael.
17: Ele tá parecendo mais filho do Will Smith que o filho do Will Smith.
9: É verdade.
17: Boa.
0: Bom. 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
5: Clostridiose, um perigo silencioso no rebanho. Você já ouviu falar da clostridiose? Ela é uma doença grave, causada por bactérias do gênero Clostridium, que vivem naturalmente no solo e podem provocar a morte dos animais de forma rápida. Entre os sinais de alerta estão febre, dificuldade para andar, inchaços, falta de apetite, apatia e, em alguns casos, morte repentina de animais que pareciam saudáveis. Ao perceber qualquer alteração, procure imediatamente um médico veterinário para identificar a causa e proteger o restante do rebanho. Mas a melhor estratégia continua sendo a prevenção. Manter a vacinação em dia, seguir um bom manejo sanitário e contar com orientação técnica são atitudes fundamentais para evitar doenças e prejuízos. Lembre-se, prevenir é sempre mais seguro do que remediar. Essa foi mais uma pílula do conhecimento. 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
1: 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Há quem diga que, por exemplo, eu moro em Taipas com muito orgulho. Se eu me mudasse para perto da rádio, eu ia pagar muito mais caro. Mas eu ia ser muito mais feliz não pegando esse trânsito caótico, esse inferno de trânsito.
2: Que isso?
1: Mas tem coisas como, por exemplo, viagens que custam caro e valem a pena. Então a gente quer saber o que custa caro e vale para você a pena, porque isso está atrelado muito à sua felicidade e você nem sabe, Emilhão.
3: Oh. O que custa caro e vale a pena? É uma boa pergunta.
2: É. Perigosíssima.
4: É difícil, hein?
3: O que custa
5: caro? É suíte.
3: Eu lembrei. Eu lembrei de algumas coisas aqui, mas eu não acho de bom tom falar.
2: Pela sua elegância.
3: Porque, não, porque as pessoas podem interpretar de uma maneira completamente errada.
2: Hoje em dia tá difícil. Você fala uma coisa e entendem outra.
4: Umas lembranças de outrora.
2: Mas o fuzil sabe o que é bom.
3: O que para você custa
2: pra mim,
3: caro, mas vale a pena?
2: Olha, no passado eu sei que é lugares onde o fuzil faz show, né? Falando bem a verdade, lá na Google Club.
3: Ah, sim.
2: Lá, né? Custa caro e às vezes vale a pena. Uma diversão, né? Expor um almoço executivo, às vezes uma tarde, né? Isso na solteirice. Hoje o que custa caro e vale muito a pena na minha vida são meus filhos.
6: Sim.
2: Não tenho dúvida em relação a isso. Toda vez que eu entro para pagar o boleto, eu falo, puta,
6: então
2: custa
6: faz outro.
2: Caro. Não dá, Sammy.
4: Você nem consegue.
2: Tá na hora de você, agora vai sair o da Teninha.
3: Pensar.
2: O da Teninha Júnior.
4: O da Atena Neto. O da Atena Neto.
7: Uma brincadeira.
2: Mas você entendeu? Filho custa muito caro.
8: Muito caro.
2: Eu acho, né?
8: O motor da economia.
2: Por enquanto,
8: a força que vem da terra. A tecnologia que alimenta o mundo. 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
3: Não, mas eu digo assim, de coisas materiais.
8: Que material, move
2: viagens,
8: Alagoas. 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
2: Viagem
8: caríssima.
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4: 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A gente saber individualmente das pessoas aí o que as pessoas valorizam e gostam de gastar dinheiro.
3: É isso aí.
4: Aí, ó.
6: Tal da barra.
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3: Ela sempre.
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2: Nossa Senhora. Vamos. Então daqui a pouco eu vou pra vocês.
3: Troinho aqui com a gente. Solta a vinheta porque vai começar o jornal.
5: Resenha do Zuzu.
2: Deixa eu falar uma notícia mais recente, que às vezes elas são bem antigas mesmo, que eu pego. O Tarcísio acabou de mandar uma...
3: O Tarcísio governador?
2: Governador. Ele está criticando, obviamente, a greve da CPTM. Está falando que a paralisação é aposta na baderna, porque você sabe que teve um problema aí com os trens.
3: Sim.
2: Aqui em São Paulo.
3: Sim. Aí voltou para a CPTM.
2: Voltou para a CPTM. E o governador está falando o seguinte, ele criticou a greve, eles estão lá, os ferroviários, e afirmou que essa paralisação é o resultado de uma instrumentalização política.
3: Sim.
2: É, política. Tem o sindicato.
3: Sim.
2: Né? Precisamos olhar dos dois lados.
3: Porque eles querem agora... Eles querem que mantenha 4.500 empregos.
2: Isso.
3: É um rolo desse, não é
2: isso?
3: Sempre
2: tem um rolo relacionado a isso. A greve ainda afeta as linhas 11, 12 e 13, então a operação é parcial.
3: E eles querem que continue na mão da CPTM, não que não seja privatizada.
2: Sim. Aí o
3: é isso, né?
2: Exatamente.
3: A reivindicação.
2: Exato.
3: É.
2: E aí o governo acionou agora 128 ônibus para a cidade de São Paulo para ampliar a situação também e do metrô para ter menos impacto. Mas vamos agora... para um jornal que o consórcio midiático fica em silêncio. Mas eu não me calo.
3: Do quê?
2: Está acontecendo no Brasil. Está acontecendo com alguns ligados ao governo, alguns nomes importantes. Por exemplo...
3: Ó.
2: É treta, hein, meu? Vocês querem ouvir?
3: Me dá uma...
2: Põe a trilha.
5: Sério,
2: é primeira coisa.
5: É. Se for daquilo.
2: Urgente, muito urgente. O patrimônio do senador Jax Wagner... aumentou 631% em 8 anos. Samidana, não tem nada no mercado financeiro.
12: Não
2: se não for uma pirâmide,
12: não tem. O melhor
2: que dá
12: para
2: aumentar em 631%.
5: Ele não pode ser o Ronaldinho dos negócios, Sam?
12: Ele pode. Tem muitos políticos que são muito talentosos nos negócios. Inclusive, não dá nem para entender porque eles não são... apenas empresários.
2: Eu tô falando
13: não,
2: que...
13: Ele
2: no...
13: cresceu mais que os Estados Unidos,
2: não.
13: Pô.
2: A gente sabe de
12: mais
2: toda...
12: que décadas dos Estados
2: toda
12: Unidos.
2: A treta do senhor Jax Wagner. O patrimônio dele tá em 24,5 milhões. Teve aquela venda do terreno também, né? Que valorizou 11.400%.
3: O apartamento
2: que
3: a
2: ele...
3: grana, tem
2: a grana... O apartamento
3: tá
2: é de 2,5, que parece que foi... Pra própria,
3: que né? É do Vorcaro.
2: Exato.
3: Que tá no telefone do Vorcaro.
2: É isso que
3: e
2: acontece.
3: E agora ele vai ter que explicar.
2: É.
3: Ah, vão ter que investigar.
2: Só que essa investigação do Banco Master, que eu acho interessante falar, eu acho que uma das raízes aconteceu lá na Bahia. Tem um grupo de políticos que estão envolvidos lá.
5: Sim.
2: Né?
5: Sim.
2: Senhor João Roma, Rui Costa, a turma lá do PT. E essa crise tem também uma disputa eleitoral na Bahia, principalmente
12: Alô, mamãe.
2: Com a CM Neto. Alô, mamãe. Mas vai acontecer alguma coisa com o Jax Wagner? Porque me parece, né, que até o momento, como a gente disse, não tem muito reflexo, né, Emílio?
3: Não, ele deixou de ser o líder...
2: Lá do PT.
3: Do PT. Continua senador. Ele é uma pessoa muito importante. Muito amigo do Lula.
12: Próximo.
3: Muito
12: amigo. É do ciclo do...
3: Brother do Lula. Ou seja, senador, já foi governador. É um cara importante na política, né? O Jax Wagner.
2: Eu sei, mas com esse desvio, supostamente, de tanto dinheiro, que poderia ser para um outro objetivo, hoje, Jornal Globo destaca o seguinte: preocupação com a violência da assalto em estados geridos pelo PT. Aonde? Na Bahia, no Ceará. Onde o PT vai muito mal em segurança pública? Nesses estados.
12: Mas foi lá que ganhou da última vez. Né?
2: Eu sei, Sami, mas você vê que o cara pega um recurso que a gente está falando aqui, que é muito dinheiro, onde poderia ser investido, principalmente em segurança pública, e o pior lugar é no próprio estado. Né? A gente está vendo lá no Nordeste, é o pior lugar de segurança pública analisado aqui. Bahia e Ceará registram o maior avanço e, obviamente, a preocupação com a violência. A gente está falando aí. Você não sabe o que acontece na Bahia, meu. A gente gosta muito lá das praias, carnaval. O cara é expulso da casa dele por facções criminosas. Imagina, você está na tua casa, Samidana, vem uma facção, te tira do teu lugar. Sim. E você sabe que a situação acontece dessa forma por lá.
7: Não em é Fortaleza lá, tem bairros inteiros,
2: Fortaleza,
7: cara.
2: Né?
7: Bairro inteiro.
2: Tô falando dos comandos, da turma que a gente conhece. É, né?
3: E depois falam em soberania.
2: É. Então, que é a tal história lá, quando a gente volta, vira muito alarmismo essa história, Emílio, mas o Marco Rubio tinha lá que ele queria fazer na América do Sul. Esse que era o plano, né, Beta? É. Era o escudo, não tinha o escudo, pegar os países da América do Sul e enfrentar esse crime organizado. Aí fala a tal da soberania. Que soberania é essa que o cara pega e desvia dinheiro, né? Quer mais?
7: Porra, você já me deixou, já.
2: Não, eu tô dando as notícias aqui. Polícia Federal agora.
3: Só tem política. Caralho. E eu tô vendo aqui as pautas.
12: Vamos lá.
3: Você quer... Só tem política e coisa triste.
2: Entretenimento, então. Vamos mudar.
3: Não tem nada aqui.
12: Tem o Neymar.
2: Fala ontem como teve o leilão do Neymar, lá estivemos.
12: Quanto você doou?
7: Comprou duas éguas.
2: Eu doei a minha participação, né? Que não foi pouca.
12: Que não
2: você poderia ter lá. O leilão arrecadou 21 milhões. Acho bonito. E lembrando que o Neymar, críticas que fazem para ele, ele foi muito entrevistado lá. Ele falou uma coisa que eu achei interessante para a gente refletir aqui. O Alba até me colocou no WhatsApp. Ele fala que a imprensa, o jornalismo esportivo no Brasil, é extremamente nocivo para os jogadores de futebol.
7: Sim.
2: Uma hora essa conta vai ser paga. Vocês acham também que pegam mais do que... Ou o jornalista tem que falar mesmo e encher o saco?
7: É que o negócio do Neymar é mais por uma decisão política ali dos jornalistas. Sim. Mas, assim, o brasileiro ele sempre gostou de jogador com personalidade. Acontece que, quando o jogador tem personalidade, ele é minado por essa mídia. Personalidade é o cara achar, falar o que ele acha, a visão de mundo dele, é o que, aí, que ele acha que tá... Então, assim, isso é de fato, porque a gente tem cada vez mais jogadores com menos personalidade. Você vê os jogadores da seleção brasileira, ninguém fala alguma coisa... Sabe? É tudo, é tudo controladinho.
3: São jogadores fracos.
7: Não, mas faz sentido isso que o Alba tá falando pelo seguinte: quando é jogador brasileiro, os caras detonam. Quando é jogador de fora que tem, que o cara chega e tal, que nem o caso do Haaland. Era um cara que, assim, quem manja de futebol conhecia, mas até então o brasileiro ficou conhecendo na Copa. Outros jogadores da Argentina, mesmo fora o Messi, cara, os caras são mala pra caramba. Aí, porra, joga a bola. Mas mesmo a mídia aqui brasileira depende também. Depois que o Cristiano Ronaldo e o Messi estavam com o Trump, aí eles morreram. Aí eles morreram. Então, infelizmente, isso que acontece com o Neymar é só política mesmo.
2: Agora, o mais curioso, obviamente, que os jornalistas lá estavam, um abraço pro Pilhado,
7: e tem jogo hoje.
2: Tava lá no leilão do Neymar, que é uma coisa muito bonita que ele faz, de fato. Mas você vai lá entrevistar e você entrevista, né? Amigos.
3: Não colou essa mudança que você fez na pauta.
2: Né? Calma, que eu vou chegar
3: deu
2: lá.
3: Deu só uma refrescadinha.
2: O Neymar é igual o suco, a gente refresca. Muito bom, aliás, estava entrando no site.
3: Tem aqui o Flávio Bolsonaro, que quer montar a chapa dele. Não é isso?
2: Agora sabe que é legal.
3: Tem muito nome. Tem que cravar um.
2: Do Flávio?
3: É. Eu vou fazer um break agora para nossa rede de rádio. Muito obrigado pela grande audiência desse programa. inexplicavelmente uma audiência monstro, mas deve ser por causa do convidado.
2: Sem dúvida.
3: Que vai estar daqui a pouquinho para você, que é o Troirro. Marcos Troirro, ele foi presidente do banco, do BRICS, pessoa que manja muito da economia. E nós vamos perguntar para ele se o Brasil vai quebrar.
2: Já não fala isso, né?
3: É, pode preparar aposta, o bolso aí. É. Vamos fazer o break do Reginaldo. Vai lá, Reginaldinho. Olha o Boni aí, ó.
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0: do como foi as últimas eleições e como está sendo. Vai repetir a mesma história. Vocês vão ver. Tá, estamos de volta na programação da Jovem Pan para todo o Brasil.
1: Boa, Gordão.
0: Pânico, que alegria.
1: É isso aí. Então estamos aqui. Estamos
2: discutindo a chapa então, do Flávio Bolsonaro.
1: O que, que o PSS. Flávio... O Flávio precisa melhorar. Melhorar com as mulheres.
2: Perfeitamente.
1: E mulheres é um percentual importante. Isso. Sim, que vota.
2: A maior parte
3: não está na Veja.
0: Por isso a paz com a Michelle. Um dos motivos.
3: Bom, enquanto isso, só para corrigir aqui, está na notícia. Esses são os nomes, vocês fazem aí as apostas que vocês quiserem.
0: Tá.
3: Eu acredito ainda que é a Tereza Cristina. Vamos aguardar.
0: Também,
3: mas vamos lá, vamos voltar. Vamos voltar.
1: Mas depende do partido, né?
3: Sim, o PP não quer. Eles não
1: que
3: querem.
1: Que é Ciro o Nogueira. Ciro.
2: Ciro.
1: O Ciro. O Ciro falou.
0: Ciro, tá... Ciro é um... toca.
1: Isso. É um pé em cada canoa. É.
2: Ele bate com a direita e bate com a esquerda.
4: De leve.
2: E quando der, ele bate no centro. Assim, ele dá
1: quem
2: uma
1: levar, ele tá lá.
2: Opa! É. Esperando o vento.
4: Deixa
2: claro. O barco vai te mostrar. Né?
1: Claro,
2: porque
1: claro.
2: Imagina se ele faz a aposta errada pro partido dele.
1: Claro.
2: A gente sabe que as conveniências políticas acontecem dessa forma. Mas o cenário é esse. Meu, sabe que a Paulinha me mandou uma notícia e eu fui...
1: Cuidado com a Paulinha, que a Paulinha tá
2: ela tá animada.
1: Ela tá perigosa.
2: Ela tá...
1: começou a fazer os
2: treinão?
1: É, aquelas Balagoê. Coisas lá. É.
2: Não, isso a gente tem que averiguar.
1: O quê? Que não é?
2: É.
1: Então, cheque pré-checa?
2: Cheque pré-checa.
1: Ixi.
2: Não, mas me parece que é quente isso daí.
1: Olha lá, hein?
2: É.
4: Cuidado.
2: É.
1: Conta em olha jogo. Lá, hein?
2: É. Cuidado, hoje a gente tá
1: passarinho
2: com
1: passarinho corajoso.
2: Deixa o gato gordo.
1: Passarinho corajoso, deixa o gato gordo.
2: Eu não vou... É verdade, cara.
1: E tem muito gato
2: tem
1: lá,
2: muito
1: hein?
2: Gato. Tem muito gato olhando.
4: É melhor ser um
2: notícias
4: passarinho
2: que eu pulo,
4: pedra.
2: Então. Não, não sei.

0: sei, mas é só uma...
1: Eu vou dizer uma coisa para você.
0: Eu tô com medo aqui.
1: Eu acho que devia, na época da eleição, por exemplo, que nem agora o Lula foi... tomou a multa porque pediu voto.
0: Isso.
1: Eu acho que tinha que liberar geral para o político falar o que quiser.
0: Lógico.
1: Ele podia falar o que quiser no palanque e a gente avaliar esse cara.
0: Perfeito. Deixa
1: o cara. Porque ficam criando tanta lei.
2: Tanta regra.
1: Tanta regra.
0: Exatamente.
2: Sem dúvida.
1: É tanta regra que tem que o cara não sabe mais o que ele vai falar.
0: Boa.
1: E se você proibir o cara de subir no palanque e falar à vontade, a gente também não tem como,
0: exatamente,
1: né, distinguir quem...
2: Não tem essência do cara.
1: É isso aí. Eu não entendo.
0: Você não consegue saber
1: qual
0: é a proposta.
1: Eu não consigo entender isso. Eu não consigo
0: entender.
1: Por que
0: que os caras fizeram dessa forma, né?
2: Ah, mas favorece quem tem a máquina na mão,
1: né? Eu não consigo entender por que tanta dificuldade.
0: Blindagem.
1: Numa época que a gente precisa ver esses caras. Ver quem são realmente. Ter... Pô, tem que fazer o... Como é que chama lá? O debate.
0: Debate.
1: Sim. Vai lá o debate, põe dois... Põe um contra um, dois contra um, dois contra dois. Sim. Porra, bicho. É época de eleição.
0: É isso.
1: Nós vamos escolher o presidente.
2: Pô. Debate que tinha que ser que vai formar a equipe, que vai gerir o...
1: Claro, tinha que deixar os candidatos à vontade.
0: Exatamente.
1: O Lula à vontade, o Flávio à vontade.
0: A gente quer ouvir. Você quer ouvir o cara
3: porque
0: falar.
3: O cara que está no poder, ele não tem interesse. Por isso que a gente sempre fala aqui que quem tem a máquina da mão acaba, às vezes, ganhando a eleição. Porque se faz isso, o cara já vem numa pré-campanha, já falando que é candidato, aí quem está no poder... Não,
2: o cara já está embalado.
1: Então, mas você viu,
3: o cara já está embalado,
1: exatamente. Mas você vê que criaram tanta... É pré-candidatura. Sim, sou pré-candidato, porque você não pode falar que você é candidato. Aí,
3: como
1: você
3: se
1: é candidato,
3: soubesse.
1: Aí tem o dia 18 de agosto, aí tem o dia 3 de não sei o quê.
0: É isso aí.
1: Aí tem o horário que tem essa X para um, X para outro. É uma confusão.
0: É cheio de regra que só atrapalha.
1: Tinha que ser uma
0: não
1: coisa,
0: precisava.
1: Uma coisa,
0: livre.
1: Esperar que um dia a gente possa ter uma, não é?
0: Lógico, uma democracia
1: uma
0: livre.
1: Uma democracia livre.
0: Eles não falam tanto da democracia livre.
1: É.
0: Bom, vamos lá, só falar uma coisa que me parece muito interessante. Mais uma? Vocês querem
3: mais uma?
0: Mais uma?
3: Alguém falou mais uma?
0: Eu falei mais uma?
3: Mais uma?
0: Mais uma?
1: Mais uma?
0: Mais uma?
1: Mais uma?
2: Que bonitinho,
1: olha,
2: cara.
1: Olha só, este é um animal novo.
2: É a gatinha.
1: É um gato?
3: É um gato.
1: Um
3: gatinho angorá, o tamanho da cabeça.
1: É um gato. É um cor de rosa. Professor, e o dólar, como é que está o dólar?
4: Olha, o dólar sobe hoje, viu, Emílio? O dólar sobe 0,47%. Atingiu 5,11, né? Passou a barreira dos 5,10. Por quê? Eu vou falar já em economia.
1: Boa.
4: Estatais abrindo bico. Dívida pública na casa do chapéu e nada no fronte que seja mais...
0: Isso aí.
2: Otimista?
4: Otimista.
2: Culpa de quem isso aí?
4: Ah, deve ser minha.
0: O gatinho.
4: Se fosse na minha casa, seria culpa minha.
0: Mas
4: como não é...
1: Muito
4: não
1: bem. Mas subiu muito, né?
4: Subiu. Subiu porque as contas públicas estão dando sinais muito ruins.
1: Vamos falar com o Troirro aqui. Troirro vai destrinchar.
0: Boa.
1: Aqui, já vamos passar para lá então, para chamar o Troirro daqui a pouco.
0: Você tem mais notícias? Eu tenho, não, só queria rapidamente.
3: E o Fault?
0: Não, é da Polícia Federal.
1: Então, o Fault, eu vou trazer o Zebalos.
0: Zebalos, mano.
1: Boa. Não sei, mas estão aqui.
0: É isso aí.
1: Vamos falar do Fault.
0: Quem
1: falar
0: tá?
1: No... Não, as pessoas. Tá. As pessoas querem discutir agora um negócio que também.
4: Já foi.
0: O Fault tem um relatório, tem o diário dele.
1: Então, o Fault. O negócio do Fault é o diário do Fault.
0: Exato.
1: Porque o Fault se sentiu o cara mais importante do mundo.
0: Holofote.
1: Na época do
0: Cheio
1: COVID,
0: de razão.
2: Vai dar.
0: Todo meninão.
1: Eu sou a ciência e não sei o quê, não sei o quê. E aí, aquela coisa que a gente sempre fala aqui. As três coisas que sempre aparecem é o sol, a lua e a verdade. Demora.
0: Opa.
1: Às vezes demora um pouquinho, mas sempre aparece. E agora ele está enfrentando lá nos Estados Unidos uma CPI, lógico, que é do Congresso, mas é o republicano. Eram os caras do Trump que na época tomaram lá de negacionista e a turma aqui também está nessa.
0: Sim.
1: O cara que na época era o chamado de negacionista, então, tá vendo?
0: Tinha razão.
1: Eu tinha razão.
0: Já falei pra você.
1: Falei pra vocês. Mas também isso aí não vai resolver.
0: Nada,
2: sim, ainda não está aprovado.
1: Mas nós vamos trazer os Zebalos aqui.
0: Ótimo, aí sim.
1: A gente também foi chamado de negacionista. Muitas vezes.
0: E tudo.
1: Mas eu também não vejo por quê.
0: É que o Fault, ele foi muito controverso, né, Emílio? Independente disso, ele falou, coloca a máscara. Depois ele falou, tira a máscara.
1: Se você pegar o livro, a gente trouxe aqui, o livro das pandemias. Há 100 anos atrás, aconteceu exatamente a mesma coisa.
0: É.
1: Foi a mesma coisa.
0: A história se repete.
1: A história se repete quando vê a pandemia. Então, se vier uma pandemia daqui 100 anos, vai ser
2: exatamente igual.
1: Vai ser a mesma coisa, porque ninguém imagina o que será, né, professor?
0: Exato.
1: E aí,
4: na hora, depois é fácil analisar o jogo.
1: É.
4: Depois que acabou o jogo, é fácil falar, olha, não devia ter posto o cara para bater o pênalti, não queria...
0: Eles estão falando da indústria farmacêutica, se ele tinha relação ou não, a história da cloroquina.
1: Mas ninguém... Com 100%
0: ninguém cravou. Sim.
1: Nem a ciência, nem ninguém.
0: Mas vamos esperar os Zebalos para dar.
1: Eu fui nos Zebalos.
3: Eu também.
1: Eu tomei os remédios dos Zebalos.
3: Eu também.
1: Tinha um monte de remédio.
3: Muito.
1: E eu falei isso aqui na época. Mas aí os caras falaram, você não pode, porque os Zebalos. E aí tinha isso. E agora os caras que foram chamados de negacionistas estão falando.
3: Eu falava
1: aí, apontando o dedo,
0: eu avisei.
3: Mas para mim o principal de tudo isso é não é se cravou ou se não cravou. O problema foi a turma tentar calar uma opinião divergente.
1: É o totalitarismo.
3: Exatamente.
1: É o totalitarismo.
3: Esse é o grande problema que foi.
1: Mas o que acontece? Em qualquer coisa que existia uma emergência e existia a insegurança da população, vai ser a mesma coisa.
3: Exato.
1: O problema é que o cara disse, eu sou a ciência.
3: Exato,
1: o
3: esse é o problema.
1: Certo. Então, esse foi o problema.
4: Eu falo pela ciência.
1: Esse é o lembra problema. Lá? Ciência. Você lembra disso, lógico, ou não? Que eles falavam isso. E, na verdade...
0: Ele tinha interesse.
1: Não era... Parece. Não sei se ele tinha interesse de grana. Não estou falando que ele tem. Entendeu? Eu estou dizendo o seguinte... Ele julgava os outros como negacionistas. Perfeito, você não podia nem colocar o negócio. Mas era
3: questionar.
1: Era a população, todo mundo se cagando de
0: medo.
1: Ninguém
0: sabia o que era para fazer. Você precisava de alguém para te mandar.
3: A gente acha que esse é o certo. Se você acha que você tem que tomar outra decisão, aí o problema é de vocês. A OMS, quem quer que seja, tinha que falar... Nosso protocolo é esse. Agora segue quem quer. Agora, se forçar, calar, isso aí que é o problema. É. Por isso que está todo esse lance.
0: Vamos aguardar.
3: O autoritarismo.
0: São republicanos fazendo, né?
2: Os caras minaram o debate.
3: Exato.
2: Era impossível você ter uma discussão.
1: Então, mas o que você ia discutir?
2: Não, não sou eu.
3: Não é discutir, é não proibir. É o autoritarismo.
1: Não é proibir. O problema é emergência. Era uma emergência.
3: Tudo bem.
1: Uma emergência e um perigo de morte.
3: Tudo bem. Sim.
1: Como é que você vai... Se você, por exemplo, agora a gente tem uma outra coisa, que são as mudanças climáticas.
3: Sim. Tudo bem.
1: É a mesma...
3: Eu posso trazer...
1: Quem é que garante o futuro?
0: Ninguém. Quem carimba?
3: Mas eu posso trazer um exemplo do que acontece diariamente... Existe pessoas que, sei lá, passa mal, sofre um acidente, vai para o hospital. Chega no hospital... O médico fala assim, negócio é o seguinte, mãe, a gente precisa fazer aqui com seu filho uma transfusão. E a pessoa é testemunha de Jeová. Ela fala, não vai fazer. E aí fica assim, tá tudo certo. Esse é o lance. Os caras tinham que oferecer o caos, oferecer a solução que eles tinham, mas se a pessoa chega e fala assim, não, eu acho que não é isso que eu tenho que fazer, fala, tudo bem. Não ser tratado como denegacionista, não ir preso como muitos foram. Então, assim, o autoritarismo... Que é o problema, não é o que ele falou para fazer ou não fazer. O lance é, você não teve a opção e a gente sabe que ciência vem do questionamento. E a liberdade do indivíduo foi colocado lá embaixo. Esse é o maior problema, é por isso que o Fauci está lá respondendo aquilo lá.
1: Mas isso foi tudo. O que eu acho que não é claro é da onde veio o vírus.
3: Sim,
1: não isso é. Que eu isso acho que é. Os caras esconderam.
3: Pois é.
1: Mas a gente nunca vai ficar sabendo.
3: Exato.
1: Não vai ficar sabendo.
2: Qual laboratório? Né?
1: Da onde veio? Se veio do laboratório?
4: Zebalos vem dia 17. Pode anotar na agenda, Paulinha.
1: Dia 17.
2: Tirar todas as dúvidas.
1: Porra, 17
2: tá,
1: é.
2: Tá
1: o
2: perto.
1: Ano que vem.
3: É pouco é perto.
0: 17 a gente não vai estar nem aqui.
4: Você escreve pra Paula Krauch, tá bom?
2: Dia 17 já tem outra pandemia marcada, pô.
3: O Fault já tá solto.
1: É que o cara fica. Vai discutir o quê? Não é?
2: É, porque tem.
4: Quatro anos
2: na
4: pandemia, agora 10 dias vai fazer diferença.
2: Lógico nenhum político acertou. Fique em casa esses dias até dia 16.
3: Importante. Oh, é isso.
0: Mas é isso.
5: É, eu sou
0: trouxeram Rony. A pauta do Fault.
1: Fica em casa.
0: Fica em casa, fica em casa se puder.
5: Eu acho que é importante. A gente tem que ficar em casa até o dia 17.
1: Então fica em casa.
0: Puta, era gostoso ficar em casa, né? Puta, vinha com 12 máscaras.
4: Rodízio.
0: Pegava a sacola do iFood e jogava no lixo. Ó,
4: escondido na Dias.
0: Vocês querem uma saideirinha ou vamos embora?
1: Saideira. Não, não, professor. Vai lá, professor. Então tá. Professor. Daqui a pouquinho o troísmo. Daqui a pouquinho vamos falar o futuro do Brasil, hein? Esse negócio de pandemia é só dia 17, é o Zé Barros.
0: Especial.
1: É. E aí?
4: E aí?
1: E aí, o que você diz, professor?
5: Foca na economia!
2: Foca
5: na economia! Samuel Dana!
6: Pare de tomar a pílula.
5: Isso é o Odair José.
1: Pare de tomar a pílula. Odair José.
5: Homenagem ao cantor.
4: Mas o cabelo bonito que nem o meu.
6: Porque ele não deixa nosso filho nascer.
1: Pô, esse cara é um poeta, meu.
2: Esse cara é demais.
1: Ele é muito bom.
5: Tomar a pílula.
1: Vai lá, professor. Vamos lá. Vamos rápido, vai.
4: Vamos rápido, vamos rápido. Ó, Estados Unidos. Estados Unidos. O que que acontece? Vai, vamos abrir, vamos andar um pouquinho o TP, que esse é só o título. Vou pedir desculpa ao TP. Os americanos querem derrubar o que foi feito. Teve uma reviravolta, olha só. Quem pode acabar salvando o exportador brasileiro do tarifaço não é Brasília, e sim um tribunal em Nova York. Olha só, Emílio, 25 estados americanos governados por democratas processaram o governo Trump ontem, segunda-feira, no Tribunal de Comércio Internacional dos Estados Unidos. O argumento é que a última rodada de tarifas, aquelas que atingem 60 parceiros comerciais, incluindo o Brasil e a União Europeia, excede a autoridade legal do presidente para tributar importação ou importações. São exatamente as tarifas que pesam no nosso bolso. Em 24 de julho, o governo americano impôs aquela tarifa de 10% e 12,5% para esses 60 parceiros. Agora, eles estão falando que o trabalho forçado é uma fachada que o Trump está usando para poder meter a caneta. E vai para julgamento. O eleitor americano, uma parte deles, fala, ó, você está fazendo isso, está chegando produto mais caro para a gente. Então, você vai lá e mete a ficha nos caras e eu que pago a conta. A sessão 301 já tinha sido usada por outros presidentes, só que ela não mirava setores específicos nem nações de forma tão abrangente. Então, você acha que vai voltar atrás essas tarifas? O que você acha?
1: Acho que não. Não tenho ideia.
4: Não sei.
0: Troirro.
4: Não sei. Troirro?
1: Troirro.
4: Tá bom, então vou para a próxima. Essa você vai gostar. O relatório de estatísticas fiscais do Banco Central mostrou que as estatais federais registraram, anota aí, déficit de 1,5 bilhão em junho, e uma fiscalização do Tribunal de Contas da União identificou deterioração econômico-financeira em 11 empresas públicas, várias delas podendo exigir novos aportes do Tesouro nos próximos anos. O caso mais grave, adivinha? Os Correios. A estatal fechou 2025 com prejuízo líquido de 8 bilhões e meio e perdeu cerca de 30% de participação no mercado de encomenda nos últimos 8 anos. Despesas com pessoal, que são a ficha dos funcionários, representam 60% dos gastos dos Correios. Para se manter de pé, os Correios contrataram 12 bilhões de reais em empréstimos com garantia da União. Isso foi em dezembro. E o custo projetado até 2040 é de 34,2 bilhões. O contrato prevê ainda um aporte mínimo da União de 6 bilhões até 2027. O plano de reestruturação, que era uma parte do acordo, emperrou. Queriam fazer desligamento voluntário, estavam prevendo 10 mil desligamentos e só teve 3.748. A venda de imóveis que estava no plano iria arrecadar 1 bilhão e meio. Sabe quanto arrecadou na prática? 11 milhões.
1: Mixaria.
4: Ou seja, a porca torceu o rabo. A questão é que os Correios não estão isolados. A Eletronuclear, que é uma estatal, teve prejuízo de 142 milhões. A Portos Rio precisou de mais 1,14 bilhão. Isso não aparece no déficit público.
1: Entendi.
4: E
1: não
4: vai
1: entra
4: do nosso
1: no arcabouço do Jaiminho.
4: Ou seja, é uma contabilidade criativa das estatais que são classificadas como não dependentes. Mas o dinheiro sai do nosso bolso.
1: É uma pedalada autorizada.
4: É. E a gente, você, eu, todo mundo,
1: pagamos.
4: Somos fiadores,
1: claro,
4: do modelo de negócio que já foi atropelado pela concorrência. E digo mais, como o cara da estatal sabe que vai ter ajuda dos contribuintes da União, o cara não está nem aí. É diferente de uma empresa que vai quebrar, vai falir e o cara fica com medo. Então a gente vai pagando as contas. E é assim que o barco toca.
1: Muito bem. Olha só, temos um produto novo. É isso? Olha só que coisa sensacional. Opa. Eu não sabia.
2: Opa.
1: Então me explique. Ó, tem até um doutor?
2: Ô, doutor.
1: Então me explique, que produto é esse?
2: Olá.
1: Olha
2: tudo
1: só. Bem,
2: tudo certo? Hoje
1: estou por Forex, hein? Eu não, sei que tem aqui. Sandro. Eu sei que é pro papai isso aqui, ó.
2: Pro papai, essa é
1: o presente
2: papai.
1: É do papai.
2: Essa é do papai.
1: É do papai. Essa é do papai.
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7: Emílio, é um prazer estar aqui com você, Daniel também.
2: Opa.
7: É, fiquei muito grato pelo convite aí da empresa de estar. E a gente vai falar do NAC, que é a N-acetilcisteína, que é o precursor.
1: N-acetilcisteína?
7: Olha,
1: exatamente. Eu nunca ouvi falar.
2: O fígado, NAC, né?
4: Famosíssimo. Nos Estados Unidos
7: é uma febre.
4: É uma febre nos Estados Unidos.
1: Você tá por Dentrex? Você é muito por Dentrex. Eu sou muito capial, que eu não tô por. Então me explique. Me explique o que é o NAC.
7: O NAC, Emílio, ele é o precursor da glutationa, que é o mais poderoso antioxidante. Então, a gente tem no nosso corpo alguns processos metabólicos que vão acontecendo ao longo do nosso funcionamento, do nosso metabolismo, e eles vão deixando os radicais livres, que é o lixo.
1: Sim, que é isso aqui que eu tenho na mão.
7: Exatamente.
1: Que é o quê? O sangue, ele tem ferro.
2: Certo.
1: E aí você vai enferrujando.
2: Olha só.
1: A mão, a mancha que você tem.
2: É
1: o sangue enferrujado. É aí, pra isso aqui?
2: É
1: eu quero.
2: Vem do fígado.
1: Eu já vou levar tudo pra mim. Hã?
2: É.
1: Não pode levar?
2: Não, vai dar pra gente.
1: Ah, feliz. Entendi. Então é pra isso. Os radicais, que é o que falam dos radicais livres.
7: Exatamente. O radical livre é aquele lixo tóxico que o nosso organismo vai deixando.
2: Má alimentação.
7: Má alimentação. Então, a gente, toda vez que a gente compra um alimento processado, industrializado, com corante, acidificante, acidulante, toda vez que a gente tem contato com a poluição, toda vez que a gente está, inclusive, exposto à atividade física de alto estresse, a gente libera radical livre.
1: Entendi. Até por isso que falo que você não pode fazer muito maratona, essas coisas, porque piora a sua qualidade, né?
7: Exatamente.
1: Tem que ser o...
7: É a mesma coisa de você parar num posto de gasolina, colocar um combustível no seu carro, um combustível adulterado, e não é só o funcionamento do carro que está em jogo naquele momento, é tudo que ele deixa de resíduo, depois vai entupindo uma coisa, outra, até que o carro pare. E é exatamente isso que ele faz.
2: E com o fígado, o que ajuda, perguntando?
7: Então, o fígado é a grande usina de detoxificação, metabolização e excreção do nosso corpo. Então, imagina que é um órgão que mais trabalha, logo ele produz mais radical livre. Então, a N-acetilcisteína ela é precursora da glutationa, que é o principal antioxidante que neutraliza a ação do radical livre. Ou seja, todo mundo que tem, que está exposto a isso, precisa neutralizar esse radical livre.
1: Cara, quem é que mais precisa disso aqui?
7: Todo mundo, Emílio, porque se você pensar numa ideia, eu durmo mal, por exemplo, ou eu trabalho virando noite, ou eu tenho uma rotina que não é muito boa, ou eu não me alimento muito bem, você está produzindo radical livre. Se você já produz radical livre, você já tem indicação de usar a N-acetilcisteína para que você possa neutralizar a ação dos radicais livres e envelhecer menos, inflamar menos e adoecer menos.
1: Muito bem.
2: Suplementar. Como é que toma?
1: Não sei. Agora você não sabe nada, né?
2: Eu quero saber. Uma aula dessa. Eu tô que nem você.
1: Deixa eu falar uma coisa.
2: Deixa eu só ser humilde. Eu não sou.
1: Eu tô aprendendo.
2: Eu não sou nutricionista, nutrólogo, professor, o que eu sei que é.
1: Se falar de magnésio, eu dou aula. Eu dou palestra.
2: Mas eu vejo.
1: Magnésio, eu dou palestra. Se quiser.
2: Mas na que é muito comentado. Muito comentado. Hoje eu vejo que os nutricionistas, as turmas, né, influenciadores, falam muito sobre a necessidade de suplementar. E a minha pergunta foi simples, só. Como é que toma? Duas cápsulas? É a mesma
8: São
2: coisa?
8: Duas cápsulas. São
2: Tem
8: duas
2: algum
8: cápsulas.
2: Horário?
8: Isso. É, normalmente antes do almoço e antes da janta, você usa o NAC. Antes do almoço e antes da janta. Melhora muito, por exemplo, Emílio, é a questão intestinal, ele vai melhorar muito, essa, principalmente melhorando a absorção das vitaminas. E o grande diferencial, Emílio, que você sabe que esse produto ele era de farmácia. Era um produto de farmácia, existia uma tarja, ele era de farmácia e agora se tornou um suprimento.
1: O Sami que sabe, onde você viu que os Estados Unidos...
4: Foi o seguinte, eu tenho muita alergia, vocês ficam falando que fico doente, mas é muita rinite alérgica. Sim. E aí, eu tenho alguns amigos médicos, e aí um deles mora nos Estados Unidos, ele falou, olha, NAC, NAC resolve. E
1: é moderno, né?
4: É moderno, e isso... É, acho que não tem contraindicação.
7: Não tem contraindicação.
4: E é uma febre no mercado americano. E na época, não tinha aqui no Brasil. Eu vi e falou, não, você tem que importar, eu vim para cá. Tanto é que eu acabei não tomando, porque não tinha como comprar.
7: Emílio, você sabe que há um tempo atrás, quando o NAC foi levado às farmácias e tudo, o único tratamento era para fluidificação de secreção pulmonar. Então, a gente tinha uma única exclusiva. Foi se estudando o ativo, foi vendo o grau de importância que ele tem em neutralizar o lixo tóxico que o nosso organismo deixa. E hoje é uma das moléculas mais usadas para prevenção de doença.
1: Caramba.
2: Bem completo.
1: Para mim é novidade isso aqui, ó. NAC. Eu vou experimentar.
2: Nossa.
1: Mas eu tomo o quê? Junto com o magnésio?
8: Pode tomar junto com o magnésio.
1: É
8: um complementação do outro que é importante, Emílio. É, o magnésio tem uma ação poderosíssima como fio condutor. A gente sempre fala aqui que o magnésio é o fio condutor, né?
1: Sim.
8: Você vai construir, você vai, o magnésio ele é o cimento da construção. Certo. O NAC são os tijolos da construção.
2: Olha, boa.
8: Então, ele vai complementar a ação do magnésio, que é muito importante. Então, ó, por exemplo, eu percebi onde que o Sam deu uma tossidinha, um pigarro. Ele é muito bacana. Para essa tosse seca, para o pigarro. Você toma lá que ele vai,
2: olha que legal,
8: vai desobstruir as vias respiratórias, Emílio.
2: Já estou
1: sendo
7: do NAC. Então, todo e qualquer processo inflamatório respiratório e todo e qualquer processo inflamatório desencadeado pelo corpo como consequência, o NAC vai ter uma ação de prevenção de saúde.
1: Na natureza, onde está? Na alimentação, onde
7: está? Então, na realidade, ele não está na alimentação, Emílio. Na realidade,
1: não está. Não é está. Que nem o magnésio que tem lá no...
8: Ele
1: não,
8: tem um processo bioquímico.
1: Ah, é bioquímico.
8: O processo dele é bioquímico.
1: Então era uma medicação, como o Sami falou, e agora é um suplemento. Ele está liberado. Pô, interessante, hein?
2: Bem interessante.
1: Bem interessante.
8: Por exemplo, vocês, as canetinhas, né? O pessoal usava para diabetes. Hoje, estudando, descobriu que ela é emagrecedor. O NAC, estudando... principalmente a molécula, descobriu que ela é fantástica para o fígado e principalmente para combater os radicais livres, que é o processo de envelhecimento,
1: sim,
8: surgimento
1: sim.
8: das doenças. Então, todo mundo...
1: Que é o sangue enferrujado.
8: É o sangue enferrujado.
1: Que eu tenho com certeza. Puta sangue enferrujado.
7: Você sabe que uma das coisas que a gente vê muito em consultório hoje, como está essa moda das canetas emagrecedoras, e a restrição alimentar gera também o aumento do estresse oxidativo, que é a liberação em grande quantidade dos radicais livres. Então, o NAC é um excelente suplemento. Então, você que está usando canetas emagrecedoras, está passando por queda de cabelo, estresse metabólico, você precisa suplementar, porque Eita. Vai ser incrível para você.
1: Entendi. 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
1: É o Dr. Sandro Ferraz, que está aqui com a gente. Você tem
7: Instagram.
1: Tem
7: meu Instagram.
1: Está aí, ó. Doutor, é doutor, _, Sandro Ferraz. Sandro Ferraz com Z no final. Ô, doutor, eu tomo lá. Eu não vou deixar de tomar. o meu magnésio à noite. Isso aqui eu tomo o quê? Durante o dia? Tomo
7: você
1: de
7: pode
1: manhã?
7: Tomar, você pode tomar duas vezes ao dia. Você pode tomar ao acordar e antes de dormir.
1: Porra, bem cheiro de suplemento. Sim, agora,
0: mas tem que suplementar salírio, mesmo.
7: Emilio, mas deixa eu te contar uma coisa. É muito melhor você suplementar do que esperar tratar depois que adoecer.
1: Ah, sem dúvida, sem dúvida.
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1: Olha só, cara, que elegância.
7: Do Instituto Evolution.
1: Olha só.
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0: Obrigado.
1: Oh, muito obrigado.
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3: É, tarde demais.
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3: Gordão, para nós que ainda é novo. 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
0: já decepcionou o
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1: Olha o Troirro aí, ó. Troirro. Obrigado, hein, Troirro, você ter vindo aqui no Pânico. Já teve aqui, já deu uma aula. É uma palestra de 500 pau de graça para vocês. E tem que o jatinho buscar.
0: Sim, sim.
1: Não tem essa, né, Troirro? Ou não? Aí no microfone.
10: Veio de táxi.
4: É porque não tinha onde parar.
1: Vamos deixar o professor Samidana agora fazer brilhar. A primeira pergunta aqui pro Troirro, que manja muito.
4: Troirro, eu tô preocupado pelo seguinte. Tem um determinado nível de dívida que o Brasil se encontra, e que alguns outros países, em que, independentemente de quem ganhe, você vai ter que fazer um ajuste. Só que alguns estudos mostram que quando o ajuste é muito severo, ninguém consegue fazer por mais de um ano, dois, porque a população não aguenta e começa a dar outras externalidades, nesse caso negativas. Assim, eu queria saber para você qual que é o caminho. Assim, você acha que a gente já passou o cabo da boa esperança ou ainda tem jeito esse país?
3: Obrigado, Sami. Emílio, é um prazer estar aqui, viu? Obrigado.
1: Boa, obrigado você, pô. Obrigado você.
3: Sami, você conhece a história do mestre Zen e do menino? Conhece essa história? Não. Olha, num tempo longínquo, num reino distante, né? Uma moça chegou para o mestre Zen e disse o seguinte: você viu aquele menino? Ele ganhou de aniversário um pônei. O menino fez 16 anos. Que maravilha, né? Aí o mestre Zen disse: depende. Aí o menino cai do cavalo. Ele cai do pônei, quebra a perna. Essa mesma moça chega para o mestre Zen e diz o seguinte: puxa, que terrível, né? O menino quebrou a perna. O mestre Zen fala: depende. Aí rompe uma guerra entre aquele vilarejo e um outro. Todo mundo é convocado, menos o menino. Por quê? Porque ele está com a perna quebrada. Aí a moça vai lá para o mestre Zen e diz: puxa, que beleza, né? Esse menino não foi convocado para lutar a guerra. O que o mestre Zen disse? Depende. Aqui entre nós, Sami, depende. Porque é o seguinte, vamos supor, se você tiver o Paulo Guedes conduzindo a economia do Brasil, o Roberto Campos conduzindo a economia do Brasil, um cara como o Adolfo Saxida conduzindo a economia do Brasil, eu acho que vai prevalecer aquela percepção de que a economia é o que ela é e o que os economistas, os agentes, acham que a economia será. Ou seja, a formação de expectativas ajuda a tornar os fundamentos, que são amargos, um pouco mais palatáveis. Então, esse negócio de quem estará no poder conduzindo a economia a partir de janeiro do ano que vem é muito importante. Não só por conta, mais uma vez, daquilo que é a projeção para o futuro, mas porque você tem os mecanismos de correção e, mais uma vez, gerando aquele entusiasmo no mercado, colocando o Brasil, mais uma vez, numa trajetória de reformas modernizadas. Então depende muito de quem tiver na condução. É verdade que algum ajuste terá de ser feito, mas a maneira pela qual ele se efetiva, o tempo que ele dura e o sucesso vai depender de quem estiver segurando o volante.
1: É, então quer dizer... É.
4: Que tem jeito, então.
1: Depende.
0: Depende. É o que o... Não, mas, né? Depende, mas do cavalo, do pônei.
4: É inevitável...
3: Sami, você se lembra, você teve... Tem muita gente que fala assim, governo Lula 1, Lula 2, Lula 3, aí eventualmente o governo Lula 4. Na minha opinião, não existe isso. Existe um longo governo do PT,
10: que começou em 1º de janeiro de 2003 e que vai pelo menos até janeiro do ano que vem. Tá certo? É um período longo. Se você é um brasileiro que nasceu em 1985, você se tornou maior de idade no ano em que o governo do PT pela primeira vez esteve... Que o PT pela primeira vez esteve no poder. Se você tiver uma recondução agora do presidente da República, em 2031 você será um brasileiro de 46 anos de idade e você viveu 80% da sua vida adulta, ou seja, você viveu todas as semanas úteis da sua vida num país liderado pelo PT. Então, o que é a característica desse tipo de administração econômica? Períodos de expansão, ou favorecidos pela conjuntura internacional, ou por meios artificiais de você inflar a atividade econômica com injeção estatal, e isso necessariamente demanda um período corretivo. Ora, nós conhecemos o Joaquim Levy, que é um grande economista, economista da Universidade de Chicago, tentou fazer essa correção. O que aconteceu? Foi torpedeado.
4: Sim.
10: Por aqueles mesmos que estavam encastelados naquelas posições de poder. Então, é uma situação muito difícil, na minha opinião, se você tiver a recondução do atual grupo que está no poder. Ela é, mais uma vez, ela é mais palatável se você tiver uma alternativa.
0: Outro erro, o governo usa muito, né, a narrativa de soberania quando vai negociar com os outros países, com os Estados Unidos e com a China. Mas, no final das contas, né, como o Paulo Guedes que você citou aqui, precisa fazer negócio com os dois países. Qual você acha que é a forma correta para fazer isso e não ser narrativa?
10: Veja, eu acho que no caso das relações com a China, Daniel, hoje, de cada 100 dólares que o Brasil exporta, 35 vão para a China. Aliás, de cada 2 dólares que o Brasil exporta, um vai para a Ásia. Então, a Ásia é muito importante. Você tem uma parcela significativa da população mundial lá. Eles crescem economicamente de uma forma muito vibrante. Quando você cresce a partir de uma renda bastante baixa, as pessoas vão consumindo mais calorias, vão consumindo mais nutrientes. São coisas que a gente tem para vender com excelente qualidade. Então, a China e outros países daquela região vão continuar muito importantes para nós. O que nós não podemos ter é inocência em relação a eles, né? Por exemplo, eu tenho, às vezes, a impressão que quando o atual presidente da República, né, olha para os chineses, ele olha ali um grupo de chineses e diz, poxa, amigos, um grupo de amigos. Uhum. E quando os chineses olham para o presidente da República, parece um pouco aqueles desenhos de antigamente, né, que você tem dois personagens do deserto, eles estão com tanta fome, né, que um olha para o outro e vê um frango assado. Quer dizer, meio faixa branca, né, faixa deglutir. Quando, na realidade, os chineses estão buscando os interesses deles, tá certo? Não é nenhuma grande solidariedade por conta dessas bobagens de
2: ideologia.
10: Global. Não, eles precisam criar alternativas, eles precisam comprar alimentos de alguma parte do mundo, apesar de terem... digamos assim, avançado bastante, né, na sua autossuficiência, são os maiores produtores de alimentos do mundo, mas ainda assim são os maiores importadores líquidos do mundo. Eles estão travados, né, numa mega competição com os Estados Unidos, então precisam ficar menos dependentes dos Estados Unidos, vão ficar dependentes de nós. Agora, em relação aos Estados Unidos, veja, você não tem nenhum milagre econômico, Emílio, nesses últimos 70, 80 anos, que tenha sido feito sem algum tipo de relação construtiva com os Estados Unidos. Coreia do Sul, Japão, Singapura, China, tá certo? Mesmo China. Com todo esse arranca-rabo, né, entre China e Estados Unidos, hoje o comércio entre China e Estados Unidos é de 1,8 bilhão de dólares a cada 24 horas. Os caras têm uma mega interdependência. Eu acho que a gente está subrepresentado naquilo que a gente está vendendo para os Estados Unidos. Mesmo antes, né, de 2 de abril do ano passado, que é quando o Trump começa a implementar essa política mais protecionismo de comércio, de tudo aquilo que os americanos compram do mundo, o que vem do Brasil representa 1%. É muito pouco.
1: Então, mas você acha que os Estados, foi o capitalismo dos Estados Unidos que propiciou a derrocada americana nesse momento? Porque, por exemplo, o Tim Cook lá, quando ele foi fazer o iPhone, que ele contratou as fábricas chinesas, chegou nos Estados Unidos, tinha o funcionário que ganha mais, tinha todo aquele esquema dos Estados Unidos, né? Que a gente tem aqui no Congresso. Aquele custo. Sindicato, aquela história toda que a gente tem aqui. Aí o chinês falou assim, quanto você vai gastar? Ele falou, gastar, sei lá, 10 dólares para fazer. Ele falou, não, eu faço para você por 2. Ele falou, olha, que sensacional. Só que todo mundo perdeu o emprego, né? E a China
2: cresceu.
1: Isso é o... Como é que essa conta... E agora os caras querem reverter isso, o Trump com essas tarifas aí que o Sammy falou que talvez...
4: Sim, eles estão querendo revogar as tarifas.
1: Como é que o cara vai fazer esse... E a Ásia cresceu uma loucura, né?
10: Emílio, eu acho que essa história do declínio americano é conversa para boi dormir às vezes, uma conversa entoada pelos próprios americanos. Agora, se você pegar de 1871, que foi o ano que os Estados Unidos ficaram maior que a Inglaterra, passaram a ser a maior economia do mundo, até hoje, faça chuva, faça sol, democrata, republicano, com guerra ou sem guerra, os Estados Unidos têm 25% no mínimo da economia mundial. Um em cada $4 que o mundo produz vem de um país que tem 350 milhões de pessoas, num mundo que tem 8 bilhões de pessoas. Vamos lá, você vai para o nível das empresas. A Nvidia, Sam, vale quanto hoje? 4,5?
1: Não, mas eu sei. Mas, é a empresa mais valiosa do mundo. Mas e a população? Porque hoje você vê muito desemprego, você vê muita miséria, você vê muito isso, Nana.
10: Renda per capita de $90 mil. Os Estados Unidos têm hoje um desemprego muito baixo. Talvez seja o país com o menor desemprego dentre as economias desenvolvidas do G20. É verdade que o peso relativo da indústria e da manufatura, como fatia de tudo aquilo que os Estados Unidos produzem, caiu. Mas isso não os impediu de superar a crise energética dos anos 70, a crise da dívida dos anos 80, vencer a Guerra Fria nos anos 90, superar a grande recessão de 2008. E numa série de áreas, aí, como é o caso da inteligência artificial, liderar o mundo. Se você pegar, Emílio, esse período de 2001 até 2019, no primeiro ano da Covid. Se você pegar a ascensão do PIB americano e a ascensão do PIB chinês, a boca de jacaré entre os dois vinha se fechando. Tinha muita gente, eu inclusive, que achava que 2027, 2028,
1: eles falavam isso,
10: a China ia ultrapassar o PIB nominal americano. Nos últimos 5 anos, a boca de jacaré voltou a subir.
1: Então, mas existe ainda a classe média americana como existia, sei lá, há 30 anos atrás? A classe média, eu digo.
10: Você pode pegar a classe média comparado com o que era a classe média dos Estados Unidos daquele período da geração do baby boom, ou comparar com outros países de desenvolvimento relativo semelhante. Por exemplo, hoje, se você pegar o estado mais pobre dos Estados Unidos, que é o Mississippi, eles têm uma renda per capita maior que a da Itália.
1: Sim. Sim.
10: Que é da Inglaterra, que é da França e que é do Japão, que era o grande bicho papão.
1: Então é narrativa isso? É conversa mole?
10: Eu acho que se instalou nos Estados Unidos, Emílio, uma mentalidade de que nós fomos muito abertos demais ao resto do mundo. Isso permitiu a ascensão de uma economia como a China, que é potencialmente antagônica. Nós não queremos cometer esse mesmo erro com a Índia. Ao contrário do que foi a relação entre os Estados Unidos e a União Soviética, hoje a China lidera em certas áreas tecnológicas que têm grande alcance de mercado. Né? Se você pegar, por exemplo, de parcerias comerciais, hoje cada 3 países do mundo, 2 fazem mais negócios com a China do que com os Estados Unidos. Então houve uma perda relativa de poder americano. Agora, do ponto de vista absoluto, os caras estão muito fortes ainda.
1: Uhum.
10: Muito fortes. Muito fortes.
1: Muito bem.
2: Boa.
1: Que aula, hein?
2: O cara manda, né?
1: Isso aí é para você aprender. Fazer break, Dedê. Hora que
2: essas horas tá bom,
1: ele quer um break. Reginaldinho, Dedê pediu. Temos que fazer o break. Vamos lá.
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1: Apesar dos caras dizerem que herdaram uma herança maldita. E aí você tem um grande período internacional de expansão, sobretudo com o crescimento da Ásia, que dá um valor maior para tudo aquilo que a gente tem vantagem comparativa, tá certo? Ali que a gente deveria ter feito grandes movimentos de reforma, nós não fizemos. E isso cria um teto baixo, por exemplo, para que o Brasil invista em pesquisa, desenvolvimento e inovação, que é a antessala daquilo que você está chamando de geração de prosperidade. A gente acaba sendo uma economia muito criativa, tem muita gente criativa, mas nós não somos muito inovadores. Por exemplo, a partir de janeiro do ano que vem, você acha que se você tiver uma reeleição do presidente da República, começa no país um estupendo período de reformas,
2: de maneira alguma.
1: Vai acontecer isso?
2: Não.
1: Como vai acontecer? Tá certo?
2: Não, então, mas não teve a chance ali com o Paulo Guedes, né? Paulo Guedes, porque ali você via, pô, o Brasil vai mudar, vai ter economia de mercado, a gente vai ver uma coisa diferente, né? A gente vai ter oportunidade de. Que é aquilo que você falou, né? Quem nasceu em 85 tá velho agora e não viu outro país, né? Mas veio pandemia, veio toda aquela coisa, essa brigaiada, essa confusão, aí...
1: Paulo Guedes é o mais brilhante economista que já teve à frente de uma pasta econômica do governo brasileiro. Ele se preparou para isso no Brasil e em Chicago. Ele foi conselheiro econômico do candidato Guilherme Afif Domingos em 1989 e ele foi procurado pelo presidente Bolsonaro, à época candidato, para montar uma equipe econômica. Ele criou uma agenda absolutamente extraordinária, só que depois de 14 meses de governo, o mundo foi afligido por aquela que é a maior crise. Eu vi que vocês estavam falando sobre Covid.
2: Sim.
1: Na percepção de todos, a maior crise de saúde pública desde a gripe espanhola do século passado.
2: Uhum.
1: E aí você tem que ter uma agenda, enfim, você tem que cuidar das pessoas, você tem que reagir. Aquela que é a sua agenda propositiva fica um pouco refém dessa que é a conjuntura. Uhum. É como se fosse um jogo de tênis, né? No jogo de tênis, o que você faz? Você utiliza o seu saque como a sua estratégia. Agora, se só seu adversário saque, você fica só respondendo. É um pouco esse tipo de situação, uma conjuntura que não favoreceu aquele momento, mas que vai favorecer agora. Porque esse ESG, né, que você mencionava, né, esse mundo que é mais intensivo em geopolítica, na minha opinião, ele é mais prejudicial, ele cria mais obstáculos do que benefícios para a grande maioria dos países. Agora, pelas características do Brasil, não é nenhum mérito administrativo, é apenas uma característica de para onde o mundo está indo. Curiosamente, o mundo oferece mais uma vez uma chance muito grande para o nosso país.
3: A chance está...
4: Eu queria saber se... num eventual convite, você aceitaria essa bucha aí, né? Paulo Guedes já falou que não quer saber.
2: O Gordão quer montar a chapa.
4: É, não, chapa não. Com pão. Porque, assim,
2: você já convenceu ali o Gordão.
3: Pão na chapa.
4: O Paulo Guedes aqui, o Paulo Guedes já falou que não tem mais interesse, como você falou, um cara brilhante. E eu queria saber se com eventual convite, se você toparia pegar essa bucha aí pro ano que vem, não. Tá certo? Não, forte abraço.
1: Sem falar em pastas, né? Sem falar em pastas, eu acho que em algum momento, né, eu gostaria bastante de contribuir para o Brasil, claro.
4: Oh. Aí, tá vendo? Olá. Tá certo. Cara, aí,
3: momento anota aí, Flávio.
4: Espera aí que eu vou escrever uma carta aqui.
5: Tá pra junto. Tá no
2: momento. Quem tem
3: mas pra... onde o Brasil erra que você fala tanto assim, né? Porque a gente tem tanta oportunidade de beira com esse abismo aí econômico. Por que o Brasil vai tão mal? O governo, assim, a gente tá vendo a América do Sul indo mais pra direita, né? Os outros países. Você acha que o governo de esquerda, você que já trabalhou também nessas áreas também diplomáticas, ele erra o país, ele costuma ir mais...
1: Veja, Daniel, você tem duas maneiras de interpretar o que alguns estão chamando de onda azul, né?
3: Certo.
1: Uma é pela lente político-ideológica, cultural.
3: Perfeito.
1: Eu não estou dizendo que isso não é importante. Agora, eu acho que tem alguma coisa que é mais relevante para a decisão do eleitor, que é está indo bem ou não está indo bem. É aquilo que nas empresas a gente chama de indicadores de performance, né? A tal dos KPIs. Os seus indicadores são bons ou não? Você fez uma boa gestão ou não? Como não é uma boa gestão, você troca de governo. E é uma coincidência entre má gestão, né, situação desfavorável e governos de centro-esquerda na nossa região. Por isso que mudou Chile, mudou Bolívia, mudou Peru, mudou Colômbia e assim por diante. Eu imagino que isso também possa chegar no Brasil. E aí, claro, já falando do Profentex, uma das coisas que a gente precisa fazer é atrelar, por exemplo, o peso relativo dos impostos ao tamanho do Estado. A gente vai ter que diminuir. Nós vamos ter que fazer uma reforma de Estado no Brasil. Todo mundo diz aqui que a gente fez uma reforma tributária. Então você, de fato, simplificou alguns impostos, você acelerou o procedimento, só que você não mexeu no peso relativo do Estado. Então é como se fosse uma corrida de triatlon, que o cara nada bem, ele corre bem, só que na hora que ele sobe na bicicleta, ele está tão pesado que ele quebra e, portanto, ele acaba perdendo pontos. Veja, nesse momento, Daniel, que a gente fala, de cada 100 dólares, né, cada 100 reais que o Brasil produz, 33 vão na forma de carga tributária.
3: Certo.
1: É, eu vi o Sami também mencionando a política americana de tarifas.
2: Isso.
1: Né? Eu acho que essa política americana de tarifas vai machucar muito os Estados Unidos.
5: Sim, já está machucando.
1: Agora, ao mesmo tempo, eles estão fazendo algumas coisas do ponto de vista de desregulamentação, desburocratização, facilitar a vida do empreendedor e corte de impostos, que tem algo que compensado
3: Perfeito.
1: Os efeitos negativos da política tarifária. Por exemplo, hoje a carga tributária com percentual do PIB nos Estados Unidos é 25% e está caindo. Então, se de repente você é uma empresa que quer diminuir a sua exposição a risco, você está na China há 20 anos, você não quer ficar mais lá, para onde você vai? Você vai para os Estados Unidos ou para o Brasil?
3: É.
1: Ou então você vai para o Paraguai, que está se aproveitando
5: muito, Uruguai.
1: É. Muito, né, do peso relativo aqui. Então, você é absolutamente estrutural mexer na reforma do Estado, até como forma de que os impostos possam cair sobre o consumidor e as empresas no país.
2: Mas com esse pensamento atual, não vai acontecer isso.
1: Não,
2: por quê? Porque não... É a carreta furacão.
3: É
2: o companheira.
3: Gasta tudo para eles e nada para nós.
2: É isso aí.
1: Não, e uma mentalidade muito arrecadatória, né? Vai extrair mais recursos ainda.
2: Mas você acha que tem onde arrancar mais? Pô, pegaram até as moedinhas lá do laguinho.
3: Do lago.
2: Você viu o que ele mandou? Não. O Lula falou, pega as moedinhas do laguinho.
3: Junta.
2: Tô falando pra você.
3: Que pensamento é esse?
2: Raspou as moedinhas lá.
3: Velho,
2: tá precisando de dinheiro, pô.
1: Isso também não, né? É até uma questão de problema de foco, né? Que em vez de você estar focado no aumento da produção, da produtividade, você está absolutamente concentrado em drenar mais recursos da sociedade para o governo. Não tá bom, não.
2: Então, porque parece, aqui no Brasil, parece que penaliza. Quanto melhor tiver o teu business... Mas você tem. Parece que penaliza
3: Exato.
2: Você. Então você fala, ó.
3: É o malvadão, se você vai bem, o cara vai ser pecado.
4: O pensamento da canhota. Então, o cara que dá bem é o explorador.
3: Ele está então fazendo algo errado.
1: O Tom Jobim, Emílio, dizia que no Brasil o sucesso é uma ofensa pessoal.
2: Né? É isso aí. É. Mas você acha que tem como mudar esse pensamento? Porque isso é meio enraizado, né? Meio cultural até isso.
1: Tem muito, o Brasil, na realidade, Emílio, é como se fosse um arquipélago, né? Você tem ilhas de excelência extraordinárias no Paraná, em Santa Catarina, no Rio Grande do Sul, aqui em São Paulo, tem extraordinárias. No Nordeste tem coisas espetaculares. Hoje você vai numa cidade como Cuiabá, o Campo Grande, no centro-oeste do Brasil, né? Mato Grosso do Sul, você tem exemplos extraordinários que gente começou com uma cultura no setor do agro razoavelmente rudimentar, mas de repente está entrando no setor de satélites, no setor de tecnologia, no setor de propriedade intelectual. Então tem muita coisa boa acontecendo no Brasil. Ela não é sistêmica e ela não está puxada por um governo simpático. Sabe aquela coisa do Paulo Guedes de tirar o governo do cangote do empresário? Isso é absolutamente fundamental.
2: Isso tem pergunta, aí, professor?
3: Complicado.
2: Você ficou alguma oportunidade, hein?
3: É agora.
2: Palestra aqui é uma vez por ano. Hã?
5: Qual que você acha que é a principal reforma que a gente precisa fazer? Porque uma coisa que acontece, você até falou do Paulo Guedes, eu cheguei a perguntar para o Flávio também, para outros candidatos, quem vai ser o ministro da Fazenda. E ninguém fala. A economia não é tratada pelos políticos como prioridade. Não sei se é porque eles não sabem e vão ver isso depois, ou se eles têm medo de pôr um nome e isso gerar algum tipo de rejeição. No seu entendimento, qual que é a primeira reforma que deveria ser feita? Assim? Você entrou na cadeira, você quer ajudar o país, 1º de janeiro. Onde que você mexeria primeiro?
1: Sami, só sobre a importância que ainda perdura desse tema do Paulo Guedes, você lembra que na campanha de 2018, né, que elegeu o presidente Bolsonaro, vocês sabem quando, essencialmente, foi anunciado Paulo Guedes como, entre aspas, o guru
5: Bem lá,
1: da campanha?
5: Bem lá, para frente.
1: Foi no dia 27 de novembro de 2017. E aquilo foi fundamental, me parece, para a vitória do presidente Bolsonaro.
3: Sim.
1: Agora, o legado do Paulo Guedes, né, da sua equipe, etc., permanece e oferece uma espécie de colchão de sustentabilidade do que viria a ser uma política econômica, por exemplo, do senador Flávio Bolsonaro, presidente Flávio Bolsonaro, se ganhar as eleições, por conta desse legado. Veja, há uma combinação entre privatizações, concessões, diminuição de benefícios. Nós vamos ter que repensar a própria questão da Seguridade Social e da Previdência por conta do aumento da expectativa média de vida ao nascer. Você, se você disser que você vai priorizar uma, automaticamente você tira a importância relativa das outras. É uma visão holística, essas coisas têm que ser atacadas todas mais ou menos ao mesmo tempo.
2: Muito bem.
5: Maravilha.
4: Acabou?
2: Acabou, né? Você tem mais uma?
4: Não,
2: se for rapidinho...
4: Isso, pegando a carona no que o Sam falou, você acha que vai ter necessidade de fazer algo que o Milei fez lá? Então, porque assim, mexer em coisa que não é popular é difícil pra caramba, né? Porque isso aí, de repente, o cara pode até valer uma reeleição, se for o caso do Flávio ou qualquer um que seja. Você acha que precisa ser tão radical quanto o Milei foi na Argentina, não?
1: Você sabe que o Michael Reed, né, que foi correspondente da The Economist no Brasil, ele escreveu um livro sobre o país e disse o seguinte: olha, o liberalismo é uma planta que não cresceu no jardim brasileiro. Pô, na Argentina é pior ainda, não colocaram nem a semente.
4: Exato.
1: Né? Nós, quando estávamos no governo, tínhamos uma boa relação com a equipe econômica do ministro, do presidente Macri.
4: Uhum.
1: Só que ele começou o governo dando boas notícias e terminou o governo tendo que dar as notícias duras. O presidente Milei fez o contrário. Me parece que a situação hoje é muito melhor do que quando ele assumiu.
4: Sim.
1: A meu ver, ele vai ser reconduzido à Casa Rosada. No caso do Brasil, a nossa situação, apesar de... delicada, ela não é tão grave quanto a Argentina, e a gente tem também uma espécie de histórico de saber o que funciona e o que não funciona, mais do que os argentinos, certo? Tá certo? Então eu acho que talvez a gente precise menos de um personagem como o próprio presidente Milei entende que ele é, e nós precisamos mais daquilo que a gente poderia chamar de uma equipe, né, que vai tocar essa agenda adiante.
4: Não, então tá mais tranquilo, então. Tá bom.
2: Ele é muito midiático, né? Ele foi muito midiático, né? Porque a Argentina também é assim, né?
1: Numa das entrevistas do presidente Milei, ainda como presidente eleito, acho que junto com o Tucker Carlson, que aliás foi a entrevista mais vista da história da humanidade, ele diz o seguinte: olha, eu gosto de rock. Meio que tem uma banda.
4: Uhum.
1: Fui goleiro. Tá certo? Tem esse meu cabelo aqui e consigo falar durante 90 minutos sobre John Stuart Mill ou Hayek. Então eu virei um personagem interessante.
4: Sim.
2: Bom, Troeiro, obrigado por você ter vindo. Eu vou passar aqui as redes do Troeiro. É Marcos Troeiro. Troeiro é muito difícil falar e

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1: Clostridiose, um perigo silencioso no rebanho. Você já ouviu falar da clostridiose? Ela é uma doença grave, causada por bactérias do gênero Clostridium, que vivem naturalmente no solo e podem provocar a morte dos animais de forma rápida. Entre os sinais de alerta estão febre, dificuldade para andar, inchaços, falta de apetite, apatia e, em alguns casos, morte repentina de animais que pareciam saudáveis. Ao perceber qualquer alteração, procure imediatamente um médico veterinário para identificar a causa e proteger o restante do rebanho. Mas a melhor estratégia continua sendo a prevenção. Manter a vacinação em dia, seguir um bom manejo sanitário e contar com orientação técnica são atitudes fundamentais para evitar doenças e prejuízos. Lembre-se, prevenir é sempre mais seguro do que remediar. Essa foi mais uma pílula do conhecimento. 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

0: voltou! De volta! Pânico.
1: Muito bem, vamos embora, né? O meu boa tarde.
2: Mas já terminou?

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1: Starts now. Starts now. Então, ótima tarde pra você. Essa é a número 1 do Brasil. Terçamos, 4 de agosto, mês também começando. Ainda tá engatinhando, mês longo. E você com a gente aqui, ó, na maior e melhor rede de rádios do Brasólia. E só crescendo cada vez mais graças a você, que leva a gente no carro, no seu fone de ouvido, no aplicativo. Brigadão, tamo junto. E você participando dessa festa aqui chamada Planeta DJ. 11 99411 8221. Manda aquele áudio legal contando como é que tá sendo a sua tarde, onde é que você tá ouvindo a Pan. Manda uma mensagem de texto também, a gente prefere áudios. Tem gente se recuperando ainda do fim de semana, curtiu sexta, sábado, e aí tá sem grana, esperando o pagode cair.
2: Senhor, me ajuda a recuperar, Senhor, esses 300 reais que eu gastei na balada sexta e sábado. Eu postei tanta foto, Senhor, com o uísque, com o Red Bull, com as bichinhas descendo até o chão. Me tire dessa vida, Senhor, que isso não é vida de ninguém, não.
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1: Bora de Icona Pop. Icona Pop. I love it. Aqui na sua Jovem Pan.

0: Tua Jovem Pan, Opa Light. Versões, ó, o WhatsApp não para de apitar. Você tá escutando, né?
1: Tô ouvindo, tô ouvindo.
0: É, o povo não para.
1: Tô ouvindo.
0: E você com a gente na maior e melhor rede de rádios do Brasil. Olha, obrigado por estar sempre com a gente. Ótima tarde de terça-feira pra você. É 4 de agosto, semana só começando. E o povo tá danado. O povo tá impossível. No nosso WhatsApp 11 99411 8221, a gente gosta de ouvir o que você tem pra dizer. Fala aí, meu filho, vai lá. Conta o que tá acontecendo.
2: Boa tarde, aqui é a Pri de Catanduva. Minha tarde, acabei de sair do Muay Thai.
0: Ó. Oh.
2: Já entra no carro ouvindo o meu melhor programa.
0: Que desgosto, hein? Fez um baita do Muay Thai, um treino legal e escuta depois o Planeta DJ. Caramba, você podia caçar uma coisa melhor pra você fazer. Na moral, acho que você merece mais aí, viu?
3: Você começar a encher o saco,
0: aí, ó.
3: Começar com palhaçada, com brincadeira,
0: para.
3: Eu falei com você, você fica na sua.
0: Tá bom.
3: Pode crer, não vem encher meu saco, não.
0: Vai.
4: Boa tarde, Alex. Aqui é o Mauro, de Vaiporã, Paraná.
0: Tá ouvindo bem o programa.
4: Queria ouvir aí Titânio. Beleza? Um abraço pra todos.
1: Nossa, essa é antiga, Titânio, hein?
0: É do menino.
5: Ô, oh, menino!
0: Tudo bom, menino? O que você tá fazendo? Você brotou aqui? E aí?
1: Ah, eu tô aqui. Eu queria saber o seguinte. Tá todo mundo pedindo música? A sessão pede música agora? Aqui,
0: não? O povo pede. Às vezes toca, às vezes não. Mas o povo
1: você
0: pede.
1: Você podia tocar Conceição pra gente?
0: Conceição! Toco depois pra você. Não? Ô, garotão. Vamos lá, manda sua mensagem, fica à vontade. Terça-feira só começando, Planeta DJ também. Você sabe que você pode pedir sua música, você fica à vontade. Mas assim, é muito difícil atender, porque a gente tem o set do Pazinha pronto. E eu só tô cobrindo um galho aqui, quebrando um galho. O Alecão tá de férias. Em breve ele volta, pra alegria de muitos ouvintes aí. Vamos mais um? Só mais um? Pra fechar bonito esse bloco. Olha o tanto do áudio que o cara manda. Vai.
6: Boa tarde, DJ.
0: Senhora.
6: Mangaba. Boa tarde, DJ. Pazinha.
1: Tá da onde,
6: uma boa tarde, meus queridos. Planeta DJ Jovem Pan, a número 1 do Brasil.
1: Planeta DJ. Toca uma música pra mim, pode ser, sei lá, Stereo Love.
0: Ah,
1: Eduardo Maia.
0: Você dançava free step nessa época?
1: Muito bem. vou te ensinar.
0: Você lembra dos passinhos de matar barata?
1: Mais ou menos.

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0: Eu já tô indo pra o sítio, viu?
1: Tu vai levar o quê?
0: Vou levar duas mudas.
1: Duas mudas?
0: Sim.
1: E por que tu não me leva?
0: Meu amor, só vou lá e volto já. Vou levar duas mudas, só lá e volto.
1: Que obsessão da gota essa por duas mudas, rapaz. Você tem mulher, você é casada. Olha. E você diz na minha cara que vai levar duas mudas e não me leva?
0: Olha. Sim, boca aberta. Ô, cara de tijolo. É duas mudas de planta que eu vou levar.
1: Duas mudas de planta?
0: É.
1: Ah, sim.
0: E tu achou que era o quê, peste?
1: Pensei que tu ia levar duas mudinhas, duas
2: mulas
1: é muda.
2: É o tipo de gente que vem aqui, tá vendo? Olha, meu Jesus amado, é 11994118221. Você com a gente fazendo... É alegria, gente. Terça-feira, 4 de outubro. O que você tá fazendo de bom? Tanta coisa ruim acontecendo nesse mundão. A gente vê tanta desgraça nessa televisão e ouve não sei o quê. Eu podia falar desgraça? Falei desgraça. Quanta desgraça. Agora você, pega um programa legal de rádio com ouvintes legais, áudios bacanas, coisas engraçadas, músicas boas. Ah, isso aí não tem preço, não. Falando nisso, deixa eu mandar um abraço pra galera aqui, ó. Marcondes, de Guaramiranga. Alex volta quando? O Alecão volta dia 27 desse mês. Calma, ele já volta, tá bom? Vai tudo voltar ao normal. Quem mais? O Nildon, direto de Fortaleza. Fala, Nildon. Fala pra nós. Manda um abraço.
3: Mangaba.
2: Ixi.
3: Mangaba.
2: Aí, pronto, olha lá. Fala.
3: Mangabeira.
2: Opa.
3: Mangaba.
2: Ó, os caras mandam esses áudios.
4: Boa tarde, Planeta DJ, o mestre Merenda Capoeira, aqui da cidade de Londrina, do Jardim Marabá, ligado, tamo junto, vamos que vamos.
2: Tamo junto sempre, meu querido.
5: Boa tarde, Mangaba e Pazinha, eu sou o Vander, de Fortaleza, Ceará. Por favor, tem como tocar aí Adam Port, Kind Music, Movie, Jovem Pan, a Rádio do Brasil.
2: A Rádio do Brasil, olha, boa música, hein?
6: Fala, garoto, era um dia aqui do Maracanaú, Ceará, ligado no planeta. Manda um abraço aí pro DJ Pazinho. O cara é show, é 10, isso é mil. Valeu, garoto.
2: Cara, é show demais. Por isso que ele sempre faz a programação aqui. Aliás, durante as férias do Alex, é ele que tá no comando. DJ Pazinha. Você pode acompanhar o trabalho dele como programador não, sonoplastia, criador de conteúdo e tudo mais, que ele faz altos conteúdos legais de som que tá produzindo aqui na Pan. Você vai lá. DJ Pazinha no Instagram, tá bom? Bora de música então, menino Pazinha. Quem que vai vir aí, ó? Planeta, DJ.

0: Just a Favor, DJ Pazinha. Que beleza, hein? Você tá impossível, garoto. Rolou Just the Way You Are, junto com David Guetta, On Me. Só músicas boas pra gente deixar a semana boa, né não, menino? Fala, danado.
1: Boa tarde, desgraça.
0: Para com isso, rapaz. Para com isso, menino.
2: Isso aqui é uma porcaria.
0: É.
2: Que não merda nenhuma.
0: É, a gente escuta. Mangaba, Mangaba, ouvindo a Jovem Pan aqui em 91.3 Salvador, na Malhação. Plantão das 36 horas no ar. Que isso aí? Não tô entendendo nada. Esperando chegar... Ah, tá. Caramba. Esperando chegar às 7 da noite pra sair e fazer um treino ainda hoje. Respira, Mangaba. Abraço. Alex... Alex o quê? Alex Ora... Eu não entendi nada da sua mensagem, mas o Alex volta em breve, tá bom? Obrigado pela sua sintonia, pela sua mensagem também. José Joelson, de Sergipe. Boa tarde, Jovem Pan. É o Jaelson. Eu sei, meu amiguinho. Obrigado. Tô sempre no planeta DJ. Olha o jeito que ele escreveu DJ. Muito bom. Se eu fosse locutor, só queria trabalhar na Jovem Pan. É bom pra caramba, né? Jovem Pan, rádio que eu ouço desde moleque. E foi a rádio que fez eu querer fazer rádio. Sensacional, né?
3: Fala comigo, Mangabinha, beleza? Ah, JC, Júlio César de Porto Feliz. Eu acho que esse primeiro áudio que você mandou aí, de gastar R$300 com as neguinhas na balada, acho que fui eu falando, viu? Pelo amor de Deus, cara. Tá longe, assim, pro dia 5? Tá longe, pelo amor de Deus.
0: Amanhã, rapaz.
3: Manda
0: amanhã.
3: Um DJ Tiesto, pelo menos pra...
0: O menino.
3: Pra amenizar aí.
0: O, o, o,

Parece que não. Aí tem gente que acontece. Pega o pagamento e vai dar um rolê. E não paga nada. Pô, tem que tomar cuidado. Paga suas contas primeiro. É o que sobrar você. Dá aquele rolê, você faz aquela festança, meu amigo. Pelo amor de Deus. Não faça sacanagem, não, rapaz. Quem que é? ABCDEFU na PAN.

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5: Clostridiose, um perigo silencioso no rebanho. Você já ouviu falar da clostridiose? Ela é uma doença grave, causada por bactérias do gênero Clostridium, que vivem naturalmente no solo e podem provocar a morte dos animais de forma rápida. Entre os sinais de alerta estão febre, dificuldade para andar, inchaços, falta de apetite, apatia e, em alguns casos, morte repentina de animais que pareciam saudáveis. Ao perceber qualquer alteração, procure imediatamente um médico veterinário para identificar a causa e proteger o restante do rebanho. Mas a melhor estratégia continua sendo a prevenção. Manter a vacinação em dia, seguir um bom manejo sanitário e contar com orientação técnica são atitudes fundamentais para evitar doenças e prejuízos. Lembre-se, prevenir é sempre mais seguro do que remediar. Essa foi mais uma Pílula do Conhecimento. 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

pega, não pega, difícil, difícil, amiga da minha mulher, rapaz. Eu sou o Jorge aqui na Panther e my crazy dog cat. Tem muito mais pra você nessa tarde de terça-feira, coisas ótimas pra rolar na programação aqui da Pan. Jurassic Pan pra algumas praças, tem sete melhores pras outras praças. Missão Impossível pra praças que tem, outras não tem. Ah, Mangaba, o que você tá falando? É que existem muitas praças da rede Jovem Pan. E aí algumas têm programas AX, outro programa da Garaga, da Garaga Zega. Mas independente do que você vai ouvir, você tá na rádio certa, tá bom? A gente continua, tem mais.

0: Katy Perry aqui na número 1 do Brasil. Ótima tarde pra você.
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3: 3h29.
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Enjoy Tuesday Weekend, Ariana Grande, aqui na sua Jovem Pan, Calvin Harris, Drake, muito mais. Já tem Jurassic Pan pra algumas praças, outras tem as 7 melhores aqui da número 1 do Brasil. Cidade Negra, onde você mora, hein? Onde você mora tem a Jovem Pan, então você tá na sintonia certa. Essa é a sua rádio, sempre contigo, ótima tarde de

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1: 3:56.
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3: Vamos lá então pra elas, elas estão te aguardando, eu sei que você também tá. As sete maravilhas, as sete bombásticas, as sete melhores. 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

0: seu menino, seu garoto, seu danado. Alex Zorin com Words in Ever aqui na sua Jovem Pan, chamando, chama, chama, menino. A primeira posição, então, das sete melhores dessa terça-feira, 4 de agosto. Você com a gente aí, ó, só crescendo cada vez mais a rede de rádios. Taylor Swift, The Fate of a Filha, na segunda posição. São Fender, Olivia Dean, cantaram Ramian. Sabrina Carpenter, Man Child, Huntrix. Guerreiros do K-Pop, baita de uma animação legal, Golden, Teddy Swims e o Bruninho Mars. Esse aí é de casa, já faz tempo. Tudo que o cara lança é hit. O cara é uma máquina de hit, sensacional. Tá sempre em solos brasileiros. I Just Might. Já já tem Ed Sheeran com Martin Garrix, que é o melhor da semana. Segura aí. Wait for me.
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essa é a sua Jovem Pan. Nessa tarde de terça-feira, essa bombou bastante no TikTok. A gente traz pra você aqui na número 1 do Brasil. Do It Anxiety. Bora fugir então, junto com Skank. Essa é a nostalgia, quem marcou bastante a história da Pan e várias outras rádios. Tem radiofônica essa música, né? Tem músicas que casam com o rádio, né? Ótima tarde pra você. Essa é a sua Jovem Pan. Vamos fugir.

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2: 4h58.
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3: É terça-feira e tem missão enlouquecendo a tarde inteira. É terça-feira, não fique de bobeira, não dê besteira, não marque toca, como diriam os mais velhos, sabe? É agosto, nesse friozinho, seja o cobertor de orelha que alguém tanto procura.
4: Uhum. E onde você tá aí? Tá calor ou tá frio? Porque no Nordeste não faz frio, né?
3: Beija, tá calor.
4: Puta, deve ser muito bom morar na praia, hein?
3: Você nunca morou na praia?
4: Não, mas tenho vontade.
3: Meu escritório é na praia, eu tô sempre na área, mas eu não sou da tua laia, não.
4: É, dia 4 de agosto, terça-feira, hoje é dia do padre, Lígia.
3: Ah, ajoelhou? Tem que rezar.
4: As mãos e dá.
3: Um beijo pro padre do balão.
4: Nossa senhora, esse aí foi longe, né? Já parou pra pensar que passa na cabeça
3: uma coisa
4: de uma
3: com
4: pessoa?
3: Humor.
4: É, mas imagina só a ideia do padre. Como que ele imaginou que ele ia descer de lá?
3: Ah, veio do pânico, né? No amarrado pra Sabrina Sato, foi antes dele no Monte de Balão. Não duvido nada. Fala isso, daqui a pouco vão pra querer processar o Emílio.
4: Cara,
3: né?
4: Como que ele imaginou que ele iria descer? Ele ia descer sozinho, será?
3: Não sei, vamos procurar.
4: Vamos procurar? Porque acho que
3: mas
4: tem
3: agora
4: uma justificativa.
3: Falando de verdade,
4: né?
3: Eu não entendo como o povo deixou, se todo mundo adorava. Agora tem um outro padre também que eu adoro, de Salvador, que faz a missa todo maquiado.
4: É
3: maravilhoso, vou te mostrar uma missa meio doidona lá, assim, que ele deixa várias coisas rolarem na missa. Mas ó, de veras, um beijo a todos os padres que estão aí, sempre levando uma palavra, sempre lendo a Bíblia, acalmando um coração, e beijinho, é isso.
4: É isso aí, se
3: vinho
4: você tem história boa,
3: eu quero uma hóstia.
4: Vinho, pão e uma hóstia. E se você tem história bacana, compartilha com a gente, porque o programa só tá começando, é no 11-2870-9750.
3: Ah, eu quero uma hóstia.
4: Eu nunca provei uma hóstia, sabia? Sempre tive curiosidade, sabe, de criança?
3: Menino.
4: É que a minha família, um lado.
3: Você é católico?
4: A minha família, um lado é e o outro lado é espírita.
3: Então
4: você
3: segura.
4: Igreja,
3: não vai comer hóstia nenhuma, não. Vai ficar com vontade. Tem um docinho que chama hóstia. Te dou ele e se contenta. Tchau.

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2: Histórias, nossas histórias, dias de luta, dias de glória. Você pensou foi nessa música, né?
1: Foi nessa música. Vamos seguir com as histórias aqui, ó. Porque essa daqui é uma história, Lígia, de inseguranças do passado. Você acha que a gente deve deixar afetar as inseguranças do passado?
2: Ah, nem é do futuro, que só do passado, gente. Do passado, a única coisa que eu quero é se tiver dinheiro, herança.
1: É. Olá, Lígia e Otávio. Primeiramente, eu queria dizer o quanto eu amo o programa e o quanto sou fã de vocês.
2: Obrigada, beijo.
1: Lígia, acompanho você há muitos anos e você é uma grande inspiração pra mim.
2: Ai, que tudo.
1: Adoro o programa e acho que uma hora é pouco demais pro programa de vocês.
2: Também, Tutinha!
1: Meu nome é Estela, tenho 31 anos, moro na Bahia e sou leonina.
2: Tetezinha.
1: Sou casada há 5 anos com uma mulher de 27. Nosso relacionamento foi muito rápido e intenso. Eu estava me organizando para morar sozinha quando ela sugeriu que fôssemos morar juntas. No início, fiquei meio insegura, porque eu achava que ainda precisávamos nos conhecer melhor. Mas ela teve muita iniciativa e isso me encantou. Porém, após 3 meses de casamento, eu descobri uma traição, Lígia.
2: Nossa.
1: Foi muito doloroso.
2: 3 meses?
1: 3 meses.
2: Ai, que antipatia, que pessoa louca.
1: Mas eu perdoei, até porque também já tive meus erros em relacionamentos anteriores.
2: Cada um.
1: Na época, achei que aquilo era amor. Hoje, acredito que era apego. 15 dias depois, eu descobri que ela ainda mantinha contato com a mesma pessoa. Então, decidi me afastar emocionalmente e colocar um ponto final na nossa relação.
2: Né?
1: Foi nesse momento que ela começou a me reconquistar e a lutar pelo nosso casamento. E de lá pra cá, ela realmente mudou muito, Lígia. E pra melhor. Passamos por momentos difíceis, mas hoje, 3 anos depois desse acontecimento, nosso relacionamento é completamente diferente. Ela é parceira, carinhosa e a família dela me ama. Ela sempre diz que me admira por eu ser honesta, esforçada e ter um bom coração. Sou intensa. Eu gosto de demonstrar amor, de presentear e de cuidar de quem eu amo. Mas entendo que cada pessoa tem sua própria forma de amar. E às vezes, eu sinto falta de me sentir mais valorizada. Minha dúvida é, Lígia, esses pensamentos são apenas inseguranças e feridas do passado ou são sinais de que algo dentro de mim mudou e que talvez eu já não queira mais a mesma relação? Me ajudem, por favor.
2: Uai, eu não tô nem entendendo de onde vem esses sinais. Porque o que você contou era que lá atrás ela tinha pisado na bola uma vez, depois uma segunda, que não foi um chifre, mas foi tudo ruim. Que a minha frase seria, 1 é pouco, 2 é bom, 3 é demais. Né? Já tá no limite. Aí você contou que tá vivendo a relação dos sonhos. Onde tem o problema agora? Se vem uma insegurança, você tira ela da cabeça, né? Me poupe. Na hora que tava ruim, que você tinha motivo pra não ficar mais, você desculpou? Agora que tá tudo ótimo, você quer vir arrumar, trazer uma noia, dar uma gaveta do fundo?
1: É.
2: Vai viver sua vida, gente. Vai beijar na boca, vai ser feliz. Presta atenção no que você contou. Ai lá, quando me chifrou, desculpei. Agora tá tudo maravilhoso. Mas eu tô ainda com uma insegurança. Que é isso, gente? Você tá aí com falta o que fazer, então, mais tempo livre. Vamos fazer um exercício, vamos ler um livro. Tô lendo um excelente, A Hora da Estrela. De novo, né? Vai fazer suas coisas. Isso aí está à toa demais pra poder ficar futricando. Mas será que isso, será que aquilo? Não tá ótimo, olha a sua frase, se tá tudo ótimo. Pra que você vai procurar? Será que não tem mesmo algum problema aqui? Vamos lá investigar? Vai ser feliz, ó. Vai cuidar de suas coisinhas. Beijo. Não, gente, problema quando tem. Quando não tem é pra viver.

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3: E aí, tá ouvindo missão de onde, hein? Manda pra gente no 11-2870-9750. Manda a sua história de amor, manda uma fofoca pra gente aqui, que a gente vai falar ao vivo, vai opinar, vai te ajudar, vai te dar conselho, porque os conselhos da Lígia são os melhores, você sabe, né?
4: Eu quero ouvintes da Itália. Conselheiro, italiani, per favore. Spritz, per favore. Arancini, per favore.
3: E agora, Lígia, é do Vale, tá?
4: Ai, adoro, alguém do Vale!
3: Hello, maravilhosos! Eu sou o Gabriel Renan de Recife, Pernambuco. Tenho 30 anos, sou taurino e preciso de um conselho. Há quase um ano, eu me separei de um casamento bastante conturbado, que durou 6 anos. Sou do Vale, ele mandou.
4: Do Vale é muito bom.
3: Depois da separação, eu jurei que não iria querer ninguém tão cedo. E adivinhem...
4: Ah, na mesma semana. Você jurou, na hora que você jurou, olhando pro céu, abaixou, tinha uma pessoa na sua frente, né?
3: Meteu até o inglês aqui, ó. I am in love.
4: I'm in love.
3: Deu ruim. Confesso que ainda estou me estabilizando financeiramente e principalmente psicologicamente. Mas apareceu alguém no meu caminho, Lígia. Ele trabalha comigo. É um fofo, gentil, carinhoso, meio misterioso e, pela aparência, parece ter uma boa pegada também. Ainda não ficamos, mas já marcamos um date.
4: Um date. Ai, marca um dente. Eu prefiro marcar um dente. Bom, vocês vão tirar um dente junto? Ou vão fazer aquele escrito, tipo da Virginia e o Vini Júnior, assim, você bota a inicial. Ai, eu acho que essa é a nova moda. Quem gosta um do outro, arranca um dente.
3: Arranca um dente.
4: Da frente.
3: Ah, doido.
4: Com o mesmo dente, assim, a pessoa sem.
3: E aí, Lígia, você acha que vale a pena arrumar sarna pra se coçar a essa altura do campeonato? Eu sou um tipo de pessoa que sempre dá espaço pro novo e para as oportunidades que a vida oferece. Também estou numa fase em que quero deixar um pouco a vida de balada, sabe? A vida de farra. E ele me parece ser uma pessoa muito bacana. O nome dele é Thalisson. Me ajuda, Lígia. Será que estou pronto para viver algo novo ou estou apenas carente depois de um fim de um casamento? Sou ouvinte do Missão desde os 9 anos e hoje estou com 30. Cresci ouvindo vocês. Uma excelente tarde para todos.
4: Nossa, e a raiva que eu já tô de você ter falado, tá? Que você tá achando que você é toda essa Coca-Cola aí, tá, queridinho?
2: Ai, ai, ai.
4: Ó, sabe o que eu acho? Isso aí, que você tá chato, né? Querendo arrumar confusão, inventar problema onde não tem. Você tá ótimo, conhecer alguém que você tá afim. Vai curtir, gente! É como se alguém viesse, eu fosse solteiro, alguém me paquerou, vou sair o primeiro dia e vou começar já. Ai, mas será que isso, gente? Tô indo até pra ver se eu vou falar mal do cara. Vamos sair pra ver? Bonito, feio, chato, não é? Tem bafo, não tem?
3: Uhum.
4: Que gosta de quê? O que vamos comer? Se o restaurante é bom, se o cara é brega, se o cara tem repertório, sabe falar de música, sabe falar de alguma coisa. Senão, no mínimo, nós vamos ter assunto, alguém pra gente criticar. Falar mal, uai. Eu acho que você relaxa. Tá muita ansiedade em cima do que não tem. Você tá malhando? Tá comendo bem? Tá dormindo? Isso aí é pra você curtir. Uma paquera, vai viver. Se der bom, vai ser bom, você desfruta. Se for ruim, que vem o próximo. Como todas as pessoas do mundo. Tem gente que tudo bem, primeira vez saiu, conheceu alguém, deu bem, mas é um milagre quase. É conhecendo, meu amor.
3: Eu acho que isso também é um pouco de emoção. As pessoas, elas são emocionadas. Eu acho que hoje em dia é muito mais. Poxa, ele tá paquerando um menino. Vai pra um date com o menino.
4: Não demonstra isso não, se o menino perceber isso...
3: Óbvio.
4: Imagina, Otávio, se você vai, fosse pra um date com a menina e descobre que ela tá assim, perguntando pras amigas, ai meu Deus, eu vou sair, será que eu saio com o Otávio? Ou que eu tô me entregando demais? Você ia falar, não quero nem sair pra jantar, não, essa mãe é doida.
3: É maluca.
4: Aí você ia falar isso. Ih, não deu nem pra sair pra jantar com a minha mãe, é doida. Eu nem saí com ela, tava começando a falar, ai, será que vai sofrer, não vai, mãe é louca. É isso. Você pensa, você nem saiu com o cara e tá, ai, será? Meu... Não deixa o cara ver isso, não. Que ele vai falar, quero sair com os caras, não. Problema à vista.
3: Gente, administra, ó. Vai, conhece uma pessoa aqui, outra ali, vai pra um lugar aqui, outro ali, vai saindo convivendo e conversando com várias pessoas, porque existem tipos de pessoas, né? Não é que você, ai, meu Deus, eu só vou sair com essa pessoa, vou moldar ela da forma que eu quero. Porque quando ele fala um negócio desse, parece que, meu Deus do céu, só vou sair com ele, só vou apaixonar por ele.
4: É, que raro.
3: Quero namorar. Não.
4: Traz autoestima, chama na chincha. Se for pra você ter medo de alguma coisa, eu teria medo de eu fazer alguém sofrer. Ainda com medo de me fazer sofrer. Ah, o caramba, tô com medo de eu fazer ele rastejar. Não sei. Agora eu tô no meio má, não sei se vai sair. Sai, ô, gente, vamos trazer essa autoestima pra gente? Que é isso de ficar dando a bola, a rédea na mão do outro o tempo inteiro? Nós somos bacana demais. Se devolver. Valor. É tipo, não é tô com medo de alguém me fazer sofrer. Não vou sair porque estou com o corpo fechado. Não quero fazer ninguém sofrer. Muito mais legal.
3: É,
4: e te deixa mais interessante. Se um cara estiver ouvindo isso, aposto que a pessoa que fala isso é mais pegável do que o outro que tá lá, ai, não sei, se vai, ai, se eu sofro, se eu não sofro. Ah, tem a dó, gente, tem dó. Se for assim, ninguém sai de casa também. Pode ser cair um avião, que a gente vai ser atropelado. Que... Ué?
3: Eu acho que eu nunca pensei, sabia? Assim, ah, eu vou, sei lá, tô indo num date, época que eu era solteiro. Ia num date, ia num barzinho, ia num restaurante, algum lugar, de tipo assim, meu Deus do céu, será que eu tô indo rápido demais?
4: Eu pensei com uma pessoa só, e foi o meu marido, você acredita? Eu já contei isso aqui, por isso que eu lembrei que era. Mas aí é diferente. É só porque me veio na cabeça pra... A primeira vez que eu vi o meu marido, que virou o meu marido, muitos anos depois, viu, gente? Eu ouvi e fiquei afim dele. Cismei com o cara na hora. E aí eu me conheço e vi o comportamento dele. Mas não é que eu fiquei, ai, não vou sair, será não. Eu só bolei uma estratégia. Tipo assim, vou sair com ele, mas ficar pra mim é beijar, tá, gente? Só hora que eu souber que ele tá comendo a minha mão, que é o que eu te falei. Teve um monte de gente. Não é que eu fiquei fazendo de difícil a minha vida inteira, mas com o dado demorou 2 meses pra dar o primeiro beijo. Falei, eu? Eu sou afim do cara. Só vou se ele comer na minha mão. E tá vendo? Quando o cara quer, ele vai. Ficou saindo 2 meses. Busca, leva pra jantar, deixa em casa, beija ele na bochecha. E ele acha o máximo. E homem, eles ainda acham isso o máximo. Entendeu? Porque eu vejo o meu contando. Vontade de falar aí que ele fez só com você. Porque eu achei que ia ser muito folgado, te fiz sofrer mais.
3: Então, mas aí torna mais interessante.
4: Exato,
3: quando é assim.
4: Também. O que entendeu? Diz, ó, corrobora com as nossas duas coisas aqui. Primeiro do que eu tava falando, não seja chato, vai ser feliz, viver sua vida. E depois... Quando o outro quer, ele vem. Então você pode pôr seus limites, colocar as coisas do seu jeito, que quando é pra ser, vai ser. E o outro dança conforme a música. Homem, inclusive, vocês são dois. O outro, você não quer ser conquistadinho? Homem ama, tá? Ter que ralar. Ama ter que correr atrás, chorar sangue, pelejar pra ter a mulher.
3: Só que
4: você
3: tem que ser bem legal.
4: Tem que saber fazer, né? Pra qualquer um.
3: Tem que saber fazer, né? Pra qualquer um. Você tem que ser bem legal. Porque, por exemplo, vamos lá. Digamos que você tá vivendo uma vida de solteiro.
4: Eu não era chata de hoje, não.
3: Aí você tá marcando ali 3 dates por mês, saindo com 3 pessoas diferentes, automaticamente você vai começar a dar preferência pra uma das 3.
4: Você entendeu? Olha aí a armadilha. Entendeu? Pra você não sofrer com medo de um, faça o que eu tava falando. Já marca com 3? Cada semana? Que aí é melhor você sofre pelos 3.
3: Você vai começar a dar preferência pra um. Ah, os 3 chamaram pra sair uma sexta-feira? Com certeza você vai dar preferência pra um. E esse um que você vai dar preferência, provavelmente é o um que você tem mais afinidade, que você gostou mais, que é melhor o papo, entendeu? Agora, se você... Ah, não, só tô saindo com uma pessoa, só tô falando com essa pessoa, vou sair com ela, vou marcar um date e, meu Deus do céu, será que vai dar certo? Será que eu tô sendo muito rápido? Gente, não, você tem que ter calma. Vai com calma.
4: A audiência do Missão é o seguinte, se for pra alguém sofrer... Vai ser quem se meteu com a gente.
3: É, isso aí.
4: Aqui a gente faz sofrer quando a gente quer.

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1: 5:28.
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2: Clostridiose, um perigo silencioso no rebanho. Você já ouviu falar da clostridiose? Ela é uma doença grave, causada por bactérias do gênero Clostridium, que vivem naturalmente no solo e podem provocar a morte dos animais de forma rápida. Entre os sinais de alerta estão febre, dificuldade para andar, inchaços, falta de apetite, apatia e, em alguns casos, morte repentina de animais que pareciam saudáveis. Ao perceber qualquer alteração, procure imediatamente um médico veterinário para identificar a causa e proteger o restante do rebanho. Mas a melhor estratégia continua sendo a prevenção. Manter a vacinação em dia, seguir um bom manejo sanitário e contar com orientação técnica são atitudes fundamentais para evitar doenças e prejuízos. Lembre-se, prevenir é sempre mais seguro do que remediar. Essa foi mais uma pílula do conhecimento. 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
2: E tem muita história boa aqui no programa. E essa daqui é uma história, Lígia, de saudade, tá? Saudades eternas. Começa assim. Olá, Lígia. Olá, Otávio e pessoal do Missão Impossível. Meu nome é Gustavo Demestre Dutchevics. Olha!
3: Nossa!
2: Alemão?
3: Praticamente saiu do Laranja Mecânica.
2: Tenho 51 anos e sou de São Paulo. Antes de tudo, eu quero dizer que amo passar as minhas tardes ouvindo o programa.
3: Ai, obrigada, meu amor.
2: A companhia de vocês me faz muito bem e já ouvi muitos conselhos e histórias que me ajudaram em diversos momentos da vida. Perdi minha mãe e foi um período muito difícil para mim. Sofri bastante e ainda sinto muito saudade dela. Existem dias em que ainda eu me emociono ao lembrar de tudo que vivemos juntos. Às vezes sinto dificuldade em lidar com algumas situações do dia a dia, até com as mudanças da vida, sabe? Gostaria de aprender a cuidar mais de mim, a seguir em frente e a encontrar forças para viver de forma mais leve. Por isso, queria pedir um conselho de vocês. Como podemos reaprender a viver e a cuidar de nós mesmos depois de passar por perdas e momentos tão difíceis? Lígia, admiro muito você e o trabalho de todos no programa. As histórias e os conselhos que vocês compartilham ajudam muitas pessoas, inclusive eu. Muito obrigado por tudo. Amo vocês e amo o Missão Impossível.
3: Ô, lindeza, primeiro eu quero te mandar um beijo e dizer que também já te amamos por aqui. E sabe o que eu fiquei pensando? Você tem que se respeitar. Respeitar seu tempo, se acolher, sabe? Essa palavra da moda, tipo gratidão, mas é bem isso mesmo. Agora é a hora de viver uma dorzinha. Que aí você não vai ficar carregando rabicho, nem saindo com trauma e traumatizando os outros também. Você se recolhe.
2: Uhum.
3: É quietinha, vendo as coisas que você gosta de assistir, é com roupas confortáveis, em todos os sentidos isso, tá? Do banho mais quente, a comida quentinha, a conforto em casa, filminho que não pega pesado, música que não pega pesado, mais recolhimento. É um machucado. Você tem que ficar pra ele cicatrizar, melhorar e você vai pra vida de novo. Estranho seria se não tivesse. A gente deve viver os nossos sentimentos, senti-los. Sem dar corda, né? Não é alimentar a tristeza, não, mas é respeitar um luto, uma dor. E aí sim, você se completa, preenche um ciclo e fala: bom, agora eu acho que, independente da dor, o tempo vai encaixando as coisinhas e eu vou conseguindo viver de uma maneira mais fácil. Então eu acho que se acolhe. Respeita o seu tempo. E viva da maneira melhor que você conseguir. Um monte de beijo pra você e pra todo mundo que estiver ouvindo. 11-2870-9750.
2: E vai se ocupar, né?
3: Porque cabeça vazia...
2: É oficina...
3: Do Capitão.

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1: Notebook quebrou. É a história de agora, hein, Lígia?
2: Isso me dá um tic-tic nervoso, tic-tic nervoso, tic-tic nervoso.
1: Oi, Lígia Mendes. Hoje eu resolvi escrever porque minha vida está um pouco difícil e eu gostaria muito de um conselho.
3: Yeah, baby.
1: Meu nome é Gustavo. Desde sábado à noite, meu pai viajou para o México e eu tô sentindo muita falta dele. Além disso, meu notebook quebrou justamente nesses dias. E isso me deixou bastante chateado e preocupado. Às vezes, quando várias coisas acontecem ao mesmo tempo, parece que tudo dá errado e ficamos sem saber o que fazer ou qual caminho seguir. Por isso, queria pedir algumas palavras de conforto e um conselho de vocês. Como lidar com esses momentos em que nos sentimos perdidos e desanimados? Lígia, eu adoro Missão Impossível e a companhia de vocês nas tardes. O programa sempre me faz sentir melhor e mais animado. Que Deus abençoe vocês. Espero que minha mensagem seja lida e, quem sabe, poder falar com vocês algum dia. Espero que todos que estejam bem e estejam ouvindo Missão acompanhem nossas histórias. As tardes ficam muito mais leves com vocês. 11-2870-9750. Manda sua mensagem no WhatsApp, a gente liga pra você e você conta mais histórias aqui pra nós.
2: Amamos a sua história, amamos seu jeitinho. E é isso. Esperar passar, né, gente? A mesma coisa, você podia perguntar assim, como lidar com o momento que eu estou muito feliz. Saiba que ele passa também, né? Tudo passa. Nada como um dia após o outro. O momento do desânimo, a não ser que seja uma coisa constante. Tá demais, aí vai no médico, que aí pode ser falta de vitamina, depressão, falta de exercício. Mas, pra começar, esperar passar, né? Se respeitar. O que eu digo, esperar passar, em vez de você se julgar e querer cobrar que você vire um animador de circo, é entender que tem, você é uma pessoa, um ser humano, então tem dias que tá maravilhoso, tem dias que não. Depois é ver se você tá levando uma vida saudável. O que é uma vida saudável? Aquele pratinho que a gente fala o tempo inteiro de equilibrar. Você tá se alimentando bem? Tem dormido? Tem cuidado do seu sono? Tem feito exercícios? A gente tem cuidado do corpo por dentro, por fora? Tem lido alguma coisa? Assistido um trem que presta? Ou fica só deprê, sentado num sofá, sem fazer as coisas, comendo coisa podre que abre de saco só? Joga e mexendo no celular. Aí, meu amor, é colaborando pro pepino vir. Agora, mexe. Querida, mexa a cadeira. Já diria Vini. Senana, mexa a cadeira. Bota um tênis. Mexa a cadeira. Hey, bota pra danar. Vai andar na rua. Tiriru, tiriru, tiriru. Na hora que você vê, já melhorou. Toma um suco de açaí, sabe? Se não tem o suco de açaí, faz bife acebolado de fígado, que é uma delícia também. E também a vitamina na veia, sabe? Água de coco. Vai tomar um banho gostoso. Pega um livro, bota lá. Como é que chama? Que é a mulher que eu amo, gente. A terapeuta lá, Ana Lúcia Galvão, Lúcia Helena Galvão. Bota a Lúcia Helena Galvão no YouTube, vai assistir ela falando alguma coisa interessante. Ouve uma missão na sequência, bota no Spotify, vai vindo um programa atrás do outro. Seja seu melhor amigo. Não permita que nada, além de respeitar, que pode passar, que é normal a gente ficar triste ou tudo em algum momento, né? A gente não é robô, mas escolha o que você vai consumir, em todos os sentidos. O que você come, o que você bebe, o que você assiste, com quem você convive. E passou de determinada idade, corta os outros, corta amigo, corta não sei o quê. Eu tô cansada também, né? Eu não tenho saco pra mais nada, não. Gente falsa, gente invejosa, gente medrosa, gente fraca. Tchau! Não nasci carregando ninguém amarrado na minha perna. Jesus, mundo, nasci aqui ó, pra ser feliz, pra honrar a minha oportunidade de estar viva, fazer o melhor que eu puder com o que eu tiver na mão, sabe? De resto, tô fora, hein? Você vai ficar pondo pra dentro da sua vida quem te atrapalha? Então corta tudo que te atrapalha, siga seu rumo. É pra frente que se olha. Beijo.

0: Vambora, Otávio.
1: Vambora.
0: Não aguento mais
1: não
0: já
1: aguenta.
0: Conviver o Jorge.
1: O Jorge tem cara de que seria um bom padre, né? Ele não tem cara de padre?
0: Ah, não vou nem falar o
1: sabe
0: tipo
1: o padrinho,
0: de padre que eu pensei que ele seria.
1: A cagolinha amarradinha aqui, chegando.
0: Não posso falar, não, porque o que eu ia falar sobre o Jorge respinga na religião e não tem nada a ver com a religião. Eu ia falar especificamente do Jorge. Que ele seria aquele cara que vai virar, vai passando da tena, entendeu? Expulso da igreja. É, vai. Não vou falar, não, porque vai, é muito pesado o que eu pensei.
1: Tem história boa? Compartilha com a gente no 11-2870-9750. Pode mandar em áudio ou em texto, tá? Manda no WhatsApp lá, 11-2870-9750. Manda sua história, compartilha com a gente.
0: Eu queria, falando em compartilhar, eu queria saber uma coisa de quem vai na igreja e
1: diga.
0: Se confessa no dia do padre. Mas vocês têm que falar a verdade, não é que eu vou receber o áudio só no 11-2870-9750. Eu quero saber o seguinte, quando vocês se confessam com o padre, vocês contam tudo mesmo? Fala a verdade. Ou é aquela coisa, sabe, você passa um paninho, conta uma mentirinha, você dá detalhe, conta a podridão que tá dentro da cabeça, conta o que fez de verdade.
1: Dá uma mascarada.
0: Você dá o truque ou não. Porque se você não tiver coragem, faça sua confissão do missão. Aqui não tem julgamentos, aqui não falaremos várias ave-marias. Tem tempo, não é muito caro o Minuto da Pan.
1: Exatamente.
0: Tá? 11-2870-9750.
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dura para o governo Lula. Além de novas investigações que recaíram sobre o seu filho, o Lulinha, também a Roberta Luxinger, que é amiga do Lulinha, foi denunciada por entregar dinheiro para o chefe do gabinete do Lula. Esse chefe do gabinete, curiosamente, tem o nome de Marcola. Enfim, o fato é que ele se defendeu dizendo que era um empréstimo. Se a gente vai para a lei, para a legislação é clara ao dizer, na lei de conflito de interesses, que você não pode fazer negócios de nenhum tipo com a pessoa física que está exercendo um cargo no governo. Então, esse empréstimo, ainda que tenha sido um empréstimo, ele pode e deve ser investigado. Para além disso, como eu mencionei, o Lulinha teve mais um inquérito. Agora, quem vai investigar o Lulinha é o Dino. E a pergunta que fica é: será que o Flávio Dino tem independência, já que ele é amigo do Lula? Ele não é amigo do meu pai, mas é amigo do pai do Lula, do Lulinha. Será que ele vai ter independência e tranquilidade para investigar o Lulinha? Essa pergunta pode até mesmo ser respondida com a curiosa nova investigação de que tivemos notícia no final dessa tarde. Creiam-me, nós teremos pela frente os investigadores do Lulinha sendo também investigados pela suspeita de um vazamento de informações dos casos que estão na relatoria do André Mendonça. Ou seja, no dia em que o Lulinha começa a ser mais investigado, nós temos também um inquérito aberto para investigar quem está investigando o Lulinha. E tudo isso estará nas mãos do Flávio Dino. O que nos leva a crer que talvez a relatoria do Flávio Dino possa ser, em relação ao Lulinha, uma espécie de cortina de fumaça para abafar ou soterrar ou atrasar as investigações que estão nas mãos do André Mendonça e estão andando celeremente. Ou pode ser até mesmo para tentar invalidar e anular essas investigações que estão com o André Mendonça. Porque se houve de fato um vazamento, as provas que o André Mendonça obteve ou até venha obter podem ser anuladas por conta desses vazamentos. Pode ser, portanto, que o Dino, o Flávio Dino, esteja à frente desse caso, não para investigar, mas para reforçar uma tentativa de membros do governo de tentar blindar o próprio Lula em decorrência das investigações de seu filho. Eu espero realmente que nós não tenhamos, em relação às investigações do Lulinha, um voo de

0: Renato Mota. Boa noite, Musa.
1: Boa noite, Marcília. Boa noite, Mota. E a todos que nos escutam no Brasil e fora, em todas as partes, pela Jovem Pan, né? Muito obrigado.
0: Mundo afora.
1: É isso.
0: Roberto Mota, que bela gravata. Você está muito elegante hoje. Boa noite.
2: Você que é sempre muito gentil, Marcília, muito mais do que eu mereço. Boa noite para você, boa noite para o Bruno e boa noite para a nossa audiência, que eu tenho certeza está ansiosa para saber as coisas novas que estão acontecendo no Brasil hoje, né?
0: Olha, e é o que eu digo, viu? Um homem se conhece pela gravata. Gravata elegante mostra elegância. Não que a sua não seja também elegante, Musa.
1: Muito obrigado.
0: Nem a minha. A minha também é.
1: Belo trio.
0: É um belo trio. Mas a do Mota aqui tá chamando a atenção. Olha, eu quero explorar um pouco esse assunto, né? Porque nós temos diante de nós a possibilidade, muita gente fala assim, poxa, será que o Dino está, ao investigar o Lulinha, isso significa que há um desembarque do STF em relação ao governo Lula? A gente tem dito há muito tempo que nós temos no país uma espécie de, muita gente chama isso de consórcio estatal, né? Onde o STF se abriga, se acolhe ou dialoga com o governo federal e fazem uma duplinha dinâmica. Não é de hoje que isso acontece. E isso, quando o Flávio Dino, que certamente faz parte do grupo que representa esse consórcio e outros ministros mais, mas quando o Flávio Dino ele começa a investigar o Lulinha, muita gente falou, opa, será que nós temos aqui um desembarque? Será que o Flávio Dino começa a sinalizar uma saída do STF em relação ao governo Lula? Talvez temendo que o governo Lula, enfim, vá a ladeira abaixo? Eu não sei. Eu tenho, como relatei aqui no editorial, as minhas sérias desconfianças. Primeiro, que se você for pensar, eu não sei o que o Dino está fazendo com esse inquérito. Veja só, nós temos três inquéritos. O primeiro inquérito é aquele da cannabis. Não é?
1: Esse é o segundo, salvo engano.
0: O segundo. Não, o segundo é o da DataPrev.
1: Segundo é o da DataPrev?
0: Segundo é o da DataPrev, empresa de tecnologia. O primeiro é da cannabis. É, ou talvez seja o contrário. Mas, enfim, esses dois primeiros, da cannabis com o Ministério da Saúde. Depois da DataPrev com o Ministério da Defesa, inclusive enfiado nisso. E agora esse terceiro, que nós ficamos sabendo, que tem a ver com uma empresa que faturou aí 81,1 milhões de reais com o governo nos últimos anos. Esses três inquéritos, eles têm as mesmas pessoas. É o trio Parada Dura. É o trio Parada Dura, eu ia falar, é o Musa, a gente está acostumado a falar em trio e falamos em nós, e esse trio aqui não faz nada disso, óbvio que não.
1: 3M está fora.
0: 3M está fora, né? Musa, Mota e Marcília, a gente aqui é do bem. Mas tem um trio aí que é do balacobaco, como diziam os antigos, que é a Roberta Luxinger, né? É o Lulinha e o Careca do INSS. Esse trio, ele estava, a suspeita é essa, envolvido nessas três investigações. Nessas três. O mesmo esquema. Veja, a prevenção que faz com que uma investigação devesse, então, continuar com Mendonça, ela diz respeito a você ter os mesmos atores, os mesmos personagens, eles estão lá. Você ter os mesmos fatos, e não apenas os mesmos fatos, mas a conexão entre esses fatos. Pô, nos três há a desconfiança ou a investigação sobre tráfico de influência. Nessas três há essa investigação. Nos três inquéritos são fatos, portanto, que se conectam. Se há conexão, há prevenção. Por que que, então, esse terceiro caso não vai ou não foi para as mãos do Mendonça? Essa dúvida eu vou seguir com ela insistentemente. Na minha leitura jurídica, deveria obrigatoriamente esse terceiro inquérito ir para o Mendonça. E foi para o Dino. Foi para o Dino. Aí muita gente vem com a sua, talvez, ingenuidade, dizendo, o Dino está, então, agora querendo investigar o filho do amigo dele.
1: Só para você continuar, não que valha alguma coisa, infelizmente, a Constituição de hoje, mas, por regra, pela lei, esse terceiro inquérito, uma vez que o primeiro e o segundo estão com o Mendonça, pela definição, não deveria automaticamente ir para o Mendonça ou não?
0: É isso, por essa regra de que há uma conexão não só entre as pessoas envolvidas, como também entre o esquema de que se trata.
1: Mas é uma regra verbal, de fato... Então, ou seja, mais uma inconstitucionalidade que a gente pode bater.
0: Mais uma inconstitucionalidade. Essa regra chama-se prevenção. Ou seja, se você tem fatos e personagens conexos, que se conectam,

0: questão, a prevenção do julgador. Ele está prevento, que a gente fala, ou seja, ele é como se ele tivesse já prevenido. A sua relatoria está
1: prevenida. Porque ele está mergulhado no caso.
0: Claro, até para você não ter decisões conflitantes. Então é para você ter segurança jurídica, para não haver decisões conflitantes e para um não atrapalhar o outro. Uhum. Nesse caso, o meu medo é esse. O meu medo é que o Dino esteja, enfim, isso ele foi sorteado, etc. Mas, enfim, meu medo é que o Dino atrapalhe as investigações. Porque nós já tivemos a relatoria do ministro Dias Toffoli em relação ao caso Master atrapalhando as investigações. Atrapalhando as investigações. Se nós tivermos agora um novo ministro atrapalhando investigações, meus caros, talvez a gente não tenha uma Mendonça com a mesma força. Muita gente fala assim, o Mendonça vai dar uma decisão e os ministros depois vão revogar ou revisar ou enfim, podem derrubar a decisão dele. Se o Dino estiver com esse terceiro inquérito correr na frente do Mendonça, se esse terceiro inquérito...
1: Mas não teria que seguir uma ordem cronológica?
0: Pois é, não.
1: Bom, na regra,
0: a decisão,
1: de novo,
0: não.
1: A regra não vale nada.
0: A decisão não. Vamos lá, vamos pensar assim. O Dino pega esse terceiro inquérito, que diz respeito aos mesmos fatos, corre e chega à conclusão de que o Lulinha é puro, de corpo e alma. Como é que o Mendonça...
1: Bate no primeiro ou segundo inquérito.
0: É lógico, lógico. A decisão do Dino, ela de alguma forma vincula as demais que o Mendonça ainda não terá tomado. E olha, a minha desconfiança em relação a que isso possa acontecer, ou o meu temor, o meu receio, ele não é em vão. Hoje, e eu mencionei no finalzinho do editorial, nós tivemos a informação de que, por um protocolo, os advogados do Lulinha, eles se reuniram com o ministro da Justiça, eles fizeram um protocolo no domingo, se reuniram com o ministro da Justiça do governo Lula e disseram, o Lulinha teve dados vazados no processo do Mendonça. E aí, o que o Dino fez? O Dino instalou um novo inquérito. Um novo inquérito foi instaurado. Então, para investigar os investigadores, para investigar se os investigadores vazaram informações. Olha, nesse pedido, tem até pedido da defesa do Lulinha, tem pedido até de busca e apreensão em relação às autoridades que estão investigando o Lulinha.
1: Aconteceu isso com um jornalista, nós já mencionamos aqui, você lembra?
0: Oi?
1: Aconteceu isso com um jornalista, no Maranhão.
0: Pois é, com um jornalista no Maranhão.
1: Pablo, do Portal do Pablo alguma coisa, nós falamos
0: Pablo,
1: disso.
0: Pablo, agora me fugiu também o segundo nome dele, mas, poxa, então assim, imagina só o constrangimento ou receio agora dos investigadores do Lulinha de se tornarem os investigados. E esse é um ponto muito grave e sério, por quê? Porque pode ter o efeito, esse novo inquérito contra os investigadores, é só no Brasil que isso acontece. É impressionante um negócio desse. No Brasil, os investigadores se tornam investigados. Isso aconteceu também no caso do Taliaferro. Vamos aqui falar a verdade. O Taliaferro foi lá, denunciou o que acontecia dentro do gabinete do ministro Moraes e ele se tornou aquele que os investigadores estavam buscando. Quer dizer, o denunciante se torna o denunciado. Aqui os investigadores do Lulinha podem se tornar os investigados. E isso pode servir tanto como uma cortina de fumaça. Porque, claro, nós aqui agora estamos falando do Lulinha, nós estamos agora falando da Roberta Luxinger entregar dinheiro para o chefe do gabinete do Lula, nós estamos aqui falando, não, estamos falando da possível investigação que os investigadores do Lulinha sofrerão. Então isso pode servir como uma cortina de fumaça e mais grave, Musa, Mota, pode servir, e você que nos ouve, também para anular as investigações que estão com Mendonça. Porque se houve vazamento, e isso for, e o Dino é que vai dizer, a conclusão vai ser do Flávio Dino. Se o Flávio Dino concluir que houve, então assim, ele pode no inquérito que ele tem na mão, seguir e correr e concluir antes do Mendonça. E ele pode ainda dizer e concluir que nos inquéritos que estão com Mendonça, houve vazamento, e se houve vazamento, as provas lá obtidas são nulas. Então ele pode anular a investigação do Mendonça e correr com a sua própria e, eventualmente, inocentar o Lulinha. Pô, a gente tem que aqui juntar o tico e o teco e cogitar isso, não é? Tem que cogitar isso. E é preciso que a gente fique atento a isso, porque ninguém está falando isso. Você sai aí por aí correndo os jornais, correndo a imprensa, ninguém está falando isso. Só a gente está falando.
1: Veja, no final de semana, quando foi anunciada lá aquela candidatura do Lula, me chamou a atenção, me corrija aqui se eu estiver errado, salvo engano, não houve nenhum partido do centro, do centrão, que estivesse ali ao lado dele. Então isso, inicialmente, poderia dar aquela impressão que o governo está esvaziado, o governo realmente tem problemas para fazer as suas coalizões políticas e isso traz problemas para a candidatura do Lula, ainda mais depois daquelas pesquisas atuais que saíram, principalmente agora da BTG Nexus, mostrando um crescimento do Flávio, especialmente entre pessoas beneficiárias do Bolsa Família e aqueles que estão ali no Nordeste, o que foi uma sinalização importante. Mas por que eu faço esse link com o tema que nós estamos discutindo? Porque se há de fato essa fragilidade nessa campanha, o primeiro ponto, quando você lê uma notícia dessa, do terceiro inquérito estar nas mãos de Flávio Dino quando deveria estar com André Mendonça, pelos motivos que o Marcelo explicou. A primeira pergunta que é, será que há esse desembarque, como foi comentado aqui? Ou, de fato, há algum tipo de manobra para que tudo isso que o Marcelo relatou venha a acontecer? Novamente, me parece que, por mais que haja essa fragilidade, e a gente está vendo isso, acredito que sim, não porque o Centrão quer estar contra Lula, mas porque ele pula de acordo com a conveniência do momento, ele quer estar no governo para parasitar em cima do orçamento, de qualquer maneira, essa fragilidade política dessa coalizão talvez seja compensada por um outro poder dentro da República. E, de novo, o mais indignante aqui é que a gente tenha que discutir não o fato em si, não as obviedades dessas pessoas envolvidas, mas não, o que nós tenhamos que discutir aqui é se há algum tipo de manobra possível dentro de um dos da parte importante, de uma das instituições importantes da República, para que você busque uma inocência de alguém que sequer ainda teve toda a investigação e todos os fatos comprovados. Então, mais uma vez, é uma sopa de Brasil. E aí volta no que a gente sempre comenta aqui. Infelizmente, o ceticismo toma conta de nós porque nós temos fatos justamente para nos ampararmos nisso.
0: Olha, é bom dizer, inclusive, que esse caso aí da Roberta Luxinger, né, que esse dinheiro que foi entregue ao chefe do gabinete, chama Marcola, né? É incrível. Assim, eu fico. O Brasil, se fosse ficção, não dava. Iam dizer, isso é muita criatividade, né? Não tem como. Então o chefe do gabinete chama Marcola. E ele saiu. Ele saiu, né? Saiu do seu cargo para virar coordenador da campanha do Lula.
1: Só que ele saiu antes ainda.
0: Saiu antes. Né?
1: E vale notar, desculpa te interromper, não, só rapidamente, a importância que tem o cargo que ele tinha.
0: Sim.
1: Seja, o acesso que ele tinha ao presidente ao definir a agenda, permitir quem fale com o presidente ou não fala, quem despacha com ele, quem não despacha com ele. Então, não era uma pessoa marginal ali no governo. Era um centro extremamente importante ao Lula.
0: Ele atendia telefone no lugar do Lula. Porque você queria falar com o Lula, né? Não você, que obviamente nenhum de nós aqui ele atenderia. Mas se ligassem lá, enfim, alguém queria falar com ele. Ele era um intermediário, ele fazia a triagem, vamos dizer assim. Então, era uma pessoa da inteira confiança do presidente Lula. E que essa história de empréstimo... Veja, a imprensa está toda pegando nisso. Ah, não, mas era só o empréstimo. Se é empréstimo, já era ilícito. Não pode fazer empréstimo.
1: Privado para alguém emprestar para o governo.
0: Pela lei de conflito de interesse. Agora, não é só isso, né? E para ficar claro, quem tem curiosidade, a lei de conflito de interesse é a 12.813, uma lei de 2013, né? Feita justamente naquele contexto em que o Brasil estava nas ruas preocupado com corrupção. Mas não é só essa questão que está em jogo aqui, mas ele não poderia receber esse empréstimo. Mas ele recebeu o empréstimo da Roberta Luxinger, que está sendo acusada de vender vantagem de dentro do governo, junto do Lulinha, que é filho do Lula.
1: E um fato importante, hoje eu estou falando bem porque esse caso realmente acho que é importante.
0: Muito.
1: É ela também que tem aquela investigação se ela pagava mesada de 300 mil ao mesmo Lulinha, hein?
0: Sim, sim. Olha, até a gente tem um print aqui da Roberta Luxinger. Tá aí, Daniel? Quero vamos ver, ó. Ó, vamos ver junto aqui. Olha que engraçado. Um print do X da Roberta Luxinger. Fala assim, ó, Flávio Dino não é o tipo de pessoa que joga sujeira para debaixo do tapete. Se eu fosse Bolsonaro, eu estaria bem preocupada. Isso aqui 22. É 2022. Acho que é aquilo que a gente fala, né? Esse print ou esse post envelheceu mal. Tem outro dela? ô Daniel? Não, não tem. A gente vai daqui a pouco botar o outro print dela, que é do Instagram, né? Esse é do X. Agora a gente vai mostrar daqui a pouco do Instagram. E isso é muito sério, porque nós estamos aqui diante de uma situação. Eu até tenho um post também hoje que foi feito pelo senador Carlos Viana. E eu vou buscar aqui, até Daniel, se você tiver como botar o do Carlos Viana antes, ponha. O Daniel vai ficar louco aqui comigo no Twitter. Mas deixa eu ouvir o Mota, para a gente depois ver esse print, esse post de hoje do Carlos Viana, que ele explica direitinho qual é a complexidade, a gravidade desses fatos envolvendo a família Lula.
2: Olha, eu vou ter que, mais uma vez, lembrar a vocês que nós estamos no Brasil. No Brasil, meus amigos. Eu achei uma coisa curiosa aqui, né? Por que não inscreveram esse chefe de gabinete, Marcola, é isso o nome dele?
0: Marcola.
2: Por que não inscreveram ele no Desenrola? Se ele estava precisando do empréstimo, ele nunca ouviu falar do Desenrola? Porque, olha, lugar de pedir empréstimo é banco, não é nisso? E é engraçado, a Kátia Sodré, nossa espectadora, estava me lembrando aqui também, no caso do senador, líder do governo lá no Senado, teve uma história parecida também, né? Ele queria comprar um apartamento, mas aí não estava no momento, aí ele pediu para um amigo comprar um apartamento, que depois ele comprava do amigo, né? Cara, que criatividade que esse pessoal tem, né? Porque a gente, quando precisa de dinheiro, pede no banco, quando precisa comprar um imóvel, pede um financiamento. Agora, eu acho que não adianta buscar nenhuma lógica desse processo de decisão de quem conduz esses inquéritos, né? Eu acho que não tem lógica nenhuma isso. É filo porque quilo. Outra coisa que eu queria dividir com vocês, uma dúvida aqui, né? Esses inquéritos são abertos toda hora, parece que tem um inquérito, né? Abre um hoje, depois da manhã abre outro, depois abre outro. Tem policial para tocar esses inquéritos todos? Será que vai sobrar algum policial federal para combater as facções ou vigiar as fronteiras? Porque haja inquérito, né? E por último, Marcília, desculpe a minha sinceridade, mas o histórico recente do país não anima. Eu e muita gente acha que a possibilidade do filho do líder máximo do PT, do único líder do PT, ser processado e condenado a alguma coisa às vésperas de uma eleição é zero.
0: Eu vou te cutucar aqui, eu entendo o ponto, mas veja, a gente precisa entender que estamos talvez diante de um confronto de forças. Nós estamos, inclusive, denunciando alguns dias, né, um movimento do establishment, é bonita essa palavra, né? Establishment, do sistema.
1: Soa bem.
0: Do establishment, do sistema, para enfim, soterrar ou desidratar as candidaturas da direita. Talvez nós estejamos aqui com um braço de ferro, né, que parece o ministro André Mendonça estar fazendo ou está disposto a fazer contra esse movimento. É aquilo, a gente não pode evitar que o sistema se meta na direita, talvez então a reação a esse sistema seja o equilíbrio de forças. Olha, você está empurrando para cá, eu empurro para lá e fica no meio, está tudo certo. Pode ser que seja esse o movimento. A gente não sabe é se o ministro André Mendonça tem força, se a direita sabe articular isso bem, porque nem sempre a direita articula isso bem. O nosso desejo é que não haja força nem para lá e nem para cá, que essas eleições não tenham esse tipo de ruído.
2: Mas, Marcília, esse seu desejo não está com os pés firmemente plantados na realidade. Ah, porque o que nós estamos vendo é uma tendência, primeiro uma tendência que a gente sempre menciona aqui, né? Da justiça tutelar toda a atividade política no Brasil, de uma forma ou de outra. A gente está vendo o senador da República processado por calúnia. Se os princípios básicos constitucionais, se preceitos básicos do direito são solenemente ignorados, que esperança que a gente pode ter de que alguma coisa seja como deveria ser? Eu acho, deixa eu colocar aqui uma pimenta aqui nessa história, tá? Se a gente olhar as informações que já estão disponíveis, algumas delas chamam a atenção, né? Essa, como eu falei, eu acho, é uma coisa que eu já vi acontecer inúmeras vezes, essa atividade de lobby, de você ter parentes de pessoas poderosas ou amigos, levando amigos lá para fechar contratos. Agora, nesta situação específica, talvez haja alguma coisa especial que ainda não foi notada. Talvez exista algum motivo especial para essa investigação estar acontecendo. Talvez essa lobista em especial, talvez algumas dessas empresas. Porque não se, eu vi os nomes das empresas. Eu não vi em nenhum lugar uma descrição de todas as atividades dessas empresas. Os contratos, sinceramente, eu não vi um contrato de 80 milhões, o outro de 30 milhões. A gente já está falando há muito tempo de contrato de 129 milhões. A unidade de escândalo...
0: Acho que o Mota...
2: É bilhão já. Então, eu acho que talvez... Oi.
0: Não, é que o seu som falhou um pouco, mas estamos te ouvindo.
2: O que eu acho, eu gostaria de transformar essa sua esperança, tá? Eu não tenho esperança, e isso não significa um demérito ao trabalho corajoso do ministro André Mendonça, mas eu não tenho esperança que nada disso que está acontecendo aqui resulte no curto prazo uma mudança da nossa situação, mas eu acho que estão sendo colocados elementos na mesa que podem vir a servir em algum momento lá na frente para que investigações mais profundas sejam feitas e se descubra muita coisa que nos últimos tempos passou batido, porque ninguém teve interesse ou disposição de investigar.
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14: Um código de conduta. Isso é deboche com a nossa cara, né?
15: Aqui entre vocês, eu, a gente já discutiu aqui a respeito, eu assim como o Mota também não acredito em posicionamento de centro, não acho que centro é alguma ideologia, então eu não quero ficar em cima do muro aqui, mas talvez eu consiga me posicionar entre vocês dois. Eu partilho infelizmente do mesmo ceticismo do Mota com relação ao que ele está falando. Os dados mostram que no Brasil infelizmente o crime compensa para aqueles que querem ser imorais, antiéticos, etc., porque não existe punição. Por outro lado, eu vou discordar do ponto que eu acharia melhor que isso, que a Lava Jato não tivesse acontecido. Por que eu falo isso, Mota? Porque eu acho que essa confiança que você falou, que eu partilho disso, compartilho, acredito mesmo nisso, ou seja, as pessoas que lá atrás tiveram todo o processo cancelado, depois de todo o auê que a Lava Jato criou, acabam voltando e voltando mais forte. Só que quando eles voltam mais forte com essa confiança, me parece que até por um comportamento humano, e talvez a história comprove isso em diversos casos, essa confiança em algum momento os derruba. Ou seja, eles passam a ficar tão certo de 100% de uma impunidade que mais cedo ou mais tarde o copo vai enchendo de uma sociedade em que passa a ter um endividamento maior, maiores dificuldades para consumir, para comprar a mesma carne, o mesmo que quer que seja para os seus familiares, uma dificuldade de fechar o final do mês, mais empresas fechando, extremamente endividado, o teu copo vai enchendo. E aí você começa a relembrar todo aquele processo obsceno que aconteceu realmente de cancelar tudo aquilo que foi produzido e comprovado na Lava Jato. Veja, nós temos punições da Lava Jato em países sérios, Suíça, Estados Unidos, e aqui foi absolutamente tudo anulado. Mas eu acho que isso ao longo do tempo vai enchendo o copo do brasileiro e mostrando que esse processo de indignação ele começa a crescer. Então, nesse sentido que eu queria me colocar aqui, talvez, entendendo o lado do Marcília e partilhando de alguns pontos do Mota.
16: Eu absolutamente...
14: Você é pró-Marcília, você vota com Vota com o Marcília.
15: Não, eu acho que o ceticismo eu voto contigo, Mota. Mas eu acho que o brasileiro começa a ficar mais cansado. E ao ficar mais cansado, esses burocratas começam a achar que eles são completamente fora do alcance de todo e qualquer processo. E aí mais cedo ou mais tarde, não sei se agora, mas cedo ou mais tarde alguém acaba caindo do cavalo.
0: Olha, o Musa tá aqui tentando ficar em cima do muro, eu acho, viu, Mota?
15: Nossa, é algo que eu não sou em cima do muro, viu?
0: Tá tentando conciliar aqui as visões. Mas, ó, eu vou dizer uma coisa. Eu não posso conceber esse pensamento de que seria melhor que a Lava Jato
15: tivesse existido. É nesse ponto que eu não concordo.
0: Porque é o seguinte, então eu tenho que achar, por exemplo, eu tentei um relacionamento com um amigo, com uma mulher, com quem quer que seja, e aí não deu certo, só porque não deu certo seria melhor que eu não tivesse tido? Bom, então como eu vou morrer um dia, seria melhor que eu não tivesse vivido, se eu partir desse princípio. Ah, um dia vai dar errado, um dia eu vou morrer. Se eu vou morrer, melhor não ter vivido? Não faz sentido. Não faz sentido. Eu acho que a gente ganha com a experiência e a experiência vai nos mostrar na próxima vez em que os fatos ocorrerem que a gente tem uma solução, talvez passe a ter uma solução melhor para as dificuldades que nós enfrentamos. A Lava Jato, eu acho que nos deu a possibilidade de aprender justamente naquilo que deu errado. Mas teve muita coisa que deu certo.
14: Ah, eu vou dizer qual é a grande lição da Lava Jato para mim. É o poder é que fala mais alto. É isso. A grande lição da Lava Jato...
0: Não tem nada aqui no TP.
14: A grande lição da Lava Jato para mim é essa. Eu quero lembrar vocês o seguinte. Hoje no Brasil, nós temos pessoas que cumpriram pena de prisão. Num país onde uma mãe que participou da morte do filho é perdoada pela justiça, nós temos uma pessoa, mãe também, que ficou 2 anos numa cela de prisão. Vocês vão lembrar qual foi o crime dela, porque vocês já sabem de quem eu estou falando, né? É uma pessoa cujo crime foi escrever em uma estátua com um batom. Ela foi acusada de golpe de Estado e ficou 2 anos presa. Eu quero que vocês me digam que tipo de esperança a gente pode ter. Isso é pós-Lava Jato. A Lava Jato que desvendou os maiores escândalos de corrupção do planeta, a Lava Jato foi completamente anulada, todos os réus foram absolvidos ou inocentados ou anulados os processos, mas a Débora foi condenada a 2 anos de prisão porque escreveu com batom numa estátua.
0: Daí a gente vai seguir nesse assunto, mas a gente tem uma breaking news que aconteceu o seguinte: os Estados Unidos anunciaram agora, acabou de acontecer, que revogaram o visto da embaixadora do Brasil em Washington, a Maria Luísa Ribeiro Viotti. Segundo o Departamento de Estado, a medida é uma resposta à demora das autoridades brasileiras em conceder aval diplomático para que Daniel Pérez assuma a embaixada dos Estados Unidos no Brasil. E agora a gente vai receber aqui no estúdio, excepcionalmente, o nosso editor de internacional, Fabrício, que vai explicar tudo para a gente. Fabrício, entra aqui, aqui é a sua casa.
15: Tá em casa.
0: Pode entrar, sente-se aqui muito na cadeira conosco, seja bem-vindo.
6: Muito
0: tudo
6: boa
0: bem?
6: Noite, André.
0: Tudo boa bom? Noite.
6: Bruno, vai, boa noite para você, boa noite para o Mota também.
0: O que está acontecendo, Fabrício?
6: André, como você destacou, o Brasil ainda não deu o agremã para a chegada do embaixador.
0: Deu o agrément? O que é isso aí?
6: Exatamente. É um acordo preliminar feito entre 2 países para que um embaixador vá de um país para o outro. Tá. Então, os Estados Unidos vão indicar um novo embaixador para o Brasil, para atuar em Brasília. Só que para que isso aconteça, na tradição da diplomacia, você precisa ter o agrément, uma palavra francesa que significa acordo, com o governo brasileiro. Então, se o governo brasileiro não dá esse agremã, não dá esse aval para a entrada de Daniel Pérez como embaixador, ele não pode vir para o Brasil ainda. E o Brasil ainda não se manifestou sobre a chegada do novo embaixador norte-americano. Expectativa de que isso aconteça só depois das eleições. Resultados: Estados Unidos, que já estão insatisfeitos com o Brasil há um tempo, tem também insatisfação envolvendo a não concessão do visto para dois diplomatas americanos, isso há 10 dias aproximadamente, há uma semana, um pouco mais, que segundo o Washington Post viriam para questionar as eleições brasileiras, né? Dois representantes do Departamento de Estado também tiveram visto negado. Então agora, em retaliação, o governo dos Estados Unidos cancelou o visto diplomático da embaixadora brasileira, e se ela não tiver um outro visto, além do visto diplomático, ela precisa deixar os Estados Unidos.
0: Ó, põe pra gente aqui na geral, vamos junto aqui do Fabrício. Vamos lá, eu vou te pedir só pra ir um pouquinho mais pra lá, que tá
6: pra
0: tapando
6: lá?
0: Mota. O Mota tá lá, tá, o Mota tá tapado. Pronto, opa, agora ficou bonito todo mundo aqui na tela. Olha só, me diga uma coisa, a gente tem, isso é mais um capítulo dos confrontos, vamos dizer, Brasil-Estados Unidos. Esse novo capítulo nos coloca em qual novo risco?
6: Olha, não há um risco ainda completo de rompimento das relações diplomáticas. A embaixada vai seguir funcionando normalmente, sem a sua representante principal. Mas aí você tem outros diplomatas que podem atuar nessa mesma função. Agora, não é um bom sinal, né? Países que têm boas relações têm embaixadores atuantes. E agora, nesse momento, não vai ser o caso. O que o Departamento de Estado dos Estados Unidos está dizendo é o seguinte, que assim que for resolvida a questão do embaixador americano no Brasil, assim que o Brasil der o acordo, o aval para a chegada do embaixador americano aqui, eles vão resolver a situação da nossa embaixadora lá também. Então fica esse momento agora quase como um jogo de empurra, né?
0: Agora, isso foi alguma negligência nossa? A gente deixou de fazer o quê para que chegasse a esse ponto?
6: Foi uma jogada política do Brasil, há uma insatisfação acontecendo.
0: Pagar para ver.
6: É, mais ou menos. Há uma insatisfação com o governo americano também está insatisfeito com o do Brasil, a gente sabe, né? Essa rusga não é de hoje. E aí o Brasil falou, bom, a gente não tem pressa para aceitar um embaixador americano aqui no Brasil, aqui no nosso território. Porque da mesma forma que o Brasil vai agora estar sem embaixadora lá nos Estados Unidos, e a embaixada do Brasil vai continuar funcionando, a dos Estados Unidos também. Eles estão sem embaixadora aqui, mas a embaixada, se você for lá em Brasília, ela está de portas abertas para receber quem quer que seja. Então o Brasil pagou para ver quanto tempo que poderia segurar essa indicação. E agora a resposta está aí, o visto da embaixadora brasileira cancelado lá nos Estados Unidos.
0: Muito bem, você tem mais alguma informação bombástica que o nosso público precisa saber sobre esse assunto?
6: O bombástico já foi, mas é curioso, né, André? Porque é uma embaixadora, a Maria Luísa Ribeiro Viotti é uma embaixadora de carreira, ela é uma diplomata de carreira já há bastante tempo, embaixadora nos Estados Unidos desde 2023, antes disso, entre 2013 e 2016, embaixadora na Alemanha, então ela tem uma tradição já na diplomacia brasileira, e esse tipo de questão, ele não costuma ser muito afetado entre os países, né? Apesar de você ter rusgas aqui e ali, como aconteceu agora entre o Brasil e a Argentina, né? Os embaixadores foram convocados, o Brasil chama o seu embaixador de Buenos Aires para Brasília para explicar o que está acontecendo por lá, convoca o embaixador argentino em Brasília para prestar explicações, para transmitir a repulsa do governo brasileiro, as falas do Javier Milei, mas fica tudo por isso mesmo, não há expulsão de ninguém. Pega mal, né? Pega muito mal, e a gente tem que ficar de olho.
0: Aliás, tem uma coisa que a gente tem feito bem no Brasil, é gerado situações que pegam mal. Exato. Isso aí tá.
15: Veja que previamente a essa decisão agora, nós tivemos há 10 dias atrás, que pouco foi falado, essa dificuldade de dois americanos conseguirem o visto aqui, pela manutenção da narrativa de suposta intervenção nas eleições, que fala da boca para fora e não se comprova. Então, é um resultado de alguma coisa também que precisa ser mencionado.
6: Esse é um tipo de situação, né, Bruno, que assim, é um pouco difícil comprovar
15: difícil.
6: Que o Departamento de Estado está enviando dois diplomatas com essa intenção. Tanto que o Departamento de Estado, obviamente, já virou e negou. Eles jamais iriam dizer, se fosse o caso, de fato, que a gente realmente está mandando dois funcionários para interferir nas eleições. Ninguém é bobo, né? A gente sabe como é que isso funciona. Mas mostra que tem um problema ainda entre os governos e que isso é uma questão que vai muito além, por exemplo, das tarifas. Não tem nada a ver aqui com tarifas, não tem nada a ver com essa questão econômica. É uma questão agora diplomática também.
0: Maravilha. Fabrício, brigadíssimo pela sua análise, pela sua presença. Boa noite para você. E eu vou jogar aqui pro Mota, porque, Mota, você... E aí? Isso daí nunca tinha acontecido também aqui no Brasil. Tá descrente ainda.
14: Me desculpe, mas... E daí? Negaram o visto da embaixadora. É uma coisa estranha, né? Eu achei que embaixador tivesse um tipo de visto... Eu não sabia que embaixador precisava de visto, assim, né? Mas, enfim. E daí? Sabe qual vai ser a única consequência disso? Alimentar a narrativa do governo de que ele está lutando pela soberania e que o governo de Donald Trump está tentando interferir no Brasil e o governo federal está resistindo. É isso. Não vi nenhuma não vi nenhum significado maior para esse gesto. Eu acho que se o governo de Donald Trump quisesse punir o governo brasileiro ou demonstrar força de algum jeito, há inúmeras outras coisas que ele poderia fazer. Segurar um visto do embaixador, eu imagino que nesse momento há bilhões de brasileiros perguntando, e daí?
0: É, e agora, é bom que a gente diga, né, o Fabrício que estava falando disso, os emissários do governo Trump que foram, tiveram seu visto negado aqui no Brasil, essa história de que isso era para influenciar, questionar o urnas, nunca houve essa versão, não é nem que houve um desmentido dos Estados Unidos, essa versão nunca aconteceu. Eles sempre disseram, o que eles tinham dito é o seguinte: nós vamos conversar sobre a censura no Brasil dos tribunais que impacta no processo eleitoral. Claro, então a preocupação era em relação às eleições, mas indiretamente. Não era nas eleições porque eu quero ver como é que vocês estão fazendo as eleições aí no Brasil. Era eu quero ver o tipo de censura que vocês estão promovendo e como consequência impacta nas eleições. Até porque eles têm essa preocupação que não é de hoje. A Rumble está processando o Moraes por conta de censura. Nós temos a USAID, que é chamada aqui o ZAID, né? Que enfim, também foi... O Mota outro dia lembrou bem desse fato. Em 2022, o próprio Biden, né, enfim, supostamente utilizou esse organismo para colaborações, entre aspas, aqui com o governo brasileiro nas eleições. Então, eles têm preocupações em relação a essas questões de censura, até porque a maior parte da censura que é feita dentro do Brasil, sobretudo em épocas de eleições, é feita a partir das redes sociais, são empresas norte-americanas.
15: Saiu uma notícia agora, exatamente agora no Valor e na Reuters, falando: autoridades dizem que revogação do visto da embaixadora brasileira em Washington poderá ser rapidamente revertida caso o Brasil aceite a escolha de Trump para a embaixada em Brasília. É exatamente o que a gente está falando. O que me indigna em relação a tudo isso, não acho que isso vá levar a nenhum problema maior, como o Mota falou, mas imaginemos que a gente caminhasse para um rompimento das relações. Isso tem tudo a ver com esse posicionamento ideológico de um governo de querer bater de frente com o outro. Um eventual rompimento, que de novo não acho que chegaremos a esse ponto, espero que não, isso traria consequências brutais pela posição comercial que os Estados Unidos têm com o Brasil. Então nós estamos falando de mais atos de irresponsabilidades com palavras jogadas ao vento sem sequer ter a preocupação de conseguir comprovar, né?
0: É. Não,
14: Eu só queria lembrar aqui uma coisa. A imprensa americana ecoou essa história. Uma matéria, eu estava procurando aqui, eu achei, tem uma matéria do Washington Post que dizia literalmente que o Departamento de Estado americano estava planejando mandar uma delegação para Brasília para semear dúvidas sobre a integridade e a justiça do sistema eleitoral do Brasil. O Washington Post deu isso, depois o New York Times ecoou, e vários veículos americanos reportaram isso como sendo um fato.
0: É, ou seja, foi, né, Mota, uma versão, me parece, da imprensa, né? É engraçado isso, quer dizer, o governo tem uma versão oficial, ele publica a versão oficial, e a imprensa interpreta essa versão oficial a seu bel prazer e toca adiante. Me parece que foi esse o fenômeno, né? Pô, não dá para ler a nota oficial do próprio Estado americano para saber o que eles estão querendo realmente fazer aqui. E aí a gente vê quem que acaba influenciando mesmo, né? Onde que está a grande influência? A influência está nos emissários que vêm para cá ou nas pessoas que constroem uma narrativa a partir dos emissários que vêm para cá.
14: E o absurdo da situação, né? Que nem você anuncia, o governo dos Estados Unidos anunciar que está mandando agentes secretos para o Brasil para fazer uma operação clandestina, né? se realmente o governo americano tivesse a intenção de agir com mais intenções de alguma forma, a última coisa que ele ia fazer ia ser mandar uma delegação oficial pedindo visto, né? Mais uma historinha que não faz sentido nenhum.
0: Olha só, e a sabatina organizada pelo portal Antagonista e pelo grupo G4 Educação entrevistou candidatos à presidência da República nesta terça-feira. Em sua participação, Flávio Bolsonaro falou com relação aos partidos. Flávio, a gente tem uma sonora? Vamos lá, vamos ouvir.
7: Os caciques políticos estão aí, né, com algumas preocupações, mas os principais quadros desse partido estão com a gente nesse projeto porque acreditam, sabem da seriedade, da responsabilidade, da viabilidade, principalmente porque já me conhece, sabe da minha capacidade de articulação para que a gente consiga, né, fazer um excepcional mandato. Então a capacidade de articulação durante um mandato é diferente das dificuldades, né, que nós estamos enfrentando agora, como você bem colocou, diversos partidos estão enfrentando, de formalmente colocar... se colocarem junto conosco nessa aliança nacional. Porque ali, o que está acontecendo na prática é isso, seja republicano, progressista, Avante, União Brasil, diversos outros partidos aí. Eles, apesar de não estarem conosco nessa composição nacional, para mim, eu butiquei isso, estou tentando até o último minuto que eu puder, eu vou tentar, porque me dá tempo de televisão, acho que é importante, né, poder comunicar, são mais inserções para construir melhor o nosso projeto, ficar fácil da população entender quais são nossas propostas para o Brasil, mas em praticamente todos os estados nós estamos com palantes montados.
0: Flávio também falou que se eleito vai anistiar o pai e para pessoas, vai também oferecer anistia para pessoas que participaram dos atos de 8 de janeiro. Vamos ouvir.
7: Eu vou conseguir aprovar, sim, essa anistia, porque vamos lembrar, não só o presidente Bolsonaro, pessoas foram condenadas, e aí deixa a paixão de lado. Imagine que é um parente seu que está sendo julgado pelos seus inimigos, que foi o que aconteceu com o presidente Bolsonaro, aonde o presidente Bolsonaro e milhares de pessoas foram julgadas, né, por seus inimigos. Vamos lembrar que o Bolsonaro foi julgado, né, pelo Alexandre de Moraes, o seu inimigo público declarado, por Flávio Dino, que até ontem era ministro da Justiça de Lula e disse que o Bolsonaro é o demônio na Terra. Quer dizer, alguém que também deveria ter se declarado impedido e suspeito para julgar o Bolsonaro não o fez. E o ministro Zanin, que até ontem era advogado do Lula e está fazendo tudo ao contrário do que ele praticava enquanto advogado.
0: Bom, meus caros, enfim, é importante que a gente entenda, né? Essa questão da anistia, né? É sempre, como tudo no país, passível de passar por quem? Quem que vocês acham? O STF. Então o problema, né, de anistia ou de perdão é que hoje tudo acaba estando nas mãos do STF. Vamos ver, né? Eu acho que o Flávio ele está com vários planos. O problema é se vão deixar ele tocar os planos adiante.
15: Exato, exato. Eu acho que esse é um ponto crucial, mas, de novo, eu sou bastante cético com relação a mudanças pela política internamente, única e exclusivamente. Eu acho que vem muito mais da pressão externa. Imaginemos em um eventual caso de vitória do Flávio ou de qualquer outro candidato, vamos falar do Flávio, que obviamente é o que está rivalizando direto aqui, pelo menos nesse momento. E ele falou outras coisas importantes. Ele falou de revogar essa reforma tributária, que ela, de novo, vou usar a mesma palavra, ela é completamente obscena. Nós temos vários outros processos, aumento de todos os tipos de impostos. Ele falou de coisas importantíssimas, mas tudo isso depende de terceiros, como você muito bem falou. Mas eu acho que se eleito, seja ele ou qualquer outro da direita, Marcília, a pressão da sociedade de fora para dentro, ela acaba sendo maior. Algum tipo de pressão começa a acontecer. Então, e é nesse sentido, volto no tema que você falou, que eu estava em cima do muro entre os dois ali. E aí eu acho que essa pressão, ela pode capitalizar de alguma forma, de alguma forma positiva.
0: Olha, a gente vai para um rápido intervalo. Daqui a pouco a gente vai voltar nesse tema aqui no Pingos.
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1: Presidente que vai, adota uma série de medidas impopulares e em 4 anos ajudou muito o Brasil, mais do que quem fica lá 8 anos só tentando apoio político. Acho que vocês estão vendo aqui pela minha fala que eu sou um pouco diferente da lógica política. Eu não estou atrás de fazer carreira na política. Eu estou atrás de fazer uma política diferente. E em 2022 eu provei isso.
2: Boi de piranha. Essa é antiga, né? Essa é uma fala, coisa de interior, até, né? Boi de piranha. Mas enfim, o Renan Santos também falou que vai acabar com as favelas do Brasil pelo projeto de desfavelização. Vamos ouvir.
3: Uma pessoa que mora numa favela, ela não é hoje um cidadão, ela não é um titular de direitos, ela no máximo é titular de deveres. E ela vive diante de um sistema jurídico paralelo, não escrito, que é o do crime organizado. O que é a política de desfavelização? É você entender que você tem milhões de brasileiros que vivem num arranjo urbanístico e social que aumenta a incidência de crime organizado. Você vai ter que separar as favelas de acordo com 2 critérios macro que vão se dividir em 4 modelos de operação. Que é se aquela favela está numa área de interesse econômico maior ou menor e se ela está numa área plana ou uma área de encosta. Se é uma área de encosta e ela tem um alto interesse econômico, por exemplo, uma parte importante das favelas no Rio de Janeiro, você vai ter que fazer uma realocação das pessoas, você vai construir prédios, você vai também usar aquele espaço para investimentos privados, porque vai ter interesse privado em participar daquilo.
2: Nesse momento, a gente vai se despedir de parte da nossa rede de emissoras de rádio e televisão pelo país. Fiquem, a gente vai seguir o debate aqui, mas fiquem vocês com sua programação local. Bom, Mota, e aí, você gostou dessas declarações? Te convenceu? Você acha que o debate está sendo feito do ponto de vista correto? É boi de piranha? É desfavelização? É anistia? Quem está mais próximo da realidade? Quem está mais próximo da fantasia?
4: Eu recomendo a leitura do meu livro Jogando para Ganhar, que eu lancei em 2018, onde eu falo sobre campanha política. Eu vou dar um resumo aqui. Uma campanha não é o momento de apresentar propostas, planos, né? Dizer eu vou fazer isso, eu vou fazer aquilo. E me espanta como tem muita gente que não entendeu isso. Uma campanha eleitoral é o momento de você dizer o seguinte: eu sou o candidato em que você deve confiar, porque eu entendo o drama que você está vivendo e eu vou te ajudar. E os outros candidatos, os meus concorrentes, eles não merecem a sua confiança. É isso. O candidato precisa, através da sua história de vida, da sua postura, do seu jeito de falar, passar essa confiança ao eleitor. O eleitor não está interessado em planos detalhados disso ou daquilo. Ninguém presta atenção nisso. Nós prestamos atenção no candidato. E aí, eu tenho que dizer, o Flávio brilha quando ele deixa aparecer o Jair que mora dentro dele. Esses são os momentos brilhantes dessa campanha. É quando ele coloca o dedo nas feridas, como agora, quando ele falou das pessoas que estão presas por manifestações políticas. Ele não precisa e não deve pedir permissão a ninguém para falar. Porque se ele falar em nome do povo brasileiro, e presta atenção no discurso dos outros candidatos, né? Pô, aqui um plano para mudar a configuração urbanística da cidade. Qual é a dor do povo brasileiro? Qual é a dor maior do povo hoje? Número 1, criminalidade. Ninguém aguenta mais viver com medo. Número 2, conseguir pagar as contas. Por isso, Flávio brilhou quando ele foi no supermercado. Ele precisa voltar ao supermercado. Ele precisa ir todo dia ao supermercado. Ele precisa ir à feira. Sabe o que é que o Flávio precisa fazer? Que ninguém está fazendo? Ir conversar com as famílias de vítimas de crime. Só no Brasil são 40 mil famílias todos os anos que perdem alguém assassinado. Flávio não precisa mostrar que tem a solução para todos os problemas. Ele só precisa mostrar que sabe quais são as dores do povo brasileiro e que não tem medo de falar dessas dores. É exatamente o que o Jair fazia.
2: Ô Mota, mas você acredita que seja possível esse perdão, essa anistia que ele disse que vai fazer?
4: Marcília, tudo já aconteceu na história do Brasil. Na história do Brasil, em 1930, lembra disso? Um político perdeu uma eleição e aí ele disse que a eleição tinha sido fraudada. Ele juntou tropas, deu um golpe, tomou o poder. Essa é a história de Getúlio Vargas. E o golpe foi tão bem dado que ficou conhecido como Revolução de 1930. E Getúlio Vargas é hoje um ídolo no Brasil, inclusive da esquerda. É o mesmo Getúlio Vargas que em 1937 deu um outro golpe, implantou no Brasil uma ditadura de caráter fascista. Ficou no poder até 1945. Aí fizeram uma negociação. Olha, você sai, a gente faz eleições... E Getúlio conseguiu se eleger senador por 2 estados. Depois, em 1951, ele volta eleito nos braços do povo. Nesse meio tempo aí, a gente teve um pequeno início de guerra civil, né? Chamado Revolução Constitucionalista de 1932. Eu não vou falar aqui das revoltas tenentistas, da Coluna Prestes, né? Do movimento de 64. Inúmeras vezes esse país esteve à beira do abismo. Em inúmeras, eu acho que em todas essas ocasiões, pessoas envolvidas foram anistiadas e totalmente reintegradas na vida pública. Você lembra? Nos anos 60, teve gente que montou operações de guerrilha no Brasil, treinado em Cuba, com armas contrabandeadas, grupos terroristas especializados em sequestrar, plantar bombas, assaltar bancos. Foram todos completamente, foram mais do que perdoados. Muitos deles foram indenizados por ter pegado em armas contra o Estado brasileiro e foram tão bem reintegrados à vida pública que hoje ocupam posições de poder. Se aconteceu antes, por que não pode acontecer agora?
2: Mas aí, Mota, desculpa, mas agora eu vou te cutucar e você... É, porque é o seguinte, a gente estava antes falando aqui, por exemplo, de Lava Jato, e você fala, não, Lava Jato, ela era melhor não ter existido, porque o Brasil sempre dá em coisa ruim, nós desmantelamos tudo. Agora, quer dizer, você estava cético ali, agora isso em relação à anistia, também não devíamos estar céticos? Porque o STF pode interferir também.
4: Deixa eu explicitar o meu ceticismo, tá? O meu ceticismo tem... 2 elementos. Primeiro, o curto prazo. Eu não acredito que, olha, agora abriu um inquérito, mudou de relator, agora o Brasil vai dar certo. Isso não existe. Esse sistema que está aqui não vai sumir, não vai sair voluntariamente de cena. Então, eu não acho que nós estamos vendo uma volta à normalidade tão cedo. E a parte que mais me assusta, Marcília, eu não consigo ver como essa volta à normalidade será feita. Porque quando você olha para o passado, né, você sempre teve algum tipo de reboot, de restart. Geralmente é a convocação de uma assembleia constituinte. Né? Mas constituição no Brasil não vale mais nada. Então, a solução que estava na cabeça de muita gente é, não, olha só, vamos dar um Ctrl-Alt-Del no Brasil... A gente convoca uma constituinte. Você pode convocar a constituinte que você quiser. Fazer uma constituição igual à dos Estados Unidos da América. Que ela vai ser.

0: que ela aconteça esse ano, ano eleitoral, eu acho assim improvável. Então, meu ceticismo, ele não é para a vida inteira, Marcília,
1: Mas não é um sentido vitalício.
2: Uma coisa que
0: Não é
2: chama atenção.
0: vitalício.
2: Uma
0: Ele
2: coisa que
0: tem
2: chama
0: uma
2: atenção
0: data.
2: também, né, Motta? Essas pessoas que você mencionou que foram ou perdoadas ou até mesmo indenizadas, não apenas ocupam cargos importantes, como você mencionou hoje, mas também apoiam que essas pessoas continuem presas, né? Então, quando convém. A reconstituição não importa, é quando convém.
1: Agora vamos lá. Olha só, eu vou insistir aqui no meu ponto, porque é o seguinte, é a minha vez agora, Mota, de ser cético. A gente vai trocar agora de lugar. Você sabe que o bom debate é esse. Tinha um amigo meu que ele falava, ele tinha a seguinte, aliás, era um mineiro, inclusive, e ele tinha a seguinte mania. Ele sentava para discutir com os amigos dele, e metade da noite, um defendia um ponto e o outro outro. Depois eles invertiam. Então era uma noite divertida nesse sentido. Porque agora o meu ponto aqui é o seguinte: será? Eu estou ouvindo aqui o Zema falar, ó, eu sou boi de piranha, vou enfrentar os intocáveis, não sei o quê. Estou vendo o Flávio Bolsonaro falar, vamos promover anistia e etc, etc. O Renan Santos falando que vai fazer a desfavelização e não sei o quê. Aliás, eu já estive em entrevistas com boa parte desses presidenciáveis, e uma coisa que sempre quando vinham as propostas a serem feitas, eu questionava era, tá, legal, e se o STF chegar e falar, não vai fazer? Olha lá, o Mota até foi embora, voltou. O Mota, ó, você vê que a palavra tem
2: Deu um
1: poder,
2: susto.
1: a palavra tem poder. Se o STF vem, tomara que não, mas enfim, se o STF vem e fala assim, não vai fazer. Não vai fazer desfavelização. Por quê? Porque eu acho que é inconstitucional. E aí? Não vai fazer o, sei lá, o boi de piranha, não vai lutar contra intocáveis, porque eu não quero, só que é inconstitucional. Não vai fazer anistia ou perdão, etc., porque é inconstitucional. E aí? Aí a pergunta que eu fazia a esses presidenciáveis, quando tive essa oportunidade de participar de uma espécie de sabatina, a resposta deles era: não, mas eu preciso valer o meu cargo de presidente. Eu preciso valer o executivo, tem que ter poder. Eu falei: é, mas foi isso lá que o Jair do Bolsonaro fez. E olha onde ele está agora. Acabou preso por tentar fazer valer o seu cargo. E aí? Onde que para isso? Onde que o confronto se estabiliza se há um braço de ferro entre o executivo e o STF, se nós já passamos pela situação que nós passamos? Por isso, Mota, que aí o seu ceticismo anterior e o meu não ceticismo anterior entram nesse lugar, no lugar de que se nós não movimentarmos a crença de que o STF possa mudar, nós não vamos conseguir movimentar lugar mais nenhum. Se nós não movimentarmos a crença de que mudança de relator pode significar algo a ser alterado na placa tectônica do STF, você está entendendo? No sentido de alguma rachadura haver. Por exemplo, a gente viu ontem, a gente estava discutindo isso aqui. O Fachin, na abertura do semestre, dizendo: olha, o STF tem que ser capaz de absorver críticas. Isso daí, um ano atrás, o Fachin estava no inquérito das fake news, se ele falasse isso. Já estava lá investigado o próprio Fachin, pelos seus colegas. Então, a gente talvez, mudança de relator daqui, mudança de relator dali, pode ser pequeno, por isso que eu falei de placas tectônicas, é um movimento sutil. Mas se lá dentro houver algum tipo de alteração, né, pelo Mendonça e etc., talvez o Senado se empolgue a fazer alguma coisa. Talvez o executivo passe a ter mais coragem de ir para cima daquilo que ele acha que é o exercício do seu cargo. Se não, meu caro, não tem jeito.
0: Olha, se a sua intenção é que eu diga para você qual é o jeito que nós vamos sair disso aqui, pode esquecer, porque eu não tenho a mínima ideia. Não tenho a mínima ideia. Eu não tenho ideia. Eu não acredito em milagres e eu não acredito que um mecanismo que se configurou para assumir o papel máximo em todas as esferas, vá amanhã chegar à conclusão que é melhor não,

0: A partir de agora, vamos dividir o poder. E o aspecto que mais me assusta, Marcília, e isso talvez seja uma coisa que é difícil de encontrar, talvez a gente encontre isso no período Vargas, né? Uma ditadura que ou reprimiu ou comprou o apoio que ela precisava. Mas o que mais me assusta é nessa situação que nós vivemos hoje, você vê entidades representativas, figuras ilustres do direito, de entidades classistas, da academia, da sociedade civil e da mídia, batendo palma para isso. Violações evidentes do Estado de Direito, dos princípios básicos do direito, do que você quiser. Isso é aplaudido. Então, se você vai para as pessoas comuns, se você anda no meio do povo, como eu faço todos os dias, você vai ver que a realidade das pessoas é uma. Agora, me parece que o que a gente chama, não, eu não gosto desse nome, mas eu vou ter que usar, né? Da elite do Brasil aceitou esse estado de coisas. Para ela tá bom. Olha, a Débora do Batom tá presa, deixa a Débora do Batom 20 anos. Deixa o Bolsonaro fora da vida pública, bota um processo no Flávio, porque ele não pode falar isso mesmo, e vai tocando. Então, eu realmente não vejo hoje como esse sentimento das pessoas comuns vai resultar numa modificação no topo. Porque isso é a ideia da democracia, né? Essa é a essência da democracia. Você, através do seu voto, coloca quem você quer no governo. Mas no Brasil começa que para ser candidato você já tem que ser abençoado. Se você não agradar a quem controla a chave do processo, nem ser candidato você consegue. Então, eu não sei realmente como é que a gente sai dessa situação.
1: Ah, você estava falando aí do Getúlio Vargas, eu me lembrei da famosa frase que, aliás, eu estou lendo, relendo o livro, excelente livro, Minha Razão de Viver, do Samuel Weiner, que foi quem fundou Última Hora, um jornal importantíssimo, e que era um jornal getulista, e foi quem publicou em primeira mão a frase que ficou tão famosa: só sai o morto do catete, não é? Quando ele estava ali prestes, tentando ainda, né, lidar com a. Evitando ser derrubado. Né? E aí ele deu essa frase, falou essa frase e foi publicada na primeira página do Última Hora. E no dia seguinte ele realmente cumpriu, vamos dizer assim, a promessa, né, e acabou, enfim, matando-se. E o Última Hora publicou no dia seguinte a mesma manchete: só sai o morto do catete, embora embaixo Getúlio Vargas cumpre a sua promessa. Quer dizer, agora, uma coisa interessante nesse livro, e o Samuel Weiner fala isso, é o seguinte: ele, o Getúlio Vargas, com o confronto que ele teve com uma espécie ali de tentativa de arrancá-lo do poder, diz ele que segurou por 10 anos, a gente está falando aqui dos anos 50, segurou por 10 anos o regime militar que viria a partir de 64. Enfim, o ponto é o seguinte: às vezes um gesto ele é maior do que o seu resultado imediato e prático. Às vezes uma alteração de relator dentro do STF obtém mais efeitos ou resultados do que simplesmente a gente conseguir fazer com que aquele caso que está sob relatoria do Mendonça chegue a uma conclusão favorável à sociedade, vamos dizer assim. É um movimento sutil, Mota. Você sabe muitíssimo bem disso,
0: Mas
1: o
0: não, mas
1: movimento
0: uma filha.
1: histórico que essas alterações, às vezes, de gestos de quem tem o poder, das autoridades. Quem tem a caneta na mão, às vezes dá faz
0: Mas
1: um
0: a...
1: gesto e aquilo tem uma repercussão para o futuro.
0: Mas a gente não precisa de migalha de autoridade. A gente não precisa de um favor de alguém que amanheceu de bom humor. Ah, hoje eu amanheci de bom humor. Tira a tornozeleira da moça, solta ela. É isso que a gente precisa. A gente precisa é que as regras sejam cumpridas. A gente precisa que a lei seja cumprida. Agora me fala, Marcília. se na Suprema Corte Americana, a Suprema Corte Americana não julga ninguém, né? Então o exemplo não é muito bom. Mas vamos supor que um caso famoso está sendo julgado pela Suprema Corte com implicação enorme, e aí você descobre que um dos ministros, um parente do ministro, tem um contrato com uma pessoa que está envolvida nesse caso. O que que aconteceria nos Estados Unidos?
1: Cairia fora. Mas, pô, te licenciaria, não, no mínimo.
0: A gente não consegue nem imaginar, né? Eu acho que isso nos Estados Unidos, na Alemanha, na França, né? No Reino Unido. A gente, no Brasil, não consegue cumprir esse básico do básico. É, então, essa autoridade não só não saiu, como continua lá e continua julgando alguns dos processos mais críticos, que inclusive tem a ver com as eleições que virão aí. Então, eu até esqueci qual era a sua posição atual, se era otimista ou cético.
1: Não, a minha posição é a seguinte, Mota. Às vezes a gente faz, dentro do direito, né, e dentro da história, e dentro do Brasil, um movimento que é o de empurrar pedra. É que nem empurrar pedra na ribanceira. Você está empurrando a pedra, a gente não percebe que a pedra está se movimentando, porque é uma pedra muito grande. Mas você está empurrando, faz força, um dia, dois dias, três dias, uma hora a pedra vai ceder. E esses são os gestos que eu acho que a gente precisa, de alguma forma, crer. Então, assim, mudou a relação. Por exemplo, você falou da elite. A elite foi conivente com o que aconteceu no Brasil nesses últimos 7 anos. É verdade.
0: E continua.
1: A imprensa, e continua, mas não continua como antes. Você, por exemplo, deu o exemplo da Débora do Batom. Nós assistimos há alguns meses autoridades dizendo: ah, acho que é muito. É engraçado que ele continuava falando: não, foi golpe, sim. Foi golpe. Você foi golpe, você acha que, então, tem que achar que, para um golpe, ela estava bem condenada. Para você achar que era muito, você precisa achar que ela não quis dar um golpe. Porque uma pessoa que ia dar um golpe condenada a 14 anos, enfim, me parece razoável. Se ela quis mesmo, é óbvio que ela não quis. E aí as pessoas olham e falam: é muito. Sem querer admitir que ela não quis dar o golpe. Mas o fato das autoridades admitirem que tinha um muito, me parece, ou da elite, ou até da imprensa, esse movimento que eu estou chamando de movimento de placa tectônica.
2: Mesmo que marginal, ou algum tipo de avanço.
1: Ou algum tipo de avanço, sutil, vai cedendo.
2: E eu volto naquele tema que eu falei. Eu acho que talvez seja um pouco desse copo ir enchendo pouco a pouco. E eu acho que nós temos dos dois lados aqui. Nós temos uma deterioração institucional ao longo desses últimos 2 anos que você falou. É algo que está muito mais explícito do que estava 2 anos atrás. Mas, ao mesmo tempo, talvez nós estejamos num ponto em que essas autoridades que estamos aqui mencionando, elas não têm mais como voltar atrás. Simplesmente levantar uma bandeira branca e falar assim: a partir de agora eu assumo que tudo que eu fiz foi muito além da Constituição, isso, então eu resolvo recuar. Não há mais. Então eles aceleram nesse processo e, consequentemente, a deterioração institucional é muito maior.
1: É que nem
2: maior.
1: Quando a gente discute com a nossa mulher. Chega uma hora que ela não consegue voltar e falar se está certo, né? Se
2: não
1: ela...
2: dá mais.
1: Não tem como.
2: Só que esse processo de acelerar essa deterioração institucional, ao mesmo tempo, leva um processo de indignação ainda maior por parte da sociedade. E esse movimento marginal que você se refere, talvez seja isso, aquelas pessoas que lá atrás achavam que não passaria daquilo em 2022 por não gostar da figura do Bolsonaro, por ter ainda consequências de um processo de pandemia que agora a gente está vendo o que aconteceu. Enfim, tudo isso mostra alguma coisa que aquela pessoa olhe e fale: acho que foi demais. Então, talvez esse processo demore para consertar.
1: Sim.
2: Demore, porque realmente houve uma... Ultrapassaram e muito todo e qualquer limite institucional. Mexeram com vidas, pessoas perderam as vidas, né? Então, o que nós estamos vendo aqui é esse processo. Eu acho que nós temos algum tipo de avanço. O meu ponto é que eu acho que esses avanços precisam acelerar. Porque do outro lado nós temos alguém acelerando, um grupo de pessoas acelerando e muito, e pouco preocupado com essa deterioração institucional que beneficia eles.
1: Sim, sim. E avançando, porque é isso que você falou, isso é muito bem anotado pelo Musa. A gente, eu usava essa expressão de uma forma jocosa, dizendo assim: o ministro Moraes, ele nunca recua, né? É, então eu brincava, falava assim, se algum dia ele entrar com o carro dele numa rua sem saída, ele vai para a parede só para não dar ré. Mas isso não é só ele, né? A gente vê diversas autoridades. Aliás, é muito curioso, os juízes têm muitas vezes essa mania de não poder, não tenho como voltar atrás, porque você, parece que você demonstra uma fraqueza, uma fragilidade. Ao contrário, não tem coisa... Não há hombridade maior do que aquele que assume seus erros ou que volta atrás. Só que aqui a gente não está falando...
2: Erro é uma coisa. Aqui
1: é, exatamente. Aqui não é erro. Aqui é projeto.
0: Marcília, o mais básico de tudo que a gente tem que repetir aqui é que os juízes não são tutores do país. Eles têm uma missão específica. Cumprir a lei. Eles recebem um caso... Eles não provocam casos, eles não abrem processos e saem investigando. Eles estão sentados lá, chega um processo, eles não olham a capa do processo, eles examinam o processo de acordo com a lei, decidem, acabou. Eles não saem dali do gabinete para fazer um discurso dizendo que é minha missão recivilizar o país.
1: Teve essa.
0: É um absurdo as chaves do processo político estarem na mão de pessoas que não foram eleitas. Isso não existe. Então, eu acho que a grande questão é essa. As camadas superiores do judiciário precisam parar de se enxergar como tutores do país. Todos os outros males vêm disso. Então, se o Brasil tem políticos ruins, cabe ao cidadão brasileiro escolher melhor os seus políticos. Agora, não é porque o Congresso está cheio de políticos ruins que você tira a autoridade do Congresso e diz, a partir de agora, nada do que foi resolvido no Congresso vale, a menos que eu aqui dê o carimbo. E se eu quiser, eu anulo qualquer coisa do Congresso Nacional. Você está anulando a democracia, que é o que a gente está vendo hoje no Brasil.
1: Esse negócio de recivilização, essa frase foi... do Barroso, né, salvo engano, e ele falava também que a corte, né, chegou a dizer que o STF tinha a função de empurrar a história para frente, né? Empurrar a história para frente. O STF tinha essa função, empurrou para frente, só que tropeçou, né? Tropeçou, caiu de boca, rachou o queixo, me parece. Agora, e aí o queixo ficou rachado e o Barroso, ó, foi-se embora, né? Porque, enfim, ele não quis saber. Agora, esse negócio de recivilizar, eu acho essa de umas. Um dia a nossa história será contada. Do ponto de vista otimista, ô Mota, a nossa história será contada, com certeza, possivelmente a partir de uma frase como essa, porque ela é muito significativa. Quando eu, juiz, digo, que o ministro do STF, digo que a nossa função é recivilizar o país, eu parto de duas premissas. Primeiro, que eu sou um iluminado mais do que todos os demais. E segundo, que o meu povo... ao qual eu julgo não pertencer, porque eu estou acima deles. Eu sou o recivilizador. Então, o meu povo não é civilizado. Quer dizer, numa tacada só, o STF nos disse que eles são melhores que nós e que nós não somos civilizados. Se você pegar essa frase, juntar com aquela outra da Carmen Lúcia, dizendo que as redes sociais elegeram ou propiciaram 213 milhões de tiranos... Né? Me parece que a gente tem aí um belo de um resumo do que pensou ou pensa o STF nesses últimos anos, nesses últimos 7 anos. Quer dizer, ministros que acreditam que são melhores do que nós. E não é melhores do que nós em direito, o que também acredito eu, claro, que não são. Deles, né? Porque muitos deles ali, juridicamente, também, enfim, o saber jurídico acho bastante questionável. Mas, enfim, o ponto é que eles se acham melhores enquanto brasileiros.
2: Seres humanos. Acham melhores. Eles se acham, como eu venho falando, a gente precisa talvez entender um pouco do dicionário de como essas pessoas pensam e principalmente, Marcília e Mota, aquelas pessoas que ainda apoiam esse tipo de judiciário. E nós estamos falando aqui de um percentual até relativamente importante da população, hein? Ou seja, pessoas que têm uma cabeça completamente diferente, que nesse debate que nós estamos tendo aqui, a questão é Como que essas mudanças marginais que nós comentamos deixem de ser marginais e passem a ser relevantes dentro da sociedade? Para que as pessoas percebam de fato o que está acontecendo e essa deterioração institucional para a gente caminhar para esse regime muito mais centralizador como um todo. Então, meu ponto aqui é, se nós entendermos a cabeça dessas pessoas, como você falou, enquanto seres humanos superiores que eles se acham, a gente começa a mostrar aqueles que ainda colocam algum tipo de crença, né, num sistema desse, mostrando que há uma grande falácia nisso. Como é que uma pessoa que está lá para julgar ou interpretar a Constituição ali, única e exclusivamente como ela é, se acham pessoas melhores para decidir sobre a sua vida e sequer se atentar àquilo que eles deveriam se atentar? Não, eles entram em todos os aspectos de nossa vida. Só que eles não conseguem mais recuar disso.
1: Ou seja, vai muito além de serem tutores. É fichinha, Mota, achar que eles são tutores. Porque eles são tutores, a gente até talvez lidasse com isso. É mais, eles acham que eles são melhores do que nós. Porque o tutor ainda tem essa vantagem de querer o teu bem, né? Aqui, se você... Vai... Aristóteles já foi tutor de... Inclusive, Aristóteles foi tutor... Tô falando besteira, que ele foi tutor de grandes guerreiros.
0: Alexandre
1: o Grande, não é isso?
0: O maior guerreiro, o maior imperador da história da humanidade, Alexandre o Grande.
1: É isso. Aristóteles foi tutor de Alexandre o Grande, quer dizer, aprendeu com Aristóteles... tudo que ele sabia, todo o conhecimento, etc. Então, assim, o tutor quer, às vezes, o seu bem, quer passar o seu conhecimento. A gente tem aqui um STF que ele quer simplesmente dizer a você que aquilo que ele acha que é o certo, você deve cumprir sem entender. E se reclamar, vai esteja preso. Então, aqui a gente está pior do que tutor. A gente tem ministros que acham que são melhores do que as pessoas e que nos querem em silêncio.
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1: A gente vai criando aqui as nossas divergências, só que a gente não soluciona. Esse é um problema, a gente vai ter que tirar um dia só para solucionar, ou não. Mas enfim, vocês, sobre o anonimato. O anonimato, não é? Nessa época, não existia. Então, Dom Pedro xingava o outro nos jornais, o outro xingava não sei quem no jornal. Era uma festa da uva ali. Todo mundo xingava todo mundo. O anonimato não era uma... Ou seja, a vedação ao anonimato não era uma exigência da Constituição. E um xingava e estava tudo certo. Fazia parte do debate público, inclusive isso. E não tinha redes sociais, hein? Não dá para ninguém aqui fazer... Não tem como aparecer uma ONG aqui me dizer que aquele ambiente era tóxico porque em 1824 o X... existia, porque não existia, meus caros, X, Instagram, nenhuma rede social. E o pau comia solto. Estava tudo certo no debate, inclusive sem você assinar quem você era. A liberdade ali, meus caros, era total dentro de um poder que você tinha um imperador no país. Né? Então, olha como nós involuímos em relação somente a esse tema. Não estou nem entrando em outros. Essa questão de democracia... A gente, de tutelar a democracia, vocês estão aqui falando que os ministros têm uma visão de que a democracia é um bibelô, um vaso de cristal que você coloca na estante e fica ali cuidando. Oi, acorda e fala, oi, democracia, hoje você está bonitinha, amanhã, ô, democracia, você está igualzinha. Se a democracia está igual todo dia, é porque não é democracia. A democracia precisa ser viva. É que nem você ter um gato.
2: E democracia... não é sinônimo de Estado de Direito.
1: Não é.
2: Porque você pode eleger um governante, você pode eleger um Congresso, e o Congresso aprovar leis que violam as liberdades individuais. Como de vez em quando acontece aqui no Brasil. A gente denuncia aqui essa lei absurda que foi aprovada. Tá? Então, democracia não é sinônimo de Estado de Direito. Agora, outra coisa interessante que você falou, Marcília, que é uma conclusão a qual muita gente chegou. O que garante a liberdade é as pessoas que estão no poder, que têm o poder, terem a cabeça certa e acreditarem na liberdade. Né? Porque você vê, os Estados Unidos, o sucesso dos Estados Unidos vem do fato de que foi um país criado por algumas das melhores cabeças da época. George Washington teve, né, o George Washington, que foi o general comandante da independência americana, depois o primeiro presidente por dois mandatos, ele podia ter se declarado, né, que nem o Ortega fez agora. Ah, eu acho que eu não vou sair daqui não, está muito bom e eu vou garantir a liberdade desse país. Ele montou no cavalo dele e voltou para a fazenda dele. E aí, para não deixar esse pensamento escapar, depois de Dom Pedro I, nós tivemos Dom Pedro II. O Brasil viveu uma época de prosperidade e tranquilidade, enquanto o resto da América Latina pegava fogo, com revoluções de caudilhos e ditadores. O Brasil era uma ilha, tinha um imperador cientista, falava mais de 10 idiomas, né? Falava inclusive a língua, idiomas indígenas, e foi tirado do poder por um golpe de Estado. Né, chamado Proclamação da República, uma coisa até meio... Também cafona. A gente vai fazer um programa sobre isso. Então, poder, eu acho que aí está o segredo das coisas que a gente está discutindo aqui. Né?
1: Ô Mota, vou te dizer, para dar mais um nó na cabeça de quem está nos ouvindo, eu ouvi já uma vez uma declaração do Aldo Rebelo, que é uma pessoa da esquerda, mas claro, foi ligado à defesa, foi ministro da defesa, e ele dizendo... que quem garantiu que no Brasil não acontecesse o que aconteceu nas republiquetas que nos estavam em torno, na nossa órbita, quem garantiu a unidade do Brasil foram as Forças Armadas. As Forças Armadas terem a capacidade de se unir ou, enfim, estarem de alguma forma, criarem uma unidade, na visão dele, foi o que garantiu a unidade do Brasil, fez com que nós não virássemos 28 mil repúblicas e nos mantivéssemos um só. E aí, enfim, é mais uma questão, né? Porque hoje você olha e as pessoas dão de bandeja. A democracia é o que nos dizem que é democracia. Forças Armadas, ai meu Deus do céu, Forças Armadas a gente precisa odiar, não é isso?
3: Está no inconsciente coletivo
1: das pessoas. Está no inconsciente coletivo.
3: E isso é muito bem falado por Carl Jung, que é um psicólogo suíço, em que ele tem a teoria dos arquétipos, em que ele fala...
1: Agora você sofisticou a conversa demais aqui.
3: E é justamente isso. Como molda o comportamento das pessoas... pelo inconsciente coletivo, que são aquelas crenças que nós temos enraizadas de visão de mundo, que é praticamente imutável. Você não consegue convencer as pessoas que o Brasil, por exemplo, não está numa democracia plena. Como não? Pera lá, você está maluco? Claro que sim. Então, isso entrou no inconsciente coletivo das pessoas por muito bem feito esse movimento que nós estamos vivendo. Mas se me permite mais um segundo, acho que vocês vão gostar dessa. Tem um gestor de um grande fundo, não vou falar o nome dele aqui abertamente, obviamente. Eu estava jantando com ele há pouco tempo e ele falou o seguinte, que ele anda muito uma dificuldade muito grande, como todos, de contratar pessoas, encontrar boas pessoas para contratar. E ele falou, desenvolvi um método aqui. E ele pergunta para a pessoa, especialmente aos mais jovens, quando que no Brasil teve golpe? E ele falou que quando a pessoa responde 1889, como foi mencionado agora pelo Mota, ele fala, pouco me importa se ele conhece de mercado. Esse cara está dentro porque o mercado é o ensino. Quando a pessoa responde 64, ele fala, deixa eu entender melhor a pessoa. Se a pessoa responde 2016, ele muda de assunto e fala, automaticamente, esse está fora.
1: Esse inconsciente coletivo, a gente já falou isso há uns dois dias. Eu me lembro que essa conversa surgiu, aqueles dois dias, não, porque uns dois dias a gente era domingo. Eu já estou promovendo fake news.
3: Deu para entender?
1: Não sei, enfim, a gente conversou um dia aí sobre a esquerda e a direita, que também tem esse inconsciente coletivo. Ah, não, por que você vota na esquerda? Você sair perguntando, Mota, para 2012 pessoas, ou 13 pessoas, você, por que elas votam na esquerda? A resposta vai ser, porque a esquerda promove o bem, porque a esquerda, ela gosta de planta.
3: Consciente coletivo.
1: Consciente coletivo.
3: Teoria dos arquétipos,
1: eu tenho,
3: quem tiver curiosidade.
1: Eu tenho gatinho, e quem é de esquerda gosta de gatinho, quem é de esquerda gosta de cachorrinho, leva o cachorro para passear, você entendeu? A pessoa associa tudo que é positivo à esquerda. Isso é uma construção.
3: Sim.
1: Independente do que aconteça. Aparece lá qualquer um fazendo, de repente, um mal, alguém de esquerda, para um animal, e fala, não, mas aqui é isoladamente. O coletivo, o abstrato, é que a esquerda promove o bem dos animais. Enfim, você percebe? Isso claro. É muito difícil de combater.
3: Sim.
1: E aí entra naquilo que a gente está falando.
3: Demora anos.
1: Esse combate é de formiguinha. É passos de formiga e sem vontade.
3: Até porque a pessoa assumir que aquela crença dela, de fato, precisa ser desconstruída,
1: acaba
3: leva muito tempo.
1: Até porque ela destrói o próprio mundo.
3: Pois é.
1: Ela olha e fala, caiu, meu mundo caiu, como dizia a Maísa. Meu mundo caiu. A pessoa precisa reconstruir e colocar alguma coisa no lugar. E não tem, às vezes não tem. Porque a pessoa só vive desse inconsciente aquilo. Coletivo. Né? Eu tenho uma vez, eu participei de um debate, olha só, para você ver onde isso é profundo. Na filosofia da USP, no doutorado da filosofia da USP, teve um debate, e eu participei há muito tempo atrás, e dizia o seguinte no debate, a pergunta-chave era, é possível questionar a democracia em uma democracia? Pô, eu falei assim, não dá nem vontade de começar essa conversa. Pô, no doutorado da filosofia, vocês estão loucos? Não dá, não tem a menor condição. Pensei eu, lógico que eu não disse isso, mas eu pensei, porque aí, o que eu disse foi o seguinte, a democracia é aquilo que a gente estava falando, ela exige que você questione se é o adequado. Se você não pode ou não deve questionar a democracia, democracia não é o regime no qual você vive. A democracia está implícita a possibilidade do questionamento. Faz parte do dia a dia.
3: Mas eles não veem assim. Uma vez eu assisti um debate nessa mesma universidade que você falou e eu lembro muito bem de uma frase dita por uma dessas militantes em que ela falava basicamente o seguinte, democracia plena só vai existir quando não houver diferença de classes. Ou seja, ela não entende absolutamente nada de nada do que é uma democracia. E do que é uma condição inerente ao ser humano.
1: Aquela democracia marxista.
3: Totalmente, mas é totalmente isso, claro.
1: Não tem a menor condição. Eu fiquei chocado assim, com esse debate, etc. Porque, pô, a gente não estava conversando com qualquer pessoa. Você estava conversando ali, em tese, com uma pessoa que estudou e etc. Mas esse inconsciente coletivo chega em alguém assim. Então não é, o ministro falou que o STF empurra a história para frente, o STF falou que vai recivilizar o país e fica nele isso, ou fica numa imprensa que de repente tem interesse em repercutir isso, ou fica numa elite que se interessa pelas decisões do STF contra, sei lá, a época, o bolsonarismo. Não é. Isso entra na cabeça de um cara que está no doutorado da USP em filosofia.
3: Lembra do livro que eu falei? As Leis Fundamentais da Estupidez Humana, que fala que o pior tipo, segundo o autor, é o idiota.

0: por isso, porque ele segue sendo meu grande amigo, mas a gente, claro, obviamente tem muitas divergências e eu pude participar desse debate, e esse debate é importante. A gente, óbvio, que enfim, extrai disso muita coisa importante.
1: Claro.
0: Porque, pô, a gente precisa saber como o outro pensa.
1: Principalmente, se você quiser entrar no mundo deles para tentar, de alguma forma, entrar no debate, você precisa saber como pensa a definição de cada um desses temas para eles, né?
0: Olha só, vamos, antes de seguirmos aqui no nosso debate, vamos falar da nossa enquete. A nossa enquete do Pingos já está no ar. Votem lá na página do programa Os Pingos nos Is no YouTube. A pergunta de hoje é: Flávio Dino vai mesmo investigar o Lulinha? Resposta: sim. No STF, Dino não vai proteger Lula. A outra opção é não. Dino é amigo pessoal de Lula. Bom, a gente começou o programa com essa questão, né? A gente chegou com isso dizendo se o Dino ele seria capaz ou não, né, de debater a respeito da presença do Dino nesses inquéritos todos, né? E agora a nossa audiência vai nos dar a resposta. Vamos ver, será que o Dino vai para frente, vai para cima do Lulinha ou não? Bom, por unanimidade, o Conselho Nacional de Justiça, o CNJ, aprovou a proposta que acaba com a aposentadoria compulsória e amplia as punições a magistrados, acompanhando o entendimento do STF. Com isso, os juízes que antes teriam a aposentadoria como medida disciplinar mais grave terão como pena as infrações de advertência, censura, remoção compulsória, disponibilidade e demissão para magistrados ainda não vitalícios. A gente tem uma arte, é isso? Então vamos ver a arte. Temos a arte. Não temos? Não temos. Opa, agora veio. Agora veio a arte. Olha lá. O fim da aposentadoria compulsória, para você que nos está assistindo, está aí na sua tela. As penas aplicáveis aos magistrados: advertência, censura, remoção compulsória, disponibilidade com proposta de perda de cargo e demissão. O problema, meus caros, é o de sempre, né? É o de sempre. Se você for ver, quem pode aprovar fim da aposentadoria compulsória de juízes ou não é o CNJ? Quem pode aprovar algo que muda a nossa legislação é o CNJ? Deus. Então, a gente sempre cai no mesmo assunto. A gente estava falando disso, da interferência do judiciário. Estamos agora de novo. Então, o CNJ aprova fim da aposentadoria compulsória dos juízes. Vamos aplaudir? Não, porque não é o CNJ que tem que aprovar isso, meus caros. Isso devia estar na mão do legislador. E se o legislador não o fez, não deve ninguém fazer no lugar dele. Mas será que é muito difícil entender isso?
1: Não. Mas e daí? Novamente, vamos.
0: Mas e daí? E daí, né, Mota?
2: Esse é um assunto com o qual é preciso muito cuidado, né? Porque o CNJ, ele deveria cuidar apenas do controle da atuação administrativa e financeira do Poder Judiciário. Ele foi criado pela Emenda Constitucional 45 de 2004 e o artigo 103-B da Constituição, parágrafo 4, define essa atuação. Agora, o CNJ legisla, isso é um fato, legisla em várias situações. Tá? Eu queria lembrar que só uma, em 2023, o CNJ emitiu a resolução 487, determinando o fechamento dos hospitais psiquiátricos de custódia. O CNJ fez isso baseado numa sentença da Corte Interamericana de Direitos Humanos. Então, veja só, uma corte estrangeira decide uma coisa, o CNJ, que é um órgão administrativo, legisla, determinou o fechamento de todos os hospitais de custódia e tratamento psiquiátrico e determinou que os doentes mentais que cometem crimes têm que ser encaminhados ao SUS para tratamento. Né? Essa foi uma decisão do CNJ. Então, tem tudo a ver com o que a gente falou aqui no começo. Né? O judiciário achando que pode tutelar o país, um órgão administrativo legislando, e o órgão administrativo, né, que é o CNJ, é presidido pelo presidente do STF. Ou seja, é que os ministros do STF também presidem o TSE, não é isso? Ou seja, tudo que é importante está na mão das mesmas pessoas.
0: E a gente precisa dizer o seguinte, olha, não é só, a gente falou já aqui no programa há alguns dias, a mudança ou a interferência ou a mescla que existe entre TSE e STF. Então você tem o TSE e o STF com os mesmos ministros, trocam uns ou outros, mas os que ficam sempre são os mesmos que estão no STF e no TSE. E no CNJ, quem preside é o presidente do STF. Quer dizer, o que você tem hoje...
1: Jogo das cadeiras.
0: É jogo das cadeiras. É isso, é um tribunal só. O CNJ, o STF e o TSE são a mesma coisa. Tanto que quando isso há uma possibilidade de se oxigenar o TSE, como nesse ano, que o Nunes Marques e o André Mendonça estão à frente do tribunal, isso há uma possibilidade que a ala que manda no STF esteja contrariada. O STF já deu o recado de que vai para cima do próprio TSE.
1: Esvazia outra instituição, o que antes ela era extremamente importante.
0: Então, assim, quando há um ar, né, de independência em qualquer um desses três poderes, CNJ, TSE e STF, quando um desses poderes fala, ah, quero sair de casa, quero minha independência, quero... Como é que chama aquele negócio quando faz 16 anos...
1: Emancipar.
0: Eu quero me emancipar. Mamãe, papai, quero sair de casa. Quando o TSE quer sair de casa e ter vida própria, os ministros do STF falam, não, não, filhinho, você vai ficar aqui. Você vai...
1: Mudei de ideia.
0: Mudei de ideia. Vou com você, não sei, quer sair com o namorado? Não, eu vou junto. Vou estar na poltrona de trás, ali assistindo o filme com vocês, para ver o que vocês estão fazendo. Pô, não dá. Então é melhor ter um só, pô. Eu não sei nem se precisa de tantos ministros, se também, enfim, eles acabam decidindo ou monocraticamente ou em bloco. E com isso também impedindo que os demais ministros votem. Quer dizer, tá tudo errado. Tá tudo
2: agora,
0: errado.
2: Deixa eu só fazer um comentário a respeito do assunto central, né? Não existe almoço grátis, meus amigos. A proteção aos magistrados... A proteção aos magistrados é um dos custos do Estado de Direito. Facilitar a demissão de magistrados pode parecer uma coisa boa, porque está todo mundo pensando nos magistrados ruins, né? Está todo mundo pensando, agora os magistrados corruptos vão poder ser demitidos. E se não for assim? Pensem no que está acontecendo no Brasil hoje. Pensem que talvez essa punição não caia sobre magistrados corruptos, caia sobre magistrados que se recusam a rezar na cartilha da esquerda.
0: Bom, meus caros, o Tribunal Superior Eleitoral determinou que o governo federal remova publicações em canais oficiais que dão destaque pessoal ao presidente Lula. A decisão considera que os conteúdos podem caracterizar promoção pessoal durante o período eleitoral, estabeleceu um prazo de 24 horas para a retirada das postagens. Olha aí, mais um capítulo nessa história toda. TSE determina a retirada de publicações sobre Lula, né? O que vocês acham?
1: Essa seria uma dos avanços marginais que você pode ter comentado na sua visão?
0: Pode ser, mas pode também ter uma reação que não é nada marginal, né? Isso pode ser uma queda de braço, né, entre os dois poderes, que a gente comentou, né?
1: Que não deixaria de ser um avanço.
0: É aquilo, né? É que nem você dançar valsa, né? Você dá um passo para frente, um passo para trás, às vezes não avança. Mas você está movimentando-se. O chão gasta, a sola do sapato gasta, uhum. Você tem contato com o corpo do outro, tudo isso traz uma experiência que pode sim trazer um avanço marginal. Eu acho, inclusive, a gente até falou isso aqui no programa, que o TSE ele já passou por várias dessas questões. Eu até trouxe o meu livro aqui há alguns dias, que contava o início do inquérito das fake news, que o início do inquérito das fake news não foi com o caso Crusoé, no qual, inclusive, eu me tornei com isso, ao defender a Crusoé, o primeiro advogado dos inquéritos das fake news. Mas não começou com a Crusoé, começou com um procurador da Lava Jato que disse que os casos da Lava Jato estavam migrando para a Justiça Eleitoral, porque a Justiça Eleitoral seria mais branda, e isso ele chamou de golpe. E aí pronto, abriram um inquérito contra ele, para investigar o que ele tinha falado. Então, e aí você pensa, em 2019, a Justiça Eleitoral era mais branda. Em 2022, eles corrigem isso e tornam a Justiça Eleitoral truculenta.
1: Agora de novo.
0: Agora de novo, eles estão entendendo que a Justiça Eleitoral é mais branda. Então, a gente tem aqui, aí o Mota vai falar assim, olha só como eu falei, que gira, gira e acaba...
2: olha a discussão. Tutela.
0: Eu dei de bandeja essa pro Mota, não é possível.
2: Vai,
0: viu?
2: Vai nos Estados Unidos e explica isso. Olha, americano, lá no Brasil... tem uma data mágica. A partir dessa data, você pode fazer campanha. Aí chega uma outra data mágica que a campanha acaba. Tem coisas que você pode fazer, tem coisas que você não pode fazer. Se você quiser usar a inteligência artificial para fazer uma gracinha com seus adversários, é proibido, né? E dependendo das coisas que você falar, você pode perder os seus direitos políticos. Você pode se tornar inelegível. Se você fizer uma declaração que o pessoal não gostar, você pode perder o seu mandato. Explica isso nos Estados Unidos. Eles não vão começar, eles vão parar de entender quando você falar. A justiça eleitoral, eles vão dizer, não, explica para mim o que é isso aí que você está contando. Não tem sentido nenhum, né, Marcília?
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2: Brasil e Estados Unidos. 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
3: Boa noite, Brasil e ouvintes do Pingo nos Is. Hoje, de novo, o Ibovespa fechou no 0-0. Mas, né, diferente de ontem, hoje, véspera de decisão de juros no Brasil, foi ao contrário de ontem e a Bolsa passou a maior parte do dia no campo positivo. À tarde, primeiro, piorou com notícias de que o governo brasileiro esperava novas sanções diplomáticas dos Estados Unidos, o que se confirmou, né, com o visto da embaixadora que foi revogado. Depois, a cautela com o cenário eleitoral aumentou a aversão a risco, com Flávio Bolsonaro tendo dificuldades de emplacar sua vice na chapa e de conseguir apoio na direita. A queda de mais de 5% do petróleo também pesou. O petróleo mergulhou 5,5%. O Brent fechou abaixo de 80 dólares, fechou a 79 dólares e 20 centavos, com a expectativa de um acordo entre Estados Unidos e Irã e da sinalização de Donald Trump de que pretende negociar com eles para reabrir totalmente o Estreito de Hormuz. No Brasil, o movimento atingiu em cheio as ações ligadas ao petróleo, como Petrobras e distribuidoras de combustíveis, anulando a recuperação vista em outros setores. E por isso que a Bolsa ficou zerada. A Vale, por exemplo, avançou, subiu e ajudou a limitar as perdas e manter a Bolsa no 0-0. No fim, o Ibovespa fechou em leve queda. Não foi cravado no 0-0 igual ontem, mas não é nem 0,1% de queda. É 0,06% de queda aos 177.894 pontos. Já o dólar terminou com alta de 0,8% aos R$ 5,13, impulsionado pela combinação de piora do ambiente político doméstico e pela queda do petróleo, que enfraquece os termos de troca do Brasil, já que reduz o fluxo esperado de dólares para cá. Lembre-se, o Brasil é exportador de petróleo bruto. Se cai o preço do petróleo bruto, entra menos dinheiro por aqui. Outra coisa, depois de começar o dia em queda, os juros futuros também inverteram o sinal e passaram a subir, refletindo o aumento da percepção de risco. Apesar disso, a produção industrial mais fraca que o esperado, que foi divulgado hoje cedo, mais cedo, reforçou a expectativa de continuidade do ciclo de cortes na Selic nas próximas reuniões do Banco Central. Para amanhã, está precificado 100% de chance de um corte de 0,25 pontos na Selic para 14% ao ano. Agora, o que interessa ao mercado é buscar pistas sobre o rumo dos juros para setembro e para as próximas reuniões. Eu sou Pablo, boa noite. Ai, Torinho! Ai, Torinho!
2: Muito bem, muito bem. Olha, a gente tem a nossa enquete agora, é isso? Daniel, cadê a nossa enquete? O resultado da enquete, Flávio Dino vai mesmo investigar o Lulinha? Bom, sim, 13%. 13% é um número interessante, né? 13% é cabalístico. Dino vai, não vai proteger o Lula.
4: Justo 13, né?
2: 13% é curioso. Mas a resposta não. Dino é amigo pessoal de Lula, 87%. Então, nosso público está cantando a bola, né? É a bola que me parece bastante madura de ser cantada, né?
4: Mas uma resposta tão alta para um negócio tão óbvio realmente mostra a deterioração da confiança da grande parte do brasileiro nas instituições.
2: Né? Sobretudo nos ministros que foram nomeados com tanta ideologia ou para eventualmente cumprir um papel mais ideológico do que jurídico dentro dos nossos tribunais. Meus amigos, é o seguinte, o Pingos está ficando por aqui hoje. Obrigado a todos vocês, a toda a audiência, aos meus queridos Musa e Mota, e amanhã tem mais. Boa noite!
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6: Está no ar a Voz do Brasil. As notícias do governo federal que movimentaram o país no dia de hoje.
7: Olá, boa noite.
8: Boa noite para você que nos acompanha em todo o país.
7: Terça-feira, 4 de agosto de 2026.
8: Vamos aos destaques do dia.
7: Saúde mental e BETS.
8: SUS vai oferecer 100 mil teleatendimentos por mês a pessoas com dificuldades relacionadas a jogos e apostas. Thaís Araújo.
9: O serviço funciona como porta de entrada para a rede de atenção psicossocial e disponibiliza orientação, acompanhamento profissional e apoio também aos familiares.
7: E a propaganda e publicidade de BETS deve trazer alertas ao consumidor.
8: Quem conversa com a gente sobre isso é a secretária de Prêmios e Apostas do Ministério da Fazenda, Daniele Correia.
10: Você tem, aposta não é investimento. A outra é, apostar pode causar dependência. E uma questão de que apostar faz você perder dinheiro. Então é justamente nessa perspectiva, seja da saúde mental, seja da saúde financeira.
7: Crimes no ambiente digital.
8: Operações identificam grupos envolvidos em crime de ódio e incentivo à violência. Márcia Fernandes.
11: O Laboratório de Operações Cibernéticas atuou na análise de evidências digitais e na articulação entre as forças de segurança envolvidas.
7: Hoje, na apresentação da Voz do Brasil, Luciana Vasconcelos e Luciano Seixas.
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7: Foram realizadas duas operações para desarticular grupos criminosos que utilizam plataformas digitais para disseminar violência e propagar discursos de ódio.
8: As operações foram executadas em conjunto com as polícias civis de diferentes unidades da federação.
7: E os resultados foram apresentados hoje. Os detalhes você vai ouvir agora na reportagem de Márcia Fernandes.
11: A Operação Rede Interrompida da Polícia Civil do Distrito Federal apura a existência de uma organização extremista que utilizava comunidades do aplicativo Telegram para planejar atos violentos e disseminar conteúdos preconceituosos contra determinadas raças, religiões e também contra mulheres. O diretor de Operações Integradas e de Inteligência do Ministério da Justiça e Segurança Pública, Anchieta Neri, destacou algumas das medidas adotadas.
12: A partir dessa articulação, a gente teve medidas de busca cumpridas em 8 estados da federação. A gente cumpriu algumas medidas de internação provisória e um mandado de prisão. O que se investiga ou o que se apurou não diz respeito meramente a opiniões, mas sim à própria intolerância e planejamento de atos severos de violência. Por isso, havia a necessidade de uma atuação rápida para que a gente não tivesse a possibilidade de ocorrer qualquer sinistro.
11: Já a Operação Lívia investigou uma rede criminosa que utilizava de plataformas virtuais para atrair adolescentes e incentivá-los à prática de violência. A investigação foi conduzida pela Polícia Civil de Mato Grosso do Sul, após a morte de uma menina de 13 anos. A Secretária Nacional de Acesso à Justiça, Sheila de Carvalho, comentou que a operação conseguiu impedir outros crimes.
13: A operação permitiu evitar que mais uma menina fosse vítima, que já estava mapeada para isso acontecer nos próximos dias. Então, esse esforço integrado que a gente tem realizado é para manter as nossas mulheres vivas.
11: Nas duas operações, o Laboratório de Operações Cibernéticas atuou na análise de evidências digitais, na identificação de conexões entre investigados e na articulação entre as forças de segurança envolvidas. O ministro da Justiça e Segurança Pública, Wellington César Lima e Silva, destacou a importância do trabalho integrado.
14: Nós temos um fluxo de cooperação permanente com a Polícia Federal, com as polícias civis dos diversos estados, com os ministérios públicos dos diversos estados, com os diversos órgãos de inteligência. Esse tipo de colaboração possibilita uma atuação integrada e qualificada no combate a esse

0: As mulheres.
1: A capacitação é gratuita e será realizada de forma online.
2: Estão abertas as inscrições para o curso Gestoras em Rede, Formação em Gestão de Políticas Públicas para as Mulheres. A iniciativa é destinada a gestoras estaduais e municipais responsáveis pela elaboração, coordenação e implementação de ações voltadas à promoção dos direitos das mulheres. O curso é gratuito, tem carga horária de 96 horas e vai ser realizado com atividades online, ao vivo e também em formato assíncrono. A formação integra uma estratégia nacional de fortalecimento da gestão pública e de cooperação entre União, estados e municípios. O objetivo é oferecer instrumentos para planejamento, execução, monitoramento e avaliação das políticas públicas, além de criar uma rede permanente de troca de experiências entre as equipes que atuam nos organismos de políticas para as mulheres. Ao final do curso, as participantes devem elaborar diagnósticos e planos de ação voltados aos próprios municípios e estados. Para se inscrever, acesse gestorasemrede.com.br. Claudimário Carvalho, para a Voz do Brasil.
1: As propagandas e publicidades sobre apostas de cota fixa, as chamadas bets, passaram a ter novas regras voltadas à proteção aos consumidores.
0: Elas estabelecem, entre outras coisas, limites sobre o que pode ser dito nessas propagandas, responsabilização solidária de quem veicula as publicidades e proteção às crianças e aos adolescentes.
1: Além disso, as propagandas de bets terão também que exibir mensagens de alerta sobre os riscos envolvidos nas apostas.
0: Sobre tudo isso, nós conversamos com a secretária de Prêmios e Apostas do Ministério da Fazenda, Daniele Correia.
1: Eu e Mariana Jungmann também falamos com ela sobre saúde e bets. Acompanhe.
3: Secretária Daniele Correia, muito bem-vinda à Voz do Brasil. Vamos falar um pouco sobre essas duas portarias que regulam a publicidade sobre as apostas de cota fixa. A gente pode traduzir que é uma regulamentação sobre as propagandas de bets, assim, para ficar mais claro para o nosso público. E o que estabelecem essas portarias?
4: Bom, obrigada. Para a gente é sempre importante aqui na Secretaria de Prêmios e Apostas ter a oportunidade de tratar sobre o tema. E, de fato, quando a gente está falando dessas duas portarias, as portarias mais recentes aqui, a gente está falando desse universo de publicidade, propaganda e ações de marketing nesse mercado de aposta de cota fixa. Acho que é sempre importante dizer que esse mercado de aposta de cota fixa é um serviço público, né? E a lei, a 14.790, é a lei que traz ali a regulamentação e traz ali diretrizes legais na implementação não só desse tema de publicidade, mas diversos outros temas. E a nova portaria interministerial ali, a 73, ela traz ali, reforça alguns conceitos, acho que amplia ali a questão da proteção ao consumidor apostador, mas também traz ali a distribuição da responsabilidade solidária em todo esse veículo de comunicação, de divulgação, seja pessoas físicas e jurídicas, nesse mercado de apostas. E a gente tem uma outra portaria que altera a portaria que trata de jogo responsável, que trata dessas obrigações também legais que os agentes operadores precisam cumprir entre publicidade, ações de marketing e propaganda, que é justamente as frases de advertência, né? O 18+, e foi importante para a gente ali trazer e clarificar sobre o tema.
1: Essas frases de advertência, né, que vão ter que conter nas publicidades, elas dizer o quê? E que tipo? E por que que esse tipo de mensagem é importante, secretária?
4: Bom, as frases é: o Ministério da Fazenda adverte. E aí você tem: aposta não é investimento. Essa é uma das frases. A outra é: apostar pode causar dependência, né? E uma questão de que apostar faz você perder dinheiro. Então, é justamente nessa perspectiva, seja da saúde mental, seja da saúde financeira, do endividamento.
1: Ainda falando das mensagens, ela tem um tamanho mínimo, né? Ou seja, tem que estar num formato legível, facilmente visível, né, para o consumidor.
4: Exatamente. A gente traz ali, e aí, de novo, né, a necessidade de que eles estejam ali num tamanho mínimo de 10%, e a gente reforça, inclusive, nessa nova portaria, que eles precisam estar de uma maneira horizontal, né? Porque muitas vezes, né, tornar essa frase de uma maneira muito mínima e verticalizada dificulta até a leitura por parte, né, da sociedade.
3: Praticamente escondendo a frase.
4: Exatamente. Né? Então, a necessidade de se ter isso de maneira legível, né, num contraste visual ali também, né? Você ter um fundo ali que a pessoa consiga ler. E eu acho que são todas essas informações que são importantes.
3: Agora, um outro ponto

0: importante dessa nova regulamentação sobre a publicidade de jogos é que ela passa a responsabilizar também quem faz a propaganda, né? Quem veicula a propaganda. E aqui a gente está falando, inclusive, dos influenciadores digitais, secretária, dos veículos de comunicação e aí enxergando os influenciadores digitais também como uma espécie de veículo de comunicação, é isso? O que está previsto nessa responsabilização?
1: Sim, a ideia é a portaria, ela traz isso tanto voltado para pessoas físicas quanto para pessoas jurídicas, né, que veiculem, que distribuem, que impulsionem, né, que propaguem, não só a questão das bets ilegais, aí eu acho que é importante também, né, você ter essa responsabilização, porque quando você está falando de um ambiente ilegal, você não tem essas ferramentas à disposição daquele consumidor, daquele apostador, então, né, você fica muito mais frágil no desenvolvimento de riscos e de transtorno de jogo e do endividamento, então elas não precisam cumprir as regras e também no processo, né, de junto com as operadoras legalizadas, mas no processo de cumprir o que está dizendo ali a lei, né, no sentido e das portarias, reforçado agora pela portaria interministerial, no sentido de que o jogo, ele tem restrições na sua publicidade, né? Você não pode dizer que o jogo ele substitui a renda, você vai ficar socialmente aceito, né? Você é mais bonito porque você joga. Então, a própria proteção que a gente comentou aqui, né, da criança e do adolescente, então você não pode veicular para a publicidade para a criança, né? A criança não pode ser alvo da publicidade, ela não pode estar na publicidade. Então, eu acho que a distribuição da responsabilidade aí, eu acho que é importante, né, nesse mercado.
2: Secretária, esse tipo de regulação sobre a publicidade deve ter efeito para reduzir a quantidade de apostas, né? Especialmente nos casos de compulsão, não é isso?
1: A ideia é justamente isso, né? Se você está num ambiente ou no mercado onde você está falando de entretenimento, né? E quando isso passa, isso não é mais um entretenimento, isso não, você está colocando aquela pessoa em risco. Né? Então, de novo, essa é uma série de mecanismos que eu acho que é importante, né, colocar à disposição. E aí eu queria ter a oportunidade aqui para dizer que a gente lançou no final, obviamente, o Ministério da Fazenda, junto com a SPA, isso já estava na agenda regulatória, a gente lançou a plataforma centralizada de autoexclusão. Então, hoje, se um cidadão ele não quiser apostar, ou ele não quiser estar nessa atividade, ou, enfim, estar nesse mercado, ele pode utilizar essa plataforma, onde você fica auto-excluído de todas as plataformas autorizadas pela SPA em âmbito nacional. E aí você pode dizer se é por um prazo determinado ou por um prazo indeterminado. Então, você pode se auto-excluir por um mês, por 3 meses, por 6 meses, por 9 meses, por 12 meses... ou indeterminado. E lá você pode dizer o motivo também. E a gente percebe que um dos principais motivos é justamente a perda de saúde, de controle mental, né? Então, acho que, de novo, essa é uma outra ferramenta também à disposição de qualquer pessoa da sociedade, obviamente, né? Que queira utilizar. E a gente traz ali uma série também de outras questões, como ferramenta de autoteste da saúde, autoteste financeiro. Enfim, são todos os mecanismos e ferramentas nessa questão do jogo responsável.
0: É importante aqui a gente lembrar também que quem tiver identificando que tem problemas de saúde mental relacionados à questão do jogo deve procurar ajuda,
1: sim,
0: né, secretária?
1: Exatamente.
0: E aí dentro do SUS a gente tem possibilidades, sim, de acompanhamento e de tratamento, né?
1: Exatamente. A gente tem um acordo de cooperação técnica com o Ministério da Saúde, que é um grande parceiro. A gente, ano passado, começamos com um grupo de trabalho interministerial, junto com o Ministério da Saúde, Ministério do Esporte, a Secretaria de Comunicação Social, justamente nesse trabalho de se pensar, né, quais são as ferramentas. Porque quando você tem identificação de que você tem um risco, né, ou desenvolvimento de um potencial risco ali, você também precisa procurar caminhos. Então, o SUS, ele desenvolveu ali, ele fez um trabalho junto com toda a rede de colaboradores, não só da Unidade Básica de Saúde, mas também do próprio CAPS, né, na formação, né, no desenvolvimento da capacitação dessas pessoas, no recebimento dessas pessoas, na identificação dessas pessoas. Também fez ali um teleatendimento, então eles construíram, desenvolveram um teleatendimento voltado para essa parte de transtorno do jogo, de identificação, e o desenvolvimento ali de capacitação junto às unidades do CAPS, né, mais próximo da localidade da pessoa. Então, a gente também, na página da plataforma centralizada de autoexclusão, a gente fornece todos esses telefones, esses endereços, a página do DataSUS, se a pessoa também quiser fazer o seu autoteste da saúde, né, porque você se identifica, mas você precisa também achar um caminho ali.
0: Muito bem, nós conversamos com Daniele Correia, secretária de Prêmios e Apostas do Ministério da Fazenda. Secretária, muito obrigada pela sua entrevista à Voz do Brasil.
1: Obrigada a vocês.
3: Como nós ouvimos, o Sistema Único de Saúde oferece ajuda para quem enfrenta problemas relacionados a jogos e apostas.
2: O serviço de teleatendimento em saúde mental teve início em março e, a partir de hoje, oferece 100 mil acompanhamentos por mês.
3: O atendimento é remoto, sigiloso e pode ser o primeiro passo para o acesso à rede pública de cuidados.
4: Segundo o Ministério da Saúde, mais de 25 milhões de pessoas fizeram apostas em 2025. Desse total, cerca de 4,4% apresentam dependência de jogos, condição que pode causar prejuízos à saúde mental, às finanças e às relações pessoais. Alguns sinais podem indicar a necessidade de buscar ajuda, como o aumento do tempo ou do dinheiro gastos com apostas, preocupação constante com jogos e mudanças no sono, no humor, na rotina ou nos relacionamentos. O Sistema Único de Saúde oferece atendimento sigiloso para pessoas que enfrentam esse problema. O serviço funciona como porta de entrada para a rede de atenção psicossocial e disponibiliza orientação, acompanhamento profissional e apoio também aos familiares, como explica o ministro da Saúde, Alexandre Padilha.
5: Então, além de abrir a porta do cuidado individual, de quem sofre com vício e dos seus familiares, a gente está abrindo uma outra porta, que é ter um diagnóstico cada vez melhor do problema, para ter ações cada vez mais preventivas, regulatórias.
4: Para acessar o atendimento remoto, basta entrar no aplicativo ou na versão web do Meu SUS Digital, fazer login com a conta gov.br, acessar a área de mini-apps e selecionar a opção Problemas com Jogos de Apostas. Em seguida, o usuário responde a um autoteste que auxilia na identificação do tipo de cuidado mais adequado. Quando o resultado indica risco moderado ou elevado, o encaminhamento para o teleatendimento é feito pela própria plataforma. Nos demais casos, são apresentadas orientações sobre os serviços disponíveis na rede de atenção psicossocial. De acordo com o Ministério da Saúde, o serviço remoto teve início em março e passa a oferecer 100 mil atendimentos mensais, explica o diretor do Departamento de Saúde Mental, Marcelo Quimate Dias.
6: Então, nessa primeira ação, nós tínhamos uma média de mais ou menos uns 600 atendimentos por mês. Tivemos uma procura muito grande e, a partir de agora, a gente vai passar a oferecer até 100 mil atendimentos por mês.
4: Quem preferir, também pode procurar atendimento presencial em uma unidade básica de saúde. No local, a pessoa e seus familiares recebem acolhimento, orientação e avaliação inicial. Quando necessário, a equipe pode encaminhar o paciente para o Centro de Atenção Psicossocial, o CAPS, onde é oferecido atendimento multiprofissional. Reportagem Thaís de Araújo.
2: E relembrando, pela plataforma de autoexclusão é possível solicitar o bloqueio do acesso às plataformas de apostas.
3: Para isso, basta acessar a página da ferramenta e entrar com a conta gov.br.
2: Doadores de sangue que colocaram piercing, fizeram tatuagens ou cirurgias não precisam mais esperar 12 meses para voltar a doar.
3: Pois é, as regras para doação foram atualizadas e devem estar implantadas nos hemocentros do país até setembro.
2: O objetivo é aumentar os estoques de sangue, garantindo a qualidade e a segurança do material.
7: Doar sangue salva vidas. Para se ter uma ideia, uma única doação pode ajudar até 4 pessoas. A funcionária pública Axa Cruz, que mora em Brasília, já doa sangue há 16 anos.
8: Um ato tão simples, rápido e que pode salvar vidas. Então eu me sinto muito honrada. 3 vezes por ano, inclusive uma delas é no dia do meu aniversário. Para mim já virou uma tradição.
7: E quem recebe esse sangue Pode ficar tranquilo. Todo o material coletado passa por um rigoroso controle de qualidade e por testes que garantem a segurança das transfusões. Para reforçar ainda mais esse controle e ampliar a segurança de doadores e pacientes, o Ministério da Saúde atualizou os regulamentos técnicos que orientam os serviços de hemoterapia em todo o país, como explica a gerente de captação de doadores do Hemocentro de Brasília, Kelly Barbie.
9: Cada vez mais no sentido de aprimorar, de melhorar os exames para testar uma qualidade cada vez maior desse sangue coletado. Então, você não vai precisar esperar mais 12 meses para muitos impedimentos. A maioria agora é de 4 meses. Como eu falei do piercing, da tatuagem, de medicamentos, de cirurgia, enfim, a novidade é muito boa e muito bem-vinda.
7: O Felipe, que doa sangue há 30 anos, sabe da importância desse ato de amor.
10: Me traz um sentimento muito bom, né? Um sentimento de solidariedade com o próximo. E, além disso, a gente nunca sabe quando vai precisar, um familiar também, né? Então, é muito importante. Eu saio com o coração aquecido.
7: E para você que nunca doou sangue, é muito simples. Basta procurar um hemocentro mais próximo, ter entre 16 e 69 anos, pesar no mínimo 50 quilos e estar em boas condições de saúde. Não apresentar sintomas de gripe, resfriado ou febre. Não precisa estar em jejum, mas nas 4 horas que antecedem a doação, deve evitar a ingestão de comidas gordurosas. Reportagem Cleide Lopes.
3: Se você é responsável por crianças ou adolescentes com menos de 15 anos, fique atento.
2: A campanha nacional de multivacinação já começou em todos os postos de saúde do país.
3: Essa é a chance de proteger o público infanto-juvenil contra doenças como poliomielite, influenza e hepatites.
2: O dia D da campanha vai ser em 22 de agosto e a mobilização vai até 1º de setembro.
11: A campanha nacional de multivacinação teve início nesta segunda-feira e vai até 1º de setembro. Crianças e adolescentes menores de 15 anos são o foco principal para atualizar a caderneta de vacinação. Pela campanha, são ofertados os imunizantes previstos no calendário nacional de vacinação do Ministério da Saúde, como poliomielite, tríplice viral, hepatites A e B, febre amarela, HPV, influenza, Covid-19 e dengue. Para receber a vacina, basta comparecer à unidade básica de saúde mais próxima da sua residência e levar documento de identificação, cartão do SUS, se tiver, e a caderneta de vacinação. Já o dia D da mobilização será em 22 de agosto. Para informações sobre horários de atendimento e disponibilidade das vacinas, basta consultar a unidade de saúde do seu município.
3: Priscila Machado, para a Voz do Brasil. Contribuintes que têm pendências com a Receita Federal, começou a valer hoje mudanças no atendimento presencial relativas ao imposto de renda.
2: A portaria proíbe o fornecimento de cópia de declaração do imposto e recibo de entrega nas unidades de atendimento.
3: Saiba o que muda no atendimento com Daniele Popov.
12: Portaria publicada nesta segunda-feira traz mudanças como a proibição do fornecimento de cópia da declaração do imposto sobre a renda da pessoa física. A entrega do recibo relativo à declaração também foi proibida nas unidades de atendimento da Receita. As mudanças foram adotadas para reduzir os riscos de acesso indevido a informações protegidas por sigilo fiscal, já que documentos como a declaração do imposto de renda contêm dados pessoais sigilosos e que podem ser usados indevidamente. A partir de agora, a cópia da declaração e o recibo de entrega passam a ser disponibilizados exclusivamente por canais que utilizam mecanismos de autenticação e controle de acesso. Outras alterações que a portaria traz são ajustes relacionados ao atendimento presencial, ao atendimento orientado e à recepção de documentos em processos de atendimento digital. Daniele Popov, para a Voz do Brasil.
2: Concurso Nacional de Escrita Criativa tem inscrição aberta até quarta-feira, dia 5 de agosto.
3: Com ele, o participante vai aprender a produzir textos que buscam envolver, emocionar ou prender a atenção do leitor ou ouvinte por meio da criatividade na linguagem, na estrutura e na narrativa.
2: A chamada pública vai selecionar 1.000 participantes.
3: Os selecionados vão receber de forma gratuita formação em escrita criativa em todas as regiões do país.
2: Mais informações no site da Universidade Federal do Rio Grande do Sul, em ufrgs.br/territórios da escrita.
3: E essas foram as notícias do governo federal.
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2: Fique agora com as notícias do Poder Judiciário e do Congresso Nacional. Boa noite.
3: Boa noite para você e até amanhã.

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1: CNJ aprova perda do cargo de juiz e extingue a aposentadoria compulsória como punição máxima.
2: Para o STJ, olheiro que atua durante venda de drogas responde por tráfico, não por colaboração.
1: Eletricista terá plano de saúde mantido, mesmo após ter sido demitido.
2: Boa noite, eu sou Marcela Luiza.
1: E eu sou Marta Ferreira.
2: O Conselho Nacional de Justiça aprovou nesta terça-feira a perda do cargo de juiz e acabou com a aposentadoria compulsória como punição máxima a magistrados que cometerem infrações graves.
1: Pelas novas regras, nos casos mais graves, o juiz poderá ser colocado em disponibilidade com proposta de perda do cargo.
2: Nessa hipótese, o magistrado será imediatamente afastado das funções e passará a receber remuneração proporcional ao tempo de contribuição até a decisão definitiva do Supremo Tribunal Federal.
1: Com isso, o CNJ adequa as normas ao entendimento firmado em maio pela primeira turma do STF, segundo o qual a aposentadoria compulsória deixou de ter fundamento constitucional como sanção disciplinar após a reforma da Previdência.
2: Em 10 meses, gestão do ministro Edson Fachin responde por 10% das aposentadorias compulsórias do Conselho Nacional de Justiça.
1: Hoje, o plenário do CNJ extinguiu a aposentadoria compulsória como punição máxima a juízes que cometerem infrações graves. Pablo Lemos.
3: No início da sessão desta terça-feira, o presidente do STF e do Conselho Nacional de Justiça, ministro Edson Fachin, destacou alguns dados sobre os processos disciplinares julgados pelo Conselho.
4: Do final de setembro a julho deste ano, esse plenário concluiu o julgamento de 24 processos administrativos disciplinares, aplicando 11 penas de aposentadorias compulsórias, 8 disponibilidades, 4 censuras e 1 advertência. Ainda em sede de revisão disciplinar, foram aplicadas outras 2 penas de aposentadoria compulsória e mais 2 de disponibilidade. Assim, 14 juízes que cometeram faltas gravíssimas foram afastados dos quadros da magistratura. Trata-se de 10% do total de aposentadorias compulsórias até hoje aplicadas pelo CNJ, sendo essa a penalidade administrativa mais grave até então vigente.
3: Fachin destacou que a atuação disciplinar é uma das competências constitucionais mais relevantes do CNJ para a preservação da confiança da sociedade no judiciário.
2: Quem atua como olheiro ou vigilante de forma integrada e indispensável à comercialização de drogas responde pelo crime de tráfico e não por colaboração como informante.
1: Essa conclusão é do STJ, Fátima Uchoa.
5: Moradores de Goiânia enviaram um vídeo a policiais militares com 2 homens comercializando drogas. Um vendia entorpecentes enquanto o outro permanecia ao lado observando a movimentação. Os policiais os abordaram e concluíram que o segundo homem era um vigilante durante a negociação. A Justiça de Goiás considerou que ambos atuavam na comercialização das drogas, cada um com papel específico no crime. A 5ª turma do STJ negou o provimento ao recurso da Defensoria Pública que buscava desclassificar a condenação por tráfico de drogas para o delito de informante. Segundo o relator ministro Ribeiro Dantas, quem permanece ao lado do vendedor e ajuda a garantir a segurança da negociação participa diretamente da prática do crime.
2: Eletricista terá plano de saúde mantido mesmo após ter sido demitido.
1: Para o TST, por se tratar de contrato de trabalho, a Justiça Trabalhista tem competência para julgar o caso. Larissa Batista.
6: O eletricista foi demitido após 37 anos de trabalho e foi informado que poderia continuar com o plano de saúde da empresa. Porém, a única opção oferecida pela companhia de energia representava um aumento de mais de 5 mil na mensalidade. No TST, ficou decidido que a empresa deve garantir, tanto para o eletricista quanto para os dependentes dele, o mesmo plano de saúde dos trabalhadores ativos. Ainda cabe recurso da decisão.
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2: Uma boa noite.
1: Boa noite.
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2: Eu sou Paula Groba.
3: E eu sou Humberto Pinheiro.
2: E estes são os destaques de hoje do Jornal do Senado, que começa agora.
3: Botão do pânico para corridas por aplicativo avança no Senado.
2: Incentivo à violência contra a mulher pode virar crime específico.
3: Leis ambientais aprovadas pelo Congresso serão analisadas pelo STF.
2: Boa noite.
3: Boa noite.
2: Mais segurança para motoristas e passageiros de aplicativos de transporte. Um projeto em análise no Senado prevê a criação de um botão do pânico para ser acionado em situações de violência durante as corridas.
3: A proposta já foi aprovada pela Comissão de Ciência e Tecnologia e agora será discutida pela Comissão de Transparência e Defesa do Consumidor. A reportagem é de Herman Kulitz.
4: O botão do pânico tem por objetivo aumentar a segurança, tanto dos passageiros quanto dos motoristas de transporte por aplicativo, como Uber e 99, e deve ser acionado em casos de violência. O texto original do senador Carlos Viana, do PSD de Minas Gerais, determinava um cadastro prévio com foto do titular da conta e do cliente que irá embarcar, e reconhecimento facial antes de cada viagem. Mas, na Comissão de Ciência e Tecnologia, o relator, senador Carlos Portinho, do PL do Rio de Janeiro, conseguiu aprovar duas alterações. Eliminou a exigência de reconhecimento facial e exigiu identificação visível nos veículos usados para o transporte pago privado de passageiros. Portinho falou sobre a importância da regulamentação.
5: O motorista também vai estar seguro, porque ele, sabendo quem é o usuário, se amanhã ele sofrer algum crime, ele fica muito vulnerável e ele poder identificar, não só com os dados na plataforma, mas reconhecimento da foto, né, ou de um documento com foto.
4: O projeto aguarda a análise da Comissão de Transparência e Defesa do Consumidor. Se aprovado, segue para a Câmara dos Deputados.
2: E já está na Comissão Mista de Orçamento, a medida provisória que abre crédito extraordinário para garantir o pagamento do apoio financeiro do governo a produtores e importadores de combustíveis.
3: O objetivo é evitar que a elevação de preços por causa da guerra no Oriente Médio gere aumento da inflação nos custos de transporte, com efeito em cascata nos demais setores da economia. Repórter Alexandre Campos.
6: São R$ 3.473 milhões de reais que serão usados para compensar o aumento do valor de compra desses insumos no mercado internacional em decorrência dos conflitos no Oriente Médio. O senador Jax Wagner, do PT da Bahia, lembrou que se nada for feito, a elevação do preço dos combustíveis poderá prejudicar toda a economia.
7: Aí o presidente tem que reagir para evitar que, inclusive, isso comprometa a economia nacional, provocando uma inflação acima daquilo que a gente já tem da meta que está colocada.
6: Líder da oposição no Congresso Nacional, o senador Isalci Lucas, do PL do Distrito Federal, cobrou fiscalização.
8: Tem que ver agora o controle disso, né? Tem que controlar para ver se realmente, na bomba, se o consumidor vai sentir isso, né? E corre o risco de você dar isenção, fazer tudo isso e o preço continuar do mesmo jeito.
6: Como a medida provisória tem força de lei, a Agência Nacional do Petróleo já pode repassar aos produtores e importadores de combustíveis e óleo diesel os valores do apoio financeiro nessas operações, desde que comprovadas as importações.
2: Já está em vigor a lei que destina parte do dinheiro das BETs para o Fundo da Polícia Federal.
3: O FUNAPOL foi criado em 1997 para financiar e estruturar as operações do órgão. Repórter Pedro Pincer.
9: A lei determina que o fundo para aparelhar operacionalização das atividades fim da Polícia Federal, o FUNAPOL, deverá receber até 3% dos recursos obtidos pelo governo com apostas de cota fixa, conhecidas como BETs. Esses recursos, antes direcionados à Seguridade Social, vão cobrir gastos com a os servidores da PF, além de retribuição por atividade extraordinária. O repasse dos recursos das apostas está previsto para ocorrer de forma gradual, 1% em 2026, 2% em 2027 e 3% a partir de 2028. O senador Randolfe Rodrigues, do PT do Amapá, ressaltou a importância desse dinheiro para a Polícia Federal.
10: O morador dos morros cariocas, o morador das favelas desse país, são igualmente vítimas do crime organizado quanto cidadão.

0: Que mora nos locais nobres. Para combater, precisa de polícia estruturada e precisa de fortalecimento, sobretudo, das instituições federais que têm a função precípua, com inteligência, de investigar o crime e de desarticular o crime. Sem recurso e sem estruturação, não se faz o combate adequado ao crime.
1: Além dessa receita, o FUNAPOL conta com transferências voluntárias de entes federativos ou de organismos internacionais, vinculadas a programas de enfrentamento ao crime organizado, doações de pessoas físicas ou jurídicas, nacionais ou estrangeiras, e outras receitas legalmente previstas.
2: Quem incentivar, instigar ou ameaçar outra pessoa para que pratique violência doméstica e familiar contra a mulher poderá ser condenado até 2 anos de reclusão, além do pagamento de multa. É o que prevê um projeto de lei em análise na Comissão de Segurança Pública.
3: A proposta também estabelece aumento de pena quando o crime for cometido durante a vigência de medida protetiva de urgência, utilizar anonimato e envolver compartilhamento ou ameaça de divulgação de dados pessoais, imagens ou informações sensíveis da vítima. O autor do projeto, senador Efraim Filho, do PL da Paraíba, ressalta que a medida é necessária porque a instigação de terceiros, inclusive por meios digitais, contribui para aumentar o ciclo de violência contra a mulher.
4: As medidas protetivas que hoje a lei permita que sejam tomadas contra o agressor possam ser também tomadas contra terceiros que porventura venham a também infligir a ameaça no sentido de desestabilizar a vítima, intimidá-la a ponto de retirar a denúncia ou algo desse tipo.
2: E uma série de ações que questionam decisões do Congresso Nacional com impacto no meio ambiente serão julgadas neste mês no Supremo Tribunal Federal.
3: Os pedidos à Justiça tratam da Lei Geral do Licenciamento Ambiental e do Marco Temporal das Terras Indígenas. Quem explica é o repórter César Mendes.
5: Aprovada em maio do ano passado no Congresso, a Lei Geral do Licenciamento foi criticada pela senadora Elisiane Gama, do Maranhão, por flexibilizar as licenças.
6: Quanto mais flexível, mais possibilidade de desastres.
5: O presidente da República vetou a mudança, mas a derrubada do veto no Congresso em novembro foi elogiada pelo senador Marcos Rogério, do PL de Rondônia.
7: Não somos poderes subalternos, somos poderes iguais.
5: Agora, a Lei Geral do Licenciamento vai passar pelo crivo do STF no julgamento de ações movidas pela Rede, o PSOL e o Partido Verde, questionando a flexibilização das licenças para Sueli Araújo, do Observatório do Clima, inconstitucional.
8: São dispositivos que afrontam a nossa Constituição, e é dever do Supremo afastar essas inconstitucionalidades.
5: O STF julga ainda neste mês ações contrárias ao marco temporal das terras indígenas e à suspensão da moratória da soja.
2: Nas eleições de outubro, o eleitor vai precisar escolher 2 candidatos ao Senado, mas não vale repetir o mesmo nome.
3: Se isso acontecer, o segundo voto será anulado. Saiba mais na reportagem de Marcela Cunha.
9: 2 votos, 2 nomes e 2 vagas. Essa é a conta que o eleitor precisa guardar nas eleições de 2026 para o Senado Federal. Na urna eletrônica, o cargo de senador vai aparecer 2 vezes. Primeiro, o eleitor digita o número de um candidato, confere a foto e confirma. Em seguida, uma nova tela será aberta para a escolha do segundo candidato. Mas não adianta repetir o número para reforçar o voto no candidato preferido. Os votos precisam ser dados a pessoas diferentes. Se o eleitor escolher o mesmo candidato nas 2 vezes, apenas o primeiro voto será válido e o segundo será anulado. A votação em 2 nomes ocorre porque, neste ano, cada estado e o Distrito Federal vão preencher 2 vagas no Senado. O eleitor só poderá escolher candidatos que disputem a eleição na unidade da federação onde ele vota. Mas, segundo o consultor legislativo do Senado, Gilberto Guerzoni, muitos eleitores podem chegar ao dia da votação sem saber que tem direito a 2 escolhas.
10: O eleitor, na hora que ele responde à pesquisa, muitas vezes ele até desconhece que tem 2 votos, ele desconhece a lista de candidatos e ele não escolheu, né, o seu senador, especialmente o seu segundo senador.
9: A dificuldade aumenta porque o voto para senador divide a atenção do eleitor com as escolhas para presidente, governador e deputados. Para não esquecer nenhuma das escolhas, a recomendação da Justiça Eleitoral é levar uma colinha de papel com o número dos candidatos.
3: O edição de Paula Groba e trabalhos técnicos de João Lira, o Jornal do Senado fica por aqui. Acompanhe agora as notícias da Câmara dos Deputados. Boa noite.
2: Boa noite e até amanhã.
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12: O plenário pode votar medidas provisórias e projetos ligados ao agronegócio.
13: Câmara aprova a regulamentação da atividade profissional do salva-vidas.
12: Vítima de violência poderá usar recursos de conta conjunta com o marido.
13: Boa noite. A Comissão de Constituição e Justiça da Câmara aprovou proposta que autoriza a mulher em situação de violência doméstica a utilizar recursos depositados em conta conjunta com o marido para se reacomodar em local seguro.
12: A repórter Maria Neves traz mais detalhes sobre o projeto que foi encaminhado para análise dos senadores.
14: Pela proposta da deputada Laura Carneiro, do PSD do Rio de Janeiro, a medida protetiva deverá ser autorizada pelo juiz e a utilização do dinheiro pode ocorrer em qualquer regime de bens adotado pelo casal. Laura Carneiro lembra que a Lei Maria da Penha assegura que mulheres em situação de violência sejam afastadas do lar e acolhidas em abrigo ou local seguro quando houver risco de vida. Entretanto, segundo afirma, levantamento do Instituto Brasileiro de Geografia e Estatística de 2018 mostrou que somente 2,4% dos municípios mantinham casas-abrigo. Os estados gerenciavam outras 43 unidades. Diante disso, a parlamentar ressalta que muitas vezes a vítima de violência é obrigada a permanecer na mesma casa que o agressor e continuar submetida a maus tratos, situação que a proposta busca evitar.
15: Ação de separação demora muito, divórcio demora muito. Durante esse período, ela vai viver como? E como ela não tem como viver, ela acaba não se afastando do lar e continua sofrendo as agressões. Vai chegar um ponto que ela vai acabar o feminicídio. Então o objetivo é que quando ela peça a medida protetiva, quando ela começa a sofrer a violência doméstica, ela tenha uma oportunidade de ter essa violação patrimonial e essa violação econômica minimamente resolvida.
14: Laura Carneiro ressalta ainda que contas conjuntas podem ser livremente movimentadas pelos seus titulares, o que poderia tornar a medida proposta desnecessária. No entanto, recorda que não são raros os relatos de violência patrimonial nos quais o agressor impede ou dificulta o acesso da mulher à gestão do patrimônio ou desvia recursos financeiros do casal. Permitir que a mulher disponha dos bens conjuntos, portanto, seria uma forma de contornar esse problema e permitir que a mulher reconstrua a própria vida longe do agressor. Da Rádio Câmara de Brasília, Maria Neves.
11: Segurança Pública.
13: Da Vitória, do PP do Espírito Santo, apresentou projeto que determina a suspensão imediata da posse e do porte de arma de investigados por violência doméstica. O texto prevê a apreensão da arma em até 24 horas, sem necessidade de decisão judicial específica.
12: Da Vitória explica que o objetivo é diminuir o risco de agressões fatais enquanto houver investigação, processo ou medida protetiva. A matéria está sendo analisada em conjunto com outros projetos semelhantes e, caso seja aprovada nas comissões, pode seguir direto para o Senado.
13: Avança na Câmara projeto de Félix Mendonça Júnior, do PDT da Bahia, que bane das redes sociais condenados por crimes contra mulheres quando as plataformas forem usadas na prática do delito. Pelo texto, as empresas de tecnologia têm 48 horas para excluir as contas.
12: Félix Mendonça Júnior lamenta o fenômeno de monetização e espetacularização da violência de gênero nas redes sociais e que o Brasil figure entre os 5 países com maior número de feminicídios. Por estas razões e para proteger a dignidade humana, ele pede a aprovação da matéria.
11: Justiça.
13: Rodrigo Hollenberg, do PSB do Distrito Federal, questiona o sigilo imposto sobre o registro das visitas ao empresário Daniel Vorcaro na prisão. Ele afirma que a população tem o direito de conhecer eventuais vínculos e relações que possam ser relevantes para o caso do Banco Master.
16: Me causou uma grande surpresa a notícia de que a Polícia Federal teria pedido o sigilo sobre as visitas a Daniel Vorcaro na prisão. É muito estranho, porque a população quer saber exatamente quem são as pessoas, as autoridades, eventualmente as autoridades, que realizaram negócios com Daniel Vorcaro. Portanto, no meu entendimento, não se justifica absolutamente qualquer tipo de sigilo em relação às visitas realizadas a Daniel Vorcaro na prisão.
12: Rodrigo Hollenberg defende ainda a continuidade das investigações sobre o Banco Master e cobra a instalação de uma CPI para apurar as responsabilidades e recuperar recursos. Ele reitera que a apuração é fundamental para garantir transparência e esclarecer os fatos.
11: Saúde.
13: Beto Preto, do PSD do Paraná, é autor do projeto que torna obrigatória a realização de pelo menos uma ultrassonografia morfológica durante o pré-natal oferecido pelo SUS. O deputado explica que a medida busca ampliar a qualidade da assistência prestada às gestantes.
12: Ele lembra que a experiência já foi adotada no Paraná e defende a ampliação da iniciativa para todo o Brasil. Beto Preto afirma que o exame realizado entre a 20ª e a 24ª semana de gestação é importante para avaliar o desenvolvimento fetal e identificar situações que demandem acompanhamento especializado.
17: Por que entre a 20ª e a 24ª semana? Que é o momento que ainda é possível você evoluir para um tratamento cirúrgico intrauterino. Então, esse é um momento importante. O Brasil vai dar um passo gigante no sentido de garantir mais ainda pré-natal correto para as mulheres brasileiras e dizer que no Paraná nós já instituímos esse ultrassom, essa ultrassonografia morfológica já, e isso vem dando muito certo. Queremos expandir para todo o Brasil através desta lei.
11: Homenagem.
13: Raimundo Santos, do PSD do Pará, destaca a criação do Dia Nacional da Música Gospel, celebrado em 9 de junho. O deputado afirma que a lei reconhece a presença do gênero musical em espaços religiosos, plataformas digitais, praças e emissoras de televisão.
18: Qual a importância desse reconhecimento, dessa homenagem à música gospel? A música gospel, na verdade, é o gênero musical que durante, por exemplo, a pandemia do novo coronavírus, foi o gênero mais ouvido e que serviu de alento para tantas pessoas consumidas pelo estresse, pela ansiedade, porque as mensagens da música gospel, elas são mensagens de paz, de amor, de esperança, mensagem também de fé.
12: Raimundo Santos explica que a escolha de 9 de junho faz referência ao nascimento de Frida Wingren, enfermeira, musicista e compositora de hinos cristãos. Ele reforça a relevância da data nacional para a valorização da música gospel e para a cultura brasileira.
13: Josenildo, do PDT do Amapá, apresentou o projeto que institui 29 de junho como Dia Nacional do Pescador Artesanal. O deputado propõe incluir esses trabalhadores na data, que atualmente homenageia apenas os praticantes da pesca amadora.
12: Josenildo observa que a medida reconhece a contribuição da pesca artesanal para a economia das comunidades costeiras e ribeirinhas. O parlamentar ressalta que a atividade preserva conhecimentos tradicionais ligados à cultura popular e ao uso sustentável dos recursos naturais.
11: Trabalho.
13: Os deputados aprovaram um projeto que regulamenta a profissão do salva-vidas. Saiba mais sobre o assunto na reportagem de Paula Bittar.
19: A Comissão de Constituição e Justiça da Câmara aprovou uma proposta que regulamenta o exercício da profissão de salva-vidas no Brasil. Pela proposta, para exercer a atividade, o profissional deve ter mais de 18 anos, estar em bom estado de saúde, possuir ensino médio completo e passar em uma avaliação prática de corrida e natação. Também é necessário completar um curso profissionalizante de 160 horas em uma instituição reconhecida e manter a formação atualizada a cada 2 anos. anos. Os salva-vidas terão como atribuições a realização de técnicas de prevenção, resgate e primeiros socorros em situações de emergência e ações educacionais sobre os riscos de acidentes aquáticos. A proposta obriga os estabelecimentos que oferecem acesso a ambientes aquáticos a contratar profissionais salva-vidas que terão como direitos o uso de uniformes e equipamentos de proteção. Jornada de trabalho de até 40 horas semanais, seguro de vida e aposentadoria especial para aqueles expostos a condições de risco durante as atividades. A relatora na comissão, deputada Ana Paula Lima, do PT de Santa Catarina, explicou que os profissionais lutam há mais de 15 anos por reconhecimento.
20: Houve projeto já arquivado sobre o tema, mas a categoria nunca desistiu porque sabe o que representa esta profissão no nosso país. No Brasil, morrem em média 16 pessoas afogadas por dia e pelo menos 4 delas são as nossas crianças. Reconhecemos que restringir o exercício dessa profissão é constitucional, porque está diretamente ligada à proteção da saúde, da segurança de quem depende desses profissionais no mar, nos nossos rios, nos lagos e piscinas.
19: O projeto aprovado também estabelece que o piso salarial da categoria seja definido em lei específica. A proposta que regulamenta o exercício da profissão de salva-vidas já pode seguir ao Senado, a menos que haja recurso para votação pelo plenário da Câmara. Da Rádio Câmara, de Brasília, Paula Bittar.
11: Agricultura.
12: Padre João, do PT de Minas Gerais, celebra os 20 anos de criação do Sistema Nacional de Segurança Alimentar e Nutricional, o SISAM. O parlamentar exalta a política de combate à fome no país e defende que, após consolidar o acesso básico à comida, o foco central deve ser a qualidade do alimento.
21: Ao virar essas duas décadas do SISAM, temos que, além de garantir comida de verdade para todas as brasileiras e brasileiros, nós temos que avançar na qualidade do alimento, porque é assustador o crescimento da obesidade e do sobrepeso, sobretudo em crianças e adolescentes. Isso significa uma degradação de fato da qualidade de vida dessas pessoas.
13: Padre João manifesta preocupação com o aumento do consumo de produtos nocivos à saúde e defende o uso de mecanismos fiscais para desestimular esses hábitos. Ele sugere que alimentos ultraprocessados e refrigerantes tenham alíquotas mais altas.
11: Desenvolvimento regional.
12: E o do Rocha, do MDB do Maranhão, propõe isentar estados autossuficientes e superavitários de energia das cobranças extras das bandeiras tarifárias amarela e vermelha. O parlamentar explica que a ideia é criar uma diferenciação para estados que produzem mais energia do que consomem.
22: Atualmente, o sistema de bandeiras tarifárias é aplicado de forma uniforme em todo o território nacional, sem considerar disparidades regionais quanto à capacidade de geração. Tal situação penaliza consumidor de estados que são autossuficientes em energia, que acaba pagando tarifas adicionais mesmo não contribuindo para a necessidade de acionamento de termoelétricas ou compra de energia mais cara no mercado. Então, é essa a motivação para me apresentar esse projeto de lei, no sentido de fazer com que haja justiça.
13: Hildo Rocha argumenta que o atual modelo pune estados como Maranhão, que tem grande geração hidrelétrica, eólica, solar e a gás, mas pagam as mesmas tarifas adicionais cobradas de estados deficitários. Ele afirma que a proposta torna a cobrança mais compatível com a realidade energética de cada região.
12: Projeto de Dilvanda Faro, do PT do Pará, cria a Política Nacional de Proteção às Mulheres Ribeirinhas. Com foco na inclusão social, na justiça territorial e no desenvolvimento sustentável, o texto promove também a autonomia econômica e a defesa dessas mulheres contra a violência.
13: A proposta de Dilvanda Faro amplia o acesso das ribeirinhas a políticas públicas e valoriza os saberes tradicionais, indicando a relevância da incorporação deles em ações de combate às mudanças climáticas.
11: Votação.
12: A retomada dos trabalhos na Câmara pode ter votações de medidas provisórias e projetos ligados ao agronegócio. As votações serão ajustadas conforme o calendário eleitoral. O repórter Antônio Vital tem as informações.
0: A Câmara dos Deputados retoma os trabalhos depois do recesso parlamentar de julho com o calendário de votações ajustado em função do período eleitoral. Até o primeiro turno das eleições, em 4 de outubro, deputados e senadores têm que conciliar a atividade legislativa com o calendário eleitoral. Agosto é um mês em que os partidos têm que realizar as convenções, definir e registrar as candidaturas e dar início às campanhas nas ruas. Por isso, Câmara e Senado reservaram 2 semanas de esforço concentrado para votações. A primeira na semana entre 10 e 14 de agosto. A segunda entre 31 de agosto e 3 de setembro. Entre as propostas que devem ser votadas estão 7 medidas provisórias editadas no início do ano e que perdem a validade se não forem analisadas pela Câmara e pelo Senado até o final de agosto. Uma delas institui o Programa Extraordinário de Reequilíbrio Financeiro das Famílias, também chamado de Novo Desenrola Brasil. O programa tem o objetivo de ajudar famílias a renegociar dívidas com instituições financeiras com condições mais favoráveis. Outra medida provisória que precisa ser votada cria ajuda financeira para importadores de óleo diesel e gás de cozinha, como maneira de evitar desabastecimento em função da guerra no Oriente Médio. Ela também prevê apoio financeiro ao setor aéreo. Ainda em relação a combustíveis, pode ser votado o projeto do governo que cria subsídios e ajuda financeira para empresas do setor, como maneira de reduzir o impacto da guerra entre os Estados Unidos e Irã nos preços do óleo diesel, biodiesel, gasolina, etanol e querosene de aviação. Outras propostas que podem ser votadas foram apresentadas como prioridade no primeiro semestre pela Frente Parlamentar da Agropecuária. Um dos projetos suspende por 2 anos sanções e embargos ambientais a pequenos produtores rurais. A medida não tem apoio do governo, que argumenta que, na Amazônia legal, isso pode significar a suspensão de sanções a quem possui propriedades de até 400 hectares, como disse o deputado Helder Salomão, do PT do Espírito Santo.
1: Pode criar, sim, problemas que reduzam a efetividade das sanções, cuja finalidade é interromper imediatamente o dano ambiental. O projeto de lei prevê 24 meses para que os proprietários adotem medida de recuperação ambiental.
0: Também pode vir a ser votado na Câmara projeto que reduz a jornada normal de trabalho para 40 horas semanais e garante 2 dias de repouso semanal remunerado, sem redução de salário. O projeto apresentado pelo governo regulamenta a proposta de emenda à Constituição aprovada pelos deputados no primeiro semestre e que aguarda análise pelo Senado. Outras propostas prontas para a pauta ainda não têm consenso entre os diversos partidos políticos. É o caso do projeto que inclui o incentivo à violência contra a mulher como crime inafiançável, como o racismo. Da Rádio Câmara, de Brasília, Antônio Vital.
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11: Economia.
13: Reginaldo Lopes, do PT de Minas Gerais, afirma que a reforma tributária sobre o consumo vai simplificar o sistema de impostos a partir de 2027. O deputado observa que o novo modelo cria mecanismos de devolução de tributos para ampliar a justiça social.
4: Nós vamos devolver parte dos impostos pagos por 73 milhões de brasileiros e brasileiras de renda per capita até meio salário. O cidadão vai comprar, pagar e receber de volta parte dos seus impostos. Um modelo transparente, onde o cidadão brasileiro, a cidadã brasileira, vai saber o preço de um produto e o preço do imposto. Com justiça tributária, para justiça social, para combater as desigualdades, nós vamos devolver 100% dos impostos para 73 milhões de brasileiros.
12: Reginaldo Lopes ressalta que o cashback alcança despesas essenciais, como energia, água, gás, internet, telefonia e esgoto. Ele também menciona a ampliação da faixa de isenção do imposto de renda como parte de uma agenda voltada à redução da carga tributária sobre os trabalhadores.
13: Feirantes de todo o país poderão ter isenção do Imposto sobre Produtos Industrializados, o IPI, na compra de veículos utilitários novos. A medida, proposta por Adriano do Baldi, do PP de Goiás, visa beneficiar mais de 2 milhões de profissionais cadastrados.
12: O projeto reconhece o automóvel como ferramenta indispensável ao trabalho da categoria, o que justifica a isenção do tributo. Adriano do Baldi diz que a compra de um veículo será permitida a cada 5 anos, comprovada a inscrição regular do feirante por pelo menos 24 meses.
13: Termina agora o Jornal Câmara dos Deputados, produzido pela Rádio Câmara, com trabalhos técnicos de Wellington Teles e apresentação de Val Monteiro e Luciana Vieira. Uma boa noite para você.
12: A Voz do Brasil volta amanhã. Boa noite.